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7: Sejam todos muito bem-vindos em mais uma série do nosso programa Negócios com Propósito. Aqui na rádio, minha gente, estamos falando para mais de 25 milhões de habitantes no estado de São Paulo. Que honra ter você comigo hoje aqui em mais um programa, em mais uma série, onde você vai aprender, vai desenvolver, vai ampliar essa sua cachola, vai ampliar a cabeça, vai ampliar o seu conhecimento, vai ampliar as bênçãos de Deus na sua vida. Eli, que programa é esse? Aliás, quem é você? Eu tô chegando aqui agora. Gente, eu sou CEO aqui da Adore Mais FM, essa rádio que fala para tanta gente no estado de São Paulo. E para mim é uma honra servi-los nesse programa, servi-los aqui trazendo um pouco mais de conhecimento para você, trazendo direcionamentos do céu, fazendo com que você amplie a sua inteligência. Esse programa, ele existe para você mudar a sua mentalidade. É, porque tudo começa na transformação da nossa mente. Tudo começa quando transformamos as nossas vidas. Tudo vem quando nós decidimos mudar. Mas parece que é tão simples, não é? Olha, mas eu digo para você que apenas está faltando direcionamento. Porque muitas vezes a gente não faz porque não sabemos. A gente não sabe, ninguém falou. A gente não foi para a escola para aprender como que é ser próspero e abundante. Não, eu faltei nessa matéria na escola, gente. Aí depois de adulta eu tive que criar essa matéria e ir atrás de informação. Então que bom que você está hoje aqui comigo, porque esse programa Negócios com Propósito é para ativar você. É para fazer com que você encontre a sua melhor versão. Para fazer com que você e seus negócios prosperem financeiramente, espiritualmente, naturalmente. Então, que honra ter você comigo hoje aqui. E tem alguns negócios, né, gente? Você sabe que eu amo empreendedorismo. São 28 anos como executiva de negócios que eu empreendo. Você que está comigo aqui todos os dias nesse programa, sabe um pouquinho ali, né, da minha história, de onde eu venho, como que eu começo empreendendo para chegar até aqui. Não é mesmo? Nesses 28 anos foram perdas e ganhos, altos e baixos, cai e levanta. Não é mesmo? E aí, para chegar. E hoje, o meu intuito é fazer você prosperar, gente. E o que é prosperidade? Prosperidade é crescimento. Em qual área você quer crescer? Eu falo muito de empreendedorismo, porque eu desconheço uma pessoa de sucesso que não empreendeu na vida, que não entendeu que a vida dela é um empreendimento, que as áreas da vida dela é um empreendimento, que ela começa do zero e tem que transformar num todo. Isso é o empreendedorismo. Então, olha só, chama todo mundo, você que está aqui no meu Instagram, Elisângela Gomes Aeli, você que não me segue ainda, isso dá azar, viu, gente? Me segue no Instagram, Elisângela Gomes Aeli. Você vai saber de tudo que a gente está preparando para você, com tanto carinho para você e os seus negócios ampliarem. E hoje eu venho trazendo um assunto que vai fazer o seu dia, os seus dias ruins, serem transformados. Parece que tem dias que parece noite, não tem? Tem dias que a gente acorda que nem deveria ter acordado. Teria sido até melhor, não é? Será que isso só aconteceu comigo ou com você também? Hein? Já teve aqueles dias onde nada parece que vai dar certo? Tá dando tudo errado, tá indo tudo de mal a pior. Desde a primeira coisa que você começa fazendo de manhã, tudo parece ir na direção errada, tudo. Tudo. O café derrama. O leite cai, fura o pneu do seu carro, a roupa que você ia colocar, você nota que ela tá rasgada, tudo. Você tá no trânsito, alguém te xinga, aquele cliente que era para fechar um negócio te manda assim, não vou fechar mais, sabe? Quando só vem coisa ruim, o que fazer quando esse dia acontece? E detalhe, quando ele acontece, e o que você vai fazer para se manter produtivo? Porque para um negócio ele ser incrível, abundante, em crescente, ele precisa ter produtividade todos os dias, né? Para você escalar um negócio, ele tem que ser produtivo. E muitas vezes a gente confunde, né? O que é se manter ocupado e o que você se manter produtivo. Nem sempre você estando ocupado, fazendo, vai te trazer o resultado positivo. Nem sempre. Agora imagina, dia mal, você tem que ser produtivo ainda. Então vamos lá, gente. Olha, eu quero falar para você que tem aí o seu negócio. Muitas vezes, ele não está prosperando porque você ainda não aplicou a técnica dos 4Es que a gente ensina lá em Negócios com Propósito. A trava, o bloqueio, está em uma dessas 4 áreas: estratégico, emocional, espiritual e específico. Lá na mentoria em grupo que nós temos, Negócios com Propósito, a gente trabalha essa ferramenta, identifica onde é que está a trava do seu negócio, da sua produtividade, do seu faturamento, do seu resultado financeiro. Então, quando você arruma a parte comportamental, muitas vezes é aí. É daí que não está vindo o dinheiro no seu bolso. E aí a gente precisa trabalhar, não é mesmo? 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Vamos lá? 8 formas de ser produtivo quando tudo está indo errado. Quando está dando tudo errado. Olha só, minha gente. Toda vez que... Já vai anotando. Você que gosta de anotar e não confiar na sua memória. Parece que a gente sempre quer confiar na memória. Mas você pode esquecer. Existem momentos que mudar a atitude é um bom começo, não é mesmo? Tudo é atitude, tudo. Todas as coisas, elas vêm, elas acontecem através de uma atitude. Atitude. Quando você coloca as coisas de volta no trilho, quando nada está acontecendo e você vai lá com uma atitude, pega aquilo daquele lugar e coloca ele no lugar certo. Uma atitude. Ou você pode cair, se render naquele dia. Você pode decidir voltar para a cama. Você pode decidir escolher. Desistir de produzir aquele dia. A escolha é sempre sua. A escolha é sempre nossa. Por isso que o resultado também. Tem uma frase que diz assim, cada um tem a vida que merece. Dói, não é, quando eu digo isso? Mas pensa comigo. Se os nossos resultados vêm a partir de uma atitude, se a pessoa que não está tendo resultado, no mínimo, foi porque ela não teve atitude. É ou não é? Porque olha só o que diz aqui em Provérbios 1:5. O homem sensato ouvirá e crescerá em conhecimento. E o sábio adquirirá habilidades adicionais. O homem sensato ouvirá e crescerá em conhecimento. E o sábio adquirirá habilidades adicionais. Existem outra coisa que eu trabalho lá em Negócios com Propósito, na Mentoring Group, que diz sobre as habilidades naturais e as habilidades desenvolvidas. Tem aquelas habilidades que nasceram com você, né? E tem aquelas habilidades que você tem que desenvolver. Não sou muito bom de uma coisa, mas eu preciso. Então, por exemplo, um empresário, um empreendedor, ele vai ter que desenvolver a liderança, a comunicação, marketing, planejamento estratégico. Ele é bom em tudo isso? De uma vez assim? Olha, várias pessoas têm várias habilidades, mas nem tudo vai precisar desenvolver. E não sou eu que estou dizendo. Olha aqui o que diz em Provérbios 1:5. E se você não tem conhecimento, vai atrás, busca Deus e não para enquanto você não conseguir. Enquanto você não obtiver, não tiver aquele ensinamento, aquele conhecimento. Né? Então, parece que mudar a atitude, você tomar uma atitude, é um caminho poderoso para aquilo que você tanto quer, tanto sonha, tanto deseja, tanto almeja. E olha só, quando eu falo de 8 formas de você ser produtivo, ele, você vai tirar da cartola? Não, é simplesmente o que você vai fazer no seu dia a dia. No seu dia a dia. E uma delas é assumir uma atitude. Só que tipo de atitude? A positiva. Então, você que vai anotar, já pode começar. 1. Atitude positiva. Uma atitude positiva, gente, ela pode fazer uma diferença tão grande. Por quê? Ela pega uma situação ruim que está acontecendo e muda completamente. Muitas vezes, pode ser até com um sorriso. É. Alguém deu uma má resposta para você. Ou no seu trabalho, no seu ambiente corporativo, na sua família,

Por exemplo, você está sério demais. E eu quero falar da parte comportamental sobre isso. Porque tudo é questão do comportamento, como eu estou dizendo desde o começo do programa. Se você está muito sério, que tal você rir um pouquinho? Lembrar de algo engraçado? Se tiver muito apertado, tá com muita pressão, aquele dia muito cheio de problemas, muito cheio de pressão, que tal você trazer um toque suave na sua fala? Intencional. Que tal você trazer uma leveza nesse ambiente? Atitude é sempre sua. 3. Ria. Algumas vezes você vai precisar rir da vida, gente. Sabe aquele momento quando alguém cai? A primeira pergunta que você faz, qual que é? Machucou? Caiu, machucou? Se não machucou, gente, não cai na minha frente que eu vou dar risada. Eu vou fazer a pergunta: machucou? Se não machucou, eu vou rir. Se machucou, eu vou te ajudar, mas possivelmente eu te ajude rindo. Mas Eli, você não é séria? Sou séria. Uma coisa não tem nada a ver com a outra. Seriedade, comprometimento não tem a ver com alegria e leveza. São coisas completamente diferentes. O que eu estou dizendo para você é para que você deixe o seu dia leve e produtivo, principalmente quando estiver indo tudo errado. Quando estiver dando tudo errado, tá dando tudo mal, você vai lembrar dele. Eu sei que vai. E você vai ser intencional. 4. Não desista. Ah, Eli, esse ditado aí já virou clichê, né? Já virou. Ah, não desista. De novo, você falei isso? Gente, tem uma verdade para te contar. Não é só o sucesso, a conquista, a realização. Não é sobre como você chegou. É quantas vezes você caiu e levantou. Porque uma coisa é certa, vai cair. A vida não é essas mil maravilhas. E se alguém está te falando isso, olha, eu faria perguntas. Então, não desistir tem a ver com quantas vezes você está levantando da queda. Não permita não que os acontecimentos da vida parem você. Para isso, você precisa trazer para sua consciência o seu dia a dia, porque a gente não toma decisões do nada. Veio empilhando. No mínimo, essas decisões que você vai tomar por aquilo que você acredita, é o que está embasado nas suas crenças e nos seus valores. São elas que são responsáveis pelas decisões que você vai tomar. De repente, hoje só é um dia difícil e você está desistindo. Não, você está cansado. Vai descansar. Ou não, você não tinha ouvido o programa. Vai sorrir. Mas, Eli, eu não vou parecer alguém sem noção? Você está preocupado com quem? Ou você está preocupado em mudar a sua energia, mudar o seu ambiente, assumir o controle do seu negócio? Assumir o controle daquele estado de espírito? Lembra que é de dentro para fora? Eli, esse programa fala de negócios. Fala. Esse programa fala de faturamento, de prosperidade e abundância. Fala. Esse programa direciona a gente a como empreender e ter um negócio de sucesso, chegar no objetivo. Sim. Mas eu preciso dizer para você que você só vai construir um negócio grande, começando pequeno e cuidando do seu dia a dia, cuidando dos detalhes desse dia. Lembra que tudo é construção? Lembra que tudo é processo? Então, se eu não disser para você como você vai lidar no seu dia a dia, principalmente aquele dia terrível, na simplicidade, você não vai chegar lá em cima. Não vai. Não vai. Tem aquelas pessoas que de um problema ela causa dois, três. Você já viu gente assim?

0: De um problema, ela cria mais três. Tá ruim, ela piora. E aí, não é só um dia, no outro também. Aí o outro problema ela piora mais e vai embolando problemas, vai embolando dificuldade, vai embolando, porque ela não teve um momento de consciência, de trazer o controle para a mão dela de volta. Do dia, da vida, da situação. E na palavra fala dos frutos, um dos frutos do Espírito, um deles é o domínio próprio. Se você não domina nem o seu dia, como é que você vai dominar uma empresa? Como é que você vai dominar uma nação? Como é que você vai ser influente? Como é que você vai ter um time para você liderar? Impossível. Se você não dominar a sua própria vida, se você não dominar o seu dia a dia, o momento ruim. E ó, se você hoje está nesse dia que tudo está dando errado, se alegre, porque você pode mudar isso. Tá na sua mão. Tá na sua mão de você fazer isso. O problema é quando foge do nosso controle. Aí, Eli, mas e Deus? Não, tudo não acontece por Deus? Tudo. Exatamente. Tudo. Aliás, não cai uma folha sequer se Deus não permite. Agora, eu gosto muito quando olhamos para o que é possível, nós que decidimos. O que é impossível, que tal deixar para Deus? É impossível. Você já fez de tudo. Você já usou todas as estratégias que ele ensinou aqui do programa, no programa. Você já fez todos os nossos treinamentos, você já veio no nosso evento, você já está comigo seguindo lá no Instagram, Elisângela Gomes Aeli. Já assistiu tudo e ainda assim não vai. É, aí é Deus. O impossível é com ele. Agora, tudo aquilo que o dinheiro pode comprar é muito barato. Muito barato. Então, qual é o seu problema hoje, o seu desafio de hoje? Dinheiro compra? O dinheiro paga? Dinheiro resolve? Ah, então sai dando glória a Deus, sai glorificando, sai cantando, sai dançando, sai se alegrando. Cuida de você. Faz isso. E depois você me conta. Olha, gente, estamos aqui no ao vivo no meu Instagram, Elisângela Gomes Aeli. E também no YouTube, Elisângela Gomes Aeli. Você pode me seguir e saber de tudo que acontece, tudo que a gente está aprontando para você. Olha só, 5. Hoje, você que está chegando agora, tudo bem, Tati, Alê, a Lu Souza, sejam todos muito bem-vindos. Você é do TikTok, olha lá o Roberto no TikTok, Lourdes. Ih, quanta gente linda aqui. A Ellen também tá aqui. Gente, um beijo no coração de vocês. Pega esse aviãozinho aí, ó, e compartilha. Chama todo mundo que ainda tem muito de Deus para você hoje aqui nesse programa. E a gente está trabalhando as 8 formas de ser produtivo quando tudo está indo mal, quando tudo está dando errado. Quando tudo tá indo daquele jeito. Aí você vira e fala: "Hoje o cão tá solto." Hoje o mal tá solto. Hoje, tá treva. Então, olha lá. 5. Faça alguma outra coisa. Tá dando errado? Faz diferente. Tá dando errado? Faz outra coisa. Se você não for capaz de conduzir alguma coisa, essa coisa que você está fazendo e está dando errado, se você não está sendo capaz de fazer ela funcionar, faz outra. Tenta outro jeito. Tenta de outra forma. Muda a tarefa. Mudar a tarefa pode fazer você voltar ao caminho e clarificar a sua mente. Sabe quando você está bitolado num negócio? Não vai vir a criatividade. Primeiro, você vai sair daí, desse lugar. Você vai sair, vai ampliar, você vai respirar. Sai do ambiente. Para de pensar nisso, seja intencional. Então, vai vir a clarificação. Quantas vezes, gente, eu tava ali, ó. Nossa, com a cabeça quente. Só do fato de eu levantar da minha sala e pegar uma água ou ir fazer uma brincadeira com um colaborador meu, na volta, pã, a resposta veio. A atitude diferente veio. Veio. E você achando que você precisa ser formado em Harvard para resolver os seus problemas. Se você puder e quiser e ter ambição para isso, vai e faça. Você vai se tornar cada vez melhor. Mas tudo que você precisa, Deus já colocou dentro de você. Deus já colocou dentro de você. Essa é a boa notícia do dia. Tudo que você precisa já está aí. Porque você é imagem e semelhança de Deus. Você representa a multiforma de Deus. Gente, antes de da gente continuar, eu quero dizer para você que tudo é questão de ponto de vista. O que para você pode ser um desafio, um problema, para outro é solução e oportunidade. Por exemplo, na pandemia. Você se deu mal na pandemia? Suas coisas, seu negócio quebrou, desceu. Eu conheço muita gente que ficou milionário. Que, assim, os negócios potencializaram de uma forma na pandemia que foi loucura. Tem um amigo que ele tem uma pizzaria. Ele não entregava delivery. O que ele fez? Mudou a atitude. Ele passou a entregar só com delivery. Você não acredita? Ele estava pensando até em fechar a parte presencial ali, de trazer as pessoas na pizzaria. Ficar só no delivery. Por quê? O custo dele diminuiu. Ele descobriu que faria muito mais. O lucro aumentou. Olha isso. Então, tudo é questão de ponto de vista. De ampliar a sua visão. Ampliar. E por falar nisso, gente, eu tô com meu coração aqui explodindo de tanta alegria, porque tá chegando o dia do nosso evento presencial aqui na Paulista. Tá chegando o nosso evento Mais Transformação, minha gente. Então, se você é empreendedor, líder, aí, no mínimo da sua vida, esse dia. A gente vai trabalhar e ativar aí o poder que tem em você e gerar resultados. Porque tudo na vida é resultados. E se você não está dando resultados, eita, eu vou amar ser quem vai te direcionar. E nesse evento, gente, vão ser ali, ó, 4 horas que vamos estar juntos. Trabalhando e desenvolvendo isso com ferramentas, estratégias. Aliás, foram 28 anos, né, gente? Então, é muito tempo. E vai ser aqui na Avenida Paulista esse evento. E a gente já tá indo pro segundo lote, tá chegando o dia. 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Olha lá, Mira Estética. Vou estar nesse evento e eu vou te dar um abraço. Já me inscrevi. Que linda. Parabéns pela sua atitude. Parabéns pelo seu posicionamento. E saiba que todas as respostas que você precisa, você vai ter. Ah, vai. Esse é o meu compromisso com você. 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Horário, como é que vai ser? Tudo, tá bom? Então, 6. Hoje eu tô falando das 8 formas de ser produtivo quando tudo está indo errado, quando tudo tá dando errado. 6. Consiga ajuda. Não permita que o orgulho evite você de buscar ajuda. Você sabe que o verdadeiro arrogante é aquele que acha que sabe tudo? Ou que não precisa de ninguém? Pois é. Nesse dia mau, onde está tudo dando errado, pede ajuda. Existe aquele momento que você vai pedir reforço. Isso acontece desde quem é pobre financeiramente até o bilionário, porque a vida é feita de 12 áreas. Em uma dessas áreas, você vai precisar de ajuda, porque senão não teria o segundo mandamento: ama o próximo como a ti mesmo. Nós precisamos uns dos outros. Para eu saber tudo que eu sei hoje, gente, para chegar até aqui como CEO da Dore Mais, 28 anos empreendendo. Já fui para mais de 20 países. Todos os treinamentos, especializações que eu fiz, formações, eu precisei de alguém para me ensinar. E aí sim vem a vida, e aí sim vem a sua experiência. Vem aí aquilo que você não lê em livro. Você aprende na prática, você aprende no dia a dia. É fazendo, testando. Quantas vezes meu time chega assim e fala: Eli, vamos fazer assim, assim, assim? Será que vai dar certo? Não sei, vamos testar. Aí a gente vai saber. Então, esse é o conhecimento empírico, que é aquele que você aprende ao longo da vida. E isso eu tenho bastante. E eu quero muito revelar para você como que eu saí de enroscos financeiros. Como que eu consegui realizar o sonho de ter uma emissora. Foram vários sonhos realizados, vários. 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Vai passar tudinho para você. Tá bom, Cláudia? Um beijo no seu coração. Que bom que você tá aqui. Gente, você que tá aqui no rádio, eu tô ao vivo no Instagram, Elisângela Gomes, a Eli. Elisângela Gomes, a Eli. Olha só, gente. 7. Quando estiver dando tudo errado, não fique zangado, não. Fique motivado. Reclamar não faz as coisas acontecerem. Aliás, faz elas continuarem acontecendo ruim. Você sabe o que que a palavra reclamar significa? É você trazer o que está ruim de novo. Reclamar. Está clamando um negócio horrível. Trazendo de novo. Então, se você reclama, você está trazendo o que está mal novamente. Você sabe que a raiva é um sentimento verídico. Sim. E eu amo falar, né, das emoções, dos sentimentos, porque é aí onde tudo começa e onde tudo termina. Esse é o responsável de você chegar ou não. Lá no tão famoso sucesso. É. E a raiva, ela é verídica. Você vai sentir raiva. Eu vou sentir raiva. Quantas vezes no dia? Não sei. Depende do dia. Depende do momento. Aí tem gente que fala: nós somos cristãos, não devemos sentir raiva. Dever não mesmo. Mas vai sentir. E o que você vai fazer com ela? Depende do que você vai fazer com essa raiva. E na palavra diz: irai-vos, mas não pequeis. É. O que que você faz com essa raiva? Você está zangado. Gente, eu vou contar uma coisa para vocês. O que que eu faço quando eu tô bem brava assim, zangada? Na hora. Na hora. Eu olho para raiva e converso com esse sentimento. Raiva, você não me domina. É eu que domino você. E aí, intencionalmente, eu mudo o estado de espírito. Claro que tudo é treinável. Você tem que treinar. Você tem que treinar. Quando algo é muito é sério, muito sério, aí você tem que se fazer perguntas. Por que que eu tô com raiva disso? É verídico? Deixa eu olhar. Quando é algo que você tem que se preocupar mesmo. Mas muitas vezes é raivinha por bobeira. Você só tá com sentimento de inveja. Outra coisa, que outro sentimento que é verídico. Sim. Você querendo ou não, você vai olhar para algo que alguém conquistou ou que alguém é e vai sentir uma inveja. Isso veio com o pecado. Agora, o que você vai fazer com isso que é o que vai comandar. Quer mais uma? Anota aí. Quando você olhar para algo de alguém, instala isso, esse pensamento em você. Senhor, eu não aceito nada menos do que isso. Ou eu quero isso ou algo melhor. Pronto, resolveu. Percebe que você, ao longo da vida, vai ter que aprender a lidar com você mesmo. Todas as pessoas que têm negócios incríveis e relevantes, que têm uma empresa com muitos funcionários, ele lidera a si mesmo e lidera os seus colaboradores. Por onde começar? Pelas suas emoções. Por onde começar? Pelo seu dia a dia. Por onde começar? Sabendo o seu propósito de vida. Sabendo que você é a imagem e semelhança de Deus. Sabendo que você vai amar o seu próximo como a você mesmo. Tem como você amar o outro se você não se amar? Todo dia você tá com raiva, todo dia você tá com raiva. Cadê o amor? Não, resolve isso aí logo. Porque Deus tem pressa em te abençoar. Deus tem pressa em te trazer um dia incrível. Deus tem pressa em fazer com que as promessas dele se cumpram na sua vida. Toma controle desse negócio. Desse negócio chamado vida. Direciona a sua energia. Isso você pode comandar. Ah, pode. Mas Eli, fulano me ofendeu. Dane-se. Na verdade, você que se sentiu ofendido. Gente, se eu falar para vocês quanta coisa ruim que eu recebo todo dia, eu dou risada. Eu falo, aham, isso aqui é seu. Não é meu. O dia mau fica para você. Eu não quero. Não permita, não permita que isso te afete. Mas Eli, é dentro da minha casa. Eu não tenho apoio. Seja você o seu apoio. Porque a outra pessoa, ela vai ver que você é incansável e não vai adiantar. Porque a energia é mais forte que prevalece. É a maior motivação que prevalece. E de novo, você está sendo frágil. Como é que você quer ser um cristão? Como foram os heróis da fé? Se você não domina o seu ambiente, você, a última palavra é a sua. Clara, a última palavra é de Deus. Agora, sobre as suas emoções, é sua. Porque ele já te amou incondicionalmente. Quando você pensa no amor incondicional de Deus, chega constrange. Chega constrange. Então, a decisão, ela vai estar sempre na sua mão. A escolha de mudar o seu dia ruim para um dia bom sempre será seu. Não terceirize, porque o nome disso é vitimismo. Ah, porque fulano me tirou do sério. Você permitiu. Não terceiriza. Assuma que é você que controla esse dia. É você que comanda nessa situação. E claro, todos os dias, quando você estiver lá no seu momento secreto com Deus, em oração, se fortalecendo espiritualmente. Porque existe um lugar do seu coração, do meu coração, do nosso coração, que só é preenchida pela presença dele. Vai ter dia que essas estratégias que ele está te passando aqui, essas 8 formas de ser produtivo num dia onde está dando tudo errado, pode ser que seja pouco, mas existe aquele que é o suficiente, que é Deus. Que é o Espírito Santo. E aí, nesse dia, fechou. Então, não abra mão do seu momento com Deus. Porque nada do que eu te ensinar aqui vai valer. Se primeiro, você não amá-lo sobre todas as coisas. Eli, a gente está falando de negócio. Sim. Estamos falando de negócio. E a espiritualidade é o tripé do seu negócio. Será que você não está avançando porque você não está cumprindo princípios? Princípios de Deus? Será que você tem quebrado alguns princípios? É por isso que a sua empresa não vai? Então, eu quero muito estar com você nessa jornada. E quero muito que você esteja em um dos nossos treinamentos dos nossos eventos. E tá chegando um, que é o Mais Transformação, onde a gente vai ativar o seu poder para você multiplicar os resultados. Não se iluda. As pessoas são respeitadas pelos resultados que elas geram. Deus vê o coração, as pessoas vê o resultado. Você está me ouvindo aqui, você está me assistindo aqui. No mínimo, porque você viu algum resultado meu. Nem precisou você saber que eu sou dona de uma empresa, uma das maiores emissoras do estado de São Paulo, que fala para milhões de pessoas aqui, que é a rádio. Talvez nem chegou nisso, mas algum resultado você viu. Você me viu sendo autoridade em mesas de reuniões com pessoas importantes. E para chegar lá, você tem que ser alguém importante. Ou você me viu em alguma parte do mundo. Ou você me viu ensinando, palestrando. E o que que é isso? Resultado. Porque não tem como você ensinar aquilo que você não aprendeu, aquilo que você não gerou resultado. Terceirize a sua vida, não. Que hoje seja o último dia. Que hoje seja o fim disso. Olha só. A oitava forma de você ser produtivo quando tudo está indo errado. Foque em uma coisa apenas. Geralmente, quando as coisas ficam estranhas, é porque a gente está fazendo muita coisa ao mesmo tempo. Ou melhor, tentando, né, gente? E aí a gente divide a nossa atenção. E aí você não dá o seu melhor, nem uma coisa nem outra. Aliás, nós mulheres, mulherada do meu coração, nós somos especialistas nisso, né? A gente quer pegar tudo pra nós. E se a gente não pega, vem alguém e deposita mais um pouquinho. Pera lá! Calma! É isso que você tem que dizer. Quando estiver fazendo uma coisa, foque a sua atenção apenas nisso. Porque se você querer fazer tudo ao mesmo tempo, você vai ter um dia ruim. Você vai ter um dia mau. Ah, vai! Mas Eli, são muitas coisas que eu tenho que fazer. Eu sei, gente. Eu sei. Quer que eu falo para você o tanto de coisa que a gente faz aqui? Que tal você começar dividindo o seu dia? Por exemplo, hoje foi um dia que eu não consegui treinar. Não consegui. Hoje de manhã teve reunião. Eu tive tanta coisa, tinha que responder muitos e-mails importantes que tinham que ser hoje, eu tinha que separar conteúdo, eu tive que planejar um monte de coisa. Olha, eu não sabia nem por onde começar. Eu foquei em uma. Só que aquilo estava tomando tanto a minha mente que eu falei: hoje eu não vou conseguir treinar. O que que eu vou fazer? À noite. Quando eu terminei de resolver as questões urgente, eu vou. Por quê? Para fazer uma coisa bem feita de cada vez. Ó, tem uma coisa que eu gosto muito. O dia, né, são três: a parte da manhã, tarde e noite. Faz, resolve por blocos. O que é pessoal, deixa para de manhã, ou deixa para a noite, ou deixa para tarde. Coloca na sua mente: durante 3 a 4 horas eu vou ser produtivo, vai ser para o meu negócio. Porque às vezes vai chegar uma mensagem assim: olha, do salão que você marcou a unha para fazer. E aí você tá ali na produtividade do seu trabalho, do seu negócio, você para para responder a questão da unha. Não! Aquele momento não é assunto pessoal que você vai tratar. Aquele momento é assunto profissional. Às vezes eu tô ali tão concentrada, chega alguém ali, a gente pode não, resolver isso. Não, agora não, pode ser daqui a pouquinho? Ou pode ser amanhã? Você vai tentar fazer tudo, você só vai ter um dia mau e não vai conseguir. Aliás, você vai piorar. Foque em uma única coisa, de preferência, a mais importante. É, a mais importante. Porque a nossa mente sempre quer fazer o que está mais fácil, para não gastar energia. Só que nem sempre isso é o mais importante do seu dia. Então, outra coisa incrível que você vai fazer é acelerar. Tá ruim? Acelera. Tá ruim? Toma mais decisões. Não para. Ah, não, eu vou esperar. Olha, claro que você precisa estar bem direcionado. Você tem que ter um mentor. Você tem que ter direcionamento. Você tem que ter clareza. Mas não para de produzir. Quando falamos do mundo dos negócios, todos os dias você precisa ter um negócio em andamento. Por quê? É semente que você está plantando. A semente, você não colhe ela de um dia para o outro. Ela tem que germinar. Então, o que você está colhendo hoje, você plantou ontem. No seu negócio, na sua família, na sua vida, na sua saúde. Eli, eu estou com uma dor nas costas, acho que eu estou acima do peso. Você só comeu hoje mal? Não. Tem alguns dias, algumas semanas, alguns meses ou alguns anos. Então, percebe que todo dia você tem que plantar coisas novas, conhecimentos novos. Todos os dias. Todos os dias. De preferência, naquilo que é importante. Tudo aquilo que for trazer para você estrutura, fortalecimento na sua alma, no seu espírito e nas suas finanças. Então, a minha proposta para você sempre será: cuide da sua inteligência emocional. Cuide da sua inteligência espiritual e desenvolva a sua inteligência financeira. Porque os seus resultados, eles virão daí. Então, o mal, ele só quer uma coisa: te distrair. O mal, ele só quer que você pegue esse dia ruim, essa situação ruim, e crie outras situações ruins. Porque aí já está dominado. Mas você não. Você não. Você que está aqui comigo, você decidiu prosperar. Você que está aqui no meu Instagram, Elisângela Gomes Aeli, escreve aí. Eu decidi prosperar. Eu decidi prosperar. Escreve. Você que está aqui no YouTube, no TikTok, escreve isso. Eu decidi prosperar. Prosperidade é uma decisão. Não é por osmose. Não. Porque vai demandar do seu desenvolvimento. E desenvolvimento é dia após dia. 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Gente, onde você vai ativar o seu poder pra, olha, potencializar os seus resultados. É com você? É você que quer essa transformação? É você que precisa ativar esse seu poder? 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Lembra, a decisão de um dia mau, de um dia ruim ou de um dia bom sempre estará nas suas mãos. Não é o que acontece com você, é o que você vai fazer com isso. Então, na adversidade, se motiva, acelere e avance. Porque a vontade dele é sempre boa, perfeita e agradável. Então, faça você as melhores escolhas, faça você as melhores decisões. Pode começar, gente, para vir no evento, no Mais Transformação, presencial aqui comigo. Já tem o primeiro lote, já acabou. O pessoal me falou, tá no segundo, quase acabando o segundo lote. E eu quero ver você aqui comigo. Elisângela Gomes, a Eli, esse é meu Instagram. 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Esse é o programa Negócios com Propósito. Aqui na Dore Mais FM, onde nós conectamos pessoas e unimos propósitos. Seja forte, gente, seja abundante, seja constante, porque assim você vai estar sendo um excelente representante de Deus aqui na Terra. Combinado, minha gente? Ó, meu Instagram, Elisângela Gomes, a Eli. Ah, vou ter que acabar o programa. Já acabou. Então, um beijo no seu coração. Tchau, gente.
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1: Como é bom falar da grandeza de Deus, não é? É isso aí. É impossível a atmosfera não mudar, o coração não transbordar. Com a mão no coração, sempre no coração, a Bíblia fala que, acima de tudo, guarde o seu coração, porque dele depende toda a nossa vida. Acima de tudo, é do coração que procedem as saídas da vida. Vamos ler aqui em 2 Timóteo. Paulo, apóstolo de Cristo Jesus, pela vontade de Deus, segundo a promessa da vida, que está em Cristo Jesus. Olha, Paulo, apóstolo de Cristo Jesus, pela vontade de Deus, segundo a promessa da vida que está em Cristo Jesus, a Timóteo, meu amado filho, graça, misericórdia e paz da parte de Deus, Pai, e de Cristo Jesus, nosso Senhor. Dou graças a Deus, a quem sirvo, com a consciência limpa. Como o serviram os meus antepassados. Ao lembrar-me constantemente de você, noite e dia em minhas orações. Que maravilha ter alguém que ora assim pela gente, né? Dia e noite orando por você, lembrando de você. Paulo amava muito Timóteo. Não existe ninguém nas cartas de Paulo que ele tenha falado tão bem como de Timóteo. Em Filipenses 2, acredito que a partir do versículo 20 e poucos, 20, 22, algo assim, ele fala de Timóteo como alguém realmente diferenciado. E ele continua: lembro-me das suas lágrimas e desejo muito vê-lo para que a minha alegria seja completa. Imagina uma pessoa como Paulo, da envergadura de Paulo, dizer que a minha alegria vai ser completa quando eu ver você, encontrar você. Imagina você ser uma pessoa que consegue levar essa alguém como Paulo a esse nível de alegria. E Paulo fala de satisfação, ele fala que ele serve a Deus com a consciência limpa. Como servir os meus antepassados? E aí ele fala que ele lembra de Timóteo dia e noite nas orações, quer dizer, ele estava sempre orando, Paulo orando dia e noite. E se tinha alguém que estava nas orações dele, era Timóteo, o jovem Timóteo. Ele fala que ele lembra das lágrimas de Timóteo e que ele deseja vê-lo para que a alegria dele seja completa. Recordo-me da sua fé não fingida. Eu me recordo, quando eu lembro de você, Timóteo, eu lembro de alguém que eu vi uma fé sincera. Eu não encontrei em você uma fé fingida. E falar isso para um jovem que começou com ele com 17 anos e que estava... Timóteo esteve à frente de uma igreja grande, que foi a igreja de Éfeso. E é agora que ele vai falar algo que aqui para nós, bom, tudo aqui é importante. Mas eu vou poder entrar no meu raciocínio. Ó, recordo-me da sua fé não fingida, que primeiro habitou em sua avó Lóide e em sua mãe Eunice. Então agora ele fala de um rapaz que foi bem formado por duas mulheres piedosas, sábias. Que primeiro ele, então Paulo conhecia essas senhoras, e que ele fala que ele encontrou essa fé sincera primeiro nelas. E agora em Timóteo. E vamos lembrar que o pai de Timóteo era grego. Tanto que provavelmente o pai não permitiu, a mãe era judia, a avó judia, e o pai não permitiu provavelmente que ele fosse circuncidado, porque ele só foi depois de estar andando com Paulo, pelo próprio Paulo. Por essa razão, torno a lembrar-lhe que mantenha viva a chama do dom de Deus que está em você mediante a imposição das mãos. Pois Deus não nos deu espírito de covardia, mas de poder, de amor e de equilíbrio. Na Almeida fala assim, os seis. É, por este motivo te lembro que despertes. Então parece que estava adormecido. Dom, no grego, é charis, que é carisma, que é uma habilidade, um favor, uma capacidade de realizar coisas para Deus e sobrenaturalmente. E o que parece aqui é que algo estava intimidando Timóteo de maneira que estava adormecido. E Paulo, então, fala, você precisa despertar o dom. Porque eu posso ter o dom, eu posso ter carisma, cáris na minha vida, eu posso ter, e está adormecido. Na Amplificada fala assim, é por isso que eu te lembro de acender a chama do dom gracioso de Deus, aquele fogo interior, o dom especial que está em você através da imposição das mãos, foi passado a você. Com as dos presbíteros em ordenação, quer dizer, você recebeu uma imposição de mãos, essa transferência, esse poder sobre você. Porque Deus não nos deu um espírito de timidez ou covardia ou medo, mas Ele nos deu um espírito de poder, de amor, de bom senso e disciplina pessoal, habilidades que resultam em uma mente calma e autocontrolada. Então, o que deve ter acontecido? Por ele ser muito jovem, o que você vai encontrar, Paulo falando, olha, que ninguém o despreze por você ser jovem, mas seja o exemplo dos fiéis. Então, provavelmente, ele liderando uma igreja dessa expressão, muito jovem, os olhares dos mais velhos, talvez palavras, porque nós precisamos saber, lembrar, que o diabo, ele precisa de uma autorização. E eu posso dar a ele liberando palavras negativas, como eu posso, ao ouvir uma palavra negativa ou uma notícia, deixar entrar e deixar isso me tomar minha vida, me possuir e me intimidar. Então, o que nós vemos é Paulo falando da importância do Timóteo e alertando que ele precisava despertar o dom que já tinha sido passado para ele por imposição de mãos. Mas que, por algum motivo, ele estava intimidado. E a intimidação, ela é um espírito. Ela é um espírito. E você pode travar a sua vida completamente por conta da intimidação. É só você lembrar de Elias, que teve um dia, sim, fenomenal. E uma palavra, ou seja, uma ameaça de Jezabel, que tinha um espírito intimidador, naquele momento, talvez por um cansaço, muita coisa que ele tinha feito, ele deixou entrar. E aí ele foge, entra no deserto, pede a morte, se entrega. Não parece a mesma pessoa. E aí ele começa a falar muitas coisas, e eu não sou melhor que os meus antepassados. E vai. E Deus não dá margem para isso, e fala, até que encontra ele dentro da caverna e fala para ele: o que você está fazendo aí, Elias? Volte pelo mesmo caminho que você veio. Deu algumas missões para ele. Dentre elas, o Senhor mandou que ele ungisse o seu sucessor. Porque ele se intimidou de tal maneira que ele não quis continuar. Ele não se sentiu capaz mais de continuar. Ele foi abatido. E é interessante que ele passou alguns anos treinando Eliseu e pensa um sujeito duro na queda, Eliseu. Pensa um sujeito que não se intimidava diante de absolutamente nada. Não se curvava, não se curvou, não se intimidou diante de nada. E olha que ele enfrentou coisas, mas você vai ver, a postura de Eliseu era de alguém, foi de alguém que não dava importância à opinião dos outros. Ele fazia o que ele acreditava, ele era firme, ele respondeu com muita firmeza para reis, ele não se intimidou. E Elias foi uma pessoa fora do comum, nem viu a morte. Incrível. Mas num momento em que ele estava sobrecarregado, uma ameaça chegou. E aquilo tomou a vida dele, que de repente não era mais. Você não reconhece o Elias do capítulo 18, do capítulo 19. Quem é? Não sei, não é mais. Não são as mesmas. Parece que não é a mesma pessoa. Porque o espírito de intimidação, ele faz isso com as pessoas. É um espírito. Ele rouba de você. Porque rouba porque você entrega a autoridade, a força, seus dons. E quantas vezes a gente vê isso acontecer, e pode acontecer com qualquer um de nós. Depende de onde você está. Você não está conseguindo fluir com autoridade, em poder, unção, porque você está intimidado. Você não está conseguindo dar tudo que você poderia dar na vida, no seu trabalho, na vida, porque você está intimidado. E até que a pessoa consiga descobrir

0: tudo. Poderosamente, elas têm capacidade, elas têm favor, elas têm o dom, como Timóteo. Timóteo tem que acender esse fogo. Timóteo tem que despertar, você recebeu, você está intimidado. Ó, Deus não nos deu um espírito de covardia, mas de poder. Você está deixando a timidez tomar conta de você. O medo tomou conta de você, intimidou você. Acovardou você, está com medo de agir, porque alguém fez uma crítica, emitiu uma opinião. Não sei, talvez as pessoas mais velhas começaram a meio que diminuí-lo. Ah, rapaz, você é só um menino, você é um rapazinho. Eu estou aí, ó, no ministério há muito tempo, eu estou na vida há muito tempo, você é só um menino. Não acredito nisso aí não, porque tenho mais experiência que você. Eu não sei o que foi que aconteceu com o Timóteo. Qual foi a frase, a situação, o que é que ele viveu, que ele estava com aquele dom adormecido. Ele estava intimidado. Algo amedrontou, acovardou. E agora Paulo vem e fala assim, Marisa, isso não foi o espírito que Deus nos deu. Deus não deu esse espírito para você, para nenhum de nós. E não importa que você é jovem, Deus colocou algo em você, atue. E assim por diante, abra o leque. Porque cada um vive as suas situações que podem intimidar, acovardar a pessoa. E de repente a pessoa agora não consegue mais ser a mesma, está intimidada no trabalho. Ela fluía maravilhosamente bem, não está fluindo mais. Ela está intimidada diante de alguém, depois que ela esteve na presença dessa pessoa, essa pessoa apareceu na vida dela, começou a se sentir mais travada, ela não consegue fluir mais como fluía antes. E você percebe em pessoas que elas estão intimidadas, quando elas sabem que elas precisam dizer não, elas falam sim. Elas sabem que elas precisam se portar firmemente em algo e elas não colocam a firmeza que elas deveriam. Que elas deveriam estar rompendo com situações e elas não rompem. Elas estão com medo. E elas vão tolerando uma situação. Você vai ver na igreja de Tiatira, o espírito de Jezabel, que era o espírito da intimidação, e o Senhor dizendo, eu tenho, porém, contra ti, que você tolera o espírito de Jezabel, depende da tradução, Jezabel, que não é essa Jezabel de Acabe, é o espírito, é o arquétipo. Era alguém que estava operando pelo mesmo espírito. Então, o trabalho de Satanás é matar, roubar e destruir. E não existe uma maneira, existem várias, mas essa é uma forma que ele trava, ele amarra, algema a pessoa. É a intimidação.
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1: E algumas pessoas podem estar com a vida parada e o espírito que está amarrando a vida delas é a intimidação. Elas, até outro dia, elas fluíam bem, não estão fluindo mais. Por quê? Porque a intimidação está lá. E quando você descobre, você desperta, é descoberto o espírito da intimidação, ele vem à luz, você tem como confrontar, expulsar e derrotar na vida. Mas se você não vê, você não busca entender isso, você não busca a revelação, o entendimento do que está acontecendo com você, você fica travado e pode ficar travado uma vida inteira. Aí você fica com a sua vida parada. E a sua vida podia estar andando, mas talvez não está andando na área sentimental, por intimidação, na área profissional, na área ministerial, por intimidação. O medo de ser criticado, de ser rejeitado. Pode intimidar uma pessoa. Uma palavra que alguém liberou pode ter travado, intimidar aquela pessoa. O medo de dizer não e chatear uma pessoa pode dar lugar ao espírito da intimidação. Então, Timóteo, por ele ser jovem, ele deve ter ouvido, vivido algumas coisas que deram lugar, porque ele deu, né? Ele abriu essa porta, o espírito da intimidação tomar a vida dele. E aí ele deixou adormecer o dom, ele não estava mais operando nos dons que ele tinha recebido. Ele não estava mais se movendo nos dons, adormeceu. Estava inoperante o dom que ele recebeu, porque ele estava intimidado. E são, abre o leque, muitas coisas podem intimidar uma pessoa. Às vezes ela já tem algo lá dentro que alguém fala, quando fala, ela dá abertura, ela dá lugar para aquilo. Aquilo entra e trava a vida dela. Ela nem sabe, ela tem que, às vezes, parar e buscar a revelação do Espírito para descobrir, sabe, Senhor, o que é que está me amarrando? O que é que está me travando? Eu não quero isso na minha vida. Porque Deus não nos deu um espírito de covardia, de timidez, mas de coragem. Então, espírito, coragem é um espírito. Coragem, amor e equilíbrio, que é disciplina. Então, quando uma pessoa fala, eu não tenho disciplina, a Bíblia está dizendo que está aí, ele foi dado para nós. Foi dado. Ah, não consigo perdoar. Foi dado, o amor está aí. Porque o Deus de amor, Jesus, habita em nós. Talvez você, não é de agora que você está aí travado, tem medo. Quantos portais você já perdeu por intimidação? Quantas decisões que você sabe que você deveria ter tomado e não tomou por intimidação? Talvez tem situações que poderiam estar num outro nível, caminhando de outra maneira, e não estão. A vida ministerial, por intimidação. Então, dá para a gente entender um pouco isso aqui, com a história de Elias, e aqui com a história de Timóteo. Um sujeito que era tão piedoso, que Paulo fala do quanto ele era piedoso. Então você vê que às vezes a pessoa ela ama Jesus, ela ama Deus, ela está caminhando obedientemente na presença dele, mas ela não consegue fluir. E muitas vezes o que está travando a vida dela, o ministério dela, a vida dela é a intimidação. Ela está sendo... algo entrou, que ela abraçou, ela deixou ter peso, como foi com Elias, como foi também com Timóteo. E agora não consegue mais fluir. E Paulo está aqui dizendo, peraí, você recebeu, houve uma transferência, a impulsão de mãos está aí. Você precisa acender isso, você precisa despertar, você precisa fluir nos dons. Você não pode ficar aí travado, seu ministério travado desse jeito, porque você está intimidado. Deus não nos deu um espírito de timidez, de covardia, de temor, de medo. Mas de coragem. E tem gente... que ele pode ser intimidado pelas coisas que estão acontecendo no mundo, aí ele não consegue mais seguir a vida dele. A pessoa está intimidada pelo que ela está ouvindo, porque ela está ouvindo coisas negativas, ou da família, ou de fora, ou do chefe. Gente, eu sei, eu sempre falo para você que eu tenho que agradecer, e eu agradeço a Deus pela força que Ele me deu para romper. Porque, por exemplo, se tem um período que eu fui muito intimidada, e foi Deus me ajudando, foi quando eu tomei as decisões em relação ao Murilo com o diagnóstico da epilepsia. Para onde eu me virava, as palavras eram de que eu estava errada. E se você não crer na verdade, aquilo que Deus está colocando dentro de você, possuir mesmo o espírito da coragem, você percebe claramente que as suas forças começam a ser minadas. Às vezes você está fazendo muito bem o seu trabalho e alguém vem e faz um comentário que, se você não vigiar aquilo, pode começar a travar você. Você dá lugar ao espírito de intimidação. Porque ele precisa de uma porta. Então ele tenta. E se você dá lugar, ele entra. Se você deixa aquilo entrar e descer o seu coração. Então é importante que você pare e pense a respeito. Porque às vezes o que está acontecendo na nossa vida é um domínio do espírito da intimidação. Nós estamos nos acovardando, nos intimidando, estamos com medo. Medo da vida, medo do que vão pensar, medo de não dar certo, medo da gente não conseguir, medo do fracasso. Olha, medo vai indo. E é claro que Timóteo viveu alguma experiência no ministério que havia intimidado ele. Né? Às vezes as pessoas vão tentar te intimidar. Eu, por exemplo, por muito tempo, né, até eu ganhar aquela firmeza, eu não cedi, eu continuei. Mas eu percebia me dando um certo incômodo, mas eu ia e fazia, eu me forçava, não, isso não vai entrar, eu não vou deixar. Né? Quando as pessoas queriam pontuar que ela é mulher, ela não pode pregar. Ou queriam apontar que às vezes Osmar não estava ali no ministério atuando junto comigo. Se algum pastor falhava, aí ele não tinha mais nome, identidade, tinha mais nada. Agora era o pastor da bispa, a pastora da bispa. Então, como se eu não tivesse trabalhado ativamente para aquilo não acontecer. Aí a pessoa errou. Mas aí a responsabilidade, queriam jogar inteira. Obviamente que como liderança eu tenho a responsabilidade. Mas se você não tomar cuidado, você começa a carregar uma culpa que você não tem que carregar. A se intimidar e achar que você não tem autoridade. Aquilo está roubando a sua, e começa a roubar a sua autoridade. Alguma coisa roubou a autoridade do Timóteo. Que o que Paulo apresenta era o fato dele ser jovem e talvez algumas pessoas não estavam tirando o crédito dele por conta da juventude dele. E Paulo desperta ele para esse erro que ele não podia cometer, ele precisava acordar. E assim por diante, eu posso apresentar tantas coisas para você que às vezes, num momento, às vezes quando você tá bem, tá tudo, mas se pega você num momento, tipo o Elias, mais cansado, você vem numa sucessão de desafios, você tem que tomar cuidado, porque daí naquele momento se abre uma porta para um negócio desse e de repente, ó, tá aí um tempão. Você percebe que você está travado, você não tem o mesmo prazer, você não tem esse fogo, essa chama que fala aqui na Amplificada. E você vai murchando. Você está intimidado. E a gente pode viver muitas vezes isso, de situações chegarem para nos intimidar e tentar travar a nossa vida. Porque é isso que o diabo quer. Ele quer você com a vida travada, você com medo, você tímido, tímida, com temor. Abafando o que Deus colocou na sua vida, não fluindo, não tomando decisões. E você tem que se levantar, porque Deus nos deu um espírito de coragem, de poder, de equilíbrio, de amor e de equilíbrio. Com a mão no coração, fale com Ele. A gente sabe o que está acontecendo. Você sabe o que está acontecendo. Você sabe. Você sabe o que vem acontecendo com você, o que vem travando a sua vida. Levanta. Levanta com autoridade. Você tem que fazer uso da autoridade. E expulsar isso. E repreender isso. E não aceitar intimidação na sua vida, bloqueio na sua vida, travamento na sua vida. Não aceitar. Você não vai viver dessa maneira. Levanta. Levanta com força. O que é que pode estar intimidando você? Bloqueando você, travando você? Senhor meu Deus, nós estamos aqui nesta manhã maravilhosa. Nos meus projetos de conquistas para 2024, ano da unção de Josué. E hoje nós abrimos o quarto jejum. Eu abro o quarto jejum dos meus projetos de conquistas. E eu já tomo posse, Senhor, de um dia de mudança, de unção, de transformação. Um dia de crescimento para todos nós. Passa do teu sangue aqui. Passa do teu sangue sobre cada vida. Queima cada uma do alto da cabeça à planta dos pés. E onde estiver operando um espírito de intimidação, de medo, de covardia, de timidez, eu dou uma ordem agora. Saia! Em nome de Jesus, saia agora. Espírito da intimidação. Espírito da intimidação. Do medo, da covardia, da timidez. Eu dou uma ordem. Saia em nome de Jesus. Saia em nome de Jesus. Não importa por onde você entrou agora. Importa agora que você foi descoberto. E nós damos esta ordem. Você vai sair da mente e do coração dessa pessoa. Você vai sair da vida dela. Seja lá o que for que vinha sendo travado, bloqueado, apagado, adormecido, eu repreendo em nome de Jesus agora, e eu digo, seja livre, em nome de Jesus, seja livre, passa do teu sangue sobre cada um, Senhor, queima cada um do alto da cabeça à planta dos pés. E liberta a igreja, liberta o teu povo, liberta, Senhor, liberta. Eu quero que você seja específico. Você sabe exatamente a área, talvez até como isso entrou. Você sabe exatamente onde você tem estado bloqueado, travado, travada, intimidado. Você se sente amedrontado, intimidado. Você precisa ser específico e dizer, eu descobri a sua atuação, Satanás. Saia da minha vida em nome de Jesus. Saia desta área agora. em nome de Jesus. Saia desta área agora, em nome de Jesus. Saia agora, em nome de Jesus. Eu digo agora, em nome de Jesus. Em nome de Jesus, seja lá a área em que você vem atuando, como você tem atuado, bloqueado, travado essa vida, intimidado esta vida. Hoje eu dou essa ordem em nome de Jesus. Agora, saia! Saia em nome de Jesus. Cubra o teu povo com teu sangue. Liberta. Restaura, levanta. Faz a obra aqui, Senhor. Que eu possa ver um povo livre, cheio de autoridade, fluindo. Fluindo na vida, fluindo nos dons, fluindo no ministério. Fluindo, Senhor. Livre. Eu oro para que hoje saia daqui um povo livre. Completamente livre. Livre. Que essa pessoa pegue de volta a autoridade dela. Preste atenção, em algum momento, tem pessoas aqui que entregaram a sua autoridade. O Senhor me diz isso muito claramente, que é preciso a retomada. Você precisa retomar, você precisa pegar de volta a sua autoridade. Em algum momento você entregou a sua autoridade. E você precisa pegá-la de volta. Porque quando Deus nos dá algo, e nós nos intimidamos e não pegamos aquilo, não possuímos na nossa vida, nós entregamos a nossa autoridade para o mal. Você pode entregar o seu poder para uma pessoa, você pode entregar a sua autoridade para Satanás. Vamos lembrar que Adão fez isso. Ele entregou para o diabo que está nas mãos dele. E muitas vezes a pessoa, ela em algum momento, ela entrega. Ela simplesmente não ocupa o lugar dela, ela não pega o que é dela. E naquele momento, ela está entregando aquilo que foi concedido a ela. Pega de volta a sua autoridade. Levante-se no espírito. Porque Deus não te chamou para viver subjugado, intimidado, amedrontado. Para viver frustrado, porque não possuiu o que era seu, porque entregou o que era seu. Entregou a sua autoridade, entregou o seu poder em algum momento. Levanta. Levanta e pega. E toma a decisão que você não vai mais permitir que isso aconteça com você. A intimidação não terá poder sobre você. Você possui a sua autoridade. Você ocupa o seu lugar. Você não vai entregar o que é seu. Você vai chegar diferente na sua casa e vai ocupar o lugar que foi dado a você como homem, como mulher, como pai, como mãe. Você vai chegar no seu trabalho e vou ocupar o lugar que é seu. Você vai se levantar e ocupar o lugar que é seu ministerialmente. Porque o diabo, o trabalho dele foi tirar Elias de combate. intimidando. Tentar tirar Timóteo da posição dele, intimidando. Você vê qual é o trabalho de Satanás. Às vezes ele não consegue de um jeito, ele não consegue fazer você parar, ele intimida você. E aí com o espírito de intimidação você trava de uma tal maneira que agora você deixa os dons adormecerem, você não opera mais nos dons, você não opera mais no favor que você recebeu de Deus. Você simplesmente abafa tudo. Você começa a ficar depressivo, desanimado. Parece que você não quer mais fazer o que você vinha fazendo. Jezabel intimidava. É o espírito da intimidação. E Satanás quer você intimidado. Para você não lutar, para você não orar, para você não buscar. Talvez um dia você fracassou em alguma área e você agora ficou com medo. Satanás entrou com toda a força e você abraçou o espírito de intimidação. E agora você não consegue retomar. Vamos. Possua autoridade. Pega a sua autoridade. Ocupa o seu lugar. Senhor, venha com poder. Faz a obra aqui. Eu quero um povo forte. Um povo cheio de autoridade. Um povo tomado por cáries, por carisma. Fluindo nos dons. Um povo bem posicionado. Um povo que flui com coragem, com poder, com autoridade. Um povo cheio da sua glória, cheio de poder, cheio de autoridade, que flui poderosamente. Toma, Senhor. Toma, igreja. Toma agora, Senhor. E que a covardia e a intimidação não tenham mais poder sobre ninguém aqui. Seja livre, livre, em nome de Jesus. Seja livre da intimidação, da covardia e do medo, em nome de Jesus. Seja livre. Em nome de Jesus. Cubra todos com teu sangue, levanta, Senhor. Acampa os teus anjos ao redor, reveste de força, de poder. Que eu possa ver um povo forte se levantando, se endireitando, se posicionando, possuindo o seu poder, a sua autoridade, ocupando o seu lugar, sem temer. É hora de você dizer que a intimidação não mais faz parte da sua vida, a covardia não tem poder sobre você, o medo não tem poder sobre você, você tem um espírito de coragem, de força, de poder, de fortaleza, e você vai adiante, e nada vai te parar, você vai possuir o que é seu, e vai fluir, conforme o Espírito quer que você flua, há poder na sua vida. E o mal não tem poder sobre você. Seja livre. Em nome de Jesus. Levanta. Perceba. Levante-se. E perceba você livre. Forte. Seguro. Transformado. pronto para ir adiante. Pronto para retomar de onde você parou. Voltar pelo caminho que você veio e fazer o que você precisa fazer. Despertar o dom que foi colocado em você. Fluir nesses dons. Caminhar com essa autoridade. Em nome de Jesus. Eu abençoo a vida de cada um. E tomo posse de um novo tempo. Para a glória do nome do Senhor Jesus. Amém. Amém, amém.
2: O Evangelho de Jesus Cristo é a boa notícia. Jesus tomou o nosso lugar pela punição do pecado, para que pudéssemos entrar em seu lugar de vida eterna. Eu convido você agora a se voltar para o Senhor em seu coração e dizer: eu o recebo como meu Senhor e Salvador. Eu entrego tudo nas suas mãos. Eu deixo todas as partes da minha vida que não o honram. E passo a viver a partir de hoje, intencionalmente, para servi-lo, honrá-lo e celebrá-lo como meu Senhor e Salvador. Jesus é a porta de salvação, é o caminho, a verdade e a vida. Ele é o pão da vida e Ele te ama.
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0: Agora, mensagens com Thiago Brunet, aqui pela Dore Mais FM. Muito bom dia, uma excelente sexta-feira para você que está aqui na sintonia da rádio Dore Mais FM, na sintonia do 102.1. Eu, Daniel Almeida, te faço companhia aqui no programa do Thiago Brunet, trazendo reflexões, um estudo bíblico poderoso para a sua vida. E você pode participar do programa mandando uma mensagem aqui para o nosso WhatsApp, 11 9 11 21 10 20, DDD 11, para você que está fora da Grande São Paulo, o número é o 9 11 21 10 20. E aí, você conseguiu ouvir nessa semana o programa do Thiago Brunet, o estudo bíblico que aqui ele trouxe? Como foi para você essa experiência? Tá gostando da programação? Mande aqui para nós, 11 9 11 21 10 20. Eu tenho certeza que a sua sexta-feira não será mais a mesma depois que você ouvir as reflexões, as mensagens, o estudo da Palavra de Deus que o pastor Thiago Brunet vai nos trazer nesta sexta-feira abençoada que Deus já preparou para nós. 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Então, vamos começar muito bem esse programa de hoje com uma reflexão, com um estudo bíblico, com o pastor Thiago Brunet, aqui na Adore Mais FM, a rádio que conecta pessoas e une propósitos.
1: Bem-vindos a mais um Café com Destino, e hoje é sexta-feira. E nessa sexta-feira especial nós estamos aqui com o nosso café na nossa aula de encerramento da semana. Sexta-feira a gente acaba a série da semana e a gente está na série Salmos. Muita gente aprendendo com a gente aqui sobre Salmos. Davi escreveu a maioria dos Salmos. Alguns músicos, alguns levitas de Israel também compuseram outros, e nós temos o Salmo de Moisés também compondo todo o livro, né? E hoje nós vamos ler um dos Salmos que mais marcou minha vida. Eu gravei esse Salmo de cabeça quando eu era muito jovenzinho, talvez com uns 12, 13 anos de idade, e eu trilhei muito, eu me esforcei muito para que isso fosse verdade na minha vida, e é o Salmo 128. O Salmo 128, é o Salmo que nós vamos meditar hoje. Salmo 128 começa assim: como é feliz o homem que teme ao Senhor e quem anda em seus caminhos. Vamos lá. Como é feliz, bem-aventurado, abençoado é o homem que teme ao Senhor. O que é temer ao Senhor? Muita gente lê a Bíblia, não sabe o que significa as palavras, aí não consegue aplicar isso no cotidiano, no dia a dia, na sua vida ali comum. Todos os dias vai para o trabalho, vai para casa, faz as coisas, mas não sabe como aplica a Bíblia. O que é temer ao Senhor? Temer a Deus é um profundo respeito, na qual você não tem coragem de ir contra um ensinamento ou uma ordem dessa pessoa. Você não tem coragem de ofender essa pessoa. Você teme. Temer não é sentir medo. Temer não é sentir medo. Vou te dar um exemplo que eu dei no método Destiny, sobre temor, e eu quero ensinar para vocês aqui. O meu pai, por ser militar e pastor, a vida toda militar e pastor, existem várias coisas lá em casa que tinha muita disciplina lá, quando a gente era pequeno, né? Um tinha que lavar o quintal, o outro lavava o banheiro. Meu pai sempre foi uma pessoa muito amorosa, mas disciplinada, botava a gente para fazer as coisas. E uma coisa que ele não admitia é que a gente sentasse na mesa para comer sem camisa. Ele não admitia isso. Não tinha negócio de você sentar para almoçar. E a gente morava no Rio de Janeiro, naquele calor de 40 graus, não tinha negócio de comer sem camisa. Tô casado há 17 anos, tenho 4 filhos, moro em São Paulo hoje. E meu pai, eu fui para casa uns 2 anos atrás, minha mãe, a gente ainda tinha minha mãe, né? Minha mãe faleceu ano passado. Eu fui para casa no almoço, estava muito calor aqui em São Paulo, e eu não costumo fazer isso, mas nesse dia eu sentei em frente à janela, era uma outra casa, agora a gente já estava... Sabe que a gente está morando na casa nova? Aí a gente estava numa outra casa que tinha uma salinha pequena assim de almoço e uma janela. Aí estava um fresquinho na janela, eu tirei a camisa e sentei. Fiquei sem camisa na mesa. De repente eu escuto pessoas descendo a escada, do segundo andar para o primeiro andar, e eu olho para a gente, quem é? Eu falo, seus pais estão aqui. Quando eu falo, seus pais estão aqui, eu não sabia, eu gelei por dentro, saí pela outra porta e fui no meu quarto colocar uma camisa. Você acha que meu pai ia me bater se ele me visse sem camisa? Não. Estou na minha casa, estou casado há 17 anos. Você acha que ele ia ficar bravo comigo? Provavelmente não. Você acha que eu estava com medo do meu pai? Não estava, porque ele não ia fazer nada contra mim. Você fica com medo quando você sabe que vai perder alguma coisa, quando vai ser atingido. Mas porque eu saí correndo, inconscientemente, foi inconsciente. Saí correndo e botei a camisa. Porque eu, de forma alguma, quero ofendê-lo. De forma alguma, eu quero passar por cima de algo que eu sei que é importante para ele. Então, temer a Deus é isso. É você não querer passar por cima de algo, você não fazer nada que você sabe que ele não gosta. Ficar longe das coisas que ele odeia. Amar o que ele ama. Isso é temer a Deus. Estou tirando esse exemplo com meu pai, só para você entender o que é temer a Deus. Tem gente que acha que tem medo de Deus, que é só respeitar. Não é só respeitar, é mais do que isso. É profundo respeito a ponto de você não conseguir fazer nada que o desagrade. A Bíblia diz, como é feliz o homem que faz isso. O homem que não faz nada que desagrada ao Senhor. O homem que luta só para bem dizer o nome do Senhor. O homem que não tem coragem de ir contra uma ordem de Deus. E feliz quem anda nos seus caminhos. Ou seja, qual o caminho que Deus está andando? É esse aqui? Para que eu vou andar por aqui? Deus gosta disso aqui? Para que eu vou fazer isso aqui que Ele não gosta? Porque do trabalho, versículo 2, porque do trabalho das tuas mãos comerás. Do trabalho da tua mão você vai comer. Feliz serás e serás próspero. Rapaz, o capítulo 128 de Salmo está prometendo felicidade e prosperidade só baseado no temor do Senhor. Se você só temer ao Senhor e andar nos seus caminhos, Ele está te prometendo felicidade e prosperidade. A sua mulher será como a videira frutífera em sua casa. Que eu te expliquei essa semana que a uva biblicamente significa duas coisas. Alegria e prosperidade. Alegria, prazer, o vinho dá prazer, o vinho dá alegria e prosperidade. Então olha só, a sua mulher vai ser como a videira frutífera, ou seja, vai dar muita alegria, muito prazer e prosperidade à sua casa. Seus filhos serão como brotos de oliveira ao redor da sua mesa. O que dá a oliveira? Qual o fruto da oliveira? A azeitona, que vira o azeite, ao redor da sua mesa. Lembrando que vinho e azeite eram as coisas mais preciosas da antiguidade. Então, os seus filhos vão... O azeite na Bíblia indica o quê? Duas coisas também. Riqueza, luz e unção. São três coisas, aliás. Riqueza, porque naquela época se negociava muito azeite por um alto preço, era muito caro. É luz, porque se produzia as lamparinas, não tinha rede elétrica, a lamparina era produzida com azeite. E unção, que era, significa ser separado. Então, seus filhos vão trazer prosperidade, riqueza, vão ser luz para a vida das pessoas e vão ser a unção da tua casa, vão ser separados para servir a Deus. Assim será abençoado o homem que teme ao Senhor. Ou seja, ele vai ser feliz, ele vai ser próspero, a mulher dele vai dar prazer, prosperidade e alegria, os filhos vão trazer luz, unção, riqueza, porque assim vai ser abençoado o homem que teme ao Senhor. Você crê nessa palavra? E continua dizendo assim, ó, que o Senhor te abençoe desde Sião. Sião é um monte em Jerusalém, e a Bíblia diz que ali Deus vai reinar para todo sempre, para que você veja a prosperidade de Jerusalém todos os dias da tua vida, veja os filhos dos teus filhos e a paz sobre Israel. Ou seja, sabe o que ele está te prometendo? Longevidade, ver o filho dos teus filhos. Longevidade. Ele está te prometendo longevidade, está te prometendo paz e está te prometendo bênção. Tudo baseado só em uma coisa, temer ao Senhor. Ou seja, qual o desafio que nós temos que ter a partir de hoje? Fazer uma lista de tudo que a gente já sabe, porque Deus perdoa o tempo da ignorância. O que você não sabe, fica tranquilo, mas você já sabe muita coisa. Tudo que você sabe que faz e Deus não gosta, parar de fazer. Faz essa lista para você falar, nunca mais vou fazer isso. Tudo que você sabe que Deus ama e você não faz porque tem preguiça ou porque não é a tua praia, faça o que Ele ama, desfaz o que Ele odeia. Jamais se levante contra a palavra de Deus. Obedeça ao que está escrito. Eu duvido essa palavra não se cumprir na tua vida. Eu duvido essa palavra não se cumprir na sua vida. Olha só, eu sou o mesmo Tiago de sempre. Mas porque eu me sinto um homem abençoado, um homem próspero, um homem feliz agora e não me sentia antes? Se eu sou o mesmo Tiago, tenho a mesma capacidade intelectual, tinha o mesmo conhecimento bíblico, é porque antes eu ia à igreja, eu era evangélico, mas não temia o Senhor. Fazia coisas que desagradavam a Deus, não cumpria os princípios milenares. Então, eu podia até ir na igreja, até me sentir bem, fui domingo na igreja, mas, em compensação, eu não tinha bênção de vida. Eu não tinha paz que excede todo entendimento. Então, chega uma hora que para você ter prosperidade, ter longevidade, que é viver muito e viver bem, para você ser feliz e próspero, ter uma mulher e filhos, ou se você é mulher, ter marido e filhos, que vão abençoar a tua vida, que vão trazer alegria, prazer para a tua casa, você precisa simplesmente temer ao Senhor. Ponto número um. Faça um esforço, coloca como prioridade, escreve lista do que você tem que deixar de fazer, lista do que você tem que começar a fazer. Priorize servir ao Senhor. Duvido sua vida não mudar. Eu duvido Ele não intervir ao teu favor. Salmos é muito profundo e a gente tem que lembrar que quem escreveu foi o poderoso rei Davi, um homem que sabia das coisas. Tenha experiência com Deus, vida com Deus para escrever o que escreveu para a gente aqui. É muito importante que você saiba que, fora do temor do Senhor, eu, Tiago, acredito piamente que fora do temor do Senhor não existe felicidade e prosperidade. Você pode ver pessoas até rindo, você pode ver pessoas até ganhando dinheiro, mas ser feliz, ser próspero, só debaixo do temor do Senhor. Só debaixo do temor do Senhor. E nessa sexta-feira, que a gente está encerrando essa série Salmos no Café com Destino, eu não posso deixar de orar e clamar a Deus para que, acima de tudo, você seja um homem e uma mulher que teme a Deus. A vida oferece muitas oportunidades, para mim e para você. Mas se alguma oportunidade dessa quebra um princípio, se alguma oportunidade dessa eu vou ter que me envolver com algo que Deus não gosta, coisas que Deus odeia, eu não quero. Eu prefiro temer ao Senhor. Eu sinto uma responsabilidade de agradar a Deus. Eu tenho prazer em agradar a Deus, porque eu sei de onde Ele me tirou. Eu reconheço de onde Ele me tirou. Eu reconheço o que Ele teve que perdoar, o que Ele teve que me lavar para eu estar até aqui, para eu chegar até aqui. Então eu quero fazer essa oração para que, acima de tudo, Deus te dê vontade, alegria de temer a Deus. Se você pode, porque eu sei que às vezes você está no trabalho, às vezes você está no carro, está no trem, mas se você pode fechar seus olhos, eu quero fazer essa oração com você. Espírito Santo de Deus, Espírito Santo do vivo Deus, quantas pessoas estão aqui hoje e precisam temer a Ti, temer ao Teu nome. Pai, nós já passamos por muitas coisas nessa vida. Nós já atravessamos muito deserto, mas ainda estamos de pé. E nós reconhecemos que foi a Tua graça, foi a Tua misericórdia, foi o perdão que Tu nos deste, que nos trouxeste até aqui, que nos protegeste até aqui. E agora nós pedimos, Senhor, que tenhamos temor, que tenhamos um profundo respeito, não medo, mas um profundo pesar em cumprir o que Tu amas e nos afastar do que Tu odeias. Senhor, queremos temer o Teu nome, não só para sermos felizes e prósperos, como promete a Tua palavra, mas para que vejamos a Tua bênção saindo de Sião sobre nós.

0: nome de Jesus o Cristo.
1: Amém.
0: Gente, que alegria! Que Deus conceda um final de semana glorioso. Eu oro para que vocês tenham uma vida cheia de paz e prosperidade.
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0: Na vida, todos precisamos refazer caminhos, redefinir trajetória, recalcular rota. Todos precisamos nos autoavaliar em algum momento da nossa estrada de existência e descobrir, cair em si, para saber se estamos bem ou mal, certos ou errados. Hoje eu trouxe uma palavra, eu quero trazer uma palavra de Deus para a sua vida. Existe muito poder em refazer caminhos. Você não é perfeito, você não é perfeitinha, as coisas vão sair do controle às vezes, você vai tomar decisões que não agradam a Deus às vezes, você vai tomar caminhos que não era para tomar às vezes, esse mundo jaz no maligno. A nossa mente fica confusa diante de tanta maldade, de tanta confusão que tem nesse mundo, nessa geração. Então é normal, até certo ponto, que você tenha que refazer caminhos. Dificilmente você vai encontrar uma pessoa que está 100% no caminho certo, na trajetória pré-definida por Deus. Mas eu vim aqui hoje para te alertar que você precisa tomar algumas providências urgentes. Você precisa tomar atitudes. Você precisa agir. Agir é importante. Só que eu quero te explicar algo que é mais importante do que a ação. É a motivação. O motivo pelo qual você vai agir. Isso vai mudar completamente a tua forma de ver a estrada da vida e de refazer seus caminhos. Vai te incentivar a refazer caminhos. Muita gente tomou ações que pareciam duvidosas, mas a motivação era certa. E muita gente teve ações que pareciam lindas, mas a motivação era podre, errada, perversa. A motivação vale mais do que a ação. Agir é muito importante, mas se você agir errado, se você agir com maldade, com más motivações, você vai ter que refazer caminhos lá na frente. O problema de refazer caminho não é ter que recomeçar, refazer, reestruturar, reescrever. O problema é o tempo que se perde. E o tempo é o nosso ativo mais valioso aqui na Terra. Por isso eu quero te lembrar algumas histórias que estão na Palavra do Senhor. De pessoas que reescreveram sua história. Pessoas que decidiram dar um ponto final no problema que estavam vivendo. Para pensar na história do filho pródigo. Que, tendo tudo em casa, estava tudo certo, resolve fazer a besteira de pedir parte da sua herança e ir para uma terra longínqua. Já viu que pessoas, que às vezes está tudo bem, Às vezes está tudo correndo nas mil maravilhas, ela cisma de fazer algo que vai derrubar tudo, que vai prejudicar tudo. Essa autossabotagem faz parte do ser humano.

0: humano. É impressionante, o ser humano é tão complexo que quando ele não tem problema, ele cria um. E aí foi lá o filho pródigo que cria um problema. Ele pede uma herança antecipada, e a Bíblia diz em Provérbios que uma herança antecipada vem a ser maldição. Ele tinha a presença do pai para desfrutar, mas estava preocupado com aquilo que o pai podia dar. Então ele vai para uma terra longínqua e gasta tudo aquilo com seus prazeres. Porque é isso quem faz, é isso que acontece com quem tem dinheiro sem ter trabalhado por ele. Porque a bênção do dinheiro está no trabalho. Você vê onde estão os ganhadores da loteria? O que estão fazendo de relevante no mundo? A maioria já gastou tudo. Porque quem tem um dinheiro que não trabalhou por ele, vai gastar com prazeres passageiros. Agora, quem sabe o valor de cada real que ganha, tem a capacidade de pensar melhor onde vai investir. E o filho pródigo, apesar de ter prejudicado o seu destino, ele toma uma atitude que aqui nos ensina muito. Ele decide reescrever a sua história. Ele decide que aquele momento de humilhação, que a Bíblia diz que ele já estava desejando comer comida de porco, aquele momento de fundo do poço, ele resolveu dar um basta. Se você não dá um grito de basta, eu não vou mais passar por isso, eu não vou mais admitir isso. Se você não der esse grito de basta pela fé, você vai continuar na mesma situação que está. Às vezes você já está aí na lama com os porcos. Mas sabe como ele deu esse basta? Não foi batendo pezinho de raiva, não foi acusando Deus de ter abandonado, não foi tendo feito mais loucura. Ele deu esse basta caindo em si. Aqui entra a primeira lição que eu quero te ensinar nessa manhã. Se você quer reescrever sua história e refazer seus caminhos, você precisa cair em si hoje. Você precisa respirar fundo, se autoavaliar e falar: meu Deus, eu preciso pedir perdão para aquela pessoa. Eu preciso ligar para o banco e renegociar aquela dívida e nunca mais tomar essas atitudes infantis de gastar mais do que eu posso. Eu preciso refazer meus contatos familiares. Eu tenho realmente sido grosseiro ou tenho sido uma pessoa que está incomodando. Ou até mesmo, a culpa não é sua, a responsabilidade nem é sua. Mas você quer ter paz ou ter razão? Porque se você quiser ter paz, mesmo estando certo, liga lá e resolve. O filho pródigo caiu em si. Ele cai em si e logo cria uma estratégia. A Bíblia diz: caindo em si, pensou. Aí ele vai criar uma estratégia. Levantar-me-ei e irei ter com meu pai. E direi: pai, pequei contra os céus e contra ti. Já não sou digno de ser chamado teu filho. Trata-me como um dos teus empregados. Aqui mostra que a humildade vai te ensinar a se reposicionar. Vai facilitar esse caminho que você precisa refazer. Existem muitas pessoas que precisam refazer caminhos hoje no casamento. Você precisa fazer seu caminho, refazer seu caminho profissional, refazer seu caminho nas emoções, mas você não tem humildade para se reposicionar. Eu era filho, mas eu fiz besteira, eu quero começar como empregado. Ele vai com humildade, não só pedindo a oportunidade de voltar e comer o pão que os empregados comiam, mas trata-me como um dos empregados. Tem gente que quer refazer caminho, mas quer refazer do seu jeito. Não é do seu jeito. É do jeito de Deus. E a humildade precede a honra. Foi porque ele foi com humildade que você conhece o final da história. Ele foi recebido como filho e melhor do que antes. Mas por último, depois de ter caído em si, planejado o que ia fazer, ou seja, estratégia, ele foi lá e fez. A ação é muito importante. Porém, a motivação é ainda mais. Se ele tivesse com a motivação errada, essa ação aqui iria levá-lo para caminhos ainda mais tortuosos. A ação é importante, motivação é ainda mais importante. Mas a motivação dele de voltar para casa não era só para ele voltar a comer. Ele agora, com humildade, queria servir o pai. Ele entendeu que não existe vida longe do pai. Se você aplicar isso na realidade espiritual, são pessoas que tentam empreender longe de Deus. Pessoas que tentam viver a vida longe do Pai. Pessoas que tentam os seus caminhos sem orientação do Espírito Santo. Sabe o que vai acontecer? Você vai acabar comendo comida de porco. Não existe caminho longe de Deus. Não existe vida longe do Pai. Aproveite a presença do Pai ao invés de estar preocupado com a herança que Ele pode dar. Porque quando o Pai está por perto, você tem proteção. Quando o pai está por perto, você tem provisão. Quando o pai está por perto, você tem um destino a seguir. Eu vim aqui nessa manhã para te animar a refazer os caminhos que precisam ser refeitos para que você possa desfrutar ainda mais da presença do Pai. Vocês sabem que eu não sou uma pessoa religiosa, mas eu sou espiritual. Eu não sou uma pessoa apegada a dogmas e paradigmas, mas eu sou uma pessoa de princípios. E como essa pessoa de princípios, eu vim aqui nessa manhã para te ensinar a ficar perto do Pai, para reescrever sua história, refazer seus caminhos. Vai com humildade, caia em si, dá tempo para salvar o teu futuro. O maior erro que você cometeu na vida até hoje não vai estragar o teu destino. Eu quero declarar que a maior besteira que você já fez pode ser reescrita. Tiago, por que não apaga logo? Porque aí vai apagar a maturidade, o aprendizado, a experiência. Vai ser reescrito, vai ser refeito e não apagado. Deus reedita o teu passado para reescrever a tua história. Deus não visita teu passado para poder entender sobre o seu futuro. Ele quer entender o que você está fazendo hoje, agora. Hoje, nesse domingo, qual é a sua motivação? Você consegue fechar os olhos e cair em si e perceber o que você precisa mudar? Porque culpar os outros tem sido fácil, mas assumir o que você precisa mudar é um desafio. Você precisa refazer seus caminhos. Você precisa reescrever sua história. Você precisa mudar. E tem gente que está escutando isso agora e está sentindo a presença de Deus. É muito comum quando você está usando um GPS, você achar que está no caminho certo. Isso acontece direto. São três vias. Você acha que tem que continuar no meio, mas na verdade já está mandando você ir para cá, você não percebeu, você continua no meio. Aí você perde esse retorno. Aí o GPS vai te dar notícia, recalculando a rota. Às vezes você está com o GPS na mão, parece que tudo está certo. De repente você percebe que pegou o caminho errado. Isso acontece comigo direto. Eu só ando de Waze, de GPS ligado. E aí está aqui na minha frente ainda assim, às vezes eu erro. A entradinha, não, era para subir o viaduto, era para ir por baixo do viaduto. Erros acontecem. Eu vim aqui para te dizer que erros acontecem. Você pode estar sendo guiado pelo GPS. Você está aqui ó, com mentores, com orientação. Erros acontecem. O problema não é pegar o caminho errado, é ter disposição e motivação para refazê-lo. O problema não são os erros que você cometeu, e sim se você está disposto, disposta a abandoná-los de vez e olhar só para frente agora. Se você estiver disposto, disposta a refazer os seus caminhos, como o filho pródigo fez, e ao chegar em casa, quando ele veio andando de longe, o pai olhou para ele e começou a chorar e falou assim: meu filho estava morto, mas voltou a viver. Estava desaparecido, mas foi achado. Mata o melhor cordeiro, coloca um anel de ouro em seu dedo, coloca sandália em seus pés, prepara uma festa. Porque quem refaz seus caminhos é recebido com festa. Quem refaz sua trajetória, quem não desiste no meio do caminho, quem não insiste no caminho errado, no erro, é recebido com banquete. Tem lugar na mesa para você. Tem lugar no banquete para você. Abandona hoje o que você precisa abandonar. Larga agora o que você precisa largar. Refaz agora o seu caminho. Reedita sua trajetória. Não insiste mais no erro. Deixa ele embora. Porque o Pai está de braços abertos, com uma festa preparada para você entrar. Eu faço votos de paz e prosperidade.
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0: Bem-vindos a mais um Café com Destino. Hoje, sexta-feira, último dia da nossa série sobre a Rainha Esther. Hoje é sexta-feira, mas a gente está desde segunda falando de Rainha Esther. E fazendo comparações da vida dela com a sua vida, de como se aplicar no seu dia a dia. Nós estamos no livro de Esther, que livro fantástico, onde nós vemos realmente... Uma menina órfã que estava em terra estrangeira, que foi levada cativa, presa, sequestrada. Seus antepassados foram destruídos em Judá e o rei da Babilônia levou todos cativos para a região da Babilônia, da Pérsia. Os judeus ali ficaram por alguns anos e nesse período começa a história de Esther. Esther tinha tudo para dar errado, mas porque tomou algumas decisões, a vida dela deu uma reviravolta e ela se tornou uma famosa rainha do Oriente. Nós temos muito que aprender com Esther e hoje, nesse encerramento da série, eu preciso falar um pouco de Mardoqueu, o pai adotivo dela, que era primo de sangue, e também sobre as consequências de Esther ter cumprido o seu propósito. É isso mesmo. Quando você cumpre o seu propósito, tem consequências. Mas consequências não daquelas negativas que você colhe quando erra. Consequências de milagre. Recompensas divinas. Quando você cumpre o seu propósito, os céus se movem a teu favor. E eu quero começar no capítulo 6 de Esther, que diz assim... Já podemos começar? Papel e caneta na mão. Naquela mesma noite, capítulo 6 de Esther, naquela mesma noite, fugiu o sono do rei. Então mandou trazer o livro de registro das crônicas, as quais se leram diante do rei. É engraçado como na antiguidade, quando Deus queria falar alguma coisa para uma nação inteira, como ele roubava o sonho dos reis. Ou ele tirava o sono dos reis, ou ele dava sonho para os reis. Tanto que José conseguiu o governo do Egito porque interpretou um sonho de Faraó. E o sonho de Faraó o perturbou muitíssimo. E outra coisa, o sonho de Faraó não era nenhum enigma, não. Sete vacas gordas, sete vacas fraquinhas. Muita gente poderia decifrar isso. Mas quando Deus quer que você decifre, ele confunde quem poderia fazê-lo. Quando Deus quer dar para você, quem tinha mais preparação do que você fica confundido. Por isso que muitas vezes a Bíblia diz que Deus ia confundir os inimigos, porque os inimigos eram mais fortes, eram em maior quantidade que Israel, mas Israel ganhava, porque Deus confundiu os inimigos. E assim vai ser na sua vida. Deus vai confundir aqueles que são, para honrar aqueles que não são. É o que está escrito, Deus vai abrir oportunidades para você. E ele tirou o sono do rei, e o rei, perturbado, mandou trazer o livro de crônicas, ou seja, o livro das histórias sobre os reis, né, da Medo-Persa, fica tudo registrado ali, inclusive as histórias mais recentes. Então ele mandou trazer, e achou, versículo 12, e achou-se o escrito que Mardoqueu tinha denunciado Bigtã e Teres, dois dos camareiros do rei, da guarda da porta, que tinham procurado lançar mão do rei Assuero. Como Mardoqueu ficava andando de um lado para o outro ali no palácio, na esperança de encontrar Esther para mandar mensagens para ela, ele acabava tendo contato com muita gente no caminho. Nesse caminho, como ele tinha acesso ali, porque a rainha Esther dava alguns acessos para ele ali, ele conseguiu descobrir, percebendo, que dois dos camareiros do rei, ou seja, gente que trabalhava dentro do palácio, queria matar o rei. O que ele fez? Mandou avisar a rainha Esther, ó, mande avisar a rainha Esther, que dois dos caras de confiança do rei querem matá-lo. Isso foi registrado no livro de Crônicas, que Mardoqueu fez a denúncia. Versículo 3. Então disse o rei, que honra e distinção se deu por isso a Mardoqueu. E os servos dos reis, e os servos do rei, que liam as crônicas e ministravam junto a ele, disseram, coisa nenhuma se lhe fez. Então o rei perguntou, quem está aí no pátio? E eles responderam, Amã. Amã está no pátio. E o rei mandou ele entrar, entrando Amã. Quem era Amã? Aquele que estava querendo matar todo mundo. Aquele que estava planejando mal contra os judeus. Entrando Amã, o rei perguntou, Amã, o que você faria a um homem em que o rei se agrada, em que o rei quer honrar esse homem? E Amã disse, ah, eu daria para esse homem uma veste real, algo que o rei costuma vestir, como também cavalo que o rei costuma andar, e colocaria uma coroa na cabeça dele. Porque Amã achou que o rei ia falar dele, achou que ia honrar ele, e falou, ó, eu acho que isso aqui é a grande honra, você ter o que o rei tem. Entregue-se a veste e o cavalo à mão de um dos príncipes mais nobres do rei, e vistam delas aquele homem a quem o rei deseja honrar, e levem-no a cavalo pelas ruas da cidade e apregoem-se diante dele. Assim se fará o homem a quem o rei deseja honrar. Ou seja, bota ele com a roupa do rei, bota ele no cavalo do rei, manda ele andar pela cidade, e todo mundo anunciando, ó, isso que acontece com quem honra o rei, ó. Então disse o rei Amã, apressa-te, toma e veste a veste e o cavalo, como disseste, e faze assim para com o judeu Mardoqueu, que está sentado à porta do rei, e coisa nenhuma omitas de tudo quanto disseste. Deus agora vai botar o plano do inimigo de cabeça para baixo, e o que era plano do inimigo vai virar a maior bênção. Ou seja, nós já sabemos que Amã tentava matar os judeus, principalmente Mardoqueu. E sem saber, o inimigo vai dar para o rei a melhor honraria, a melhor ideia de honraria. Deus tira, tem coisas que só Deus pode fazer, Deus tira o sono do rei, faz ele ler o livro de Crônicas e cai justamente na história que Mardoqueu entrega dois camareiros do rei que queriam matar. Ele fala, vou honrar esse homem, manda chamar Amã. Amã, o que você faria? Amã era um conselheiro, era um príncipe. O que você faria? Ele falou, faria assim, assim, assim. Ele falou, então faça tudo isso. Mas para o judeu Mardoqueu, ele bota o inimigo que queria matar para servir agora. Ele não sabia o que estava fazendo. Isso, é claro, provocou mais ódio, mais raiva ainda em Amã. Só que quando você agrada a Deus, quem era para vir contra você acaba te servindo. Quem venha para te destruir acaba abrindo caminho para você. Golias poderia vir para destruir Davi, acabou sendo a ponte para a fama de Davi em Israel. O que vinha para destruir acabou virando a divulgação, a promoção. E Mardoqueu, ele virou um homem muito poderoso no reino. Ele virou um conselheiro muito poderoso depois, porque o rei começou a se inteirar que por causa da sabedoria de Mardoqueu, Esther estava cada vez mais sábia como rainha. Deus vai colocar pessoas no teu caminho que não só vão curar feridas do passado, porque Mardoqueu, quando adota Esther, quando adota a menina Hadassa, que é Esther em hebraico, ele cura a ferida da orfandade. Ele adota como pai, porque agora ela não tinha mais pai e mãe. Deus não vai só colocar pessoas que vão cuidar das feridas do passado, mas pessoas que vão te mentorear para o futuro. Não é só cuidar das feridas do passado, mas também mentorear para o futuro. É muito importante que você lembre algumas coisas. O fato de Mardoqueu, em algumas versões da Bíblia fala Mordecai, o mesmo nome, mentorear Esther, garantiu o sucesso dela como rainha. Porque a única coisa que ela tinha antes de Mordecai, o que ela já tinha naturalmente? Beleza. Mas ela ficou conhecida depois pela beleza dela? Não, pela sabedoria. Porque ela temia Deus. Teve coragem de libertar o povo. Deixa eu te falar, você pode ter muita coisa boa hoje a teu favor, mas ainda não é isso que Deus vai usar por completo. Você precisa de mais coisas que só Deus pode dar. Você pode ter coisas negativas, como Esther também tinha, era órfã de um povo que ela não podia nem falar de onde era, porque podia virar inimiga ali. Ela tinha muitas coisas contra ela, mas ela preferiu se apegar à promessa. Sabe qual é o problema? Você sempre se apega ao negativo e nunca à promessa. Esther virou uma rainha admirada nas nações, uma mulher que estabeleceu a justiça em todo o império simplesmente porque temeu a Deus, se submeteu a conselhos e mentoria e resolveu ter coragem para não lutar por ela, mas lutar pelos outros. Isso aqui é o que eu quero mais te ensinar hoje, nessa sexta-feira. Você tem coragem de lutar mais pelos outros do que por você? Você tem coragem de fazer mais pelos outros do que você faria por você? Porque a Bíblia diz que quem é amigo dá a vida pelos seus amigos. Jesus falou. Você daria a vida pelos outros? E a Esther resolve entregar a vida dela, porque quando ela entra, eu te expliquei isso essa semana, na sala do rei sem ser convidada, ela assume o risco de, se o rei não me perdoar por essa intrusão, eu vou ser morta. Mas ela arrisca a vida dela para salvar um povo. Você está arriscando até onde para salvar alguém? O que você está arriscando para salvar pessoas? Se você não está arriscando o teu conforto, se você não está arriscando os teus próprios sonhos, se você não está arriscando o que você acha ou deixa de achar, você tem que rever sua vida. Porque nós estamos nessa terra para arriscar um pouco, mas para que outros ganhem. O apóstolo Paulo arriscou tudo para que outros ganhassem. Jesus arriscou tudo para que o mundo inteiro, a humanidade, ganhasse. Nós precisamos aprender a arriscar em troca do que vale a pena. Sabe qual é o problema? Você já arriscou muito em troca do que não vale nada. Você arriscou tua família em troca do que não vale nada. Você arriscou tua reputação em troca do que não vale nada. Você arriscou a presença de Deus em troca de um prazer passageiro. Você já trocou muita coisa que não vale nada. A pergunta é se você está disposto a arriscar pelo que vale. A pergunta é se você está disposto, se você está disposto hoje a arriscar pelo que realmente transforma, pelo que realmente muda. Porque Esther não arriscou por causa da coroa dela, por causa de alguma coisa dela, por causa do sonho dela, por causa do orgulho dela. Esther se arriscou por causa do povo. Se arriscou por causa das pessoas. Eu preciso ser sincero com você. Tome uma decisão hoje de como você quer ser lembrado. Porque entra, Esther entra na história não é porque era bonita, não. Esther entra na história porque não é porque virou rainha, não. Esther entra na história porque salva esse povo. Você precisa salvar pessoas. Uma das palavras mais fortes foi o que Mardoqueu fala para ela, quando ela falou, eu acho que eu não vou conseguir, porque o rei já não me chama 30 dias, e se eu entrar lá sem avisar, sem ser chamado, eu posso morrer. E Mardoqueu falou, será que não foi para esse dia que Deus te colocou no trono? Gente, que coisa profunda. Será que não foi para esse dia que você quer fugir? Esse dia que você quer fingir que não existiu? Será que não foi para esse tempo que Deus te levantou e te deu tudo que você tem até hoje? As dores e as vitórias, as frustrações, mas também as coisas boas, as portas abertas, os títulos. Será que não foi para isso que Deus te levantou e a Esther reconhece que não era normal, ela não podia estar ali por algo normal, foi Deus que colocou ela ali, então ela ia gastar aquela oportunidade com algo divino. Gaste a sua oportunidade com um plano divino. Gaste sua oportunidade com um plano divino. Seja ensinável. Deus sempre vai colocar as pessoas mais próximas para te ensinar. Esposo, aprenda com a sua esposa. Deus sempre vai usá-la para te corrigir, para te ensinar. Esposa, escute seu marido também. Deus pode usá-lo para te direcionar. Geralmente a mulher corrige o homem direciona a mulher. Geralmente é assim. Deus faz do jeito dele, né? Mas geralmente é isso. A mulher sabe corrigir e o homem precisa ser corrigido. Mas o homem também tem um dom de direcionar e a mulher precisa de uma direção. É impressionante como Deus ele mostra isso nesse relacionamento de Esté e Mardoqueu, seu pai adotivo. Mardoqueu direcionava Esther. Mas quando Esther assume, eu falei isso ontem, quando ela assume como rainha, ela agora começou a dar também instruções para Mardoqueu, bota o povo de jejum. Isso aqui é tremendo. Eu vou ter coragem, olha o que a Esther pensou, eu que vou ter que ter coragem para ir lá, eu que vou usar minha influência para ir lá, eu que vou correr o risco de vida, mas vocês que vão orar e jejuar junto comigo. A pergunta é, sempre um vai fazer mais do que o outro. É por isso que existe o CEO de uma empresa e o empregado de uma empresa. O CEO fez mais do que o empregado. Mas existem coisas que todos têm que fazer juntos. E o que são essas coisas? As espirituais. Quem é dono, quem é empregado. Quem é bilionário e quem é pobre. Quem tem muito e quem tem pouco. Quem é ou quem não é. Quem tem título e quem não tem. Quem fez faculdade, doutorado e quem nunca nem entrou na escola. As coisas espirituais são para todo mundo. Ela, sendo rainha, jejuou junto com todo o povo para que Deus pudesse mover o coração do rei. Quando ela entrasse sem avisar, o rei estendesse o cetro de misericórdia, de justiça, o cetro de ouro. E é isso que eu quero declarar agora sobre sua vida. Você vai entrar com confiança, com autoridade na presença de Deus, e ele vai estender o cetro de misericórdia sobre a sua vida. E olha o que o rei Assuero fala para ela: minha rainha Esther, o que você quer? Porque se você me pedir até metade do meu reino, eu te dou. Deus vai usar os poderosos para serem generosos. Deus vai usar as poderosas para serem generosos. Você só tem que fazer a sua parte. As coisas vão começar a mudar a partir de hoje. Nessa série Esther, que nós estamos terminando hoje, eu quero declarar que você vai fazer a sua parte, porque Deus já fez a dele. Deus já fez a dele. E nós estamos nos aproximando de dias em que quanto mais treinado, quanto mais preparado você estiver, mais você poderá ser usado nessa geração. Eu quero orar por você, porque eu acredito que o que aconteceu na vida de Esther pode acontecer com você. E se você acredita em oração, com muito respeito e com a permissão do meu público, porque eu sei que tem pessoas de várias fés aqui, várias fé, né? Fé ou fés? Fé. Fé, de várias fé, né? Nosso professor de português, o Wesley. Logo quem? Muitas fé diferentes aqui, mas saiba que existe muito poder nesse contato com Deus. E eu quero fazer essa oração. Pai, se tu fizeste na vida de Esther, pode fazer na nossa. Se tu pegaste, Senhor, uma menina órfã, uma menina que foi levada cativa para uma terra estrangeira e fez dela uma rainha que salvou um povo inteiro, quantas coisas tu ainda pode fazer conosco também? Dá-nos três coisas que Esther tinha, Senhor: sabedoria, coragem e humildade. Nós precisamos disso. Dá para a gente sabedoria, coragem e humildade. Nos ensina o temor do teu nome. Coloca pessoas para nos mentorear e nos direcionar, como tu colocaste Mardoqueu na vida de Esther. Nos dá, Senhor, a coragem para que a gente peça o que precisa ser pedido. E dá, Senhor, graça à nossa vida, aos olhos dos reis e rainhas dessa terra, para que possamos ir ainda mais longe. Como eu tenho ensinado essa semana, a tua graça é o mais importante, Senhor, e é isso que nós queremos e pedimos nessa sexta-feira. Muito obrigado pelo teu amor, tua graça. Tu és soberano sobre tudo e sobre todos. Amém. Deus te dê paz, prosperidade e até segunda-feira.
1: 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Estamos chegando ao final de mais um programa do Thiago Brunet. Que a sua sexta-feira não seja mais a mesma como foi antes de começar esse programa. E eu sei que não será, pois aprendemos muito, não é mesmo? Sobre a palavra de Deus, sobre o que Deus tem para nós e o que Deus preparou para nós nesta sexta-feira. Aprendeu bastante com as reflexões, com o estudo bíblico, com o estudo da palavra de Deus? Então, manda para nós qual foi a sua experiência nesta sexta-feira com o pastor Thiago Brunet, com o conteúdo que ele trouxe aqui para nós. 11 9 11 21 10 20 9 11 21 10 20. Lembrando do DDD 11 para você que está fora da Grande São Paulo, 11 9 11 21 10 20. Aí você manda o seu nome, a cidade de onde que você está na sintonia do 102.1, ou então se você está pelo aplicativo também. Ah, e segue a Rádio Adore Mais nas redes sociais. Como eu falei anteriormente, você pode tirar uma foto, fazer um vídeo e marcar lá no Instagram, @AdoreMaisFM. 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A Elisângela Gomes, que trouxe aqui uma mensagem também dentro do programa, lá no Instagram dela, tem muito conteúdo bacana, um conteúdo que também vai ativar a sua mente, você vai pensar, você vai refletir, você vai mudar a sua forma de agir e vai mudar para melhor. 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Segunda-feira, então, estamos de volta com o programa do Thiago Brunet, reflexões, mais um estudo bíblico, o estudo da Palavra de Deus aqui para você na Adore Mais FM. Uma excelente sexta-feira para você. 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

E o tema para hoje é esse aqui: você está ameaçado. Você está ameaçado. E eu queria ler um texto que fala de ameaça e como lidar com elas, porque se não tem jeito de não ser ameaçado, como que a gente lida com isso? Abra sua Bíblia em Êxodo capítulo 17, versículo 8 a 16. Êxodo 17, versículo 8 a 16. Nós lemos assim: a vitória sobre os amalequitas. Sucedeu que os amalequitas vieram atacar os israelitas em Refidim. Então Moisés disse a Josué: escolha alguns dos nossos homens e lute contra os amalequitas. Amanhã tomarei posição no alto da colina, com a vara de Deus em minhas mãos. Josué foi então lutar contra os amalequitas, conforme Moisés tinha ordenado. Moisés, Arão e Ur, porém, subiram ao alto da colina. Enquanto Moisés mantinha as mãos erguidas, os israelitas venciam. Quando, porém, as abaixava, os amalequitas venciam. Quando as mãos de Moisés já estavam cansadas, eles pegaram uma pedra e colocaram debaixo dele para que nela se assentasse. Arão e Ur mantiveram erguidas as mãos de Moisés, um de cada lado, de modo que as mãos permaneceram firmes até o pôr do sol. E Josué derrotou o exército amalequita no fio da espada. Depois o Senhor disse a Moisés: escreva isso num rolo como memorial e declare a Josué que farei que os amalequitas sejam esquecidos para sempre debaixo do céu. Moisés construiu um altar e chamou-lhe: o Senhor é minha bandeira. E jurou pelo trono do Senhor: o Senhor fará guerra contra os amalequitas de geração em geração. Dá uma olhada no que aconteceu aqui. O povo de Israel acabou de sair do Egito. E quando eles saíram do Egito, aconteceu uma coisa maravilhosa. Porque eles atravessaram o Mar Vermelho a seco. Eles passaram com os pés secos pelo meio de um mar. Que cena incrível. Os egípcios tentaram fazer igual. E aí o Mar Vermelho se fechou. E o exército egípcio todo morreu. Eles chegam do outro lado felizes, dizendo: Deus é com a gente. Olha que incrível, olha que milagre. Nós vamos agora entrar na Terra Prometida. Tem coisa grandiosa para a gente, nossa, que incrível, tempo de celebração. Nem acabaram de celebrar, e o exército amalequita veio na direção deles, e o exército amalequita não mandou recado nem nada, simplesmente veio. É na hora que você às vezes está com vitórias, com a vida financeira boa, com algumas conquistas, com algumas portas abertas, é às vezes na hora que tudo parece que finalmente deu certo, que aparece na tua vida uma amalequita. E eles estavam ameaçados, e então Moisés falou: Josué, reúna uns homens aí que nós vamos ter que lutar, e eu, Arão e Ur, vamos subir para a montanha, e nós lá na montanha, eu vou clamar. Sai para lutar, eu vou para orar, e nós vamos vencer essa batalha, se Deus quiser. E assim fizeram. Josué foi para a batalha, chamou os homens, e chamou os homens para lutar contra um exército preparado. Os amalequitas eram povos de guerra, acostumados com guerra, com armas de guerra, com estratégia de guerra, com tudo de guerra. O povo de Israel acabou de vir do Egito, só fazia tijolo, só sabia plantar e colher, trabalhava para os egípcios, zero cultura de guerra, zero preparo. Mas Moisés falou: vamos lutar. E então Moisés está em cima da montanha, orando pelo povo, com o cajado que Deus falou para ele: leva esse cajado, toda vez que você olhar para esse cajado, lembre que eu sou contigo. E ele pegou o cajado e levantou, e ele clamava pelo povo, e o povo de Israel vencia a batalha. Mas depois de um tempo cansou o braço, e quando o braço cansava,
o povo amalequita vencia a batalha. Ele levantava, o povo de Israel vencia, ele baixava, o povo amalequita vencia. E aí, o que fizeram Ur e Arão? Colocaram Moisés sentado numa pedra, e cada um segurou seu braço de um lado, e até o pôr do sol, os braços de Moisés ficaram para cima. E enquanto os seus braços estavam para cima, o povo de Israel prevaleceu e venceu os amalequitas. E Deus falou: Moisés, registra no rolo, deixa para as futuras gerações o que eu estou escrevendo agora. Esse povo que tentou impedir o projeto meu na vida de vocês vai sumir do mapa, não vai ficar um para contar a história. E foi o que aconteceu. Quando acabou de ter a vitória, Moisés estava cansado, todo mundo cansado, mas ele falou: hora do culto. Eles levantam um altar ao Senhor, e ele declara que o nome daquele altar é: Deus é a minha bandeira. A bandeira é que mostra de quem é o exército. Se a bandeira do Brasil é o exército brasileiro, se a bandeira dos Estados Unidos é o exército dos Estados Unidos. Deus é minha bandeira, nós lutamos pelo Senhor, porque nós lutamos com o Senhor. Deus é a nossa força, Deus é a nossa esperança. Tudo pode estar errado, os outros podem ser mais fortes, mas não interessa, nós vamos com Deus. E foi isso que aconteceu ali, e eles finalmente então celebram aquela vitória. Sabe, eles estavam felizes, empolgados, indo para a terra prometida, mas de repente foram ameaçados. Talvez você está indo em direção à sua terra prometida, o seu sonho, sua família toda aos pés do Senhor, sua vida financeira vencedora, sua empresa dando certo, sua vida espiritual tomada por Deus, as coisas acontecendo no seu interior, na sua paz interior. Mas de repente, eu vou pedir só para as criancinhas jogar a cartinha ali no cantinho para mim, pede para jogar ali, porque está todo mundo olhando, de tão bonitinho que é. Então, gente, nós, às vezes, nós estamos indo para a terra prometida, e na hora que nós estamos indo para a terra prometida, é que nós vamos ter uma ameaça. E muitos param de caminhar para a terra prometida, porque paralisam suas vidas na ameaça. Eu não sei qual é a terra prometida, eu não sei qual é o teu sonho, eu não sei qual é a tua expectativa, mas talvez você está enfrentando aí uma amalequita, uma vergonha, uma humilhação, um problema, e por conta disso, você está desistindo de ir para a tua terra prometida. Você acha que faz sentido isso? Não faz não, ai. Você só está tendo uma amalequita no caminho, mata esse miserável. Não é o vizinho não, pelo amor de Deus. Mata no sentido de supere. Às vezes, quando a amalequita surge, o que você faz? Você fica ali, discutindo com a amalequita, batendo papo com a amalequita, querendo convencer a amalequita. A amalequita não se convence não, rapaz. Nem seja e nem deixe uma amalequita atrapalhar você. As pessoas têm motivo para fazer o que fazem muitas vezes, que você pode não compreender, mas se você tivesse um pouquinho de humildade para perguntar por quê, você entenderia. Ah, pastor, então você vai parar agora, vai ficar com medo disso mesmo? Não, eu vou continuar fazendo o que eu sempre fiz aqui, porque a amalequita não vai me parar. Eu acredito em conversão de amalequita. Eu acredito que pessoas falam, pensam, você não pode parar os projetos de Deus na sua vida, porque tem alguém que está te criticando, te interrompendo, falando mal, dizendo para que isso, para que aquilo, não há necessidade. Ei, não pare os planos de Deus na sua vida, quem entendeu? Agora, se nós queremos realmente entender o quanto a gente se sente ameaçado, o quanto a gente pode ser ameaçado nos momentos de tranquilidade, eu queria te contar uma história. Um dia, um homem bonito, rapaz, um cara bacana, bem sucedido,
Sabe aquelas famílias bonitas mesmo, que você fala, pô, aqui é tudo certo, aqui está beleza pura. O cara me procura, motivo, a mulher dele tinha traído ele. Fui conversar com a esposa. Qual o motivo para você fazer isso? Sabe o que ela falou? Não tem. A gente se permite certas conversas, a gente se permite certas situações, e quando a gente vê, a gente se envolve numa palhaçada que destrói a vida da gente. Eu não mereço esse homem, não. Estou envergonhado pelo resto da minha vida. Foi só burrice. Não tinha motivo, casamento legal, vida legal, tal. Mas agora um homem bacana, legal, tudo, está ameaçado. O que eu faço? Como é que eu vou lidar com isso? Estava tudo bem. Num dia, a ameaça chegou, quem entendeu? Então você precisa entender que você está ameaçado, sim. Pelo que você sabe e pelo que você não sabe. E por isso você precisa de alguns cuidados, de algumas inteligências, de alguns conhecimentos, para que você vença as ameaças que estão aí. E quais são esses cuidados? Primeiro, entenda que um pequeno período de displicência pode custar caro para quem vive num mundo de ameaças. Um pequeno período de displicência nos seus negócios, quebrou. Um pequeno momento de displicência no seu casamento, acabou. Um pequeno momento de displicência com o seu filho, talvez fique difícil voltar. Dá uma olhada no versículo 8. Diz assim o versículo 8. Sucedeu que os amalequitas vieram atacar os israelitas em Refidim. Os amalequitas vieram atacar, mandaram recado, anunciaram, mandaram WhatsApp, vieram atacar, mas tinha alguém de Israel que estava olhando no horizonte e viu uma poeira no deserto, viu uma poeira subindo, olhou legal, reparou umas roupas, falou, são os amalequitas. Foi lá no Moisés, falou, Moisés, os amalequitas estão vindo. Moisés não teve tempo de nada, falou, Josué, vem cá, aqui ó, separa os homens e vai para a guerra. Mas nós não temos arma de guerra, nós temos um pedacinho de ferro aqui que a gente trouxe de lá, nós temos um pedacinho de couro que a gente trouxe, mas não é um escudo que a gente trouxe lá do Egito. A gente tem uns pedaços de pau, umas madeiras, umas toras. Ah, meu irmão, vai para a guerra com o que você tem. Mete bronca. E vamos lá, e eu vou para cima da montanha para orar. Para abençoar. Se não tivessem o mínimo de estruturamento ali, de estruturação ali, o mínimo de ajuste ali rapidinho, já era. Você precisa entender que talvez você esteja sendo displicente com algumas coisas na sua vida, dizendo assim, meu marido não me procura mais sexualmente, não, mas daqui a pouco melhora, é que ele está preocupado com o trabalho. A minha mulher está agressiva demais, tudo agressiva, tudo com raiva, tudo, não, mas é fácil, ela está preocupada, porque a avó dela está não sei o que lá, e aí você fica dando uma desculpinha para aquilo, o meu filho não quer ir mais na igreja, mas é coisa de adolescente, é coisa da infância,

você não lê a Bíblia, você não busca a Deus, você não ora todo dia, você não separa tempos, os problemas estão aí, você não ora. Seus filhos estão problemáticos, você não ora. Seu casamento não está legal, você não ora. Você nunca orou e viu um milagre acontecendo na vida, você acha normal. Você acha normal ser um crente meia boca. Deus está te chamando para algo maior. Ele conta com você, Ele te ama. Você não é filho de qualquer jeito, não. Você é filhão. Você é filhona de Deus. Fala aí, eu sou filhão, eu sou filhona de Deus. Fala de novo, pô. Fala de novo. Eu sou filhão de Deus, você não quer ser, não? Você não quer ser, não? Deus está falando, ei, eu te amo pra caramba, você é meu filhão. Aí você fala, eu não sou filhão coisa nenhuma. Quem está entendendo? Deus está dizendo, você está displicente, e você não está vendo, cara, que daqui a pouco sua vida espiritual não vai estar preparada para algum desafio. Meus queridos, tem uma frase que me marcou, já falei aqui várias vezes. Se você não está indo no mesmo caminho, desculpa, se você ainda não encontrou com o diabo hoje, você está indo na mesma direção. Se o diabo não está tentando fazer gracinha com você em nada, amigo, você está num lugar confortável, o diabo está tranquilo contigo. Você precisa entender que não dá para relaxar. Se tem uma área na sua vida que não está boa, você não pode ser displicente achando que o acaso vai resolver. Tem uma música que diz, né? O acaso vai. Como é mesmo? O acaso vai me proteger enquanto eu andar distraído. Fica distraído para tu ver se o acaso vai. Fica com o seu... Ou música mentirosa. Pega o teu celular e anda ali, ó. Anda nas Américas ali à noite. O acaso vai me proteger. Vai, fica no celular para você ver ali. Meus amados irmãos, acaso não resolve nada. Quem entendeu? Segundo lugar, se você quer lidar com as ameaças, você precisa entender que se você não lutar, o acaso não vai te permitir sobreviver. Irmão, no versículo 9, diz assim, então Moisés disse a Josué, escolha alguns dos nossos homens e lute contra os amalequitas. Josué não falou assim, Moisés não falou assim, manda um mensageiro nosso para tentar negociar. Moisés não falou assim, olha, vamos agora todos ficar aqui só em oração. Moisés não falou assim, vamos nos render. Moisés não falou assim, é a vida, um dia se ganha, um dia se perde, faz parte. Não, Moisés falou assim, ah, eles estão vindo? Aqui, equipe de oração, eu vou para o monte, vocês lutem. Tem coisa na sua vida que não está boa, e você está o quê? Ah não, eu tenho orado. Tá, você tem orado. E o que, que você tem lutado? Ah, eu tenho pedido oração. É, o seu Zé Pidão. Ora por mim, ora por mim, ora por mim, ora por mim. E o que, que você faz para melhorar? Sua vida espiritual não está boa. Você separa tempo para orar? Seu relacionamento não está bom com seus filhos. O que você vai fazer para melhorar? Seu casamento está uma droga. O que, que você pode fazer para melhorar? Sua vida financeira está legal? É isso mesmo? Atrasa uma conta para pagar outra no mês seguinte, atrasa essa para pagar aquela, está tudo bem, é essa a vida que você merece mesmo? É isso aí, a vida que você quer é essa? Então tá bom, ué, vive isso aí, uai. Ah, não é não? Não é não? Então lute. Lute. Peça a Deus que te dê uma direção para melhorar sua vida financeira. Você não precisa se acomodar naquilo que te faz mal. Você não precisa se acomodar naquilo que não é bom para você. Ah, pastor, eu moro numa casinha lá, é alugada, e eu consigo pagar, está tudo bem, tá, e aí? E aí que essa é a minha vida, tá, por que você não vai ter sua casa? Porque eu não tenho dinheiro, não, você tem dinheiro, você já pagou 20 casas, o aluguel que você pagou a vida inteira, você tem dinheiro, tanto que você tem que você pagou várias, você só não teve a capacidade de reduzir o seu plano, o seu sistema de vida, e de buscar novos ganhos,

0: para você fazer um caixa e dar de entrada e pagar o que você paga de aluguel, você pagar de prestação na sua casa. Porque todo mundo está andando de tênis, não sei o que lá, tal, tal, tal, da marca, tal, tal, tal, e você não vai ficar de fora. Está todo mundo comendo no japonês carão, e você não vai deixar de comer. E está todo mundo viajando para tal lugar, quem tem. Quem guardou dinheiro numa época, para ter agora para viajar. Mas você não está nessa etapa. Então vai todo mundo para tal lugar, e você não vai. Quem está entendendo? Mas não, você coloca como um obstáculo, como uma impossibilidade de ter as coisas, porque você não tem a mentalidade de filhão. Você é? Ou você é uma? Filhona. Você tem que lutar. Presta atenção na chave que eu vou liberar agora aqui. Existem três coisas, presta atenção, três coisas que você precisa para realizar seu sonho: tempo, dinheiro e conhecimento. Que é isso? Eu não preciso de dinheiro, eu tenho Deus Todo-Poderoso. Deus não é dono da casa da moeda. Deus é dono do mundo, mas ele não está lá preocupado em imprimir dinheiro. Tudo na vida você precisa de... Ah, meu sonho era ser mãe. Ué, e as fraldas, quem compra? E as mamadeiras, sim ou não? E o remédio? Então você precisa de dinheiro, sim ou não? Você precisa de tempo. Eu quero um corpo melhor, não tem que dar tempo para isso? Eu quero qualidade no meu casamento, não tem que dar tempo para isso? Todo sonho envolve tempo. E todo sonho envolve o quê? Conhecimento. Pega essa chave. Se você não aprendeu nada hoje, vai para o Mobral. Quem entendeu? Mobral ninguém nem riu, né? Porque nem conhece, né? Mobral... Mobral é um sistema de alfabetização de adulto lá do tempo do Capitão Caverna. Gente, você está entendendo isso? Você vai levar isso? Estou te provocando para você guardar isso. Dinheiro, tempo e... conhecimento. Agora, quando você tem dois, você adquire um. Se você tem tempo e dinheiro, você compra conhecimento, você faz curso, mentoria, especialização. Se você tem conhecimento e dinheiro, você pode então se planejar, porque você consegue pagar as coisas, para ter um tempo de qualidade, um passeio com a esposa, um tempo para uma academia legal. Por quê? Porque você tem conhecimento do que você precisa, você tem o... Opa, pai, o dinheiro, o dinheiro. Então quando você tem dois, você compra o terceiro. Então, querido, essas três coisas, claro, tudo isso subjugado por uma coisa chamada fé. Porque se eu não tenho fé, como eu vou administrar corretamente meu dinheiro, meu conhecimento e meu tempo? Mas você precisa dessas três ferramentas para você vencer nos planos. E quando você tem o conhecimento, o tempo e o dinheiro, tem uma coisa que só você pode fazer, é lutar com isso que você conseguiu, com isso que você está querendo, para você realizar um sonho. Você não pode falar, ah, eu não tenho dinheiro, vou parar. Ah, eu não tenho conhecimento, vou parar. Eu não sei fazer, vou parar. Aqui, dá uma olhada no que aconteceu. O Moisés foi com o exército dele destrenado. Não tinha artilharia, não tinha cavalaria, não tinha nada, destrenado. O exército que veio, os midianitas, era um povo preparado. O que, que Moisés falou? Gente, não tem jeito não, vamos lutar. Luta com o que você tem. E procura adquirir o que você não tem. Não tem dinheiro, procura. Não tem conhecimento, procura. Não tem tempo, melhora a sua organização do tempo. O que você não tem, você procura. Mas você não pode parar de lutar. Ah, pastor, mas eu não preciso de dinheiro. Não precisa. Ganhe mais e dê para todo mundo. Dê para quem precisa. Monta uma farmácia para pessoas carentes. Monta um restaurante no meio da pior favela e fala, ó, aqui nessa favela ninguém passa fome mais. Faz alguma coisa então, deixa uma história que vale a pena ser contada. Agora, um cara novo parar de produzir porque tem dinheiro? Não, tem dinheiro, mas ele não tem propósito. Em terceiro lugar, se você quer lidar com as suas ameaças, não abra mão de cobertura espiritual em suas ameaças. Nós vivemos um tempo de muita independência. As pessoas acham que não precisam de líder espiritual. As pessoas acham que não precisa. Não, porque eu tenho dinheiro, porque eu tenho capacidade, que eu sou isso, que eu sou aquilo. Então, eu não vou ouvir um pastor que não sabe ganhar o dinheiro que eu já ganhei. Eu não vou ouvir um líder que não tem a capacidade empreendedora, empresarial que eu tenho. Se eu ouvir certas pessoas, a impressão que eu vou ter é que eu sou um idiota. De talvez abrir mão de uma carreira empresarial, ou quem sabe pudesse ser um coach, talvez ganhando alguns milhões por mês. Mas nada disso atrai meus olhos. Sabe por quê? Porque eu fui chamado para ser pastor. Eu amo ser pastor. É o que fomenta a minha vida. O que eu faço a mais, livro, mentoria, agrega para o que eu faço. O meu chamado é pastoral. Plantar a igreja é meu alvo. Batismo é meu alvo. Mas tem gente que acha que nós, líderes, que os líderes de célula, os supervisores, os pastores, são desnecessários. Mas olha o que diz o texto. O texto diz assim no versículo 10. Josué foi então lutar contra os amalequitas, conforme Moisés tinha ordenado. Moisés, Arão e Ur, porém, subiram ao alto da colina. Enquanto Moisés mantinha as mãos erguidas, os israelitas venciam. Quando, porém, as abaixava, os amalequitas venciam. Teve alguém que foi cobertura espiritual. O povo lutava, você está na luta, mas você precisa de cobertura espiritual. Quantas vezes você procurou o seu líder de célula, um líder da igreja, você procurou um supervisor, um pastor, falou: cara, ora por mim, eu estou indo para um desafio, eu estou indo para uma guerra, eu estou indo para um problema. Talvez você tenha ganho um contrato, você ganhou um contrato milionário, agora muda a sua vida. Aí você fala: ah, vou lá para o meu contrato. Cara, você deveria procurar alguém, alguma cobertura espiritual, falar assim: ora por mim, hoje é o primeiro dia do contrato. Por quê, pastor? Por quê? Porque junto com o teu contrato vem uma amalequita. A Bíblia diz que em Refidim, os amalequitas vieram para a batalha. Ei, irmão, todo lugar que você for, tem um cantinho chamado Refidim. Lugar de ameaça, lugar de guerra, lugar de problema. Os Refidins estão à nossa espera. Os caras da família que se ajudou. Pegava dinheiro com você toda hora. Você, burro que nem uma besta, ia na casa da sua avó. Aí a sua avó falava assim: olha o seu primo aí, você é de carrão, seu primo não tem nada. Aí você dava um carro para um primo. Aí você voltava na sua avó no outro mês: olha aí a sua prima, está com dificuldade para ir para o trabalho dela, tadinha, tem que acordar cedo. Você ia lá, comprava um carro para a prima. O dia que uma prima dessa, que não lutou para ter o que você tem, que não se esforçou, não estou só contra ajudar não, tá? Estou falando do que acontece. O dia que essa prima te pedir um negócio, um dinheiro emprestado, você falar não, você vai ver se ela vai lembrar do carro que você deu. Você vai ver. Tem gente que bota uma placa na sua testa, patrocinador da família. E não é porque eles te admiram, é porque eles te invejam. E tudo que puderem sugar de vocês, vão sugar. E um dos objetivos não é nem eles terem o que você tem, é destruir o que você conseguiu. Abre teu olho, ajude com inteligência. Em vez de ficar dando peixe, peixe, peixe, dê um peixinho, estava com fome, tudo bem, mas dá uma vara. Toma aí, paga a faculdade dessa prima, paga um curso para esse primo, compra o carro, deixa no teu nome e fala assim: ó, é Uber, vai me pagar só R$100 por dia, gera um incômodo, que aí tu vai saber se o miserável está em casa sem fazer nada, eu não tenho nem os R$100 para te pagar. Ah, sim ou não? Quem Deus está promovendo nessa manhã? Quem está se movendo para algo maior diante das ameaças? Você precisa ter cobertura espiritual. Mas em último lugar, se você quer lidar de forma inteligente com suas ameaças, entenda que a igreja é indispensável para você diante das ameaças. Cobertura espiritual é uma liderança sobre você.
1: A maior prova de que uma pessoa tem fé é se ela é perseverante ou não. Já conheceu aquele cristão que fala assim: ah, eu sou um homem de fé, eu sou uma mulher de fé. Aí você olha pro histórico, pro lastro, pro score dela, como diz o segmento bancário, você vê quantas vezes ela desistiu, quantas vezes ela parou. E ela não é uma pessoa perseverante. Não é. Não é uma pessoa perseverante. Tem como ela ser alguém de fé? Fala pra mim. Alguma coisa aí tá errada. Alguma coisa. Se ela diz que tem fé, ela é perseverante. Ó, feliz o homem que persevera na aprovação, porque depois de aprovado, receberá a coroa da vida que Deus prometeu aos que o amam. Tiago 1,12. Você ama a Deus sobre todas as coisas? Você algum dia declarou isso? Então persevere mais um pouco. Ative a sua fé mais um pouquinho. Você sabe que no mundo dos negócios, uma pessoa bem-sucedida simplesmente foi aquela que não parou, não desistiu do negócio. Quantos empresários você sabe que quebraram aí 10, 20, 50, 100 vezes para chegar ao sucesso? Então, terceiro pilar dos princípios cristãos é a perseverança. Se você não está perseverando, você não está cumprindo esse princípio. Quarto, humildade. A humildade é reconhecer nossa própria limitação e dependência de Deus. E eu quero chamar sua atenção para esse quarto ponto aqui, para esse quarto princípio. Cristão para uma vida abundante. O que, que é humildade? É você reconhecer a sua própria limitação e dependência de Deus. Por quê? Isso vai impedir você de ser arrogante, de ser orgulhoso. Características dessa humildade é você ter um coração ensinável. Agora, percebe, presta atenção que eu vou falar agora aqui. Ser humilde não é você ser bobo, não é você ser incompetente, um idiota, não, sem conhecimento. Ser humilde não é isso. Ser humilde é um princípio cristão de dependência de Deus. O princípio do avanço na sua vida e do seu próprio negócio, é você ser bom, é você ser competente. Em várias áreas, você ser fera em comunicação, você ter técnicas de vendas poderosas, você ter uma liderança invejável, você ter um posicionamento inabalável de mercado. Parece que a humildade é ser desprovido de inteligência, e não é. De novo, humildade é você reconhecer a sua limitação da dependência de Deus. E não valorizar a burrice. A humildade não é isso. Você pode ser humilde e ser uma pessoa extremamente poderosa no conhecimento. Percebe que quando você se abre para aprender, para desenvolver, para crescer em sabedoria e graça, você pode ser usado por Deus muito mais, porque você vai chegar até onde a sua competência te permite. Ah, não, eu sou humilde. Não tem nada a ver uma coisa com a outra. Você precisa sim ampliar o seu conhecimento, treinar, aprender, desenvolver. E você que é empreendedor, muito mais. Um pouquinho mais. São várias áreas. Eu atendo em mentorias empreendedores, empresários que dizem assim: Eli, eu não tô conseguindo ser cristão no meu negócio, porque teve um dia que eu explodi e isso me causou isso, isso e isso. Eu falei, então, é gestão emocional. Isso não tem a ver com a sua obediência a Deus, é porque faltou desenvolvimento nessa área. Então vamos lá, vamos arrumar. E negócios com propósito é isso, é você identificar, é onde está a sua falha, o que está impedindo de você crescer, impedindo de você avançar na sua cabeça. Não está sendo humilde, porque você disse não, porque você disse um chega, você disse um é até aqui. Isso não é humildade. A humildade é você reconhecer a sua dependência de Deus. E a partir daí, os seus acertos. Pois não fostes chamados à liberdade para viver de segundo vossos desejos, mas para servirmos uns aos outros em amor. Gálatas 5:13 mostra o servir. Tem como você servir poderosamente se você tem conhecimento? Você pode servir de outras maneiras. Claro que pode. Com seu dinheiro. Mas você já viu alguém que consegue riquezas sem ter conhecimento? Fala pra mim. Eu nunca vi. Então, olha só. O que eu tô fazendo hoje aqui. Eu tô servindo vocês com o meu conhecimento. Eu tô servindo vocês com a minha experiência. Com tudo aquilo que eu aprendi, que eu apliquei, que eu errei, que eu acertei. E, gente, eu só tô começando. 28 anos, tá pouco ainda. Tem no mínimo o dobro. Ó, em Mateus 10:16, diz assim: seja simples como a pomba e prudentes como uma serpente. O que é ser prudente? Você aprender, é você desenvolver, é você ir atrás da informação, não se contentar com o eu não sei, ou se contentar com o que o mercado está trazendo para o seu negócio. Não! Seja prudente, prudente. Quanto mais você conhece, quanto mais você aprende, mais Deus vai poder.
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5: Meu nome é Cláudio, tô aqui na Adore Mais e o programa que eu mais escuto aqui é Negócios com Propósito, da Elisângela Gomes. E a música que eu mais gosto, assim, que eu gosto de escutar é Depende de Ti, de Paulo Baruc. Valeu, muito obrigado, abraço!

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8: Sejam todos muito bem-vindos em mais uma série do nosso programa Negócios com Propósito. Você do FM 102.1, seja bem-vindo. Você do YouTube, do Facebook, do Instagram, do aplicativo, do mundo inteiro, né, gente? O aplicativo está sendo ouvido no mundo inteiro. Mais de 20 países, e se você não baixou o aplicativo ainda, baixa aí. E que delícia poder entrar na sua casa, no seu carro, através das ondas sonoras do rádio. Que privilégio meu, como CEO da Adore Mais, poder ser a sua companhia no dia de hoje, através desse programa Negócios com Propósito. Se você não quer confiar muito aí na sua memória, já vai pegando papel e caneta, o notes aí do seu celular, do seu computador, não sei de onde você está me ouvindo, assistindo, porque você vai precisar anotar. Existem pilares, né, na nossa vida. E o programa de hoje, a gente vai falar muito disso. O nosso tema é Princípios Cristãos para uma Vida Abundante. E se você não está vivendo uma vida abundante, será que não está tendo algumas quebras em alguns princípios que você talvez não saiba? Ou talvez você saiba e não está aplicando, não está conseguindo enxergar, e aí a abundância de Deus não está chegando para você. Porque a promessa dele é tudo com muita abundância, é só você olhar para a natureza, né? Você já vai ver aí o quão poderoso é o Deus que você serve. Sejam bem-vindos, eu sou Elisângela Gomes e como CEO da Adore Mais, para mim é uma honra. Sejam todos muito bem-vindos. Olha, você que está aqui no rádio, na 102.1, na Adore Mais FM, a gente está falando para mais de 25 milhões de habitantes do estado de São Paulo. Que delícia! Olha só, onde o Espírito Santo de Deus está tendo liberdade de entrar, de falar, de agir. É muita gente. E você quer me assistir? Eu tô ao vivo no meu Instagram, Elisângela Gomes Aeli. Se você não me segue, já segue logo para você não ficar aí, né, sem saber, sem ampliar o seu conhecimento, sem aprender mais, porque daqui a pouco a gente vai passar por esse programa, mas podemos ficar mais tempo lá no meu Instagram, Elisângela Gomes Aeli. Gente, olha só, são 28 anos que eu empreendo, comecei com 12. 12 anos para poder chegar até aqui. Teve um caminho, né? Teve um processo. Assim como eu tenho certeza que na sua vida também. Eu não sei em qual fase dessa vida você tá, né? A fase que eu estou hoje é da obediência. É compartilhar com você um pouco de tudo aquilo que eu aprendi, de tudo aquilo que eu investi, que eu apliquei, a famosa experiência. E o mundo dos negócios, ele é riquíssimo em aprendizado. Por quê? Você aprende tanto a parte comportamental quanto a parte estratégica. E se você é empreendedor que está me ouvindo aqui, você que quer empreender, quer ter aí a sua renda extra, quer fazer mais dinheiro, o caminho se chama empreendedorismo. Mas Eli, o empreendedorismo envolve vendas. Claro, todo negócio, o coração, são as vendas. Envolve comunicação, envolve liderança. No mínimo, liderar a sua própria vida, né, gente? Porque para você chegar onde você gostaria e até mesmo chegar para cumprir as promessas que Deus já fez na sua vida. Porque você que me ouve aqui, a nossa principal conexão é a obediência a Deus. E se você está aqui conectado comigo, você sim é apaixonado por Cristo. E para você cumprir essa promessa que ele já fez para você, você vai precisar desenvolver. Você vai precisar aprender aquilo que você não aprendeu na escola. A gente não aprende empreendedorismo na escola, a gente não aprende empreendedorismo na igreja. Tem algumas igrejas, sim, que são mais, né, antenadas ali, tem ali os seus departamentos, os seus ministérios, eventos. E que bom que você está aqui, porque tudo que envolve esse segmento chamado mundo dos negócios é onde eu quero ensinar você, para que a sua vida não seja mais a mesma. E no mínimo, para você viver a boa, perfeita e agradável vontade de Deus. Então, o tema de hoje, ó, princípios cristãos para uma vida abundante. Então, você viu que enquanto eu tô falando aqui, você que tá no Instagram, já era para você ter mandado aí, no mínimo, para 5 pessoas o aviãozinho. Você pode ser um agente de transformação também, mandando aí esse aviãozinho para abençoar a vida de alguém. Gente, o programa de hoje, o tema de hoje, foi uma inspiração que eu tive a partir do momento que eu recebi um mimo. Que eu recebi um presente. Olha só como tudo na nossa vida é cíclico. Como tudo na nossa vida tem uma consequência. Tem uma reação. E olha só, eu contratei uma agência para cuidar aí das minhas redes sociais. Tanto minha quanto da rádio. Né, para melhorar aí essa parte da comunicação. E aí marcamos uma reunião. E eles vieram até a rádio, né, o CEO. E ele trouxe um presente. Ele também tem um café, né, da marca deles, que eles desenvolveram. E na capa, assim, do pacote do café, olha só que interessante. Tava escrito o meu nome e o significado do meu nome que eles tinham pesquisado. Aí você já aprende uma coisa. Primordial. Extremamente importante para um negócio bem sucedido é o encantamento. Hora que eu recebo aquele presente, um café da própria marca e com o meu nome estampado ali, eu já gostei. Agora, com o significado do meu nome, ah, não, eu já quase pensei em renovar o contrato. O encantamento, você mostrar para a pessoa que ela é especial, que você pensou nela, que é personalizado. Ó, só com esse aprendizado aqui, seu negócio já vai, ó, pam, subir. Sua vida também. Você tem encantado nos detalhes? Gente, tava escrito assim: Elisângela, mensageira de Deus abundante, carrega plenitude, prosperidade, boas novas do céu. Você que me conhece há bastante tempo, faz sentido? Faz sentido você que está aqui comigo todo dia na rádio, você que de algum momento passou pela minha vida com algum negócio, colaborador, cliente, tem muita gente me ouvindo hoje aqui. Eu achei lindo isso. E aí eu pensei naquele momento, eu vou gerar um conteúdo em cima disso e vou transmitir isso lá no programa para os meus ouvintes. Então, olha só, às vezes um detalhe que você faz, bem pensado, voltado na preocupação em uma pessoa, pode gerar muitos frutos. Você não sabe onde aquilo vai parar. E aí, né, propósito. Qual que é o porquê deles? O encantamento está em primeiro pilar ali. Então, olha só, princípios cristãos para uma vida abundante. Esse é o nosso tema de hoje. Você notou que todos, gente, todo ser humano, procura uma vida significativa, primeiro, e depois uma vida gratificante, não é mesmo? Sempre a gente está buscando um significado em algo e se aquilo está sendo gratificante para mim ou não, está fazendo sentido ou não. Mesmo você estando consciente ou inconsciente, é isso que acontece. E os princípios cristãos, quando a gente fala em princípios cristãos, pode ser o guia para você navegar pelos desafios e aproveitar as alegrias desse mundo enquanto você está aqui. Mas Eli, tem coisa boa aqui no mundo? Claro que tem, lógico que tem. E se tem, é para que eu e você viva. É para que eu e você desfrute. Porque lá na eternidade não vai ter isso, não. Vão ter outras. E aí são as alegrias eternas. Que quando você cumpre esses princípios que você vai aprender comigo hoje aqui, vai clarificar comigo hoje aqui, você está plantando para viver essa alegria, essa plenitude eterna. Aqui e como bônus lá. Então, olha só. Claro que quando você tem uma vida significativa e gratificante, isso vai refletir diretamente nos seus negócios, no seu empreendimento, naquilo que, no seu trabalho. De repente, você que está me ouvindo aqui, tem sim o desejo, o interesse em empreender. Só que não é o momento ainda, porque você não fez um planejamento financeiro, não fez um planejamento estratégico para fazer essa mudança de carreira. Não vá ser inconsequente depois colocar na conta de Deus, hein? Não vai fazer isso. Ah, não, Deus mandou e no dia seguinte você pã, muda tudo. Então, o possível nós fazemos, o impossível é Deus. Então, olha só, percebe que você sempre vai refletir o que você tem dentro nos seus negócios, na sua liderança, no departamento que você gerencia. Então, olha só. O primeiro princípio aqui, para você ter uma vida abundante, o primeiro princípio cristão, amor e compaixão. Eli, a gente vai falar de negócios também. Olha isso. O amor e a compaixão, gente, é o cerne dos ensinamentos que nós recebemos na igreja, através da palavra. Por quê? Olha só. Amar a Deus acima de tudo e amar o próximo como a nós mesmos. E esse mandamento, você sabe que é um mandamento ali poderoso. É tudo, onde tudo começa. E esse mandamento, ele transforma não só a sua vida, mas como os seus relacionamentos, a sua comunidade, o mundo ao seu redor. Porque tudo envolve pessoas. Tudo envolve gente. Eli, eu não tenho paciência com pessoas. Sinto muito em te dizer. Vai ser mais difícil para você. Você vai desenvolver. E vai funcionar melhor. E vai fazer do seu mundo melhor. E fazendo o seu mundo melhor, isso vai refletir onde? Numa expansão maior. Ai, eu recebi um chamado de missões, eu vou lá para a África, eu vou para os Estados Unidos, eu vou para a Europa. Muito bacana. Sim, tem pessoas que têm esse chamado. Agora, você começou mudando ali o seu mundo primeiro? Você quer mudar o mundo de alguém, sendo que nem você não começou pelo seu ainda? Então, olha, amor e compaixão. Mas Eli, qual é a maneira prática de fazer isso no meu negócio? De fazer isso na minha empresa? De fazer isso no meu trabalho? Primeiro, olha só. Através da liderança empática. O que, que é isso? São aqueles líderes, gente, que entendem as necessidades e os desafios dos seus colaboradores. Porque eles são gente também. Tanto pessoal quanto profissional. Olha só. A semana passada, eu fui para uma reunião numa grande empresa aí. E quando eu cheguei, né, o senhor me apresentou ali os departamentos. E sabe o que me chamou a atenção? Foi a hora que eu fui chegando assim na área comercial. Tinha lá, sei lá, uns 200 vendedores. Eu amo. Peraí, meus conterrâneos. Comecei vendendo, né, gente? Com 12, você sabe. E tinha uma como se fosse uma sala enorme, com um mini mercado. Era um prédio comercial e o andar é dele, da empresa, e ali, próximo do comercial, um mini mercado. Com bolacha, barrinha de cereal, batata chips, tinha uma geladeira assim, com refrigerante, suco e... Você pegava, comprava ali e tinha uma máquina tipo selfie. Você colocava assim o QR Code e fazia o pagamento na maquininha mesmo. Não tinha caixa nem nada. Você pegava e pagava e pronto. Isso dentro de uma empresa. Olha os detalhes. Uma coisa é certa, né? Que esse CEO sabe que todos os dias ali os colaboradores dele vai ter o quê? Fome. Então, peraí. Eu vou facilitar a vida desse meu colaborador. Correria do dia a dia, não conseguiu comprar, levar, ou vai parar o trabalho para descer, vai gastar mais tempo na hora do almoço, vai cair produtividade, e eu preciso que eles estejam, né, num ambiente agradável. E, sim, um mercado dentro da empresa. Legal, né? Eu achei isso o máximo. E quando você olha os detalhes, são os detalhes que vai falar muito sobre você, sobre a sua empresa, sobre o seu negócio. Fala a verdade, nessa empresa não tem uma liderança empática ou não? Um mercadinho. Eu não vi, só vi isso. Que pra mim já foi um impacto danado. Já saí de lá super motivada. Nessa área, né? De deixar comidinhas ali... Segundo, você pode, sim, ter atenção com o bem-estar desses colaboradores, desses funcionários. Você sabe que um funcionário tendo bem-estar, você valorizando isso, aumenta a satisfação dele no ambiente... E a produtividade. Então, olha só como você traz amor e compaixão para o seu ambiente de trabalho, para os seus negócios, para a sua empresa. Comunicação transparente. Se você tem uma comunicação que não é transparente, não vai gerar confiança. Agora, se o seu interesse é fortalecer esses relacionamentos, você precisa... Trazer verdade. Trazer clareza do que você está fazendo. Puxa, vamos lá. Fizemos teste. Claro que os negócios, você só sabe se é bom ou não quando você vai testar. Né? Aqui, na família Dora e Mais, a gente testa muita coisa. Ah, um colaborador teve uma ideia da gente fazer e tal. Vamos testar. A gente só sabe se deu certo. Só que aí, você não dá o feedback daquilo. Você não foi transparente. E simplesmente não realizou, não deu andamento. Dia a dia.

tão melhor. Gente, eu trabalhei numa empresa, numa multinacional muito, muito poderosa, né? Fui gerente ali de banco e lá, todo final de mês, olha que legal, eles faziam festa. Faziam festas, davam medalha como forma de gratidão pelo resultado atingido. Eu tenho essas medalhas, tenho muitas. Ah, em casa ainda, com motivação, né? A pessoa não é nada competitiva. E olha só, é uma atitude bacana? Claro que é. Porque o time comercial, ele tem que estar com a energia lá em cima, ó. Agora, essa empresa, ela tinha como um dos pilares ali o resultado pelo resultado. Claro, toda empresa tem que gerar resultado e lucro, principalmente departamento comercial. Mas ficou algo tão automático de que temos que ter uma festa de final de mês para entregar medalha pelos resultados atingidos. Só que não era uma coisa verdadeira. Você via que os líderes ali queriam acabar logo aquela farra para ir vender, entendeu? Para gerar resultado. Então era uma coisa fria. Que aquele momento de gratidão não era verdadeiro. Por quê? Você via que tinha muita mudança de colaborador. A pessoa que você via ontem, no mês seguinte, ela já não estava mais. Não estava mais ali. E porque era apenas um número. Então, de novo, a sua empresa sim precisa gerar resultados e resultados poderosos. Agora, se a sua gratidão por esses números, pela sua equipe de vendas, pelo seu time comercial, não for uma gratidão genuína, algo que você realmente se alegra com aquilo, investe alguns minutos, só que esses minutos, esses momentos, se for um presente que você der, se for uma gratificação, um reconhecimento, uma plaquinha, um sei lá o quê, um abraço, que seja verdadeiro e genuíno. Trabalhe isso. Porque isso é um pilar do cristão, a gratidão. Ai, tem que fazer. Não, você não tem que nada. Se não for verdadeiro, não tem que nada. Porque vai ser pior. Você vai ficar passando como um falso ainda. E aí piora. Piora. Se não for verdadeiro, ah, nem quero. Coloca isso pra você. Se não for verdadeiro, nem quero. E você vai saber. Quando você vai fazer algo de todo o seu coração. E quando você vai receber algo de todo o coração. Nós somos a imagem e semelhança do Criador. Você sente quando algo não é real e verdadeiro. Se você prestar atenção. Se você quiser ver, você vai ver. Então, que tal você ativar essa gratidão? No simples, no seu secreto com Deus. Isso vai vir como um estilo de vida, você agradecer sempre. E vai ser natural você chegar no seu ambiente de trabalho e você ter isso como um estilo de vida. E aí sim, quando você tem a gratidão pelo outro, ele vai se sentir reconhecido. E aí, só esperam os bons resultados. Desse relacionamento, desse negócio. Quinto, tomada de decisões éticas. Essa é uma outra forma prática de você colocar amor e compaixão no seu negócio, que é o princípio cristão aqui que a gente está falando. Amor e compaixão. Tomadas de decisões éticas. Mesmo que isso signifique abrir mão de ganhos a curto prazo. Muitas vezes, alguns negócios que você vai fazer, eles vão exigir de você quebras de uma ética profissional, ah, de repente até moral, mas vamos falar da mais leve. quebra de ética, né? Agora, no longo prazo, você vai ganhar muito mais.
Muitas vezes.

O empreendedor, o empresário, está preocupado com hoje, tem que estar mesmo. Agora, se você não está embasado nesse princípio cristão, nesse pilar cristão, que a palavra de Deus nos manda amar a Deus sobre todas as coisas e ao próximo como a ti mesmo, você, quando disser assim, eu amo a Deus, ah, mas eu estou tomando uma decisão não ética, será? Tem alguma coisa em conflito aí? Então, lembra sempre, tudo envolve amor e compaixão. Tudo envolve amor e compaixão. Olha só, você que está me ouvindo aqui na 102.1. Sim, esse é o seu programa, Negócios com Propósito, onde você vai viver uma vida de alto valor, um negócio de alto valor. E eu tô ao vivo, gente, no Instagram, Elisângela Gomes Aili, se você não me segue, bora lá. A gente está falando de princípios cristãos para uma vida abundante. Segundo, integridade e fidelidade. A integridade é um pilar da vida cristã, que consiste em viver de acordo com valores, princípios morais, mesmo quando é difícil. E isso inclui você ser honesto, você ser confiável. E mais que isso, ser responsável nas suas ações e nas suas palavras. A fidelidade, gente, é você permanecer firme nos compromissos, nos relacionamentos, honrando a palavra, sendo leal com aqueles que você se comprometeu. Eita, que coisa terrível! É você ver um empreendedor, um empresário, prometendo algo e daqui a pouco sai no mercado notícias que o produto dele é duvidoso ou que tá com problema de entrega. Claro, problemas podem sim acontecer, mas tem aí assessoria de imprensa, pode sair uma nota contando, né, explicando o porquê daquilo e várias formas de você colocar em prática a sua integridade, a sua fidelidade. Olha só, eu tenho alguns amigos empresários que têm imobiliária, né? Eles são desse ramo, ramo imobiliário. E aí, a gente conversando, né? Falei, ah, eu trabalho, né, no segmento cristão, tá, uma emissora que a gente transmite a palavra de Deus 24 horas para mais de 25 milhões de habitantes do estado de São Paulo. Tem ali grandes igrejas, potenciais igrejas, homens e mulheres de Deus e tal, eu toda animada. E aí, um deles me diz assim: é ele, a gente não aluga espaço para a igreja. Falei, hã? Como não? Pasme você. Pois é. E quando a gente aluga, tem algumas restrições ali. Nós pedimos muitas garantias de pagamento. Falei, mas como assim? Falou, pois é, Eli, é porque a gente teve algumas experiências com igrejas que não pagaram, igrejas que não cumpriram com o combinado, que houve ali quebra de integridade. Eu falei, nossa, mas vocês decidiram isso? Sim, por tantas vezes que deu errado, que deram errado. Olha só, gente, triste, né? E aqui eu tô falando isso para você, percebe? Que não é para falar da categoria. É para falar de quem conhece os princípios. Talvez você que tá me ouvindo aqui não sabe de alguns princípios bíblicos. E você não tá prosperando, não tá tendo uma vida abundante porque você nunca ouviu falar ou porque isso não tá clarificado na sua vida. Agora, se você sabe e não pratica, a conta vai chegar. E mais ainda, se você levanta a bandeira de que você é alguém, é um cristão e não está conseguindo cumprir esses princípios, a palavra ela se renova cada manhã. Quem sabe hoje é um dia de você olhar para esse cenário e pedir força para Deus e você tomar uma decisão em não envergonhá-lo. Em você entender que para viver a vida abundante que você tanto pediu, que você
precisa ter. Vai ser necessário você refazer algumas rotas. E olha só, o terceiro princípio cristão para você ter uma vida abundante é a perseverança. A vida, ela é cheia de desafios, né, gente? Adversidades, ai, dificuldades, dá o nome que você quiser. Mas quando você olha para os princípios cristãos, um dos assim que nos traz muito conforto é o ensino sobre você perseverar. Acreditando que Deus está conosco em cada passo. É a gente saber que Deus está com a gente em cada caminho. Aí eu pergunto para você, como é que Deus vai estar com você se você desistiu nesse caminho, nesse processo? Alguém largou alguém. Ou você desistiu de Deus, ou ele te soltou. Porque você sendo perseverante, que esse é o princípio. Ah, espere. Que você vai ver como será dia após dia a sua perseverança sendo fortalecida. Olha só o que que fala em Tiago 1:3. A maior prova de que uma pessoa tem fé é se ela é perseverante ou não. Você já conheceu aquele cristão que fala assim: Ah, eu sou um homem de fé, eu sou uma mulher de fé. Aí você olha pro histórico, pro lastro, pro score dela, como diz o segmento bancário, você vê quantas vezes ela desistiu, quantas vezes ela parou. E ela não é uma pessoa perseverante. Não é uma pessoa perseverante. Tem como ela ser alguém de fé? Fala pra mim. Alguma coisa aí tá errada. Alguma coisa. Se ela diz que tem fé, ela é perseverante. Ó, feliz o homem que persevera na aprovação, porque depois de aprovado, receberá a coroa da vida que Deus prometeu aos que o amam. Tiago 1:12. Você ama a Deus sobre todas as coisas? Você algum dia declarou isso? Então persevere mais um pouco, ative a sua fé mais um pouquinho. Você sabe que no mundo dos negócios, uma pessoa bem-sucedida simplesmente foi aquela que não parou, não desistiu do negócio. Quantos empresários você sabe que quebraram aí 10, 20, 50, 100 vezes para chegar ao sucesso? Então, terceiro pilar dos princípios cristãos é a perseverança. Se você não está perseverando, você não está cumprindo esse princípio. Quarto, humildade. A humildade é reconhecer nossa própria limitação e dependência de Deus. E eu quero chamar sua atenção para esse quarto ponto aqui. Para esse quarto princípio, cristão para uma vida abundante. O que que é humildade? É você reconhecer a sua própria limitação e dependência de Deus. Por quê? Isso vai impedir você de ser arrogante, de ser orgulhoso. Características, dessa humildade é você ter um coração ensinável. Agora, percebe, presta atenção que eu vou falar agora aqui. Ser humilde não é você ser bobo, não é você ser incompetente, um idiota, não, sem conhecimento. Ser humilde não é isso. Ser humilde é um princípio cristão de dependência de Deus. O princípio do avanço na sua vida e do seu próprio negócio, é você ser bom, é você ser competente em várias áreas. Você ser
fera em comunicação, você ter técnicas de vendas poderosas, você ter uma liderança invejável, você ter um posicionamento inabalável de mercado. Parece que a humildade é ser desprovido de inteligência. E não é. De novo, humildade é você reconhecer a sua limitação da dependência de Deus e não valorizar a burrice. A humildade não é isso. Você pode ser humilde e ser uma pessoa extremamente poderosa no conhecimento. Percebe que quando você se abre para aprender, para desenvolver, para crescer em sabedoria e graça, você pode ser usado por Deus muito mais, porque você vai chegar até onde a sua competência te permite. Ah, não, eu sou humilde. Ah, não tem nada a ver uma coisa com a outra. Você precisa sim ampliar o seu conhecimento, treinar, aprender, desenvolver. E você que é empreendedor, muito mais. Um pouquinho mais. São várias áreas. Eu atendo em mentorias empreendedores, empresários que dizem assim: Eli, eu não estou conseguindo ser cristão no meu negócio, porque teve um dia que eu explodi, e isso me causou isso, isso e isso. Eu falei, então, é gestão emocional. Isso não tem a ver com a sua obediência a Deus. É porque faltou desenvolvimento nessa área. Então vamos lá, vamos arrumar. E negócios com propósito é isso. É você identificar, é onde está a sua falha, o que está impedindo de você crescer, impedindo de você avançar. Ai, olha só que poderoso isso, gente. Então, você que tinha conflito na sua cabeça, não está sendo humilde, porque você disse não, porque você disse um chega, você disse um até aqui. Isso não é humildade. A humildade é você reconhecer a sua dependência de Deus. E a partir daí, os seus acertos. Olha, pois não fostes chamados à liberdade para viver de segundo vossos desejos, mas para servirmos uns aos outros em amor. E olha só. Gálatas 5:13 mostra o servir. Tem como você servir poderosamente se você tem conhecimento? Você pode servir de outras maneiras. Claro que pode. Com seu dinheiro. Mas você já viu alguém que consegue riquezas sem ter conhecimento? Fala para mim. Eu nunca vi. Então, olha só, o que eu tô fazendo hoje aqui, eu tô servindo vocês com o meu conhecimento. Eu tô servindo vocês com a minha experiência, com tudo aquilo que eu aprendi, que eu apliquei, que eu errei, que eu acertei. E, gente, eu só tô começando. 28 anos, tá pouco ainda. Tem no mínimo o dobro. Ó, em Mateus 10:16 diz assim: Seja simples como a pomba e prudentes como uma serpente. O que é ser prudente? É você aprender, é você desenvolver, é você ir atrás da informação, não se contentar com eu não sei ou se contentar com o que o mercado está trazendo para o seu negócio. Não! Seja prudente, prudente.
Quanto mais você conhece, quanto mais você aprende, mais Deus vai poder derramar o poder dele em você. Simples assim. E você que está me ouvindo aqui, entende que o seu negócio, ele precisa ter um propósito clarificado. 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O quinto, princípio cristão para uma vida abundante: esperança e fé. Ai, em um mundo onde muitas vezes nós somos influenciados por incertezas, dúvidas, desafios, os princípios cristãos, eles nos oferecem esperança e fé. E você sabia que a esperança, ela é uma âncora poderosa para um futuro melhor? E a fé, ela nos permite confiar em Deus. Mesmo quando tá tudo ruim. Parece que tudo tá fora do controle, né? Você é empreendedor. Eita, fugiu. Fugiu do controle. Pois é. Como é que tá a sua esperança? Como é que tá a sua fé? Você vai precisar cultivar esses princípios todos os dias, dia após dia. Porque essa esperança, essa fé que vai fazer você enfrentar essas incertezas com muita, mas muita coragem, muita, mas muita confiança, sabendo que você tem um Deus que está cuidando de tudo. Então, o que é ter uma vida abundante? É você experimentar a paz, a alegria que vem de viver de acordo com a vontade de Deus. Tem como você estar vivendo uma vida com Deus e não ter paz e não ter alegria? Tem como? Mas Eli, quando a gente está falando em vida abundante, está falando de dinheiro também. Você já viu alguém feliz passando necessidade? Faltando dinheiro? Tem como ela estar tá feliz? Tem como ela ter paz? Tem como ela ser alegre? Gente, então, Deus quer que você tenha sim abundância, alegria, paz, plenitude. E você está aprendendo aqui comigo que é possível quando você tem os princípios cristãos. Eles serão o responsável para que você tenha essa vida. Para que você viva aqui nessa terra, essa vida. E seja alguém potencializador de vida abundante. Você já viu alguém desejar seguir a Cristo com muita miséria? Eu nunca vi. Então, se você está aqui comigo, essa palavra, essa mensagem é para você. Eli, a minha fé tá inabalável, mas o meu conhecimento tá bem pequenininho. Eu preciso aprender sobre vendas. Eu preciso comunicar melhor. 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Muitas vezes, nós que aceitamos a Cristo, nós que aceitamos a Jesus, a gente quer se defender o tempo todo. Alguém vem te atacar, vem te falar algo, você, opa!
Mas por isso, você sempre tem uma defesa. Você sempre tem ali uma justificativa. Olha, não perca tempo querendo se defender, não. Foca naquilo que vai te trazer o crescimento verdadeiro, a transformação verdadeira. Invista tempo em construir a sua verdade. Então, deixe que a sua integridade fale por você. Deixe que as suas atitudes falem por você. Deixe que a sua vida de verdades absolutas falem por você. Deixe que a sua vida de oração fale por você. Deixe que o seu trabalho, a sua dedicação fale por você. Deixe que a sua família fale por você. E deixe que os seus frutos, como diz na palavra, falem por você. Que é pelos seus frutos que você vai ser reconhecido. É pelo seu comportamento que você vai ser reconhecido ou não. É pelos seus resultados que você vai ser reconhecido ou não. Não perca tempo se defendendo. Não! Invista tempo se transformando em se autoconstruindo através dos princípios cristãos para uma vida abundante. E ser o melhor representante de Deus que você puder aqui na Terra. E nesse programa, Negócios com Propósito, estamos caminhando para o final. É onde você pode avançar. Vai avançar. E viver o melhor de Deus na sua vida. E no programa de hoje você aprendeu esses cinco princípios para ter uma vida abundante. Amor e compaixão, integridade e fidelidade, 3, perseverança, 4, humildade e 5, esperança e fé. O desejo do meu coração é que você tenha uma vida vivida muito mais do que você pensou, muito mais do que você imaginou que você pudesse viver. Porque é isso que ele quer nos dar, muito mais do que pensamos e imaginamos. Então, você acabou de ouvir aqui o nosso programa Negócios com Propósito. E lá no meu Instagram, Elisângela Gomes, Aeli, eu espero você. Para que a gente passe mais tempo juntos, esse programa vai ficar salvo lá no canal do meu YouTube, Elisângela Gomes. E você pode assistir, ouvir de novo, anotar e ser abençoado e viver essa vida próspera e abundante, como promete na palavra de Deus. Combinado, minha gente? Então, seja firme, seja constante e seja abundante na autoridade do nome.

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Bem-vindos à série Inimigos da Felicidade. Sim, existem vários inimigos que trabalham diariamente para roubar sua alegria, para minar a sua felicidade. Todos esses inimigos estão no mundo emocional do ser humano. Eles podem começar desde a infância ou eles podem surgir agora na fase adulta. De uma coisa eu sei, para todos esses inimigos tem uma arma espiritual que mata os inimigos emocionais. Um desses inimigos, talvez um dos mais terríveis que nós vamos abordar na mensagem de hoje, é o espírito de rejeição, o sentimento negativo de ser rejeitado. Nós vamos estudar um pouquinho a história de Caim e Abel e entender por que a covardia, por que o sentimento de vingança, de morte, levou Caim a cometer o primeiro assassinato da história da humanidade. Esteja com o coração aberto, não deixa de assinar o nosso canal. Para mim é muito importante que você assine o canal, ative as notificações para você receber nossos vídeos semanalmente. Que Deus te abençoe. Assista o vídeo.

Hoje nós vamos trabalhar uma história que acontece em Gênesis capítulo 4, que é a famosa história de Caim e Abel, mas talvez você nunca tenha visto por esse ângulo. E eu quero muito que você se atente a essa mensagem, porque ela pode arrancar uma dor muito grande de dentro de você e principalmente dar um destino emocional e espiritual que você esteja precisando hoje. Por isso, fique comigo aqui, não deixa que nada e ninguém te distraia nos próximos minutos, porque a bênção que você está procurando, a saúde emocional que você tanto busca, pode estar escondida nessa mensagem de agora. Em Gênesis 4, a gente analisa dois personagens, filhos de Adão e Eva. Preste atenção, porque muita gente sabe da história, sabe do final. Caim vai matar Abel, seu irmão. O que muitos talvez não tenham percebido é como começou o sentimento que gerou a disposição e a coragem para um homem como Caim cometer o primeiro assassinato da história, matando seu próprio sangue. Bom, tudo começa quando o próprio Caim decide levar uma oferta ao Senhor. Presta atenção, a Bíblia não registra que Deus pediu essa oferta, a Bíblia não diz que todo mundo iria levar uma oferta, a Bíblia diz que Caim decidiu levar uma oferta ao Senhor. Ele leva essa oferta, e Abel também, modelando seu irmão, leva uma oferta. A palavra diz que Deus rejeita a oferta de Caim e aceita a oferta de Abel. Aqui começa um dos maiores problemas de violência emocional que o ser humano já conheceu, que é o sentimento de rejeição. Mais do que um sentimento, a rejeição é um espírito que trabalha para colocar um sentimento de morte, um sentimento de vingança, um sentimento de assassinato. Nesse caso foi físico, mas de assassinato emocional. Uma pessoa que se sente rejeitada, ela está disposta a matar o outro emocionalmente. E repare que Abel não rejeitou Caim, muito menos a oferta dele. Quem o fez foi Deus. Mas a pessoa que se sente rejeitada, não podendo lutar contra quem o rejeitou, mata o que não tem como se defender. Porque toda rejeição traz consigo um espírito de covardia. Nós precisamos entender que muitas pessoas estão vivendo hoje um sentimento de rejeição que começa desde a infância, quando talvez você tenha sido rejeitado pelo seu pai. Pessoas que foram rejeitadas na escola que queriam. Eu lembro que quando eu estava na terceira para a quarta série do primário, meu pai falou: Thiago, eu queria muito que você estudasse para o colégio militar. Meu pai militar, meu avô militar. E eu fui rejeitado naquela escola. Eu tentei, eu fiz a prova, eu estudei. Mas eu fui rejeitado e por um tempo eu tive que lidar com isso. Eu fiz aquele cursinho preparatório e eu tive que lidar com a rejeição. Naquela escola, eles não queriam. Eu lembro da primeira vez que Deus me deu uma palavra que eu iria pregar. E eu cheguei para o meu líder na época e falei: olha, Deus me mostrou, Deus falou comigo, eu vou pregar para muita gente, eu vou abençoar muita gente com a palavra. Ele olhou nos meus olhos e falou assim: eu não sei o que Deus te falou, mas aqui você nunca vai pregar. E eu tive que lidar de novo com um sentimento de rejeição. Eu tive que lidar com vários sentimentos de rejeição, desde da época que eu era adolescente para jovem e pedi para namorar uma menina que não me queria. Desde que eu tentei prestar um concurso e não fui aprovado. Desde que eu tentei comprar um carro financiado e não aprovaram minha ficha. Existem vários níveis de rejeição. Desde a pequena rejeição, como não querem você nesse lugar, até a rejeição máxima da sua autoridade emocional como pai e mãe, da sua maior autoridade espiritual como o próprio Deus, rejeitar. Você imagina o sentimento que deve ter vindo no coração de Caim ao perceber que ele se propôs a dar uma oferta, mas como aquela oferta não era melhor, Deus a rejeitou. A primeira coisa que vem na sua mente quando você se sente rejeitado é a comparação. Antes de entrar o espírito de covardia, vem a comparação. Porque Caim teve que comparar a oferta dele com a de Abel para poder ter coragem de matá-lo covardemente. Então, preste atenção nisso, porque a rejeição ela vai entrando, às vezes, sorrateiramente,
Ela pode chegar com um fato traumático, do tipo teu pai não te quis. Ela pode chegar num um fato mediano, como aquela escola não quer você. Num fato de aquela pessoa não quer um relacionamento com você. Mas pode chegar também sorrateiramente, como comparações. Você começa a se comparar, porque ele tem ou não tem? Porque ela faz ou não faço? Porque ele viaja ou não? E quando o tempo vai passando, a comparação vai trazendo um espírito de rejeição. Pessoas que se sentem rejeitadas fazem qualquer coisa ilícita, imoral, o que for, para se sentirem aceitas. Por que um membro de uma torcida organizada, por exemplo, tem coragem de dar uma paulada na cabeça de um membro de outra torcida? Ele não fez nada, ele não é um bandido, ele não mexeu com a família do outro, não fez nada, ele só é membro de outra torcida. Ele tem coragem de matá-lo, como a gente cansou de ver na televisão, membros de torcida organizada matando de outras torcidas, só por causa de um jogo de futebol. Por que ele tem essa coragem? Eu te explico. É porque essa pessoa, você pode pegar o histórico, é estatística. Ela foi rejeitada por algo, alguém no passado. Provavelmente o pai rejeitou, o vô, a escola, o líder. Algo aconteceu que ele começou a buscar desesperadamente essa necessidade de aceitação e encontrou na torcida organizada. E quando você sente que encontra um lugar que te aceita, sendo você já um rejeitado, uma rejeitada, você dá toda a sua vida nesse projeto. Então, o mundo daquela pessoa é a torcida organizada. Se ele tiver que matar para ficar mais conhecido ali, ele vai matar. Se ele tiver que infringir a lei para ficar comentado na torcida, ele vai fazer, porque ele está atrás de aceitação. Uma pessoa, um ser humano comum, faz qualquer coisa para se sentir aceito. Então, Caim, ao sentir-se rejeitado por Deus, mas não podendo lutar contra Deus, vai ferir quem não tinha como se defender. Muitos líderes fazem isso. Muitos líderes, por terem sido rejeitados na sua vida, vão descontar o seu ódio, a sua frustração, a sua raiva em quem não tem como se defender. Muita gente com sentimento de rejeição consciente ou às vezes até inconscientemente vai ferir quem não tem como se defender, para tentar extirpar, tirar, excluir esse espírito de rejeição, ele vai tentar fazer outra pessoa sofrer. Como o ser humano pode ser tão mau e tão cruel? Se nós fomos criados por Deus, como a gente pode carregar sentimentos como esse? Bom, se nós não formos treinados, se nós não formos discipulados na palavra, se nós não formos expostos a ambientes ou estarmos expostos a ambientes que mudam o nosso destino profético, que mudam, que aperfeiçoam o nosso futuro, sabe o que vai acontecer? Os sentimentos negativos que entram ao decorrer da nossa caminhada nessa terra vai provocar atitudes negativas ou até mesmo letais. Como você sabe, logo depois de Caim matar Abel, Deus pergunta para Caim: Caim, onde está o seu irmão? Porque Deus sempre vai pedir contas daquilo que você fez e deixou de fazer. Ele fala: sou eu tutor do meu irmão para saber onde ele está? Ele fala: não, porque o sangue dele está clamando a mim desde a terra. Então, vocês conhecem a história, Caim vai ser expulso. Caim não vai poder mais viver naquela comunhão, nem com a família e nem com Deus. Porque deixou que o espírito de rejeição, o sentimento de rejeição, fosse mais forte do que os princípios. Não matar, não roubar e tantos outros são princípios, não só espirituais, mas de convivência. Eu não preciso ser espiritual para saber que matar é errado. Eu não preciso ser espiritual, eu não preciso ser evangélico, católico ou ter uma religião para saber que roubar é errado, porque isso é um princípio até de convivência. Existem princípios espirituais que também são princípios de convivência. E quando você quebra esses princípios, você é expulso do lugar de convívio. Você é expulso de um lugar que antes você estava confortável. Você é expulso da família, você é expulso do local onde te aceitou alguma vez. Então você precisa entender que se tem um sentimento que te leva para covardia, que te leva para matar pessoas, inclusive emocionalmente, é o sentimento de rejeição. E talvez ele esteja aí dentro, como ele entrou de um dia para o outro na vida de Caim, talvez o espírito de rejeição esteja dentro de você desde que você nasceu.
Talvez você esteja até hoje lutando contra isso. Você vê alguém prosperando financeiramente, você fala, ah, mas também deve estar roubando, porque você sempre quis ter dinheiro, você sempre quis pagar as contas em dia, mas foi rejeitado nessa área, você não conseguiu prosperar nessa área, e por se sentir inválido, inválida nessa área, quando você vê alguém prosperando, ao invés de falar, glória a Deus, Deus abençoe essa pessoa, que ele continue prosperando e abençoe muita gente, você prefere amaldiçoar, falar mal e dizer que ele está roubando e caluniar. Só que isso também acontece dentro da nossa família. Isso também acontece entre nossos familiares e amigos. E é por isso que talvez você esteja cada vez mais enfraquecendo suas relações. Porque o sentimento de rejeição está provocando outros micro-sentimentos negativos que estão destruindo suas relações. Inveja, comparação, ciúme excessivo, possessão, sentimento de possessão e tanta... calúnia, fofoca, tudo isso são distúrbios emocionais. Não acha que falar mal da vida dos outros é normal? Não acha que sentir sentimento de possessão pela vida do outro é normal? Não acha que sentir inveja do outro, que, ou seja, tomara que ele caia, tomara que ele perca, se eu não posso ter, ele também não pode. Não acha que isso é normal? Isso é um espírito maligno, isso é um sentimento profundo, negativo, que entra na vida do ser humano através da rejeição e que pode te levar a matar outros. Talvez não fisicamente como Caim matou Abel, mas emocionalmente. Quantas pessoas hoje não suportam entrar numa igreja porque foram profundamente feridas lá dentro? Porque tem muita gente hoje que não quer casar. Ah, eu não quero casar. Isso é bobeira. Porque viram a vida toda seus pais lutando, brigando, o pai ferindo a mãe emocionalmente, xingando, a mãe fazendo tal coisa com o pai. Então é claro que ver isso, essa modelagem negativa, faz você rejeitar o que seria bom para você. Caim comete um erro irrecuperável. Existem erros que podem ser recuperados. Por exemplo, você mentiu para alguém, você pegou algo que não era seu. Você pode pedir perdão e ir lá e devolver. Agora, como você faz depois que já matou alguém? Seja emocionalmente, espiritualmente, fisicamente. Como você vai ressuscitar uma emoção? Como você vai ressuscitar um espírito abatido? Como você vai ressuscitar um corpo que já foi enterrado? Existem erros que você não pode cometer. E deixa eu te dar um conselho. Não deixa que o sentimento de rejeição, que talvez tenha entrado na sua vida por um trauma ou devagarzinho por comparações, seja um motivo que vai te dar coragem para matar outras pessoas, para matar a fé das pessoas, para matar o sonho das pessoas. Existem muitos matadores de sonhos por aí, estão sempre duvidando dos sonhos dos outros. Existem muitos matadores de fé. Você está com fé que vai conseguir a casa própria, a pessoa... Não é assim não. Deus trabalha com números, é devagar. Gente que quer matar teus projetos, gente que quer matar tuas emoções positivas, não pode ver um sorriso no teu rosto, que quer ir lá roubar o sorriso, quer sequestrar a tua felicidade dando uma má notícia. Chegou uma época em que a geração de Caim precisa desaparecer, uma geração que sente inveja, uma geração que se compara, uma geração que se sente rejeitada e mata quem não tem nada a ver com a história. Por que Caim não foi se resolver com Deus, se foi Deus que o rejeitou, rejeitou a sua oferta? Porque ele não tinha argumentos. Ele não tinha estatística, ele não tinha histórico, ele não tinha como comprovar que estava certo. Ele sabia que tinha errado na sua escolha, ele sabia que tinha ofertado qualquer coisa. Então, ao invés de se humilhar, porque isso é que um homem de Deus faz, é isso que uma mulher de Deus faz, se humilha diante da presença de Deus, se humilha debaixo da poderosa mão de Deus e conserta, seja lá qual foi o erro. Em vez de fazer isso, de partir para a humilhação e para o quebrantamento, ele preferiu partir para a vingança. Não existe Deus onde tem vingança. Ah, ele está se vingando, mas ele sofreu muito. Deus não está ali. Porque a Bíblia deixa claro que a vingança é do Senhor. Seu coração tem que estar limpo, seu coração tem que estar completamente puro e deixa que Deus cuide da situação. Se você acredita em Deus, faça isso. E se você diz que acredita em Deus, mas toma a vingança na tua mão, você está só falando dos lábios para fora. No seu coração você não acredita que Jesus morreu e ressuscitou por você. Porque senão você seguiria os seus princípios. O próprio Jesus falou: esse povo me honra com os lábios, mas o seu coração está longe de mim, porque se estivesse perto de mim, falaria, eles fariam o que eu falo, eles fariam o que eu mando.
Não adianta você falar que serve a Deus. Você tem que mostrar para o mundo que serve a Deus. Quando você perdoa quem te feriu, quando você perdoa quem te rejeitou, quando você errou e precisa só abaixar a cabeça e pedir perdão, e você vai lá humildemente e se arrepende e pede perdão, você precisa mostrar para o mundo que serve a Deus com as suas atitudes, cumprindo os princípios e não alimentando dentro de você sentimentos terríveis e negativos. Se essa mensagem até agora está fazendo sentido para você, se você já teve algum sentimento de rejeição ou conhece alguém, vai comentando, eu preciso ler o seu comentário agora, de que você está entendendo que essa mensagem é para você. Tem muita gente que precisa pegar agora esse link e compartilhar para pessoas, para que outras pessoas escutem e sejam abençoadas e libertas por essa palavra. Tem gente que está presa no sentimento de rejeição. O sentimento de rejeição, e aqui entra na parte principal da mensagem, é que o sentimento de rejeição, ele altera o seu DNA, sua identidade espiritual. Esse é o mais terrível da rejeição. Você nasceu para uma coisa, você tem um propósito de vida, mas porque você se sente rejeitado, porque essa rejeição entrou na sua vida, seja por um pai, por uma mãe, por um professor, por um avô, por uma escola, por uma instituição que te rejeitou, por uma igreja, por um líder, seja por quem foi, por um namorado, pela namorada, pelo esposo, eu não sei com quem, mas esse sentimento de rejeição entrou, você vai querer alterar sua identidade, você vai deixar que seu DNA seja alterado, aquele que Deus te deu, te criou, da forma que ele te criou, você vai autorizar essa mudança para se sentir aceito em outro lugar. Porque as pessoas não conseguem lutar contra o espírito de rejeição e continuar plantados no lugar onde

Egito e nem era midianita. Então, para prestar atenção na confusão de identidade de quem se sente rejeitado. Moisés não foi rejeitado porque a mãe quis, mas ele foi deixado no rio porque não tinha outra opção. Já na fase adulta, quando ele foge do Egito, ele foi rejeitado pelos seus. A Bíblia diz que ele tenta parar a luta de dois hebreus e os hebreus falam assim: quem é você? Quem te constituiu príncipe sobre nós? Você também vai matar a gente como mataste aquele egípcio? E Moisés, com medo dessa acusação, porque realmente ele tinha matado um egípcio, ele foge para Midian. Ali ele recomeça a vida pela terceira vez. Pela terceira vez ele tem que recomeçar a vida. De novo sem identidade, porque ele não era nem hebreu, nem egípcio, nem midianita. E depois que ele constrói uma família em Midian, ele volta para o Egito. Agora para manifestar o seu propósito, mas já se passaram 80 anos. O problema do espírito de rejeição é que ele rouba muito tempo. O problema do espírito de rejeição é que ele te faz sofrer muita coisa que você nem precisaria passar. O problema do espírito de rejeição é que pessoas estão na sua volta morrendo, enquanto seu propósito já poderia estar ajudando e salvando essas pessoas, mas o sentimento de rejeição não te permite manifestar o teu propósito, porque ele confunde a tua identidade, porque ele te expulsa da geografia que você deveria estar para estar cumprindo o propósito. A minha palavra para você hoje é: o espírito de Caim precisa sair da sua vida. Se você foi rejeitado, como Caim foi por Deus, a sua oferta foi rejeitada por Deus, melhore sua oferta. Se você foi rejeitado no emprego, melhore suas habilidades. Se você foi rejeitado por uma pessoa, lembre-se, às vezes aquela pessoa realmente já não era para você, foi a vontade de Deus, ou talvez também você tenha que melhorar a sua abordagem, melhorar a sua aparência, melhorar alguma coisa. A rejeição, ela é uma denúncia que precisamos mudar alguma coisa. A rejeição é uma denúncia que precisamos melhorar alguma coisa. Tiago, mas quando eu fui rejeitado, eu não tinha que nada para melhorar. Eu era uma criança e meu pai me abandonou. Mas Tiago, isso não cabe para mim, porque eu fui rejeitado sem ter como me defender. Eu não era nada, eu não era ninguém ainda. Existem situações que nós não podemos explicar. Existem situações que nós só precisamos confiar. Lembre-se que as pessoas te escutam pela autoridade que você tem. Não só pelo conhecimento, mas pela autoridade que você tem. E autoridade são batalhas vencidas. Ou seja, às vezes, essa rejeição que você viu como algo ruim é justamente a história de superação que Deus queria que você tivesse para poder tocar no coração de muitas pessoas. Eu tenho certeza que quebrar é uma coisa muito ruim, quebrar financeiramente, quebrar uma empresa é uma vergonha muito grande, responder um monte de processo na justiça, ter dívida milionária é muito ruim, mas se eu não tivesse quebrado, eu não teria história para te contar. Deus permite coisas que a princípio são muito ruins, mas para te dar uma história de vencedor, de vencedora, de campeão, de campeã. Deus é um Deus que conhece o futuro e nada foge do controle dele. Caim poderia ter reagido de diversas formas, como, por exemplo, ter se arrependido diante de Deus. Mas ele preferiu colocar essa raiva, esse ódio da rejeição para fora, matando o inocente, matando quem não tinha nada a ver com a história. Abel não competiu com Caim, mas Caim achou que estava em competição. Abel não provocou Caim, mas Caim covardemente quis pegar a parte mais fraca. Abel nem sequer rejeitou Caim. Quem rejeitou a oferta de Caim foi Deus. Mas um dos sentimentos que surge com a rejeição é a covardia. Se você não tratar o espírito de rejeição em você, você pode ser covarde com outras pessoas. Eu vim aqui para te dizer, nesse vídeo, nessa mensagem, que todo espírito de rejeição precisa sair do seu coração hoje, agora. Não dá mais para continuar assim. Não dá mais para ser assim. O espírito de Caim precisa ser excluído agora da sua vida, do seu ministério, do seu negócio, da sua família. Melhore sua oferta, melhore o que você tiver que melhorar. Mas não confunda sua identidade para tentar ser aceito por qualquer pessoa ou em qualquer lugar. Deus tem um propósito na sua vida. Deus tem um projeto. A Bíblia diz que Ele escreveu todos os dias da sua vida.

0: o seu único trabalho é se encaixar nisso que ele escreveu. Use o poder da sua decisão. Use o poder das suas escolhas para se encaixar no projeto infalível de Deus para sua trajetória aqui na Terra. Eu tenho certeza que o espírito de rejeição que entrou na vida de tanta gente, o espírito de rejeição que entrou através de tantas situações na sua vida, vai cair por terra hoje, porque a Bíblia diz: conhecereis a verdade e a verdade vos libertará. E hoje eu estou trazendo a palavra da verdade, a Bíblia, em Gênesis 4. Eu estou trazendo essa palavra, essa revelação, para que você seja livre do sentimento de rejeição, para que você não se transforme em um Caim, que mata inocente, porque se sente rejeitado. Talvez você hoje tenha que pedir perdão para alguém, talvez hoje você tenha que refazer alguma coisa na sua vida, talvez hoje você tenha que se reconciliar com pessoas, talvez já cabe esse vídeo, você já sabe o que fazer, porque o Espírito Santo já está agindo aí no seu coração, você já sabe o que fazer, talvez você tenha que realmente o que fazer agora, para que esse sentimento seja cortado da sua vida, a paz volte a reinar, e você saiba que todas as coisas cooperam para o bem daqueles que amam a Deus. Se você foi rejeitado, se você foi rejeitada, Deus tem um propósito maior. Se você não der uma de Caim e matar alguém no caminho. Se você dá uma de Caim e não saber lidar com o sentimento de rejeição e fazer uma besteira e pecar e se afundar em alguma decisão errada no caminho. Se você continuar em pé, esperando a intervenção divina, prepare-se. Esse sentimento de rejeição vai virar autoridade para você ajudar muita gente. Eu faço votos de paz e prosperidade sobre a sua vida, sua casa, sobre tudo que você está empreendendo. Eu espero que esse vídeo tenha te ajudado e tenha despertado em você um novo tempo, uma nova estação. Como solucionar um erro? Como solucionar um erro? Como sair e resolver? Como nunca mais voltar ao erro? Como solucionar um erro que eu estou tendo em alguma área da vida ou em todas as áreas da minha vida, uma vida de erros? Prepara seu coração, porque essa mensagem de hoje vai limpar você e quando você está limpo, as coisas começam a fluir. Um rio sujo, porque nós não somos fonte, nós somos rio, né? A fonte é o Senhor, nós somos rios, mas um rio sujo, ele pode até virar uma barreira, porque a sujeira pode ir travando a correnteza. Mas um rio limpo, ele flui. Anota isso, o rio limpo, ele flui. O rio limpo, ele flui. O rio limpo, ele flui. Então você precisa entender que a mensagem de hoje é uma das mensagens mais importantes, porque não adianta você aprender a ter sucesso, a lidar com vida financeira, a dominar suas emoções, a ter um comportamento melhor, tudo que a gente ensina, se você não se livrar de alguns erros. E tem muita gente que me pergunta: Thiago, o que eu faço depois de um erro? E nós vamos falar muito sobre isso. Vamos para a mensagem de hoje. Todos nós cometemos erros na vida e, detalhe, vamos continuar cometendo. Eu não estou dizendo que você vai levar uma vida de pecado, porque para isso Cristo nos libertou. Mas que erros são inevitáveis. Às vezes você comete o erro de não falar com quem tinha que falar. Erros menores, como, puxa, eu tinha que ter ligado para fulano e não liguei. Né? Às vezes você vai cair num erro que é pecado, como a mentira. Puxa, eu não podia ter falado isso, não foi verdade. Mas se você errou, o que você precisa fazer agora para limpar o rio e voltar a fluir? Se você errou, o que você precisa fazer hoje para continuar rumo à sua liberdade total, espiritual, emocional, financeira, familiar, e não ficar preso a esse erro? Porque presta atenção, o primeiro ensinamento que eu quero te dar hoje: eu não tô de pé, eu não tô aqui falando contigo hoje, eu não sou assistido hoje por muita gente porque eu nunca errei. Eu só tô de pé hoje porque eu me recusei a voltar ao erro. Não é porque eu nunca errei, porque eu já errei. Não é porque eu nunca pequei, já pequei. Um amigo meu separou da esposa e me procurou e a gente conversou. E eu falei: mas qual foi o problema? Ele falou assim: porque eu gritei com ela. Eu gritei, a gente estava conversando.
1: E eu acabei gritando, chamei ela de mentirosa e gritei. Por exemplo, no meu casamento, apesar da gente não usar palavras, nunca termos usado palavras pesadas, mas a gente já gritou muito um com o outro. E nunca separamos. Por quê? Porque cada um está num estágio diferente, onde erros diferentes podem destruir ou simplesmente ser mais um erro que você tem que consertar. Grava isso que eu estou te falando. O timing do erro determina o castigo. O tempo em que o erro aconteceu determina o castigo. Por exemplo, Pedro negou a Jesus. Gente, grava isso que é uma das coisas mais fortes que eu vou te ensinar. Pedro negou a Jesus, o apóstolo Pedro, que conviveu 3 anos e meio com Jesus. Qual foi o castigo dele? Nenhum. Ele negou Jesus. Ele falou, não conheço, não sei quem é. No dia que Jesus mais precisava de apoio, principalmente emocional, porque estava sendo preso, injustiçado, o discípulo que dizia que amava ele, que estava atrás dele, que nunca negou Jesus. Dias depois, Ananias e Safira mentem, que eram discípulos indiretos, mentem para Pedro. Então vamos lá. Pedro, dias antes, nega Jesus, não dá em nada. Tempos depois, Ananias e Safira mentem para Pedro. O que acontece, você que conhece a Bíblia? Ananias e Safira são fulminados, morrem instantaneamente, pum, porque mentiram. Ué, mas negar, mentir, enganar também, porque falou que não conhecia, não é a mesma coisa? É, mas o tempo era diferente. Existem coisas que você cometeu no passado, não deu em nada, uma mentirinha, um negócio, aí aqui, ó, tranquilo. Hoje te leva para a cova, hoje perde teu emprego, hoje acaba com o teu casamento. Existem situações que você fez no passado, no teu emprego, no teu trabalho, que não deu em nada hoje, faz você perder tudo. Existem erros que eu cometi no início do casamento, que se eu cometer hoje, eu perco tudo. Então, o erro, o problema de você se acostumar, é que você acostuma com algo que não te destrói hoje, agora, talvez pelo tempo, mas daqui a 6 meses, daqui a 2 meses, daqui a 1 mês, daqui a 1 ano, pode tomar tudo que você tem. Não brinque com um erro. Não negocie com um erro. Erro é para ser identificado e fuzilado na tua vida. Erro é para ser identificado e excluído para sempre na tua vida. A matéria de hoje vai te ajudar muito e a gente só está começando. Deixa eu falar uma coisa importante para vocês. Eu quero repetir essa frase, porque é uma das frases que eu vou usar hoje. Eu não estou de pé hoje porque eu nunca errei. Eu estou de pé porque eu me recuso a voltar a errar. Não quero voltar a errar. O homem vai fazer de tudo para te derrubar. O ser humano, quem está à sua volta, faz de tudo para te derrubar. Às vezes eu fico vendo, por exemplo, a questão política, né? Não tem esse negócio, que é de direita, que é de esquerda, não tem jeito. Qualquer um que se levanta, tem gente querendo derrubar. Não, mas ele é muito bonzinho, vai ter gente querendo derrubar. Não, mas ele é mau, também vai ter gente querendo derrubar. O homem sempre vai querer te derrubar, mas lembre-se que Deus é especialista em levantar. Muita gente tentou te derrubar no trabalho, muita gente tentou te derrubar dentro da própria família, muita gente tentou te derrubar nesse mundo, nessa sua trajetória, mas Deus é especialista em levantar. Então você precisa saber se você quer escutar o homem que quer sempre te derrubar ou Deus que quer sempre te levantar. Se você puder começar a anotar, porque hoje tem muita matéria pra gente, primeira característica do erro é que ele te afasta de Deus. Um dos objetivos do inimigo deixar você errar e querer que você erre é que ele corta a sua conexão com Deus. Dificilmente você vai estar vivendo uma vida de erro e vai estar conectado com Deus, vai estar com intimidade com Deus. Então você está vivendo uma vida de erro em qualquer área da sua vida, na área emocional, na área sexual, na área financeira, você sabe que aquele dinheiro não é seu, você sabe que esse tipo de negócio não é lícito, na área familiar, eu tô junto. Agora tá na moda ficar perguntando, né, em caixinha de pergunta para pastor, se é pecado isso, se é pecado aquilo. Você já sabe o que é pecado, porque o Espírito Santo está dentro de você. A Bíblia está aqui, ó, para todo mundo. Você sabe, está escrito e o Espírito Santo grita dentro de você. Para de ficar fazendo perguntinha para pastor do que pode e do que não pode para tentar validar teus erros. Para com isso. Você vai ficar só enrolando a tua vida. Quer progredir? Toma logo essa decisão de largar o que tem que largar e de fortificar o que precisa ser fortificado na tua vida. Primeira coisa, primeira característica do erro, ele te afasta de Deus. Eu nunca consegui errar e ter um momento de adoração e intimidade com Deus no mesmo dia. Então você fica envergonhado. A não ser que foi o dia do arrependimento, né? É, já até aconteceu no dia do arrependimento. Meu Deus, eu não devia ter feito isso, e você se arrepende. Mas geralmente, quando você está no erro, você se afasta de Deus, né? Segunda característica do erro: ele danifica a sua imagem. Todo erro vai trazer prejuízo para a sua imagem. E nós vivemos hoje na década da imagem. Nós vivemos na década hoje que as pessoas têm disposição, coragem, ousadia para comprar seguidor, para ficar melhor na internet. Ou seja, comete um erro, que você está enganando as pessoas, que você não tem aquele número de seguidores, mas você comete esse erro, você comete esse pecado porque é uma mentira, para manter uma imagem. E o que adianta você comprar seguidor e tantas outras coisas que às vezes você faz em prol da sua imagem, se você comete erros que danificam tudo isso? O erro danifica a sua imagem, ele te afasta de Deus e ele danifica a sua imagem. Terceira característica de um erro, olha só, hoje essa mensagem, por mais que seja meio incômodo para você, ela vai te libertar. Então eu quero te dar uma dica: bota toda a atenção, pega papel e caneta. Você que está no Instagram, compartilha com o máximo de pessoas, porque essa mensagem vai libertar muita gente. A palavra que Deus me deu hoje de manhã é a mensagem de hoje vai libertar muita gente. E eu acredito nisso. Então, o erro te afasta de Deus, o erro danifica a sua imagem. Então, não adianta você ficar lutando pela sua imagem se você ainda está disposto a negociar com o erro. Terceiro, o erro rouba a sua paz. Não existe nada mais caro, nada mais inegociável do que a paz. E quando você erra, você está negociando a sua paz. Porque o erro, ele rouba a tua paz. Quando você está vivendo uma vida de erro, você não tem paz com Deus e você não tem paz com as pessoas, você não tem paz com você. E a paz, ela é a coisa mais cara do mundo. Então não negocie a sua paz. Então o erro te afasta de Deus, o erro danifica a sua imagem, o erro rouba a tua paz. Quarta coisa, o erro traz vergonha para você. O erro te envergonha. Vergonha é um sentimento que ninguém quer passar. É terrível. Ninguém quer passar vergonha. As pessoas fogem da vergonha. Mas quando você erra, você está chamando a vergonha para sua vida, para o seu negócio, para o seu casamento, para os seus relacionamentos, para o seu emprego, para as suas amizades. Você está convidando a vergonha. Então, você precisa cada vez mais identificar e lutar contra erros por causa disso tudo que eu estou falando. Te afasta de Deus, danifica a sua imagem, rouba a tua paz, te envergonha. E outra coisa, o erro, ele tem a capacidade de confundir o teu futuro. Anota essa última característica aí. O erro confunde o teu futuro. Porque tudo que você planta, você colhe. Então, quando você começa a plantar erros, quando você começa a semear somente erros, você está confundindo o teu futuro, porque tem uma palavra de Deus que teu futuro vai ser de bênção, e você está confundindo o teu futuro botando sementes de maldição. Sementes erradas, semente que briga com o que foi declarado sobre a sua vida. Ou seja, hoje é dia de decisão, hoje é um dia de confronto, hoje é um dia de você parar para pensar em que você precisa fazer na sua vida. Porque eu já errei muito na minha vida, mas eu me recuso a voltar a errar. Eu vou te ensinar daqui a pouco o que fazer logo depois de erro. Tiago, mas é que eu estou vivendo um erro hoje. Eu vou te ensinar. Hoje eu vou te dar uma das maiores senhas espirituais que existe. Um dos maiores códigos espirituais que existem. Uma das maiores chaves espirituais que existem. Isso vai mudar para sempre a tua vida. Isso vai limpar você como se fosse um rio. Em vez de você ficar como uma represa cheia de lixo que está segurando agora a passagem da água, você vai fluir. A tua vida financeira vai fluir, a tua vida matrimonial, a tua vida familiar vai fluir, a tua vida emocional vai fluir. Você vai fluir. Você vai fluir. Levítico 4:2 diz assim: diga aos israelitas, quando alguém pecar sem intenção, fazendo o que é proibido em qualquer dos mandamentos do Senhor, assim se fará. Dois pontos. Aí começa uma série de instrução. Levítico é um livro muito complexo, porque é um livro de regras para os israelitas. Mas é impressionante como a revelação desse versículo diz assim, ó: diga ao povo de Israel que se alguém pecar sem intenção, porque você comete erros sem querer às vezes. Nem sempre você planejou um pecado, planejou um erro. Às vezes foi sem querer. É, foi um acidente. Então, quando for sem pecar, sem intenção, e você errou sem intenção, fazendo o que era proibido no mandamento do Senhor, assim se fará. Dois pontos. Aí começa uma série de regras de purificação. E hoje, eu quero pegar esse versículo e adaptar ao mundo de hoje no sentido de: olha o que você tem que fazer quando você errar. Eu errei, Tiago. O que eu faço? Eu errei, Tiago. Para onde eu vou? O que fazer depois de um erro? Anote esses três conselhos. Essas três chaves que vão mudar a sua vida. O que fazer depois de um erro? Eu errei. Eu não tive a intenção, Tiago, mas eu errei. Eu preciso sair agora desse erro. Três coisas. Primeira coisa: reconhecer e pedir perdão imediato para quem você errou. Você errou com Deus ou você errou com uma pessoa? Ou você errou com os dois? Você vai ter que reconhecer o teu erro e pedir perdão imediatamente. Ou seja, a maioria dos erros se agravam porque não há confissão. Porque não há confissão para perdão. Então, por exemplo, você errou no seu casamento, você errou na sua sociedade, você errou numa amizade. Você imediatamente poderia ter ido lá, assumido o seu erro. As pessoas têm muita dificuldade de assumir o erro. Elas querem errar ou erram sem querer, mas na hora de assumir o erro elas não querem. E não tem jeito, gente. Eu acabei de escrever um livro chamado O Problema é Seu, que eu falo sobre isso. A melhor forma de resolver problema é enfrentando no mesmo dia que surgiu. A melhor forma de resolver um erro é pedindo perdão no meu... Ah, mas é muito difícil, porque a pessoa vai deixar de falar comigo. Inocente. A pessoa vai descobrir, porque nada fica oculto, e vai deixar de falar contigo mesmo, mas muito mais quando ela descobrir daqui a uns meses, daqui a um ano, porque você não falou antes. Deixa de se enganar. Nada fica oculto. Já conversa agora, já resolve agora. Eu vou ser humilhado, mas é o preço do erro. Você quer errar e quer sair bem. Você quer errar e quer ficar todo mundo fazendo carinho na sua cabeça? Que mundo você está vivendo? O que você quer? Que mude todas as regras do mundo para você se dar bem? Não é assim, não. É lógico que vai sofrer, é lógico que vai passar uma vergonhazinha. Não tem jeito. É muito difícil. Vai, pô, talvez você perca a pessoa, talvez por um tempo. E ela veja que você foi um homem, uma mulher de caráter para assumir o erro e resolver. Talvez a pessoa nunca mais volte, não sei, mas é o preço. Pelo menos com Deus você fica bem. Mas na maioria das vezes, nas estatísticas, aí eu posso te falar, as estatísticas apontam que quem reconhece e pede perdão imediatamente, recupera. O que iria ser perdido é recuperado. Quem reconhece e pede perdão imediatamente, recupera a amizade, recupera o casamento, recupera as finanças, recupera a vida espiritual, recupera as emoções, recupera. É estatística. Segundo ponto, depois de pedir perdão imediatamente para quem você errou, humilhe-se diante de Deus. Quem se humilha diante de Deus não precisa se humilhar diante dos homens. Quem se humilha diante de Deus não precisa se humilhar diante dos homens. Porque a grande chave, a chave mestra eu vou te dar daqui a pouco, vou até anotar aqui já. Tem uma chave mestra. Uma chave mestra na aula de hoje que eu vou te dar daqui a pouco. Mas olha só, humilhar-se diante de Deus é abrir mão, você está abrindo mão de se humilhar diante dos homens. Porque Deus é misericordioso e tardio em irar-se, os homens não. Então, quem não se humilha diante de Deus acaba sendo humilhado pelos homens. Cometeu um erro? Peça perdão imediatamente. Segundo, humilhe-se diante de Deus. Lembre-se que só os humilhados serão exaltados. Terceiro ponto, está fazendo sentido para você? Terceiro ponto. Depois de um erro, além de pedir perdão imediatamente para quem errou, além de se humilhar diante de Deus, trabalhe 2, 3 vezes mais do que você trabalhava. Trabalhe 2, 3 vezes mais do que você trabalhava. Por quê, Thiago? Porque quanto mais você trabalhar, mais rápido as pessoas vão se esquecer do erro. Deus te perdoou no dia que você pediu perdão, as pessoas continuam lembrando. Cara, isso é muito forte. Deus te perdoa no dia que você pediu perdão e joga no mar do esquecimento. Mas as pessoas, os seres humanos, continuam lembrando. Então, quando você trabalha 2, 3 vezes mais, não é por causa de Deus, porque Deus já te perdoou. É por causa das pessoas. Então, quando as pessoas te veem trabalhando muito mais, elas entendem que você está pagando por aquele... Rapaz, é impressionante o ser humano, hein? O ser humano é o seguinte, se ele te viu errar, ele quer te ver pagar por aquilo. Assim trabalha o cérebro humano. Não é porque a pessoa é má, não. Porque o ser humano é assim. Errou, você tem que pagar por aquilo. Então, se você não trabalhar 2, 3 vezes mais, o ser humano não vai conseguir registrar que você realmente está arrependido. Que realmente você tomou um outro rumo. Então, comece a trabalhar muitas vezes mais depois de um erro. Ou seja, se você escrevia uma página por dia, escreve 2. Se você fazia uma live, faz 3. Se você distribuía 1.000 quilos de alimentos, distribui 4.000 quilos de alimentos. Ou seja, faz mais do que. Faz muito mais agora. Porque as pessoas, com o tempo, vão esquecendo do erro por causa da força do seu trabalho. Então, as 3 coisas aqui: peça perdão, reconheça que errou e peça perdão imediatamente. Não adianta dar explicação. Segundo, humilhe-se diante somente de Deus. Quem se humilha diante de Deus não precisa se humilhar diante dos homens. E terceiro, trabalhe 2, 3 vezes mais do que você está acostumado, porque Deus perdoa, mas as pessoas não esquecem. 3 coisas que o inimigo coloca no seu coração. Anota isso, por favor. 3 coisas que o inimigo coloca no seu coração após você errar. Você errou, o inimigo começa a trabalhar na sua mente com 3 coisas, 3 pensamentos. Tá todo mundo anotando? Porque hoje tem muito conteúdo. 3 coisas que o inimigo coloca no seu coração imediatamente após você errar. Primeiro, ele coloca vontade de desistir de tudo. Você errou, você já dá vontade. Eu vou acabar com esse casamento mesmo. Eu vou acabar com o meu ministério. Eu vou acabar com a minha vida. Eu não sirvo pra nada. Dá vontade de desistir de tudo. Depois de um erro, o inimigo coloca dúvida do teu chamado. Então, primeiro, vontade de desistir. Segundo, dúvida do teu chamado. Você fala assim, não nasci para servir a Deus mesmo, não. Eu não nasci para fazer isso, não. Não é possível. E tal. Então ele coloca vontade de desistir e dúvida do teu chamado. A terceira coisa que o inimigo coloca no teu coração imediatamente após um erro é a potencialização do fato. Parece que foi muito maior do que realmente aconteceu. Você começa a olhar para pessoas assim, estão rindo, você fala, aquela pessoa deve estar rindo de mim. Você acha que todo mundo está sabendo do teu erro. Você acha que todo mundo está zombando de você. Você acha que aquilo acabou a sua vida para sempre. Então, o inimigo ele trabalha com 3 pontos depois de que você comete um erro. Ele te coloca vontade de desistir. Ele coloca dúvida do teu chamado. E ele tenta potencializar esse fato na tua mente para te deixar com mais medo. Para te aprisionar no temor. Então, essas 3 coisas, hoje você precisa vencer. E se hoje você está com vontade de desistir, você está com dúvida do chamado, se você está potencializando, está aumentando os fatos, se hoje você vai botar, escreve aí eu, porque nós vamos estar orando por você. Se hoje você está falando, eu estou com vontade de desistir mesmo, eu estou com dúvida do meu chamado mesmo, eu estou potencializando, estou achando que é o fim mesmo, eu estou potencializando muito mais o fato, porque eu errei 1 ano, 2 anos atrás, 3 meses, ontem, não importa. Se o inimigo está colocando na sua mente, a gente tem um inimigo, tá? Se você que está me escutando e não é religioso, e nem precisa ser, mas deixa eu te explicar uma coisa. Nós temos um inimigo da nossa alma. Nós temos um inimigo das nossas emoções, nós temos um inimigo da nossa vida eterna. Ele luta todos os dias para roubar as promessas que Deus deu para a gente, luta todos os dias para roubar nossa alegria na terra, para minar o nosso propósito na terra. E esse inimigo faz três coisas depois que você erra. Ele te acusa, né? Lógico, ele é um acusador, então ele coloca a vontade de desistir, ele coloca a dúvida do teu chamado e ele potencializa muito mais o fato para você ficar com mais medo, para você ficar preso naqueles pensamentos negativos. Então eu quero te dar agora cinco conselhos. Se você já entendeu as três coisas que o inimigo coloca na sua mente, você vai vencer isso? Você vai vencer isso? Se você já entendeu isso, eu quero te dar cinco conselhos agora. Papel e caneta na mão. Cinco conselhos agora de quem quer sair de um erro. Primeiro, jamais se acostume com ele. Jamais se acostume com um erro. Tá errando agora, confessa e deixa. A Bíblia diz em Provérbios, presta atenção, aquele que esconde as suas transgressões jamais prosperará, mas quem confessa e deixa alcançará misericórdia. Então presta atenção, você precisa declarar, você precisa conversar com alguém para você tirar isso do seu coração. A palavra de Deus diz em Tiago 4, confessai vossos pecados uns aos outros para que sejais curados. Não, eu vou confessar só para Deus. Quando você confessa para Deus, você é perdoado. Quando você confessa para alguém de confiança, é claro, você é curado. Então vou repetir. Quando você confessa teu erro para Deus, você é perdoado. Quando você confessa o teu erro para alguém, você é curado. É por isso que você tem que ter pessoas de confiança à sua volta, que sejam líderes ou que sejam pessoas que tenham autoridade sobre a sua vida, em que você vai confessar para Deus o teu erro, mas também para uma pessoa, para você ser perdoado por Deus e curado por causa da palavra da pessoa. É isso que está escrito, eu acredito no que está escrito. Então eu vou te dar cinco conselhos para você fazer logo depois de um erro. Primeiro, nunca se acostume com ele. Você está proibido a se acostumar com o erro que está vivendo hoje. A pior coisa que pode acontecer é pecado virar iniquidade, que é a coleção do mesmo erro. Ou seja, o pecado pode ser um acidente, o erro pode ser um acidente. Fazer sempre para sempre é iniquidade. Ou seja, Deus condena a iniquidade. Não se acostume com seus erros, não acumule seus erros. Segunda coisa, vença-os. Vença seus erros, passa por cima dos seus erros. Atropela seus erros. Peça perdão para quem você precisa pedir. Terceiro, não cometa o mesmo erro duas vezes. O primeiro erro pode ter sido um acidente, o segundo é uma decisão. O primeiro erro pode ter sido um acidente, o segundo erro foi uma decisão. O primeiro erro pode ter sido por acaso. O primeiro erro foi, o diabo me enganou. O primeiro erro, você dá a desculpa que você quiser. O segundo foi uma decisão. Eita! O segundo foi uma decisão. Ó, outro conselho, são cinco. Recomece agora depois do erro com mais sabedoria. O que que a sabedoria traz pra você? Onde eu errei, por que eu errei, com quem eu errei, quando eu errei. Onde eu errei, por que eu errei, no que eu errei, quando eu errei, com quem eu errei. Aí a sabedoria te fala, se foi aqui, não vai mais. Se foi com quem, com aquela pessoa, não vê mais. Se foi quando eu estava mais fraco, eu estava me sentindo sozinho, e fiquei sozinho em casa. Então também corta isso. Ou seja, faz essas perguntas. Com quem, quando, como, o que, no que eu errei. E corta isso. Que recomeçar com sabedoria é isso. E por último, seja mais obediente, porque Deus prefere que você obedeça a palavra do que faça sacrifício depois para pagar seu erro. A Bíblia diz que obedecer é melhor do que sacrificar. O que isso quer dizer? Que tem gente que erra, fala, não, mas depois eu faço um jejum forte, depois eu vou na campanha de oração, depois eu vejo com Deus. A Bíblia diz que é melhor obedecer do que sacrificar. É melhor você não fazer, você obedecer a Deus, do que depois sacrificar. O erro não é de Deus. É outra frase que eu quero que coloque na legenda. O erro não é de Deus, mas o se levantar de um erro é de Deus. O erro não é de Deus, mas o sair de um erro, o se levantar de um erro é de Deus. Deus é eterno, o erro é passageiro. Deus é eterno, o erro é passageiro. Então quem vai vencer? Deus que é eterno ou o erro que é passageiro? Deus. Na sua vida, a vitória já é certa, já é declarada. Se você confia em Deus de todo o teu coração, a sua vitória já aconteceu. É questão de tempo. É questão de tempo. A sua vitória é certa. A sua vitória é certa. A sua vitória é certa. A sua vitória é certa. Se você nunca quer se decepcionar, coloque toda a tua esperança somente em Deus. Se você nunca quer se decepcionar, coloque toda a tua confiança somente no Senhor. Porque se você está esperando alguma coisa de homens, seja pastor, líder, governo, presidente, seja o que for, você sempre vai se decepcionar. Porque são homens. Eu não estou aqui falando mal nem bem, só estou dizendo que ser humano erra. Eu sempre vou errar, seres humanos sempre vão errar. Por isso, toda a nossa esperança e confiança tem que estar no Senhor. Essa é a palavra que eu te dou hoje. Coloque toda a sua confiança no Senhor. Coloque toda a sua esperança no Senhor, que nunca vai errar. E aquele que quando te ver errar, vai ter prazer de pegar pela mão e te levantar. Deus não tem prazer em te ver caído. Eu sou pai de 4 filhos. Quando um filho meu cai brincando no parquinho, eu não tenho prazer nenhum em ver ele cair. Ah, mas também me desobedeceu? Não. O amor é mais forte do que a zombaria. Eu vou lá e abraço e falo, meu filho, e começo a limpar o joelhinho dele. Mesmo que ele estava me desobedecendo, para mim é muito mais forte o amor de pegar no colo e consolar do que falar, viu, caiu, porque Deus não tem prazer em te ver caindo. Deus quer te pegar.

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2: A paz do Senhor Jesus a todos da Adore Mais. Sou a Fabiola, da AD Bela Vista. Gostaria de ouvir o louvor com Matheus Riso, Além do Rio Azul. Eu ofereço a todos da Adebras. Deus venha confortar o coração de cada um.

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9: Sejam todos muito bem-vindos em mais uma série do nosso programa Negócios com Propósito. Você do FM 102.1, seja bem-vindo. Você do YouTube, do Facebook, do Instagram, do aplicativo, do mundo inteiro, né, gente? O aplicativo está sendo ouvido no mundo inteiro, mais de 20 países. E se você não baixou o aplicativo ainda, baixa aí. E que delícia poder entrar na sua casa, no seu carro, através das ondas sonoras do rádio. Que privilégio meu, como CEO da Adore Mais, poder ser a sua companhia no dia de hoje, através desse programa Negócios com Propósito. Se você não quer confiar muito aí na sua memória, já vai pegando papel e caneta, o notes aí do seu celular, do seu computador, não sei de onde você está me ouvindo, assistindo, porque você vai precisar anotar. Existem pilares, né, na nossa vida. E o programa de hoje, a gente vai falar muito disso. O nosso tema é Princípios Cristãos para uma Vida Abundante. E se você não está vivendo uma vida abundante, será que não está tendo algumas quebras em alguns princípios que você talvez não saiba? Ou talvez você saiba e não está aplicando, não está conseguindo enxergar, e aí a abundância de Deus não está chegando para você. Porque a promessa dele é tudo com muita abundância, é só você olhar para a natureza, né? Você já vai ver aí o quão poderoso é o Deus que você serve. Sejam bem-vindos, eu sou Elisângela Gomes, e como CEO da Adore Mais, para mim é uma honra, sejam todos muito bem-vindos. Olha, você que está aqui no rádio, na 102.1, na Adore Mais FM, a gente está falando para mais de 25 milhões de habitantes do estado de São Paulo, que delícia! Olha só, onde o Espírito Santo de Deus está tendo liberdade de entrar, de falar, de agir. É muita gente. E você quer me assistir? Eu tô ao vivo no meu Instagram, Elisângela Gomes Aeli. Se você não me segue, já segue logo para você não ficar aí, né? Sem saber, sem ampliar o seu conhecimento, sem aprender mais, porque daqui a pouco a gente vai passar por esse programa, mas podemos ficar mais tempo lá no meu Instagram, Elisângela Gomes, a Eli. Gente, olha só, são 28 anos que eu empreendo, comecei com 12. 12 anos para poder chegar até aqui. Teve um caminho, né? Teve um processo. Assim como eu tenho certeza que na sua vida também. Eu não sei em qual fase dessa vida você tá, né? A fase que eu estou hoje é da obediência. É compartilhar com você um pouco de tudo aquilo que eu aprendi, de tudo aquilo que eu investi, que eu apliquei, a famosa experiência. E o mundo dos negócios, ele é riquíssimo em aprendizado. Por quê? Você aprende tanto a parte comportamental quanto a parte estratégica. E se você é empreendedor que está me ouvindo aqui, você que quer empreender, quer ter aí a sua renda extra, quer fazer mais dinheiro, o caminho se chama empreendedorismo. Mas Eli, o empreendedorismo envolve vendas. É, claro, todo negócio, o coração são as vendas. Envolve comunicação, envolve liderança. No mínimo, liderar a sua própria vida, né, gente? Porque para você chegar onde você gostaria e até mesmo chegar para cumprir as promessas que Deus já fez na sua vida. Porque você que me ouve aqui, a nossa principal conexão é a obediência a Deus. E se você está aqui conectado comigo, você sim é apaixonado por Cristo. E para você cumprir essa promessa que ele já fez para você, você vai precisar desenvolver. Você vai precisar aprender aquilo que você não aprendeu na escola. A gente não aprende empreendedorismo na escola, a gente não aprende empreendedorismo na igreja. Tem algumas igrejas, sim, que são mais, né, antenadas ali, tem ali os seus departamentos, os seus ministérios, eventos. E que bom que você está aqui, porque tudo que envolve esse segmento chamado mundo dos negócios é onde eu quero ensinar você, para que a sua vida não seja mais a mesma. E no mínimo, para você viver a boa, perfeita e agradável vontade de Deus. Então, o tema de hoje, ó, princípios cristãos para uma vida abundante. Então, você viu que enquanto eu tô falando aqui, você que tá no Instagram, já era para você ter mandado aí, no mínimo para 5 pessoas, o aviãozinho. Você pode ser um agente de transformação também, mandando aí esse aviãozinho para abençoar a vida de alguém. Gente, o programa de hoje, o tema de hoje, foi uma inspiração que eu tive a partir do momento que eu recebi um mimo, que eu recebi um presente. Olha só como tudo na nossa vida é cíclico, como tudo na nossa vida tem uma consequência, tem uma reação. E olha só, eu contratei uma agência para cuidar aí das minhas redes sociais, tanto quanto da rádio, né, para melhorar aí essa parte da comunicação. E aí marcamos uma reunião e eles vieram até a rádio, né, o CEO, e ele trouxe um presente. É, ele também tem um café, né, da marca deles, que eles desenvolveram. E na capa, assim, do pacote do café, olha só que interessante, tava escrito o meu nome e o significado do meu nome que eles tinham pesquisado. Aí você já aprende uma coisa. Primordial, extremamente importante para um negócio bem sucedido, é o encantamento. Hora que eu recebo aquele presente, um café da própria marca e com o meu nome estampado ali, eu já gostei. Agora, com o significado do meu nome, ah não. Eu já quase pensei em renovar o contrato. O encantamento, você mostrar para a pessoa que ela é especial, que você pensou nela, que é personalizado. Ó, só com esse aprendizado aqui, seu negócio já vai, ó, pam, subir. Sua vida também. Você tem encantado nos detalhes? Gente, tava escrito assim: Elisângela, mensageira de Deus abundante, carrega plenitude, prosperidade, boas novas do céu. Você que me conhece há bastante tempo, faz sentido? Faz sentido você que está aqui comigo todo dia na rádio, você que de algum momento passou pela minha vida com algum negócio, colaborador, cliente, tem muita gente me ouvindo hoje aqui. Eu achei lindo isso. E aí eu pensei naquele momento, eu vou gerar um conteúdo em cima disso e vou transmitir isso lá no programa para os meus ouvintes. Então, olha só, às vezes um detalhe que você faz, bem pensado, voltado na preocupação em uma pessoa, pode gerar muitos frutos. Você não sabe onde aquilo vai parar. E aí, né, propósito. Qual que é o porquê deles? O encantamento está em primeiro pilar ali. Então, olha só, princípios cristãos para uma vida abundante. Esse é o nosso tema de hoje. Você notou que todos, gente, todo ser humano, procura uma vida significativa, primeiro, e depois uma vida gratificante, não é mesmo? Sempre a gente está buscando um significado em algo e se aquilo está sendo gratificante para mim ou não, se está fazendo sentido ou não. Mesmo você estando consciente ou inconsciente, é isso que acontece. E os princípios cristãos, quando a gente fala em princípios cristãos, pode ser o guia para você navegar pelos desafios e aproveitar as alegrias desse mundo enquanto você está aqui. Mas Eli, tem coisa boa aqui no mundo? Claro que tem, lógico que tem. E se tem, é para que eu e você viva. É para que eu e você desfrute. Porque lá na eternidade não vai ter isso, não. Vão ter outras. E aí são as alegrias eternas. Que quando você cumpre esses princípios que você vai aprender comigo hoje aqui, vai clarificar comigo hoje aqui, você está plantando para viver essa alegria, essa plenitude eterna. Aqui e como bônus lá. Então, olha só. Claro que quando você tem uma vida significativa e gratificante, isso vai refletir diretamente nos seus negócios, no seu empreendimento, naquilo que, no seu trabalho. De repente, você que está me ouvindo aqui, tem sim o desejo, o interesse em empreender, só que não é o momento ainda, porque você não fez um planejamento financeiro, não fez um planejamento estratégico para fazer essa mudança de carreira. Não vá ser inconsequente e depois colocar na conta de Deus, hein? Não vai fazer isso. Ah, não, Deus mandou e no dia seguinte você pã, muda tudo. Então, o possível nós fazemos, o impossível é Deus. Então, olha só, percebe que você sempre vai refletir o que você tem dentro nos seus negócios, na sua liderança, no departamento que você gerencia. Então, olha só. O primeiro princípio aqui, para você ter uma vida abundante, primeiro princípio cristão, amor e compaixão. Eli, a gente vai falar de negócios também. Olha isso. O amor e a compaixão, gente, é o cerne dos ensinamentos que nós recebemos na igreja, através da palavra. Por quê? Olha só. Amar a Deus acima de tudo e amar o próximo como a nós mesmos. E esse mandamento, você sabe que é um mandamento ali poderoso. É tudo, onde tudo começa. E esse mandamento, ele transforma não só a sua vida, mas como os seus relacionamentos, a sua comunidade, o mundo ao seu redor. Porque tudo envolve pessoas. Tudo envolve gente Eli, eu não tenho paciência com pessoas. Sinto muito em te dizer. Vai ser mais difícil para você. Você vai desenvolver. E vai funcionar melhor. E vai fazer do seu mundo melhor. E fazendo o seu mundo melhor, isso vai refletir onde? Numa expansão maior. Ai, eu recebi um chamado de missões, eu vou lá para a África, eu vou para os Estados Unidos, eu vou para a Europa. Muito bacana. Sim, tem pessoas que têm esse chamado. Agora, você começou mudando ali o seu mundo primeiro? Você quer mudar o mundo de alguém, sendo que nem você não começou pelo seu ainda? Então, olha, amor e compaixão. Mas Eli, qual é a maneira prática de fazer isso no meu negócio? De fazer isso na minha empresa? De fazer isso no meu trabalho? Primeiro, olha só. Através da liderança empática. O que, que é isso? São aqueles líderes, gente, que entendem as necessidades e os desafios dos seus colaboradores. Porque eles são gente também. Tanto pessoal quanto profissional. Olha só. A semana passada, eu fui para uma reunião numa grande empresa aí. E quando eu cheguei, né, o senhor me apresentou ali os departamentos. E sabe o que me chamou a atenção? Foi a hora que eu fui chegando assim na área comercial. Tinha lá, sei lá, uns 200 vendedores. Eu amo. Pera aí, meus conterrâneos. Comecei vendendo, né, gente? Com 12, você sabe. E tinha uma como se fosse uma sala enorme, enorme, com um mini mercado. Era um prédio comercial e o andar é dele, da empresa, e ali, próximo do comercial, um mini mercado. Com bolacha, barrinha de cereal, batata chips, tinha uma geladeira assim, com refrigerante, suco e... Você pegava, comprava ali e tinha uma máquina tipo selfie. Você colocava assim o QR Code e fazia o pagamento na maquininha mesmo. Não tinha caixa nem nada. Você pegava e pagava e pronto. Isso dentro de uma empresa. Olha os detalhes. Uma coisa é certa, né? Que esse CEO sabe que todos os dias ali os colaboradores dele vai ter o quê? Fome. Então, peraí. Eu vou facilitar a vida desse meu colaborador. Correria do dia a dia, não conseguiu comprar, levar, ou vai parar o trabalho para descer, vai gastar mais tempo na hora do almoço, vai cair produtividade, e eu preciso que eles estejam, né, num ambiente agradável. E, sim, um mercado dentro da empresa. Legal, né? Eu achei isso o máximo. E quando você olha os detalhes, são os detalhes que vai falar muito sobre você, sobre a sua empresa, sobre o seu negócio. Fala a verdade, nessa empresa não tem uma liderança empática ou não? Um mercadinho. Eu não vi, só vi isso. Que pra mim já foi um impacto danado. Já saí de lá super motivada. Nessa área, né? De deixar comidinhas ali... Segundo, você pode, sim, ter atenção com o bem-estar desses colaboradores, desses funcionários. Você sabe que um funcionário tendo bem-estar, você valorizando isso, aumenta a satisfação dele no ambiente... E a produtividade. Então, olha só como você traz amor e compaixão para o seu ambiente de trabalho, para os seus negócios, para a sua empresa. Comunicação transparente. Se você tem uma comunicação que não é transparente, não vai gerar confiança. Agora, se o seu interesse é fortalecer esses relacionamentos, você precisa... Trazer verdade. Trazer clareza do que você está fazendo. Puxa, vamos lá. Fizemos teste. Claro que os negócios, você só sabe se é bom ou não quando você vai testar. Né? Aqui, na família Dora e Mais, a gente testa muita coisa. Ah, um colaborador teve uma ideia da gente fazer e tal. Vamos testar. A gente só sabe se deu certo. Só que aí, você não dá o feedback daquilo. Você não foi transparente. E simplesmente não realizou, não deu andamento. Dia a dia corrido, sim. Mas os seus líderes, você vai precisar investir esse tempo para ter uma comunicação transparente. Ó, acertamos aqui, erramos aqui. E abrir para ele. Vai gerar confiança. Você trabalha num lugar onde você não confia? Você fica perto de pessoas que você não confia? Eu não fico. Então, olha só. É você trazer amor e compaixão através da comunicação transparente. Gratidão. Gesto simples de gratidão motiva mais esses colaboradores a darem o seu melhor. Gente, eu trabalhei numa empresa, numa multinacional, muito, muito poderosa, né? Fui gerente ali de banco. E lá, todo final de mês, olha que legal, eles faziam festa. Faziam festas, davam medalha como forma de gratidão pelo resultado atingido. Eu tenho essas medalhas, tenho muitas. Ah, em casa ainda, com motivação, né? A pessoa não é nada competitiva. E olha só, é uma atitude bacana? Claro que é. Porque o time comercial, ele tem que estar com a energia lá em cima. Ó, agora, essa empresa, ela tinha como um dos pilares ali, o resultado pelo resultado. Claro, toda empresa tem que gerar resultado e lucro, principalmente departamento comercial. Mas ficou algo tão automático de que temos que ter uma festa de final de mês para entregar medalha pelos resultados atingidos. Só que não era uma coisa verdadeira. Você via que os líderes ali queriam acabar logo aquela farra para ir vender, entendeu? Para gerar resultado. Então era uma coisa fria. Que aquele momento de gratidão não era verdadeiro. Por quê? Você via que tinha muita mudança.

Esses momentos, se for um presente que você der, se for uma gratificação, um reconhecimento, uma plaquinha, um sei lá o quê, um abraço, que seja verdadeiro e genuíno. Trabalhe isso, porque isso é um pilar do cristão, a gratidão. Ai, tem que fazer. Não, você não tem que nada. Se não for verdadeiro, não tem que nada. Porque vai ser pior. Você vai ficar passando como um falso ainda. E aí piora. Piora. Se não for verdadeiro, ah, nem quero. Coloca isso pra você. Se não for verdadeiro, nem quero. E você vai saber. Quando você vai fazer algo de todo o seu coração. E quando você vai receber algo de todo o coração. Nós somos a imagem e semelhança do Criador. Você sente quando algo não é real e verdadeiro. Se você prestar atenção. Se você quiser ver, você vai ver. Então, que tal você ativar essa gratidão no simples, no seu secreto com Deus? Isso vai vir como um estilo de vida. Você agradecer sempre. E vai ser natural você chegar no seu ambiente de trabalho. E você ter isso como um estilo de vida. E aí sim, quando você tem a gratidão pelo outro, ele vai se sentir reconhecido. E aí, só esperam os bons resultados desse relacionamento, desse negócio. Quinto, tomada de decisões éticas. Essa é uma outra forma prática de você colocar amor e compaixão no seu negócio. Que é o princípio cristão aqui que a gente está falando. Amor e compaixão. Tomadas de decisões éticas. Mesmo que isso signifique abrir mão de ganhos a curto prazo. Muitas vezes, alguns negócios que você vai fazer, eles vão exigir de você quebras de uma ética profissional. Ah, de repente até moral. Mas vamos falar da mais leve. quebra de ética, né? Agora, no longo prazo, você vai ganhar muito mais. Muitas vezes, o empreendedor, o empresário, está preocupado com hoje, tem que estar mesmo. Agora, se você não está embasado nesse princípio cristão, nesse pilar cristão, que a palavra de Deus nos manda amar a Deus sobre todas as coisas e ao próximo como a ti mesmo. Você, quando disser assim, eu amo a Deus, ah, mas eu estou tomando uma decisão não ética, será? Tem alguma coisa em conflito aí? Então, lembra sempre, tudo envolve amor e compaixão. Tudo envolve amor e compaixão. Olha só, você que tá me ouvindo aqui na 102.1. Sim, esse é o seu programa, Negócios com Propósito, onde você vai viver uma vida de alto valor, um negócio de alto valor. E eu tô ao vivo, gente, no Instagram, Elisângela Gomes Aili, se você não me segue, bora lá. A gente tá falando de princípios cristãos para uma vida abundante. Segundo, integridade e fidelidade. A integridade é um pilar da vida cristã, que consiste em viver de acordo com valores, princípios morais, mesmo quando é difícil. E isso inclui você ser honesto, você ser confiável. E mais que isso, ser responsável nas suas ações e nas suas palavras. A fidelidade, gente, é você permanecer firme nos compromissos, nos relacionamentos, honrando a palavra, sendo leal com aqueles que você se comprometeu. Eita, que coisa terrível! É você ver um empreendedor, um empresário, prometendo algo e daqui a pouco sai no mercado notícias que o produto dele é duvidoso ou que
Tá com problema de entrega? Claro, problemas podem sim acontecer, mas tem aí.

0: fazer assessoria de imprensa, pode sair uma nota contando, né, explicando o porquê daquilo, e várias formas de você colocar em prática a sua integridade, a sua fidelidade. Olha só, eu tenho alguns amigos empresários que têm imobiliária, né? Eles são desse ramo imobiliário. E aí, a gente conversando, né? Falei, ah, eu trabalho, né, no segmento cristão, tá, uma emissora que a gente transmite a palavra de Deus 24 horas para mais de 25 milhões de habitantes do estado de São Paulo. Tem ali grandes igrejas, potenciais igrejas, homens e mulheres de Deus e tal, toda animada. E aí, um deles me diz assim: é ele, a gente não aluga espaço para a igreja. Falei, hã? Como não? Pasme você. Pois é. E quando a gente aluga, tem algumas restrições ali. Nós pedimos muitas garantias de pagamento. Falei, mas como assim? Falou, pois é, Eli, é porque a gente teve algumas experiências com igrejas que não pagaram, igrejas que não cumpriram com o combinado, que houve ali quebra de integridade. Eu falei, nossa, mas vocês decidiram isso? Sim, por tantas vezes que deu errado, que deram errado. Olha só, gente, triste, né? E aqui eu tô falando isso para você, percebe? Que não é para falar da categoria, é para falar de quem conhece os princípios. Talvez você que tá me ouvindo aqui não sabe de alguns princípios bíblicos e você não tá prosperando, não tá tendo uma vida abundante porque você nunca ouviu falar ou porque isso não tá clarificado na sua vida. Agora, se você sabe e não pratica, a conta vai chegar. E mais ainda, se você levanta a bandeira de que você é alguém, é um cristão e não está conseguindo cumprir esses princípios, a palavra ela se renova a cada manhã. Quem sabe hoje é um dia de você olhar para esse cenário e pedir força para Deus e você tomar uma decisão em não envergonhá-lo. Em você entender que para viver a vida abundante que você tanto pediu, que você precisa ter, vai ser necessário você refazer algumas rotas. E olha só, o terceiro princípio cristão para você ter uma vida abundante é a perseverança. A vida, ela é cheia de desafios, né, gente? Adversidades, ai, dificuldades, dá o nome que você quiser. Mas quando você olha para os princípios cristãos, um dos assim que nos traz muito conforto é o ensino sobre você perseverar, acreditando que Deus está conosco em cada passo. É a gente saber que Deus está com a gente em cada caminho. Aí eu pergunto para você, como é que Deus vai estar com você se você desistiu nesse caminho, nesse processo? Alguém largou alguém. Ou você desistiu de Deus, ou ele te soltou. Porque você sendo perseverante, que esse é o princípio. Ah, espere, que você vai ver como será dia após dia a sua perseverança sendo fortalecida. Olha só o que que fala em Tiago 1:3. A maior prova de que uma pessoa tem fé é se ela é perseverante ou não. Você já conheceu aquele cristão que fala assim: ah, eu sou um homem de fé, eu sou uma mulher de fé. Aí você olha pro histórico, pro lastro, pro score dela, como diz o segmento bancário, você vê quantas vezes ela desistiu, quantas vezes ela parou. E ela não é uma pessoa perseverante. Não é uma pessoa perseverante. Tem como ela ser alguém de fé? Fala para mim. Alguma coisa aí tá errada. Alguma coisa. Ela diz que tem fé, ela é perseverante. Ó, feliz o homem que persevera na aprovação, porque depois de aprovado receberá a coroa da vida que Deus prometeu aos que o amam. Tiago 1,12. Você ama a Deus sobre todas as coisas? Você algum dia declarou isso? Então persevere mais um pouco. Ative a sua fé mais um pouquinho. Você sabe que no mundo dos negócios, uma pessoa bem-sucedida simplesmente foi aquela que não parou, não desistiu do negócio. Quantos empresários você sabe que quebraram aí 10, 20, 50, 100 vezes para chegar ao sucesso? Então, terceiro pilar dos princípios cristãos é a perseverança. Se você não está perseverando, você não está cumprindo esse princípio. Quarto, humildade. A humildade é reconhecer nossa própria limitação e dependência de Deus. E eu quero chamar sua atenção para esse quarto ponto aqui, para esse quarto princípio. Cristão para uma vida abundante. O que que é humildade? É você reconhecer a sua própria limitação e dependência de Deus. Por quê? Isso vai impedir você de ser arrogante, de ser orgulhoso. Características dessa humildade é você ter um coração ensinável. Agora, percebe, presta atenção que eu vou falar agora aqui. Ser humilde não é você ser bobo, não é você ser incompetente, um idiota, não, sem conhecimento. Ser humilde não é isso. Ser humilde é um princípio cristão de dependência de Deus. O princípio do avanço na sua vida e do seu próprio negócio, é você ser bom, é você ser competente em várias áreas. Você ser fera em comunicação, você ter técnicas de vendas poderosas, você ter uma liderança invejável, você tem um posicionamento inabalável de mercado. Parece que a humildade é ser desprovido de inteligência, e não é. De novo, humildade é você reconhecer a sua limitação da dependência de Deus e não valorizar a burrice. A humildade não é isso. Você pode ser humilde e ser uma pessoa extremamente poderosa no conhecimento. Percebe que quando você se abre para aprender, para desenvolver, para crescer em sabedoria e graça, você pode ser usado por Deus muito mais, porque você vai chegar até onde a sua competência te permite. Ah, não, eu sou humilde. Ah, não tem nada a ver uma coisa com a outra. Você precisa sim ampliar o seu conhecimento, treinar, aprender, desenvolver. E você que é empreendedor, muito mais. Um pouquinho mais, porque são várias áreas. Eu atendo em mentorias empreendedores, empresários que dizem assim: Eli, eu não tô conseguindo ser cristão no meu negócio, porque teve um dia que eu explodi e isso me causou isso e isso. Eu falei: então, é gestão emocional. Isso não tem a ver com a sua obediência a Deus, é porque faltou desenvolvimento nessa área. Então vamos lá, vamos arrumar. E negócios com propósito é isso, é você identificar, é onde está a sua falha, o que está impedindo de você crescer, impedindo de você avançar. Ai, olha só que poderoso isso, gente. Então, você que tinha conflito na sua cabeça, não está sendo humilde, porque você disse não, porque você disse um chega, você disse um até aqui. Isso não é humildade. A humildade é você reconhecer a sua dependência de Deus. E a partir daí, os seus acertos. Olha, pois não fosse chamados à liberdade para viver de segundo vossos desejos, mas para servirmos uns aos outros em amor. E olha só, Gálatas 5,13 mostra o servir. Tem como você servir poderosamente se você tem conhecimento? Você pode servir de outras maneiras. Claro que pode. Com seu dinheiro. Mas você já viu alguém que consegue riquezas sem ter conhecimento? Fala pra mim. Eu nunca vi. Então, olha só. O que eu tô fazendo hoje aqui. Eu tô servindo vocês com o meu conhecimento. Eu tô servindo vocês com a minha experiência. Com tudo aquilo que eu aprendi, que eu apliquei, que eu errei, que eu acertei. E, gente, eu só tô começando. 28 anos, tá pouco ainda. Tem no mínimo o dobro. Ó, em Mateus 10,16, diz assim: seja simples como a pomba e prudentes como uma serpente. O que é ser prudente? É você aprender, é você desenvolver, é você ir atrás da informação, não se contentar com eu não sei, ou se contentar com o que o mercado está trazendo para o seu negócio. Não! Seja prudente, prudente. Quanto mais você conhece, quanto mais você aprende, mais Deus vai poder derramar o poder dele em você. Simples assim. E você que está me ouvindo aqui, entende que o seu negócio, ele precisa ter um propósito clarificado. 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O quinto princípio cristão para uma vida abundante: esperança e fé. Aham. Ai. Em um mundo onde muitas vezes nós somos influenciados por incertezas, dúvidas, desafios, os princípios cristãos, eles nos oferecem esperança e fé. E você sabia que a esperança, ela é uma âncora poderosa para um futuro melhor? E a fé, ela nos permite confiar em Deus. Uhum. Mesmo quando tá tudo ruim. Parece que tudo tá fora do controle, né? Você é empreendedor. Eita, fugiu. Fugiu do controle. Pois é. Como é que tá a sua esperança? Como é que tá a sua fé? Você vai precisar cultivar esses princípios todos os dias, dia após dia. Porque essa esperança, essa fé que vai fazer você enfrentar essas incertezas com muita, mas muita coragem, muita, mas muita confiança, sabendo que você tem um Deus que está cuidando de tudo. Então, o que é ter uma vida abundante? É você experimentar a paz, a alegria que vem de viver de acordo com a vontade de Deus. Tem como você estar vivendo uma vida com Deus e não ter paz e não ter alegria? Tem como? Mas Eli, quando a gente está falando em vida abundante, está falando de dinheiro também. Você já viu alguém feliz passando necessidade? Faltando dinheiro? Tem como ela estar feliz? Tem como ela ter paz? Tem como ela ser alegre? Gente! Então, Deus quer que você tenha sim abundância, alegria, paz, plenitude. E você está aprendendo aqui comigo que é possível quando você tem os princípios cristãos. Eles serão o responsável para que você tenha essa vida. Para que você viva aqui nessa terra, essa vida. E seja alguém potencializador de vida abundante. Você já viu alguém desejar seguir a Cristo com muita miséria? Eu nunca vi. Então, se você está aqui comigo, essa palavra, essa mensagem é para você. Eli, a minha fé está inabalável, mas o meu conhecimento está bem pequenininho. Eu preciso aprender sobre vendas. Eu preciso comunicar melhor. 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Muitas vezes, nós que aceitamos a Cristo, nós que aceitamos a Jesus, a gente quer se defender o tempo todo. Alguém vem te atacar, vem te falar algo, você, opa! Mas por isso, por isso, por isso. Você sempre tem uma defesa. Você sempre tem ali uma justificativa. Olha, não perca tempo querendo se defender, não. Foca naquilo que vai te trazer o crescimento verdadeiro, a transformação verdadeira. Invista tempo em construir a sua verdade. Então, deixe que a sua integridade fale por você. Deixe que as suas atitudes falem por você. Deixe que a sua vida de verdades absolutas falem por você. Deixe que a sua vida de oração fale por você. Deixe que o seu trabalho, a sua dedicação fale por você. Deixe que a sua família fale por você. E deixe que os seus frutos, como diz na palavra, falem por você. Que é pelos seus frutos que você vai ser reconhecido. É pelo seu comportamento que você vai ser reconhecido ou não. É pelos seus resultados que você vai ser reconhecido ou não. Não perca tempo se defendendo. Não! Invista tempo se transformando, em se autoconstruindo através dos princípios cristãos para uma vida abundante. E ser o melhor representante de Deus que você puder aqui na Terra. E nesse programa, Negócios com Propósito, estamos caminhando para o final. É onde você pode avançar. Vai avançar. E viver o melhor de Deus na sua vida. E no programa de hoje você aprendeu esses cinco princípios para ter uma vida abundante. Amor e compaixão, integridade e fidelidade. 3. Perseverança. 4. Humildade. 5. Esperança e fé. O desejo do meu coração é que você tenha uma vida vivida muito mais do que você pensou, muito mais do que você imaginou que você pudesse viver. Porque é isso que ele quer nos dar, muito mais do que pensamos e imaginamos. Então, você acabou de ouvir aqui o nosso programa Negócios com Propósito. E lá no meu Instagram, Elisângela Gomes, Aeli, eu espero você para que a gente passe mais tempo juntos. Esse programa vai ficar salvo lá no canal do meu YouTube, Elisângela Gomes. E você pode assistir, ouvir de novo, anotar e ser abençoado. E viver essa vida próspera e abundante, como promete na palavra de Deus. Combinado, minha gente? Então, seja firme. Seja constante e seja abundante.
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3: Oi, Adore Mais, tudo bem? Meu nome é Fernanda, eu sou da Igreja Pura Fé. Eu quero pedir o louvor a Ele. Esse louvor, ele marcou demais o meu ano e creio que marcou de muita gente também. Obrigada!

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2: A paz do Senhor Jesus. Sou Wagner de Barueri, Casa Firme de Alphaville. Gostaria de ouvir Davi Sasser sobre as águas e que Deus abençoe a todos da rádio e todos os ouvintes. Deus abençoe a todos. Amém.
3: Se você crê, levante as suas mãos. Ele segura pela tua mão direita hoje e te diz, não temas, eu estou contigo. Se você crê, cante.

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2: Você precisa entender que existem projetos divinos que são liberados na Terra. E geralmente, quando um projeto divino é liberado na Terra, Deus confia em mulheres para administrar. O maior projeto de Deus na Terra chamou-se e chama-se Jesus. Jesus foi confiado na mão de Maria, porque Deus confia grandes projetos na mão de pequenas pessoas, se precisar. Maria era uma adolescentezinha, virgem, de uma cidade desconhecida, Nazaré, de pouquíssimos habitantes, filha de ninguém, o pai não era empresário, não era governante, mas ela tinha o coração. Primeiro, ela era mulher, e a mulher, ela naturalmente é administradora, sábia e detalhista. Anote isso, a mulher naturalmente é administradora, sábia e detalhista. Mas além disso, Maria tinha um coração puro. Um coração obediente, porque alguém que vai carregar o projeto divino precisa de três coisas. Precisa acreditar no projeto. E quando o anjo Gabriel aparece para Maria e fala, descerá sobre ti o Espírito Santo. O poder do Altíssimo vai te envolver. Você vai conceber um filho do Espírito e o nome dele será Emmanuel, Deus conosco. Ela acredita no projeto. O primeiro passo para Deus confiar um projeto na sua mão é você acreditar. Segundo é você obedecer. Tem gente que acredita, mas não tem coragem para obedecer. E terceiro é você não atrapalhar o projeto. Você imagina se Maria se achasse dona do projeto, se achasse dona de Jesus, impedisse ele de ir na cruz, impedisse ele de ficar pregando, impedisse ele de fazer os milagres. Uma mulher, assim como um homem, a quem Deus confia um projeto, precisa acreditar, obedecer e não atrapalhar. Acreditar, obedecer e não atrapalhar. Como eu falei, Deus geralmente confia grandes projetos na mão das mulheres, porque a mulher tem a capacidade de administrar como o homem não administra. Ela sabe onde é que estão as coisas. Quantas vezes eu falei, Janine, cadê meu casaco preto? Ela falou, tá aí no armário, no mesmo lugar de sempre. Eu falei, não tá. Ela, Thiago, se eu sair do lugar que eu tô, for aí te mostrar que tá aí, você vai ver. Eu falei, mas não tá, já vi tudo. Ela levanta, nem olha pro armário e fala, tá aqui, ó. Eu falei, ai meu Deus, pior que tava. Porque a mulher, ela é administradora, ela é organizada. O homem é todo... A mulher, ela é sábia, a sabedoria tá com a mulher, Provérbios 31. A mulher é detalhista, o homem não repara nada. Esses dias eu tava jantando com casais de amigos, aí acabou o jantar, a gente tava indo pra casa e ele falou, você reparou que o fulano tá com um buraco na cabeça aqui, no cabelo? Uma falha? Eu falei, não. Ela reparou falha no cabelo, reparou quem tava triste, quem tava mais gordo, quem tava acima do peso, quem não tava. Eu só tava preocupado com o jantar. A mulher é detalhista. É por isso que Deus prefere confiar projetos na mão de mulheres. E quando não confia na mão de mulheres, porque tem, os grandes heróis bíblicos eram homens, ele sempre coloca uma mulher do lado desse homem. Porque o homem sozinho... Agora, a grande função da mulher, talvez uma das funções mais fortes, é que a mulher não abandona o projeto. Por favor, anote isso. Quando uma família, quando infelizmente acontece, um casal se separa, geralmente é o homem que sai de casa. Às vezes o homem monta outra família e esquece dos filhos. A mulher nunca faz isso. Ah, Thiago, tem exceções. Pode ter exceções, mas em geral a mulher não faz, a mulher não abandona o projeto. Maria foi com Jesus até a cruz. Maria Madalena serviu Jesus até o último dia. As mulheres de alta posição sustentavam Jesus com seus bens. Você precisa entender o poder disso aqui e começar a valorizar, cuidar e honrar as mulheres da sua vida. Você já ligou para sua mãe hoje? Se você tem sua mãe viva, você já ligou para ela? Ah, mas é que eu não tô falando com a minha mãe. Pede perdão hoje, então. Resolve isso hoje. Não tem mais tempo para orgulho. Você já ligou para sua filha e falou o quanto é linda, o quanto ela é especial? Você já ligou para sua esposa para oferecer o seu cuidado? Tá precisando de alguma coisa, amor? Como é que tá hoje aí? Mulher precisa ser valorizada, cuidada e honrada. E é função do homem prover isso. Porque se você cuidar da sua mulher, ela vai cuidar dos grandes projetos divinos na sua vida. Anote isso aí, porque isso aqui é o mais forte. Existem três tipos de projeto na vida de um ser humano. O projeto que ele mesmo criou, eu criei um projeto para minha vida, ok? O projeto que alguém pediu para você fazer, isso acontece muito quando você está numa empresa e o chefe bota um projeto na sua mão, né? Quando a sua equipe de trabalho confia um projeto em você. Mas existe o projeto principal, que é o projeto divino na sua vida. Dos três projetos, ou seja, o seu projeto pessoal, o projeto que coloca em você e o projeto divino, você tem que blindar, proteger, executar e obedecer o projeto divino. Ele é o mais importante. O que Deus confiou na sua mão? Foi uma empresa, um negócio? Foi uma família? Foi seus filhos? Foi um dom, um talento? Foi um ministério? O que Deus confiou na sua mão? Porque Maria tinha muitas coisas para administrar. Maria tinha muitos projetos, mas o projeto divino na vida dela era Jesus. Então ela dedica toda a energia e força dela e canaliza para a execução do principal projeto, que era Jesus. Detalhe, ela conseguiu administrar o projeto sem atrapalhá-lo. Porque tem gente que envolve emoções no projeto, atrapalha o projeto. Seu medo, que é uma emoção negativa, pode atrapalhar o projeto. A sua ansiedade pode atrapalhar o projeto. O seu senso de é meu, de egoísmo, de pertencer, pode atrapalhar o projeto. Maria nunca achou que Jesus era só dela, ela liberou Jesus para o mundo. Maria nem sequer impediu Jesus de ir para a cruz, porque sabia que isso era necessário para a glória que havia de vir. Você está preparada para sacrificar o projeto em nome do próprio projeto? Você está preparada para ir até o fim com o seu projeto? Porque deixa eu te falar uma coisa que é muito importante. E talvez seja uma chave que precisa virar na sua vida hoje. Toda mulher, sem exceção, é forte. Deus construiu a mulher como uma fortaleza. Toda mulher é forte, mas nem toda mulher descobriu a força que tem. Então você precisa entender isso aqui, porque é muito importante. Você só descobre a força que tem quando passa pelos vales, pelos desertos, pelas tempestades da vida. Ou seja, a gente descobre que a gente não vai morrer quando está no fundo do poço e está vivo. A gente descobre que o nosso pior medo não é a palavra sobre a tua vida, sobre a tua casa hoje. Anota isso. A melhor decisão que eu posso tomar hoje é a decisão que não fere o projeto que Deus confiou na minha mão. Meu Deus. A melhor decisão que eu posso tomar hoje é a decisão que não fere o projeto que Deus confiou na minha mão. Então presta atenção, se Deus confiou filhos, se Deus confiou um negócio, Deus confiou um ministério, um dom, você tem que tomar decisões que não firam, que não atrasem, que não atrapalhem esse projeto que Deus colocou na sua mão. Gente, isso aqui é fundamental, porque você precisa entender que os efeitos colaterais são inevitáveis, já vão acontecer. O que é o efeito colateral? Olha aqui, ó. Mateus capítulo 1, versículo 18. Escuta isso aqui. Foi assim o nascimento de Jesus. Mateus capítulo 1, versículo 18. Foi assim o nascimento de Jesus. Maria, sua mãe, estava prometida em casamento a José. Mas antes que se unissem, achou-se grávida pelo Espírito Santo. Por ser José um homem justo e não querendo expô-la à desonra pública, pretendia anular o casamento secretamente e ir embora. Olha isso aqui. Qual é o efeito colateral de Jesus ter confiado um grande projeto na mão de Maria? O homem que ia casar com ela não estava entendendo nada e ia anular o casamento e ir embora. Porque todo projeto divino tem um efeito colateral. Agora, a Bíblia deixa claro que o efeito colateral não é para você resolver. Você não tem que convencer ninguém que o Espírito Santo está contigo. Você não tem que convencer ninguém que o projeto é de Deus. O próprio Deus aparece e trata com a pessoa. Deus apareceu para José e falou: José, não tenha medo, porque o que Maria carrega vem do Espírito Santo. Você vai ser um auxiliador nesse projeto, aceite-a e tal, e tal. Ou seja, o efeito colateral do projeto divino, quem resolve é o próprio Deus. Você só seja fiel ao projeto. Você só cuida do projeto. Você só vai até o fim com esse projeto. Você precisa entender, e aqui entra a grande chave de hoje, que toda mulher tem uma força natural e é por isso que Deus confia grandes projetos na mão de mulheres, de homens também. Mas você pode ver que a mulher, por ser cuidadosa, ser detalhista, ser sábia, os grandes projetos divinos foram colocados na mão de Deus, na mão de mulheres. E quando é na mão de homem, tem uma grande mulher do lado dele. Nós precisamos honrar as mulheres que Deus coloca na nossa vida porque elas carregam grandes projetos divinos ou serão grandes auxiliadoras nos projetos que Deus confiou na nossa mão. E eu quero declarar um novo tempo sobre você. Um novo tempo sobre a sua casa. Um novo tempo sobre a sua família. A gente acabou de postar a chave de hoje. Toda mulher... Caraca. a força que tem seria. Toda mulher é forte. Não me mostraram o banner, é forte. Toda mulher é forte, mas nem todas descobriram sua força. Ou a força que tem, né? Deveria ser. É forte isso. E hoje eu não vou fazer sorteio, concurso de nada. Hoje eu vou dar oportunidade para você honrar as mulheres da sua vida. Hoje eu quero ver se você entendeu a mensagem, a palavra. Você vai honrar pessoas, mulheres que vão ser honradas hoje, valorizadas, cuidadas.
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1: A mensagem de hoje é: não espere atingir sua meta para sentir orgulho de si mesmo. A vitória está no processo. Não espere atingir a sua meta para sentir orgulho de si mesmo, porque a vitória, ela está no processo. Oh, que lindo isso, né? Claro, as metas, elas são extremamente importantes, mas é na caminhada, é no processo que você aprende tanto, que você tem a chance de se orgulhar, tem a chance de olhar e dizer obrigado, e agradecer, e aprender, e não deixar que os desafios te façam parar. Não, é para que você tome mais força, com mais foco, com mais objetivo para chegar até esse final. Então se orgulhe muito desse processo. Combinado?
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2: Gênesis capítulo 6, a partir do 13. Então disse Deus a Noé: o fim de toda a carne vai terminar diante da minha face, porque a terra está cheia de violência e eu desfarei a terra. Constrói para você uma arca de madeira de gofer, farás compartimentos, divisões nesta arca e betumarás por dentro e por fora. Os próximos versículos são instruções que Deus está dando a Noé de como realizar o que ele está pedindo para fazer. Toda vez que Deus te dá o que fazer, ele também vai te dar o como. A grande diferença de planos que saem da tua cabeça e planos que saem da mente de Deus para você é que junto com o que vem o como. Quando você só tem o que, mas não tem o como, é coisa da sua cabeça. Vou repetir porque isso é uma das perguntas que mais me fazem. E eu acabei de responder. E se você não entender, depois você vai demorar muito tempo para a ficha cair. Muita gente fala o seguinte: como eu reconheço o que vem de Deus e o que não vem? Quando eu sei que o plano é da minha cabeça e quando o plano foi Deus que botou em mim? Quando eu sei que isso é minha vontade ou a vontade de Deus? É que toda vez que Deus dá uma ordem, ou seja, o que fazer, ele também envia o como, que é o como fazer, é a estratégia, a instrução de como fazer. E a maioria das vezes que a gente tem ideias, ah, eu vou abrir uma loja, vou arrebentar, mas como você vai fazer? Não, não sei, né? Deus vai prover. Então você já pode começar a duvidar dessa ideia. Porque Deus junto com o que sempre manda o como. Vou repetir. Deus junto com o que sempre manda o como fazer o que ele está mandando. Toda toda revelação divina é seguida por uma instrução. Como você seguir aquilo? Como você fazer aquilo? Então com Noé não foi diferente. Ele dá um recado muito importante, uma revelação muito séria para Noé. Ele diz: eu vou destruir a terra. Ponto. Na verdade, o que ia acontecer aqui é uma coisa que acontece muito com quem tem celular ou computador. Eu não sei se já aconteceu contigo, mas às vezes até em momentos muito importantes, o meu celular simplesmente travou. Alguém aqui já teve celular ou computador travado? Bum, travou a tela, você não consegue sair. Meu Deus, que desespero. Tá entendendo? Quem tá entendendo o que eu tô falando? Há um tempo atrás, meu celular travou, ficou 24 horas travado. Tive que mandar para lá para a loja. E aí, fiquei 24 horas sem celular. E no mundo de hoje, 24 horas, você sem dar uma checada nas redes sociais, sem WhatsApp, você começa a tremer. Você começa a dar abstinência. E eu falei assim: Janine, minha esposa, eu já estou há muito tempo, são quase 7 dias, quase uma semana sem meu celular. Ela falou: Thiago, você está 6 horas sem o celular. Parece 7 dias. E aí eu fui buscar o celular, ficou pronto na loja aqui, desse celular aqui. E aí eu falei: qual era o problema? Consertou? Ele falou assim: consertamos, mas não sabemos qual foi o problema. Eu falei: aí é forte. Eu vou ter que pagar por uma coisa, vocês não sabem porque. Não vai ter que pagar não, é de graça. Eu falei: ah, então tá bom. Vocês não sabem o que foi? Não. Então tá bom, obrigado. De graça, resolveu daqui. Quando eu peguei o telefone, falei: deixa eu só te falar uma coisa, senhor. Eu falei: claro. A maioria dos problemas que paralisam o telefone, você resolve simplesmente reiniciando. Quando ele me deu essa informação, Deus me deu a palavra de hoje. Porque a maioria das coisas que paralisam, que trazem problemas para a sua vida, a melhor forma de resolver é reiniciar. Calma. Essa semana, para quem não sabe, eu tenho 4 filhos. É uma caravana lá em casa. Se um dia eu começasse uma igreja, eu já ia começar com a igreja lotada. Nem ia ter negócio de começar a igreja pequena. Já começa grande. E aí, porque muita criança, o carro é 7 lugares. Então, tem a fileira da frente, tem essa fileira do meio. E aí você tem que jogar o banco daqui do meio para frente para poder entrar na fileira de trás. E aí estou vendo Janine, minha esposa e minha sogra com o banco pela metade aqui, mas não concluí a abertura para as crianças poderem passar. Estou sentado aqui no banco do motorista, como um bom homem, finge que não estou vendo nada e tal. Até a hora que minha mulher falou assim: não vai fazer nada não? Aí eu tiro, dando aquela bufada, tiro o cinto de segurança, saio, dou a volta, não coloco a mão, estava orgulhoso. Vamos lá, o que está acontecendo? Falei assim: o banco travou, e tem que ter força para destravar isso aqui. Eu falei: você acha que esse carro foi desenhado então para homens fortes? Porque se uma mulher não pode abrir, um homem mais fraco não pode abrir, então a gente tem que processar essa marca, porque não é possível que se não for um homem forte não destrava o banco. Ela falou: então o que pode ser? Eu falei assim: volta o banco e reinicia a abertura. Ela voltou o banco, quando apertou o botão, blup, blup, blup, abriu completamente. Eu falei: pronto. A maioria das coisas que estão travadas pela metade, você vai ter que reiniciar. Você pode ficar 20 anos tentando empurrar, mas não vai andar. Você pode ficar 20 anos tentando xingar: ah, banco, eu te odeio. Não vai andar mesmo você odiando. Você pode amaldiçoar, você pode usar tua boca para palavras negativas, você pode fazer o que quiser. Ficar 20 anos empurrando. Tem coisas que não vão na força, vão no recomeço. Presta atenção. Recomeçar parece ruim, porque parece que você está perdendo tempo, vai ter que voltar lá atrás e começar de novo, mas não é isso, porque nenhum recomeço é do zero. Não existe. Ah, eu vou recomeçar do zero. Não existe recomeçar do zero, porque no mínimo você recomeça com experiência, no mínimo você recomeça com mais contatos, com mais gente te conhecendo, no mínimo, por causa dos erros que você cometeu para chegar naquele recomeço, você recomeça sabendo que não pode fazer dessa vez. Ninguém recomeça do zero. Então não tem tempo perdido, tem aprendizado em todo recomeço. Deus decide então apertar o botão de reiniciar da humanidade. Deus olha para a humanidade e fala: o mundo está violento, eu não criei o homem para fazer o que eles estão fazendo, eu me arrependo de ter criado o mundo, eu vou reiniciar a humanidade. Mas para reiniciar, precisava de alguém. Ele passa os olhos sobre a terra, e Gênesis capítulo 6 diz que Deus achou graça em Noé. Ele olha para Noé, e de tantos habitantes na terra, ele ama Noé. Por quê? Noé tinha um coração puro, um coração bom, e Noé era justo e andava com Deus. Então o que fez ele ser escolhido para entrar nesse bote salva-vidas que foi a arca? Porque a arca não foi construída

Então Deus constrói um refúgio para que ao reiniciar a humanidade, eles fossem a matéria-prima de reprodução da próxima chance para o mundo. Porque você tem que entender o seguinte, que quando não tem nada na sua vida, Deus cria, porque Deus é poderoso para criar do nada. Mas quando tem um pouco, como o caso de Noé, era só a família dele, Deus multiplica. Então vamos lá. Nada ele cria, pouco ele multiplica. Aquela viúva que foi visitada por Eliseu, que perdeu seu marido, que era da escola dos profetas, fala: olha, o credor veio aqui para levar meus dois filhos. Ele falou: o que, que você tem em casa? Ela: sua serva não tem nada, vírgula, a não ser uma botija de azeite. Tem gente que tem alguma coisa, mas porque acha que há pouco, diz que não tem nada. Nunca diga que não tem nada se você tem pouco. Não é porque você desconsidera esse pouco, que isso é nada. Porque na mão de Deus, pouco multiplica. O problema é que tem gente que até no pouco não consegue passar o pouco para a mão de Deus. Fica tentando reter e por isso que o pouco desaparece ao invés de multiplicar. Porque existem coisas que nunca vão multiplicar na tua mão. Só multiplica na mão da pessoa certa. Por exemplo, tem certos recursos financeiros, quem entende um pouco de negócio, se você botar na sua mão, no seu bolso, nunca vai multiplicar, só vai ficar a mesma quantidade ali. Se você botar na mão do consultor certo, ele multiplica esse dinheiro, seja na bolsa de valores ou no que for. Então, pouco na mão da pessoa certa pode virar muito. Deus coloca um pouquinho da humanidade dentro desse bote salva-vidas que era a arca. Noé e sua família. E enquanto ele está construindo esse projeto, todo mundo está zombando dele. Todo mundo está rindo dele. Não tem ninguém acreditando no projeto dele. A maioria das pessoas que vão bater na porta da tua arca para pedir socorro, anos atrás estavam zombando de você. Estavam justamente não acreditando no seu projeto. E aí Deus olha a família de Noé, bota dentro de um lugar seguro, no meio de tempestades e dilúvios, Deus sempre tem um lugar seguro. No meio dos piores momentos da humanidade, você e sua casa sempre terão uma arca para se abrigar. Nunca esqueça que se seu coração está preparado, você vai escutar a instrução divina para poder ir para o lugar seguro no meio das piores tempestades. Nós enfrentamos um dos maiores problemas da humanidade nos últimos anos, que foi o Covid, e você está aqui. Deus te colocou na arca da proteção. No meio de uma destruição, você ficou de pé. Como você pode dizer que Deus não tem um propósito com você? Deus decide reiniciar a humanidade. Porque parecia que se a humanidade fosse um computador, se a humanidade fosse um celular, estava travando muito. Não estava do jeito, não estava produzindo do jeito que era para produzir. Não estava fazendo o trabalho que foi criado para fazer. O problema do celular travar é porque ele deixa de fazer o que ele foi criado para fazer. Quando o celular está travado, você não consegue ligar, você não consegue ver o WhatsApp, você não consegue ver as redes sociais, então ele perde a utilidade. E tudo que perde a utilidade, você deixa de lado. Então existem coisas que se você não recomeçar, você vai acabar inutilizando. Existem dons e talentos que estão na sua vida que se você não recomeçar do zero, você vai acabar inutilizando. E você vai ser cobrado pelos dons que recebeu. Se usou ou não, você vai dar conta no final. Então tem gente que fala assim: não, mas eu não canto já há mais de 20 anos porque eu tentei e não me deram oportunidade. Então reinicia um novo lugar, reinicia uma nova oportunidade, porque você vai ser cobrado pelos dons que recebeu e não usou, porque pessoas dependem desse dom para continuar avançando, para descobrir o seu destino, para descobrir o seu propósito. É porque eu uso o meu dom que você está aqui sentado nessa noite. Você pode estar correndo atrás de dinheiro, mas ninguém está aqui por causa da minha conta bancária. Você nem sabe quanto eu tenho. Você pode estar correndo atrás de diploma de universidade, muito bom, continue. Mas ninguém está aqui por causa do meu diploma de universidade. Você não sabe nem no que eu sou formado.
No final das contas, o que traz pessoas para te escutarem não é o que você tem na conta.

0: Não é o diploma que você tem na parede, é o dom que você está usando. É por isso que você nunca pode se sentir inferior, porque os dons foram dados a todos. Preto, branco, rico, pobre, gordinho, magrinho, japonês, chinês, não importa. Dom é para todo mundo e é irrevogável. Por isso, comece hoje a usar o pouco que Deus depositou na tua vida. Comece a usar hoje, nem que você tenha que recomeçar alguma coisa, reiniciar, porque existem pessoas aqui que vão ter que recomeçar a vida. Existem outros que só vão ter que recomeçar uma área da vida. Existem pessoas aqui que vão ter que começar de novo tudo. Existem outros que vão recomeçar somente a área financeira, somente a área sentimental. Você não aguenta mais apanhar na área dos sentimentos. Você ama e não é correspondido. Você confia, mas a pessoa vira as costas. Tem gente que está cansada de apanhar na área sentimental. Você precisa reiniciar essa área. Tem gente que está aqui, mas está cansada de apanhar na vida financeira. Você vê todo mundo crescendo, todo mundo pagando as contas, todo mundo trocando de carro e você não consegue fazer o básico. Você nem quer ser rico, você só quer ter o básico. Você quer pagar as contas em dia, você quer ter paz financeira. Ou seja, você precisa reiniciar a área financeira, recomeçar a área financeira. Existem pessoas que vão ter que começar tudo de novo, outras só precisam ajustar pequenos detalhes para terem grandes vitórias. Tem pessoas que estão aqui no nosso meio que, quando acertarem pequenos detalhes, terão grandes vitórias. Porque esse é o Deus que nós servimos. Ele trabalha no detalhe, ele trabalha mais no sussurro do que no grito. E tem gente que está doido para escutar um grito de Deus enquanto ele está sussurrando no ouvido. Quando a família de Noé entra na arca e Deus dá ordem: pode fechar, que agora vai começar a chover. As pessoas que zombaram, quem não quis participar da obra, quem não acreditou, ficou do lado de fora implorando socorro. Deus deixou Noé abrir a porta da arca? Sim ou não? Existem pessoas que, por mais que você esteja sentindo pena, e como diz minha mãe, quem tem pena sai despenado. Por mais que você esteja sentindo pena, elas não podem estar num barco com você, porque peso morto faz barco afundar. Tiago, mas é que eu queria, você queria e Deus não, Deus deu a chance. Existem pessoas que, se entrarem no barco com você, são como Jonas, que por causa de um, a tempestade vem sobre todos. Por causa de um, a tempestade pode vir sobre todos. Por causa de um, todo mundo pode morrer afogado. Então, no caso de Jonas, que era um homem de Deus, hein, profeta, Deus fala assim, Deus dá uma palavra, eles percebem o mundo espiritual e falam: olha, tem alguém aqui que precisa sair desse barco. Vamos jogar sorte. Jogaram a sorte, caiu sobre Jonas, e quando eles jogaram Jonas no mar, jogaram o profeta no mar. Foi aí que resolveu. O mar aquietou. Porque existem pessoas que parecem ser muito importantes para aquele barco, mas não deveriam estar ali. Na arca do recomeço da sua vida, nem todo mundo poderá estar junto. Existem pessoas que até... aqui fica mais complicado. Existem pessoas que até trabalharam com você. Porque você acha que não é construir sozinho aquele barco? Não, teve gente que por um dinheiro aceitou, foi lá, construiu junto, mas não entrou ainda assim. Existem pessoas que não fizeram nada e não vão entrar. E existem pessoas que até não atrapalharam, mas não vão entrar também. Por quê? Porque na arca do recomeço não é qualquer um que pode entrar. Na arca do recomeço, quando Deus resolver apertar o botão reiniciar na sua vida, três coisas vão mudar imediatamente. Três coisas vão se resolver imediatamente. Primeiro, as pessoas que estão no barco da vida com você. É a primeira coisa que resolve. Só que é uma decisão sua. Deus te dá sinais, Deus te mostra coisas, mas a decisão é sua. Lembrando, hoje eu estava fazendo o Café com Destino, um projeto que a gente tem pela manhã, E aí uma pessoa escreveu assim, eu estava falando sobre isso. Graças a Deus, isso é uma confirmação, vou deixar aquele homem. Foi, opa! É. Pessoal, o que eu estou falando não é para você quebrar uma aliança que já fez. Quando eu falo que Deus não vai deixar algumas pessoas entrar na arca do recomeço, eu não estou me referindo à sua família, porque a família de Noé estava dentro da arca. Se eles estavam com problema, ninguém sabe. Se o filho estava rebelde, a gente não sabe. Se a mulher estava xingando Noé, ninguém sabe. Eu sei que com problema ou sem problema, eles estavam juntos dentro da arca. Então não confunde as coisas, não. A sua família vai com você. Quem tem que sair são pessoas que se dizem amigos, que querem ser sócios, querem ser parceiros de trabalho, querem isso, querem aquilo, mas na verdade é só para tirar, nunca dão nada. É só para falar mal, é só para levar informações tuas para os outros. Tem coisas que Deus está escutando e você não sabe. Você só está escutando o que a pessoa fala na sua frente. Deus escuta o que ela fala na sua frente e fala nas costas. É por isso que tem pessoas saindo da tua vida e você nem sabe por quê. Deus escutou o que ela falou pelas costas e resolveu te poupar. E você começa a chorar por uma pessoa que Deus tirou? Deixa eu te falar uma coisa. Deus já te viu no futuro. Ele sabe exatamente como você vai terminar. Quando Ele permite algo agora, por mais que você não entenda, é para que você termine do jeito que Ele escreveu. É para que você chegue lá no final da forma que Ele planejou. Então não chora quando Deus tira algo que você quer. Não reclama quando Deus toca em algo que você queria muito, porque Ele já viu o teu futuro. Ele sabe exatamente o que vai te blindar, te proteger e acelerar o teu destino. Ele sabe, você não. Deus sabe, você não. Então, primeira coisa, quando você for recomeçar, quando Deus apertar o botão de reiniciar na tua vida ou numa área da tua vida, você precisa estar atento às pessoas certas. Uma pessoa errada dentro da arca atrai tempestade sobre todo mundo. Para quem está notando, a segunda coisa, você precisa estar no ambiente certo. A salvação, o recomeço, só estava na arca. Quem subisse numa árvore muito alta ia morrer. Quem subisse numa montanha, quer saber, eu vou subir na montanha mais alta, eu vou subir no Everest, também ia morrer. A salvação não estava no alto de um monte, a salvação não estava numa árvore, a salvação não estava num barquinho, estava na arca. Não dê jeito quando Deus já mostrou onde você tem que estar. Deus já mostrou onde você tem que estar e você está tentando dar um jeitinho. Deus já mostrou para onde você tem que ir, Deus já mostrou a faculdade que você tem que fazer, já mostrou a casa que você tem que comprar, Ele já mostrou onde você tem que congregar, Ele já mostrou tudo, mas você quer sempre dar uma boa desculpa para Deus, e Deus odeia desculpas. Terceira coisa, pessoas, os ambientes certos e as instruções corretas. Todo mundo gosta de vir na igreja e sentir aquela emoção, sentir o arrepio. Ai, louvor foi forte. Nossa, que palavra forte. Mas emoção não muda a vida de ninguém. Instrução muda o futuro. Emoção é muito bom para o momento. Quem não gosta de ficar arrepiado? Quem não gosta de sentir, nossa, que forte. É muito bom. Só que não muda. Alivia o momento, mas não muda o futuro. Instrução, você não arrepia. Mas escreve seu destino. Então vamos fazer o seguinte: menos arrepio e mais instrução. Porque Noé não construiu a arca por causa de um arrepio, ele construiu a arca por causa de uma instrução. O mundo foi resetado porque Noé obedeceu uma instrução. Então, se você está com as pessoas certas, no ambiente certo, com a instrução certa, o que vai ser impossível nesse teu recomeço? Você fala, Thiago, mas eu não consigo aceitar a ideia de ter que recomeçar alguma coisa. Mas todo mundo na Bíblia recomeçou. Jacó teve que recomeçar quando apenas com um bordão teve que sair da casa do seu pai Isaac, que era multimilionário. A Bíblia diz que ele era riquíssimo e ele teve que sair sem herança, sem nada. Você já parou para perceber que Isaac, quando sai, sai sem herança? Filho de um pai multimilionário, imagina quantas cargas emocionais negativas ele devia estar lidando naquele momento. Caramba, vou ter que sair tudo e deixar para o meu irmão Esaú, que está me perseguindo, é muita injustiça. Se seu pai não te ligar no Natal, você já dá um ataque de nervo, imagina? Você tem que fugir da sua própria casa porque o irmão está te perseguindo e toda herança ainda vai ficar para ele. É muita injustiça. Jacó pega o bordão, deleta essas emoções negativas, atravessa o Jordão com um bordão. Quando ele volta, ele está com duas caravanas de pessoas, família e riquezas. Porque tem coisas que Deus vai te tirar do lugar que você está para conquistar lá fora e depois voltar. Eu sei que é bom ficar no confortinho, no lugar que você sabe fazer as coisas, no lugar que todo mundo dá tapinha nas costas, mas existem coisas que Deus vai ter que te tirar do lugar, mandar você conquistar lá fora, para você voltar honrado, para você voltar debaixo de honra. Ninguém vai falar, ah, você tem isso porque fulano te ajudou. Todo mundo sabe que você foi lá, você e Deus. Foi você e Deus. Você e Deus. Você atravessou o Jordão com um bordão e voltou com duas caravanas de riqueza. Ruth teve que recomeçar quando perdeu seu marido e ficou viúva. Tinham duas situações muito difíceis em Israel, quando você ficava órfão e quando você ficava viúva. Porque não tinha ajuda do governo, não tinha ninguém para ajudar, você simplesmente ficava sem sustento. Ruth estava nessa situação e teve que recomeçar, primeiro, indo para uma nova terra. É muito difícil recomeçar em outro lugar. Eu já morei fora do país, é complicado, todo mundo sabe que você é estrangeiro. Você entra num lugar, todo mundo já te olha, já sabe que você é estrangeiro. Você não fala a língua direito. Você tem que acostumar com a lei, com a cultura, com o idioma, é muito difícil. Ela recomeça em outro lugar, com um outro Deus, porque ela era de Moab e agora estava em Israel. E tem que formar uma nova família, porque o marido dela tinha morrido. E ainda assim, Ruth, no seu recomeço, se tornou a bisavó do rei Davi. Ruth casou com Boaz, deram a luz a Obed, que deram luz a Jessé, que foi o pai do rei Davi. Existem recomeços que não se trata só da sua vida, se trata da linhagem que Deus quer estabelecer na terra. Muitos homens e mulheres tiveram que recomeçar. Você imagina Moisés, que foi colocado no cestinho aos 3 meses de idade, aí recomeça aos 3 meses de idade, agora numa casa egípcia, na casa de Faraó. Aos 40 anos de idade, ele mata uma pessoa, mata um egípcio, tem que fugir para Midian e recomeça a vida inteira em outra terra, com outra cultura, com outros amigos, e começa tudo de novo 40 anos depois. A Bíblia é cheia de recomeços e você ainda está lutando em recomeçar. Existem muitas coisas na minha vida que eu tive que simplesmente apertar o botão reset, reiniciar. Porque já não estava dando certo do jeito que eu estava fazendo. Porque não estava dando fruto do jeito que eu estava fazendo. Porque não estava avançando do jeito que eu estava fazendo. E se eu continuasse só forçando o banco, eu podia até quebrar o banco, só não ia estar no lugar certo. E às vezes você só tem que voltar tudo e começar de novo. Mas dessa vez, da maneira certa. Porque a maior oportunidade do recomeço é começar de novo, mas dessa vez sabendo como fazer. A grande oportunidade de reiniciar é que Deus deixou você ir lá na frente, ver o que deu errado e o que deu certo, voltar e agora acertar. Só que esse acertar vai ser muito mais rápido. Aquilo que demorou 3, 4 anos para você perceber, Deus agora vai fazer em 3, 4 meses. Porque o recomeço acelera destino. O recomeço acelera teu propósito na terra. Não tenha medo de reiniciar o que Deus está pedindo para você reiniciar. Existem pessoas nessa noite que precisam reiniciar o seu ministério. Paulo teve que botar a mão na cabeça de Timóteo e falar: reaviva, reinicia, recomeça o dom que está em você e foi dado pela imposição de mãos. De repente Deus tem que trazer pessoas de outros lugares para vir aqui, para reiniciar o dom que Ele já te deu, para reiniciar o ministério que Ele já colocou dentro de você, para fazer você reiniciar sentimentos que você nutria por Deus e agora estão meio congelados, para fazer você recomeçar projetos. O projeto que Deus coloca na vida de alguém não morre. Está adormecido porque você deixou, mas não morreu. Deus vai ressuscitar projetos e sonhos nessa noite. Na arca do recomeço, O ambiente é favorável, não é qualquer pessoa que pode entrar, e só dá certo se você seguir todas as instruções. Vou repetir. Na Arca do Recomeço, o ambiente é favorável, só entra as pessoas certas, e só dá certo se você seguir todas as instruções. Se você estiver disposto, disponível a seguir todas as instruções que Deus está te dando através da palavra, você vai ter um recomeço. E o bom do recomeço é que você tem mais chances de terminar bem. Quem garante que você vai terminar bem? Você não consegue prever o futuro? Mas se Deus deu uma oportunidade para você recomeçar, é porque Ele já viu o futuro, viu que você estava pegando uma estrada diferente e falou: não, volta. Volta, porque eu não vou deixar você com a sua ignorância estragar o seu próprio futuro. Eu sou um Deus misericordioso. Você acha que se eu ver, eu tenho 4 filhos, se eu ver um dos meus filhos errando, eu vou deixar errar? Cada um tem sua vida, né? Que erre. Não, vou falar: José, volta. Júlia, volta. Joaquim, volta. Jasmin, volta. Eu vou fazer meus filhos voltarem e recomeçarem, porque eu não quero que eles terminem mal. Se um pai carnal faz isso pelos seus filhos, imagina Deus, o nosso pai espiritual. O que que ele vai fazer por você nessa noite? Se ele tiver que deixar 99 ovelhas numa parede e ir buscar você que está lá embaixo, ele vai. Pega isso aqui. O que que você acha que eu faria? Eu estou num shopping com meus 4 filhos. 4 filhos é muito ou pouco? Opa! Deixa chegar o boleto para você ver como é muito. É muito. Chega boleto de escola, chega a tremer, Jesus. Por isso que o pastor Leandro falou que eu ligo para ele direto. Falei: ei, pastor Leandro, o senhor trabalha com pix profético? É muito. Aí eu estou andando no shopping com 4 filhos, um some. Meu Deus. Ah, mas 4 é muito. 3 está bom, vamos. Existe isso? Existe ou não? O que que você vai fazer? Fica aqui vocês três, segura aqui eles três, e vai correndo atrás de quem se perdeu, porque um pai não admite perder nenhum filho. O pai não admite perder nenhum. Ninguém será perdido, nenhum dos da tua casa vai se perder. Deus não vai deixar. Seus filhos podem estar mornos, podem estar distantes, mas não estão perdidos. Deus está indo lá agora. Não estão perdidos, porque o pai não deixa se perder. Ele deixa essa igreja toda esperando aqui e vai atrás de quem está perdido, porque um pai não consegue lidar com a perda de um. Na Arca do Recomeço, você vai ter que reavivar seu ministério, reavivar o seu dom. Na Arca do Recomeço, você vai ter que perdoar muita gente. Você imagina se Noé estivesse revoltadinho por quem não acreditou no projeto, revoltado, tentando questionar Deus: por que, Deus, você vai fazer essa maldade, matar tanta gente? Nós somos questionadores, nós somos murmuradores, nós nos metemos na vida dos outros, nós falamos da vida dos outros, mas você nunca vai ver uma pessoa na Bíblia que se deu bem fazendo essas coisas que a gente faz. Noé não questionou, não murmurou, não reclamou, não fez nada. Ele só entrou na arca. Hoje o que Deus quer é que você faça isso aqui, ó. Só entra na arca e o resto Ele vai fazer. Quem vai mandar a chuva para ela flutuar é Deus. Quem vai mandar pássaro fazer reconhecimento se já está na hora de atracar é Deus. Quem cuida daquilo que você não tem o controle é Deus. Não se preocupa com aquilo que você não pode controlar. Já está na mão de Deus. Deixa eu te falar uma coisa. Tem uma coisa na Arca de Noé muito interessante. Deus dá toda a instrução de onde botar as janelas, de onde botar a porta, de onde botar tudo. Tudo estava calculado. Cada centímetro Deus soprou para Noé como fazer. Mas sabe uma coisa que tem em todo barco, que é obrigatório ter em todo barco e não tinha na Arca de Noé? Timão, leme. Porque na Arca do Recomeço você não tem controle nenhum. Na arca do recomeço, só um fica no leme, só um fica no timão, só um pega o volante. Na arca do recomeço você não precisa se preocupar com o volante, porque quem está no controle vai guiar no sopro, vai guiar numa palavra, vai guiar na força que ele tem. Talvez você tenha que deixar muita coisa para trás hoje para poder recomeçar, porque recomeçar exige abandono de algumas coisas. Você vai ter que abandonar sentimentos, você vai ter que abandonar velhas amizades, porque a Bíblia diz que as más companhias corrompem os bons costumes. Talvez você vai ter que abandonar formas de pensar. Uns dois anos atrás, estava conversando com um amigo, e ele falou: Thiago, eu queria muito assim, sabe, prosperar, crescer na vida. Estou vendo todo mundo crescendo. Eu falei: olha, cara, essas coisas não é de um dia para o outro, vamos conversando. Ele mora perto de mim, sempre se encontra. Passou uma semana, a gente estava numa padaria, eu e ele, de manhã, no bairro que eu moro. E parou um carro, um cara com um carro assim, que eu nem sei dizer qual é, de tão futurístico o negócio. E ele falou assim: ó, deve ser bandido. Eu falei: por quê? Pô, com um carro desse aí, rapaz, quem pode pagar um carro desse aí? Falei: ó, lembra que você semana passada me pediu umas dicas para prosperar? Vou te dar a primeira. Nunca amaldiçoe aquilo que você quer se tornar. O cara quer ser rico e tá amaldiçoando os ricos. Tem alguma coisa errada. É uma incoerência tão grande no mundo espiritual. Tem gente que quer ser profeta e fala mal de profeta. Sabe quando você vai ser? Nunca, porque você nunca vai se tornar o que não abençoou primeiro. Então está chegando um tempo da gente recomeçar até naquilo que a gente fala. Se você falava palavras torpes, não fala mais. Se você mentia, não mente mais. Se você contava historinha para os outros, não conta mais. Se você enganava, deixa de enganar. Se você roubava, abandone o roubo. Se você traía, pare de trair. Se você pecava, pare de pecar. Porque na arca do recomeço, o coração puro é o passaporte para você entrar na lista de passageiros. Você só entra na lista de passageiros se tiver o coração que Noé tinha e andar com Deus. E quando você anda com Deus, Ele não precisa te pedir nada, você sente tudo que tem que fazer. Você já viu alguém pedindo para alguém da igreja, pedir para alguém parar de fumar? O cara começa a vir na igreja e fala: rapaz, para de fumar, não é bom para a saúde não. Você acha que ele não sabe? Está 30 anos fumando. Você acha que ele não sabe? Claro que ele sabe. O que você tem que fazer, ao invés de mandar os outros parar de fazer as coisas, é mandar ele ter uma experiência com o Espírito Santo. Porque eu duvido alguém ter uma experiência com o Espírito Santo e não deixar o que tem que deixar. Aí você vai deixar de ser o crente chato para ser o crente que dá exemplo. É. Você vai ser o crente que dá direção, que dá instrução. Você vai ficar mais parecido com Deus, que ao invés de condenar, orienta. Eu nunca vi Deus botando o dedo na cara do que errou, mas eu já vi Ele orientando quem estava errando. Chegou a hora de Deus apertar o botão de restart, recomeço na sua vida. Existem áreas que hoje vão recomeçar. Você nunca mais vai sofrer nas emoções. Ei, você nunca mais vai sofrer nos sentimentos, se sentir abandonada, traída, deixada de lado. Você nunca mais vai sofrer no financeiro. Deus vai te enviar uma libertação financeira. Sabe por quê? Porque você está travado na metade. E não é milagre não. É só reiniciar. E dessa vez, confiar em quem já viu o teu futuro. Só isso. O que é confiança? O que é fé? É o que eu falei para a Janine quando o banco travou. Peraí, esse é um carro bom. Isso não pode ter sido feito só para homem forte mexer. Tem alguma alavanca que a gente está achando? Tem alguma coisa que qualquer pessoa possa fazer? Reinicie o processo que vai dar certo. Eu tinha confiança, porque eu sabia que um carro daquele não podia travar só porque eu não tinha força. Que isso? É questão de inteligência. Senão eles vão vender o carro dizendo: você, qual é o tamanho da sua força, mais ou menos? Quantos quilos o senhor tem? Só para eu medir aqui se o senhor vai conseguir abrir o banco. Quando reiniciou o processo, abriu, e eu estava certo que ia acontecer, porque o banco foi criado para abrir. Ninguém aqui vai dormir hoje: meu Deus, será que o sol vai nascer amanhã? Que medo, gente. Já pensou se do nada o sol não nasce amanhã? Que angústia eu estou sentindo. Jesus, será que o sol... Ninguém vai dormir preocupado se o sol vai nascer amanhã, porque o sol foi criado para nascer pela manhã. Você não se preocupa com algo que foi criado para fazer o que faz. A única coisa que está roubando a sua preocupação é a sua própria vida. Você não está acreditando que você foi criado para fazer algo muito grande. Por isso está te preocupando. Você não acredita que no meio de milhões de pessoas Deus escolheu você. Assim como no meio de milhões de pessoas Deus escolheu Noé e a sua família, Deus está te escolhendo hoje, nessa noite. Deus vai recomeçar muitas coisas na sua vida. E nós estamos num ambiente onde nós podemos fazer votos com Deus. Quando Deus tira Jacó da casa do pai dele, fugindo do seu irmão Esaú que estava perseguindo, ele atravessa o Jordão com um bordão, e o que ele não sabia é que o lugar que ele ia dormir era o quê? A casa de Deus. A Bíblia diz que ele dormindo, ele teve uma visão com anjos subindo e descendo uma escada. Ele acorda e fala: aqui não é outro lugar senão a casa de Deus. E botou o nome daquele lugar de Betel. Deus tira ele de um lugar, leva ele para ter uma experiência em outro lugar, e ali as coisas começam a tomar um formato, começa a dar uma direção que ele não imaginava. Existem lugares que Deus cria um ambiente para você fazer um voto. Escuta, escuta. Jacó fala assim: já que Deus está aqui, se eu continuar caminhando e não faltar roupa, está na Bíblia, se eu continuar caminhando e não faltar comida, se eu for e voltar em segurança, então Deus será meu Deus. E ele faz um voto com Deus num ambiente propício para isso. Não são todos os ambientes que você pode fazer um voto com Deus. Presta atenção, instrução importante. O homem não pode fazer um pacto com Deus, porque pactos são inquebráveis, e o homem é especialista em quebrar pacto. O homem só pode fazer voto com Deus. Deus faz pacto com os homens. Quando você lê a Bíblia, você sempre, quando você escutar a palavra pacto, você vai ver Deus fazendo com os homens. O homem não consegue fazer com Deus. O mais próximo que a gente se aproxima é fazer um voto. E a gente só pode fazer votos em ambientes propícios para isso, como hoje. Agora, toda pessoa que fez um voto com Deus e cumpriu, Deus fez um pacto com ele. E a grande diferença é que quando Deus faz um pacto contigo, ele nunca mais quebra.
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2: Olá, família Adore Mais FM, sou Johnny Suede, aqui de Guarulhos, faço parte da Nova Igreja Batista em São Paulo e sempre estou ouvindo a programação da família Adore Mais FM. Eu queria pedir um louvor do Fernandinho, Eis Que Estou à Porta. Abraço a todos, Deus abençoe.

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1: Sejam todos muito bem-vindos em mais uma série do nosso programa Negócios com Propósito. Você do FM 102.1, seja bem-vindo. Você do YouTube, do Facebook, do Instagram, do aplicativo, do mundo inteiro, né, gente? O aplicativo está sendo ouvido no mundo inteiro, mais de 20 países. E se você não baixou o aplicativo ainda, baixa aí. E que delícia poder entrar na sua casa, no seu carro, através das ondas sonoras do rádio. Que privilégio meu, como CEO da Dore Mais, poder ser a sua companhia no dia de hoje, através desse programa Negócios com Propósito. Se você não quer confiar muito aí na sua memória, já vai pegando papel e caneta, o notes aí do seu celular, do seu computador, não sei de onde você está me ouvindo, assistindo, porque você vai precisar anotar. Existem pilares, né, na nossa vida. E o programa de hoje, a gente vai falar muito disso. O nosso tema é Princípios Cristãos para uma Vida Abundante. E se você não está vivendo uma vida abundante, será que não está tendo algumas quebras em alguns princípios que você talvez não saiba? Ou talvez você saiba e não está aplicando, não está conseguindo enxergar, e aí a abundância de Deus não está chegando para você. Porque a promessa dele é tudo com muita abundância, é só você olhar para a natureza, né? Você já vai ver aí o quão poderoso é o Deus que você serve. Sejam bem-vindos, eu sou Elisângela Gomes e como CEO da Dore Mais, para mim é uma honra. Sejam todos muito bem-vindos. Olha, você que está aqui no rádio, na 102.1, na Dore Mais FM, a gente está falando para mais de 25 milhões de habitantes do estado de São Paulo. Que delícia! Olha só, onde o Espírito Santo de Deus está tendo liberdade de entrar, de falar, de agir. É muita gente. E você quer me assistir? Eu tô ao vivo no meu Instagram, Elisângela Gomes Aeli. Se você não me segue, já segue logo para você não ficar aí, né, sem saber, sem ampliar o seu conhecimento, sem aprender mais, porque daqui a pouco a gente vai passar por esse programa, mas podemos ficar mais tempo lá no meu Instagram, Elisângela Gomes Aeli. Gente, olha só, são 28 anos que eu empreendo, comecei com 12. 12 anos para poder chegar até aqui. Teve um caminho, né? Teve um processo. Assim como eu tenho certeza que na sua vida também. Eu não sei em qual fase dessa vida você tá, né? A fase que eu estou hoje é da obediência. É compartilhar com você um pouco de tudo aquilo que eu aprendi, de tudo aquilo que eu investi, que eu apliquei, a famosa experiência. E o mundo dos negócios, ele é riquíssimo em aprendizado. Por quê? Você aprende tanto a parte comportamental quanto a parte estratégica. E se você é empreendedor que está me ouvindo aqui, você que quer empreender, quer ter aí a sua renda extra, quer fazer mais dinheiro, o caminho se chama empreendedorismo. Mas Eli, o empreendedorismo envolve vendas. Claro, todo negócio, o coração são as vendas. Envolve comunicação, envolve liderança. No mínimo, liderar a sua própria vida, né, gente? Porque para você chegar onde você gostaria e até mesmo chegar para cumprir as promessas que Deus já fez na sua vida. Porque você que me ouve aqui, a nossa principal conexão é a obediência a Deus. E se você está aqui conectado comigo, você sim é apaixonado por Cristo. E para você cumprir essa promessa que ele já fez para você, você vai precisar desenvolver. Você vai precisar aprender aquilo que você não aprendeu na escola. A gente não aprende empreendedorismo na escola, a gente não aprende empreendedorismo na igreja. Tem algumas igrejas, sim, que são mais, né, antenadas ali, tem ali os seus departamentos, os seus ministérios, eventos. E que bom que você está aqui, porque tudo que envolve esse segmento chamado mundo dos negócios é onde eu quero ensinar você, para que a sua vida não seja mais a mesma. E no mínimo, para você viver a boa, perfeita e agradável vontade de Deus. Então, o tema de hoje, ó, princípios cristãos para uma vida abundante. Então, você viu que enquanto eu tô falando aqui, você que tá no Instagram, já era para você ter mandado aí, no mínimo, para 5 pessoas o aviãozinho. Você pode ser um agente de transformação também, mandando aí esse aviãozinho para abençoar a vida de alguém. Gente, o programa de hoje, o tema de hoje, foi uma inspiração que eu tive a partir do momento que eu recebi um mimo, que eu recebi um presente. Olha só como tudo na nossa vida é cíclico, como tudo na nossa vida tem uma consequência, tem uma reação. E olha só, eu contratei uma agência para cuidar aí das minhas redes sociais, tanto quanto da rádio, né, para melhorar aí essa parte da comunicação. E aí marcamos uma reunião e eles vieram até a rádio, né, o CEO, e ele trouxe um presente. É, ele também tem um café, né, da marca deles, que eles desenvolveram. E na capa, assim, do pacote do café, olha só que interessante, tava escrito o meu nome e o significado do meu nome que eles tinham pesquisado. Aí você já aprende uma coisa. Primordial, extremamente importante para um negócio bem-sucedido, é o encantamento. Hora que eu recebo aquele presente, um café da própria marca e com o meu nome estampado ali, eu já gostei. Agora, com o significado do meu nome, ah, não. Eu já quase pensei em renovar o contrato. O encantamento, você mostrar para a pessoa que ela é especial, que você pensou nela, que é personalizado. Ó, só com esse aprendizado aqui, seu negócio já vai, ó, pam, subir. Sua vida também. Você tem encantado nos detalhes? Gente, estava escrito assim: Elisângela, mensageira de Deus abundante, carrega plenitude, prosperidade, boas novas do céu. Você que me conhece há bastante tempo, faz sentido? Faz sentido você que tá aqui comigo todo dia na rádio, você que de algum momento passou pela minha vida com algum negócio, colaborador, cliente, tem muita gente me ouvindo hoje aqui. Eu achei lindo isso. E aí eu pensei naquele momento, eu vou gerar um conteúdo em cima disso e vou transmitir isso lá no programa, para os meus ouvintes. Então, olha só, às vezes um detalhe que você faz, bem pensado, voltado na preocupação em uma pessoa, pode gerar muitos frutos. Você não sabe onde aquilo vai parar. E aí, né, propósito. Qual que é o porquê deles? O encantamento está em primeiro pilar ali. Então, olha só, princípios cristãos para uma vida abundante. Esse é o nosso tema de hoje. Você notou que todos, gente, todo ser humano, procura uma vida significativa, primeiro, e depois uma vida gratificante, não é mesmo? Sempre a gente está buscando um significado em algo e se aquilo está sendo gratificante para mim ou não, está fazendo sentido ou não. Mesmo você estando consciente ou inconsciente, é isso que acontece. E os princípios cristãos, quando a gente fala em princípios cristãos, pode ser o guia para você navegar pelos desafios e aproveitar as alegrias desse mundo enquanto você está aqui. Mas Eli, tem coisa boa aqui no mundo? Claro que tem, lógico que tem. E se tem, é para que eu e você viva. É para que eu e você desfrute. Porque lá na eternidade não vai ter isso, não. Vão ter outras. E aí são as alegrias eternas. que quando você cumpre esses princípios que você vai aprender comigo hoje aqui, vai clarificar comigo hoje aqui, você está plantando para viver essa alegria, essa plenitude eterna. Aqui e como bônus lá. Então, olha só. Claro que quando você tem uma vida significativa e gratificante, isso vai refletir diretamente nos seus negócios, no seu empreendimento, naquilo que, no seu trabalho. De repente, você que está me ouvindo aqui, tem sim o desejo, o interesse em empreender. Só que não é o momento ainda. Porque você não fez um planejamento financeiro, não fez um planejamento estratégico para fazer essa mudança de carreira. Não vá ser inconsequente depois colocar na conta de Deus, hein? Não vai fazer isso. Ah, não, Deus mandou e no dia seguinte você pam, muda tudo. Então, o possível nós fazemos, o impossível é Deus. Então, olha só, percebe que você sempre vai refletir o que você tem dentro nos seus negócios, na sua liderança, no departamento que você gerencia. Então, olha só. O primeiro princípio aqui, para você ter uma vida abundante, o primeiro princípio cristão, amor e compaixão. Eli, a gente vai falar de negócios também. Olha isso. O amor e a compaixão, gente, é o cerne dos ensinamentos que nós recebemos na igreja, através da palavra. Por quê? Olha só, amar a Deus acima de tudo e amar o próximo como a nós mesmos. E esse mandamento, você sabe que é um mandamento ali poderoso. É tudo, onde tudo começa. E esse mandamento, ele transforma não só a sua vida, mas como os seus relacionamentos, a sua comunidade, o mundo ao seu redor. Porque tudo envolve pessoas. Tudo envolve... Gente, Eli, eu não tenho paciência com pessoas. Sinto muito em te dizer. Vai ser mais difícil para você. Você vai desenvolver. E vai funcionar melhor. E vai fazer do seu mundo melhor. E fazendo o seu mundo melhor, isso vai refletir onde? Numa expansão maior. Ai, eu recebi um chamado de missões, eu vou lá para a África, eu vou para os Estados Unidos, eu vou para a Europa. Muito bacana. Sim, tem pessoas que têm esse chamado. Agora, você começou mudando ali o seu mundo primeiro? Você quer mudar o mundo de alguém, sendo que nem você não começou pelo seu ainda? Então, olha, amor e compaixão. Mas Eli, qual é a maneira prática de fazer isso no meu negócio? De fazer isso na minha empresa, de fazer isso no meu trabalho. Primeiro, olha só, através da liderança empática. Que é isso? São aqueles líderes, gente, que entendem as necessidades e os desafios dos seus colaboradores, porque eles são gente também, tanto pessoal quanto profissional. Olha só, a semana passada eu fui para uma reunião numa grande empresa aí, e quando eu cheguei, né, o senhor me apresentou ali os departamentos, e sabe o que me chamou a atenção? Foi a hora que eu fui chegando assim na área comercial, tinha lá, sei lá, uns 200 vendedores, eu amo, pera aí meus conterrâneos, comecei vendendo, né, gente, com 12, você sabe, e tinha uma, como se fosse uma sala enorme, com um mini mercado. Era um prédio comercial e o andar é dele, da empresa, e ali, próximo do comercial, um mini mercado. Com bolacha, barrinha de cereal, batata chips, tinha uma geladeira assim, com refrigerante, suco e Você pegava, comprava ali e tinha uma máquina tipo selfie. Você colocava assim o QR Code e fazia o pagamento na maquininha mesmo. Não tinha caixa nem nada. Você pegava e pagava e pronto. Isso dentro de uma empresa. Olha os detalhes. Uma coisa é certa, né? Que esse CEO sabe que todos os dias ali os colaboradores dele vai ter o quê? Fome. Então, peraí. Eu vou facilitar a vida desse meu colaborador. Correria do dia a dia, não conseguiu comprar, levar, ou vai parar o trabalho para descer, vai gastar mais tempo na hora do almoço, vai cair produtividade, e eu preciso que eles estejam, né, num ambiente agradável. E sim, um mercado dentro da empresa. Legal, né? Eu achei isso o máximo. E quando você olha os detalhes, são os detalhes que vai falar muito sobre você, sobre a sua empresa, sobre o seu negócio. Fala a verdade, nessa empresa não tem uma liderança empática ou não? Um mercadinho. Eu não vi, só vi isso, que para mim já foi um impacto danado. Já saí de lá super motivada. Nessa área, né? De deixar comidinhas ali. Segundo, você pode sim ter atenção com o bem-estar desses colaboradores, desses funcionários. Você sabe que um funcionário tendo bem-estar, você valorizando isso, aumenta a satisfação dele no ambiente e a produtividade. Então, olha só como você traz amor e compaixão para o seu ambiente de trabalho, para os seus negócios, para a sua empresa. Comunicação transparente. Se você tem uma comunicação que não é transparente, não vai gerar confiança. Agora, se o seu interesse é fortalecer esses relacionamentos, você precisa trazer verdade, trazer clareza do que você está fazendo. Puxa, vamos lá, fizemos teste. Claro que os negócios você só sabe se é bom ou não quando você vai testar, né? Aqui na família do Arimaz, a gente testa muita coisa. Ah, um colaborador teve uma ideia da gente fazer e tal. Vamos testar, a gente só sabe se deu certo. Só que aí, você não dá o feedback daquilo. Você não foi transparente. E simplesmente não realizou, não deu andamento. Dia a dia corrido, sim. Mas os seus líderes, você vai precisar investir esse tempo para ter uma comunicação transparente. Ó, acertamos aqui, erramos aqui. E abrir para ele. Vai gerar confiança. Você trabalha num lugar onde você não confia? Você fica perto de pessoas que você não confia? Eu não fico. Então, olha só, é você trazer amor e compaixão através da comunicação transparente. Gratidão, gesto simples de gratidão, motiva mais esses colaboradores a darem o seu melhor. Gente, eu trabalhei numa empresa, numa multinacional muito, muito poderosa, né? Fui gerente ali de banco, e lá, todo final de mês, olha que legal, eles faziam festa. Faziam festas, davam medalha como forma de gratidão pelo resultado atingido. Eu tenho essas medalhas, tenho muitas. Ah, em casa ainda, com motivação, né? A pessoa não é nada competitiva. E olha só, é uma atitude bacana?

Você via que os líderes ali queriam acabar logo aquela farra para ir vender, entendeu? Para gerar resultado. Então era uma coisa fria. Que aquele momento de gratidão não era verdadeiro. Por quê? Você via que tinha muita mudança de colaborador. A pessoa que você via ontem, no mês seguinte, ela já não estava mais. Não estava mais ali. E porque era apenas um número. Então, de novo, a sua empresa sim precisa gerar resultados e resultados poderosos. Agora, se a sua gratidão por esses números, pela sua equipe de vendas, pelo seu time comercial, não for uma gratidão genuína, algo que você realmente se alegra com aquilo, investe alguns minutos, só que esses minutos, esses momentos, se for um presente que você der, se for uma gratificação, um reconhecimento, uma plaquinha, um sei lá o quê, um abraço, que seja verdadeiro e genuíno. Trabalhe isso. Porque isso é um pilar do cristão, a gratidão. Ai, tem que fazer. Não, você não tem que nada. Se não for verdadeiro, não tem que nada. Porque vai ser pior. Você vai ficar passando como um falso ainda. E aí piora. Piora. Se não for verdadeiro, ah, nem quero. Coloca isso pra você. Se não for verdadeiro, nem quero. E você vai saber. Quando você vai fazer algo de todo o seu coração. E quando você vai receber algo de todo o coração. Nós somos a imagem e semelhança do Criador. Você sente quando algo não é real e verdadeiro. Se você prestar atenção. Se você quiser ver, você vai ver. Então, que tal você ativar essa gratidão? No simples, no seu secreto com Deus. Isso vai vir como um estilo de vida, você agradecer sempre. E vai ser natural você chegar no seu ambiente de trabalho e você ter isso como um estilo de vida. E aí sim, quando você tem a gratidão pelo outro, ele vai se sentir reconhecido. E aí, só esperam os bons resultados. Desse relacionamento, desse negócio. Quinto, tomada de decisões éticas. Essa é uma outra forma prática de você colocar amor e compaixão no seu negócio, que é o princípio cristão aqui que a gente está falando. Amor e compaixão. Tomadas de decisões éticas. Mesmo que isso signifique abrir mão de ganhos a curto prazo. Muitas vezes, alguns negócios que você vai fazer, eles vão exigir de você quebras de uma ética profissional, ah, de repente até moral, mas vamos falar da mais leve. quebra de ética, né? Agora, no longo prazo, você vai ganhar muito mais. Muitas vezes o empreendedor, o empresário, está preocupado com hoje, tem que estar mesmo. Agora, se você não está embasado nesse princípio cristão, nesse pilar cristão, que a palavra de Deus nos manda amar a Deus sobre todas as coisas e ao próximo como a ti mesmo, você, quando disser assim, eu amo a Deus. Ah, mas eu tô tomando uma decisão não ética. Será? Tem alguma coisa em conflito aí? Então, lembra sempre, tudo envolve amor e compaixão. Tudo envolve amor e compaixão. Olha só, você que tá me ouvindo aqui na 102.1. Sim, esse é o seu programa, Negócios com Propósito. Onde você vai viver uma vida de alto valor, um negócio de alto valor. E eu tô ao vivo, gente, no Instagram. Elisângela Gomes Aili, se você não me segue, bora lá. A gente tá falando de princípios cristãos para uma vida abundante. Segundo, integridade e fidelidade. A integridade é um pilar da vida cristã. É, que consiste em viver de acordo com valores.

0: princípios morais, mesmo quando é difícil. E isso inclui você ser honesto, você ser confiável. E mais que isso, ser responsável nas suas ações e nas suas palavras. A fidelidade, gente, é você permanecer firme nos compromissos, nos relacionamentos, honrando a palavra, sendo leal com aqueles que você se comprometeu. Eita, que coisa terrível! É você ver um empreendedor, um empresário prometendo algo e daqui a pouco sai no mercado notícias que o produto dele é duvidoso ou que tá com problema de entrega. Claro, problemas podem sim acontecer, mas tem aí assessoria de imprensa, pode sair uma nota contando, né, explicando o porquê daquilo e várias formas de você colocar em prática a sua integridade e a sua fidelidade. Olha só, eu tenho alguns amigos empresários que têm imobiliária, né? Eles são desse ramo, ramo imobiliário. E aí, a gente conversando, né? Falei, ah, eu trabalho, né, no segmento cristão, tá, uma emissora que a gente transmite a palavra de Deus 24 horas para mais de 25 milhões de habitantes do estado de São Paulo. Tem ali grandes igrejas, potenciais igrejas, homens e mulheres de Deus e tal, toda animada. E aí, um deles me diz assim: é ele, a gente não aluga espaço para a igreja. Falei, hã? Como não? Pasme você. Pois é. E quando a gente aluga, tem algumas restrições ali. Nós pedimos muitas garantias de pagamento. Falei, mas como assim? Falou, pois é, Eli, é porque a gente teve algumas experiências com igrejas que não pagaram, igrejas que não cumpriram com o combinado, que houve ali quebra de integridade. Eu falei, nossa, mas vocês decidiram isso? Sim, por tantas vezes que deu errado, que deram errado. Olha só, gente, triste, né? E aqui eu tô falando isso para você, percebe? Que não é para falar da categoria. É para falar de quem conhece os princípios. Talvez você que tá me ouvindo aqui não sabe de alguns princípios bíblicos. E você não tá prosperando, não tá tendo uma vida abundante porque você nunca ouviu falar ou porque isso não tá clarificado na sua vida. Agora, se você sabe e não pratica, a conta vai chegar. E mais ainda, se você levanta a bandeira de que você é alguém, é um cristão e não está conseguindo cumprir esses princípios, a palavra ela se renova cada manhã. Quem sabe hoje é um dia de você olhar para esse cenário e pedir força para Deus e você tomar uma decisão em não envergonhá-lo. Em você entender que para viver a vida abundante que você tanto pediu, que você precisa ter, vai ser necessário você refazer algumas rotas. E olha só, o terceiro princípio cristão para você ter uma vida abundante é a perseverança. A vida, ela é cheia de desafios, né, gente? Adversidades, ai, dificuldades, dá o nome que você quiser. Mas quando você olha para os princípios cristãos, um dos assim que nos traz muito conforto é o ensino sobre você perseverar, acreditando que Deus está conosco em cada passo. É a gente saber que Deus está com a gente em cada caminho. Aí eu pergunto para você, como é que Deus vai estar com você se você desistiu nesse caminho, nesse processo? Alguém largou alguém. Ou você desistiu de Deus, ou ele te soltou. Porque Você sendo perseverante, que esse é o princípio. Ah, espere, que você vai ver como será dia após dia a sua perseverança sendo fortalecida. Olha só o que que fala em Tiago 1:3. A maior prova de que uma pessoa tem fé é se ela é perseverante ou não. Você já conheceu aquele cristão que fala assim: Ah, eu sou um homem de fé, eu sou uma mulher de fé. Aí você olha pro histórico, pro lastro, pro score dela, como diz o segmento bancário, você vê quantas vezes ela desistiu, quantas vezes ela parou. E ela não é uma pessoa perseverante. Não é. Não é uma pessoa perseverante. Tem como ela ser alguém de fé? Fala pra mim. Alguma coisa aí tá errada. Alguma coisa. Se ela diz que tem fé, ela é perseverante. Ó, feliz o homem que persevera na aprovação, porque depois de aprovado, receberá a coroa da vida que Deus prometeu aos que o amam. Tiago 1:12. Você ama a Deus sobre todas as coisas? Você algum dia declarou isso? Então persevere mais um pouco, ative a sua fé mais um pouquinho. Você sabe que no mundo dos negócios, uma pessoa bem-sucedida simplesmente foi aquela que não parou, não desistiu do negócio. Quantos empresários você sabe que quebraram aí 10, 20, 50, 100 vezes para chegar ao sucesso? Então, terceiro pilar dos princípios cristãos é a perseverança. Se você não está perseverando, você não está cumprindo esse princípio. Quarto, humildade. A humildade é reconhecer nossa própria limitação e dependência de Deus. E eu quero chamar sua atenção para esse quarto ponto aqui, para esse quarto princípio. Cristão para uma vida abundante. O que que é humildade? É você reconhecer a sua própria limitação e dependência de Deus. Por quê? Isso vai impedir você de ser arrogante, de ser orgulhoso. Características, dessa humildade é você ter um coração ensinável. Agora, percebe, presta atenção que eu vou falar agora aqui. Ser humilde não é você ser bobo, não é você ser incompetente, um idiota, não, sem conhecimento. Ser humilde não é isso. Ser humilde é um princípio cristão de dependência de Deus. O princípio do avanço na sua vida e do seu próprio negócio é você ser bom, é você ser competente em várias áreas. Você ser fera em comunicação, você ter técnicas de vendas poderosas, você ter uma liderança invejável, você ter um posicionamento inabalável de mercado. Parece que a humildade é ser desprovido de inteligência. E não é. De novo, humildade é você reconhecer a sua limitação da dependência de Deus e não valorizar a burrice. A humildade não é isso. Você pode ser humilde e ser uma pessoa extremamente poderosa no conhecimento. Percebe que quando você se abre para aprender, para desenvolver, para crescer em sabedoria e graça, você pode ser usado por Deus muito mais, porque você vai chegar até onde a sua competência te permite. Ah, não, eu sou humilde. Não tem nada a ver uma coisa com a outra. Você precisa sim ampliar o seu conhecimento, treinar, aprender, desenvolver. E você que é empreendedor, muito mais. Um pouquinho mais. São várias áreas. Eu atendo em mentorias, empreendedores, empresários que dizem assim: Eli, eu não estou conseguindo ser cristão no meu negócio, porque teve um dia que eu explodi, e isso me causou isso, isso e isso. Eu falei, então, é gestão emocional. Isso não tem a ver com a sua obediência a Deus, é porque faltou desenvolvimento nessa área. Então vamos lá, vamos arrumar. E negócios com propósito é isso, é você identificar, é onde está a sua falha, o que está impedindo de você crescer, impedindo de você avançar. Ai, olha só que poderoso isso, gente. Então, você que tinha conflito em na sua cabeça, não está sendo humilde, porque você disse não, porque você disse um chega, você disse um é até aqui. Isso não é humildade. A humildade é você reconhecer a sua dependência de Deus. E a partir daí, os seus acertos. Olha, pois não fosse chamados à liberdade para viver de segundo vossos desejos, mas para servirmos uns aos outros em amor. E olha só. Gálatas 5:13 mostra o servir. Tem como você servir poderosamente se você tem conhecimento? Você pode servir de outras maneiras. Claro que pode. Com seu dinheiro. Mas você já viu alguém que consegue riquezas sem ter conhecimento? Fala para mim. Eu nunca vi. Então, olha só o que eu tô fazendo hoje aqui. Eu tô servindo vocês com o meu conhecimento. Eu tô servindo vocês com a minha experiência, com tudo aquilo que eu aprendi, que eu apliquei, que eu errei, que eu acertei. E, gente, eu só tô começando. 28 anos, tá pouco ainda. Tem no mínimo o dobro. Ó, em Mateus 10:16 diz assim: Seja simples como a pomba e prudentes como uma serpente. O que é ser prudente? É você aprender, é você desenvolver, é você ir atrás da informação, não se contentar com eu não sei ou se contentar com o que o mercado está trazendo para o seu negócio. Não! Seja prudente, prudente. Quanto mais você conhece, quanto mais você aprende, mais Deus vai poder derramar o poder dele em você. Simples assim. E você que está me ouvindo aqui, entende que o seu negócio ele precisa ter um propósito clarificado. 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O quinto princípio cristão para uma vida abundante: esperança e fé. Ai, em um mundo onde muitas vezes nós somos influenciados por incertezas, dúvidas, desafios. Os princípios cristãos, eles nos oferecem esperança e fé. E você sabia que a esperança, ela é uma âncora poderosa para um futuro melhor? E a fé, ela nos permite confiar em Deus. Mesmo quando tá tudo ruim. Parece que tudo tá fora do controle, né? Você é empreendedor. Eita, fugiu. Fugiu do controle. Pois é. Como é que tá a sua esperança? Como é que tá a sua fé? Você vai precisar cultivar esses princípios todos os dias, dia após dia. Porque essa esperança, essa fé que vai fazer você enfrentar essas incertezas com muita, mas muita coragem, muita, mas muita confiança, sabendo que você tem um Deus que está cuidando de tudo. Então, o que é ter uma vida abundante? É você experimentar a paz, a alegria que vem de viver de acordo com a vontade de Deus. Tem como você estar vivendo uma vida com Deus e não ter paz e não ter alegria? Tem como? Mas Eli, quando a gente está falando em vida abundante, está falando de dinheiro também. Você já viu alguém feliz passando necessidade? Faltando dinheiro? Tem como ela estar tá feliz? Tem como ela ter paz? Tem como ela ser alegre? Gente! Então, Deus quer que você tenha sim abundância, alegria, paz, plenitude. E você está aprendendo aqui comigo que é possível quando você tem os princípios cristãos. Eles serão o responsável para que você tenha essa vida, para que você viva aqui nessa terra, essa vida. E seja alguém potencializador de vida abundante. Você já viu alguém desejar seguir a Cristo com muita miséria? Eu nunca vi. Então, se você está aqui comigo, essa palavra, essa mensagem é para você. Eli, a minha fé está inabalável, mas o meu conhecimento está bem pequenininho. Eu preciso aprender sobre vendas. Eu preciso comunicar melhor. 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Muitas vezes, nós que aceitamos a Cristo, nós que aceitamos a Jesus, a gente quer se defender o tempo todo. Alguém vem te atacar, vem te falar algo, você, opa! Mas por isso, por isso, por isso. Você sempre tem uma defesa. Você sempre tem ali uma justificativa. Olha, não perca tempo querendo se defender, não. Foca naquilo que vai te trazer o crescimento verdadeiro, a transformação verdadeira. Invista tempo em construir a sua verdade. Então, deixe que a sua integridade fale por você. Deixe que as suas atitudes falem por você. Deixe que a sua vida de verdades absolutas falem por você. Deixe que a sua vida de oração fale por você. Deixe que o seu trabalho, a sua dedicação, fale por você. Deixe que a sua família fale por você. E deixe que os seus frutos como diz na palavra, falem por você. Que é pelos seus frutos que você vai ser reconhecido. É pelo seu comportamento que você vai ser reconhecido ou não. É pelos seus resultados que você vai ser reconhecido ou não. Não perca tempo se defendendo. Não! Invista tempo se transformando em se autoconstruindo através dos princípios cristãos para uma vida abundante. E ser o melhor representante de Deus que você puder aqui na Terra. E nesse programa, Negócios com Propósito, estamos caminhando para o final. É onde você pode avançar. Vai avançar. E viver o melhor de Deus na sua vida. E no programa de hoje você aprendeu esses cinco princípios para ter uma vida abundante. Amor e compaixão. Integridade e fidelidade. 3. Perseverança. 4. Humildade. 5. Esperança e fé. O desejo do meu coração é que você tenha uma vida vivida muito mais do que você pensou, muito mais do que você imaginou que você pudesse viver. Porque é isso que ele quer nos dar, muito mais do que pensamos e imaginamos. Então, você acabou de ouvir aqui o nosso programa Negócios com Propósito. E lá no meu Instagram, Elisângela Gomes, Aeli, eu espero você para que a gente passe mais tempo juntos. Esse programa vai ficar salvo lá no canal do meu YouTube, Elisângela Gomes. E você pode assistir, ouvir de novo, anotar e ser abençoado e viver essa vida próspera e abundante, como promete na palavra de Deus. Combinado, minha gente? Então, seja firme. Seja constante e seja abundante.
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8: E o tema para hoje é esse aqui: você está ameaçado. Você está ameaçado. E eu queria ler um texto que fala de ameaça e como lidar com elas, porque se não tem jeito de não ser ameaçado, como que a gente lida com isso? Abra sua Bíblia em Êxodo, capítulo 17, versículo 8 a 16. Êxodo 17, versículo 8 a 16. Nós lemos assim: a vitória sobre os amalequitas. Sucedeu que os amalequitas vieram atacar os israelitas em Refidim. Então Moisés disse a Josué: escolha alguns dos nossos homens e lute contra os amalequitas. Amanhã tomarei posição no alto da colina, com a vara de Deus em minhas mãos. Josué foi então lutar contra os amalequitas, conforme Moisés tinha ordenado. Moisés, Arão e Ur, porém, subiram ao alto da colina. Enquanto Moisés mantinha as mãos erguidas, os israelitas venciam. Quando, porém, as abaixava, os amalequitas venciam. Quando as mãos de Moisés já estavam cansadas, eles pegaram uma pedra e colocaram debaixo dele para que nela se assentasse. Arão e Ur mantiveram erguidas as mãos de Moisés, um de cada lado, de modo que as mãos permaneceram firmes até o pôr do sol. E Josué derrotou o exército amalequita no fio da espada. Depois o Senhor disse a Moisés: escreva isso num rolo como memorial e declare a Josué que farei que os amalequitas sejam esquecidos para sempre debaixo do céu. Moisés construiu um altar e chamou-lhe: o Senhor é minha bandeira. E jurou pelo trono do Senhor: o Senhor fará guerra contra os amalequitas de geração em geração. Dá uma olhada no que aconteceu aqui. O povo de Israel acabou de sair do Egito. E quando eles saíram do Egito, aconteceu uma coisa maravilhosa. Porque eles atravessaram o Mar Vermelho a seco. Eles passaram com os pés secos pelo meio de um mar. Que cena incrível. Os egípcios tentaram fazer igual. E aí o Mar Vermelho se fechou. E o exército egípcio todo morreu. Eles chegam do outro lado felizes, dizendo: Deus é com a gente, olha que incrível, olha que milagre. Nós vamos agora entrar na terra prometida, tem coisa grandiosa para a gente, nossa, que incrível. Tempo de celebração. Nem acabaram de celebrar, e o exército amalequita veio na direção deles. E o exército amalequita veio na direção deles, e o exército amalequita não mandou recado nem nada, simplesmente veio. É na hora que você às vezes está com vitórias, com a vida financeira boa, com algumas conquistas, com algumas portas abertas, é às vezes na hora que tudo parece que finalmente deu certo, que aparece na tua vida uma amalequita. E eles estavam ameaçados, ameaçados. E então Moisés falou: Josué, reúna uns homens aí que nós vamos ter que lutar. E eu, Arão e Ur, vamos subir para a montanha. E nós lá na montanha, eu vou clamar. Sai para lutar, eu vou para orar. E nós vamos vencer essa batalha, se Deus quiser. E assim fizeram. Josué foi para a batalha, chamou os homens. E chamou os homens para lutar contra um exército preparados. Amalequitas eram povos de guerra, acostumados com guerra, com armas de guerra, com estratégia de guerra, com tudo de guerra. O povo de Israel acabou de vir do Egito, só fazia tijolo, só sabia plantar e colher, trabalhava para os egípcios, zero cultura de guerra, zero preparo. Mas Moisés falou: vamos lutar. E então Moisés está em cima da montanha, orando pelo povo, com o cajado que Deus falou para ele: leva esse cajado, toda vez que você olhar para esse cajado, lembre que eu sou contigo. E ele pegou o cajado, levantou, e ele clamava pelo povo, e o povo de Israel vencia a batalha. Mas depois de um tempo cansou o braço, e quando o braço cansava, o povo amalequita vencia a batalha. Ele levantava, o povo de Israel vencia, ele baixava, o povo amalequita vencia. E aí, o que fizeram Ur e Arão? Colocaram Moisés sentado numa pedra, e cada um segurou seu braço de um lado, e até o pôr do sol, os braços de Moisés ficaram para cima. E enquanto os seus braços estavam para cima, o povo de Israel prevaleceu e venceu os amalequitas. E Deus falou: Moisés, registra no rolo, deixa para as futuras gerações o que eu estou escrevendo agora. Esse povo que tentou impedir o projeto meu na vida de vocês vai sumir do mapa, não vai ficar um para contar a história. E foi o que aconteceu. Quando acabou de ter a vitória, Moisés estava cansado, todo mundo cansado, mas ele falou: hora do culto. Eles levantam um altar ao Senhor, e ele declara que o nome daquele altar é: Deus é a minha bandeira. A bandeira é que mostra de quem é o exército. Se a bandeira do Brasil é o exército brasileiro, se a bandeira dos Estados Unidos é o exército dos Estados Unidos. Deus é minha bandeira, nós lutamos pelo Senhor, porque nós lutamos com o Senhor. Deus é a nossa força, Deus é a nossa esperança. Tudo pode estar errado, os outros podem ser mais fortes, mas não interessa, nós vamos com Deus. E foi isso que aconteceu ali, e eles finalmente então celebram aquela vitória. Sabe, eles estavam felizes, empolgados, indo para a terra prometida, mas de repente foram ameaçados. Talvez você está indo em direção à sua terra prometida, o seu sonho, sua família toda aos pés do Senhor, sua vida financeira vencedora, sua empresa dando certo, sua vida espiritual tomada por Deus, as coisas acontecendo no seu interior, na sua paz interior. Mas de repente, eu vou pedir só para as criancinhas jogar a cartinha ali no cantinho para mim, pede para jogar ali, porque está todo mundo olhando, de tão bonitinho que é. Então, gente, nós, às vezes, nós estamos indo para a terra prometida, e na hora que nós estamos indo para a terra prometida, é que nós vamos ter uma ameaça. E muitos param de caminhar para a terra prometida, porque paralisam suas vidas na ameaça. Eu não sei qual é a terra prometida, eu não sei qual é o teu sonho, eu não sei qual é a tua expectativa, mas talvez você está enfrentando aí uma malequita, uma vergonha, uma humilhação, um problema, e por conta disso, você está desistindo de ir para a tua terra prometida. Você acha que faz sentido isso? Não faz não, ué. Você só está tendo uma malequita no caminho, mata esse miserável. Não é o vizinho não, pelo amor de Deus. Mata no sentido de supere. Às vezes, quando a malequita surge, o que você faz? Você fica ali, discutindo com a malequita, batendo papo com a malequita, querendo convencer a malequita. A malequita não se convence não, rapaz. Nem seja e nem deixe uma malequita atrapalhar você. As pessoas têm motivo para fazer o que fazem muitas vezes, que você pode não compreender, mas se você tivesse um pouquinho de humildade para perguntar por quê, você entenderia. Ah, pastor, então você vai parar agora, vai ficar com medo disso mesmo. Não, eu vou continuar fazendo o que eu sempre fiz aqui, porque a malequita não vai me parar. Eu acredito em conversão da malequita. Eu acredito que pessoas falam, pensam, você não pode parar os projetos de Deus na sua vida, porque tem alguém que está te criticando, te interrompendo, falando mal, dizendo para que isso, para que aquilo, não há necessidade. Ei, não pare os planos de Deus na sua vida, quem entendeu? Agora, se nós queremos realmente entender o quanto a gente se sente ameaçado, o quanto a gente pode ser ameaçado nos momentos de tranquilidade, eu queria te contar uma história. Um dia, um homem bonito, rapaz, um cara bacana, bem sucedido, sabe aquelas famílias bonitas mesmo, que você fala, pô, aqui é tudo certo, aqui está beleza pura, o cara me procura, motivo, a mulher dele tinha traído ele. Fui conversar com a esposa, qual o motivo para você fazer isso? Sabe o que ela falou? Não tem. A gente se permite certas conversas, a gente se permite certas situações, e quando a gente vê, a gente se envolve numa palhaçada que destrói a vida da gente. Eu não mereço esse homem, não. Estou envergonhado pelo resto da minha vida. Foi só burrice. Não tinha motivo, casamento legal, vida legal, tal. Mas agora um homem bacana, legal, tudo, está ameaçado. O que, que eu faço? Como é que eu vou lidar com isso? Estava tudo bem. Num dia, a ameaça chegou. Quem entendeu? Então você precisa entender que você está ameaçado, sim. Pelo que você sabe e pelo que você não sabe. E por isso você precisa de alguns cuidados, de algumas inteligências, de alguns conhecimentos, para que você vença as ameaças que estão aí. E quais são esses cuidados? Primeiro, entenda que um pequeno período de displicência pode custar caro para quem vive num mundo de ameaças. Um pequeno período de displicência nos seus negócios quebrou. Um pequeno momento de displicência no seu casamento acabou. Um pequeno momento de displicência com o seu filho, talvez fique difícil voltar. Dá uma olhada no versículo 8. Diz assim o versículo 8. Sucedeu que os amalequitas vieram atacar os israelitas em Refidim. Os amalequitas vieram atacar. Mandaram recado. Anunciaram. Mandaram WhatsApp. vieram atacar, mas tinha alguém de Israel que estava olhando no horizonte e viu uma poeira no deserto, viu uma poeira subindo, olhou legal, reparou umas roupas, falou, são os amalequitas. Foi lá no Moisés, falou, Moisés, os amalequitas estão vindo. Moisés não teve tempo de nada, falou, Josué, vem cá, aqui ó, separa os homens e vai para a guerra. Mas nós não temos arma de guerra, nós temos um pedacinho de ferro aqui que a gente trouxe de lá, nós temos um pedacinho de couro que a gente trouxe, mas não é um escudo que a gente trouxe lá do Egito, a gente tem uns pedaços de pau, umas madeiras, umas toras, meu irmão, vai para a guerra com o que você tem, mete bronca, e vamos lá, e eu vou para cima da montanha para orar, para abençoar. Se não tivessem o mínimo de estruturamento ali, de estruturação ali, o mínimo de ajuste ali rapidinho, já era. Você precisa entender que talvez você esteja sendo displicente com algumas coisas na sua vida, dizendo assim, meu marido não me procura mais sexualmente, não, mas daqui a pouco melhora, é que ele está preocupado com o trabalho. A minha mulher está agressiva demais, tudo agressiva, tudo com raiva, tudo, não, mas é fácil, ela está preocupada porque a avó dela está não sei o que lá, e aí você fica dando uma desculpinha para aquilo, o meu filho não quer ir mais na igreja, mas é coisa de adolescente, é coisa da infância, e a gente começa a achar que daqui a pouco resolve, sozinho resolve, por acaso resolve. Alguns aqui não têm vida com Deus, não tem. Você vem à igreja, vida com Deus você não tem. Como assim, pastor? Quantas vezes você orou essa semana? Você leu a Bíblia quantos dias na semana? Mas você vem aqui na igreja, escuta uma canção que você gosta, escuta uma palavra que te toca, você fala, pronto, minha vida espiritual está resolvida. Não, não está. Você só recebe carga dos outros, você nunca consegue buscar a carga você mesmo. Você não lê a Bíblia, você não busca a Deus, você não ora todo dia, você não separa tempos, os problemas estão aí, você não ora. Seus filhos estão problemáticos, você não ora. Seu casamento não está legal, você não ora. Você nunca orou e viu um milagre acontecendo na vida, você acha normal. Você acha normal ser um crente meia boca. Deus está te chamando para algo maior. Ele conta com você, Ele te ama. Você não é filho de qualquer jeito, não. Você é filhão. Você é filhona de Deus. Fala aí, eu sou filhão, eu sou filhona de Deus. Fala de novo, pô. Fala de novo. Eu sou filhão de Deus. Você não quer ser, não? Você não quer ser, não? Deus está falando, ei, eu te amo pra caramba, você é meu filhão. Aí você fala, eu não sou filhão coisa nenhuma. Quem está entendendo? Deus está dizendo, você está displicente, e você não está vendo, cara, que daqui a pouco sua vida espiritual não vai estar preparada para algum desafio. Meus queridos, tem uma frase que me marcou, já falei aqui várias vezes, se você não está indo no mesmo caminho, desculpa, se você ainda não encontrou com o diabo hoje, você está indo na mesma direção. Se o diabo não está tentando fazer gracinha com você em nada, amigo, você está num lugar confortável, o diabo está tranquilo contigo. Você precisa entender que não dá para relaxar. Se tem uma área na sua vida que não está boa, você não pode ser displicente achando que o acaso vai resolver. Tem uma música que diz, né? O acaso vai. Como é mesmo? O acaso vai me proteger enquanto eu andar distraído. Fica distraído para tu ver se o acaso vai. Fica com o seu... Ou música mentirosa. Pega o teu celular e anda ali, ó. Anda nas Américas ali à noite. O acaso vai me proteger. Vai, fica no celular para você ver ali. Meus amados irmãos, acaso não resolve nada, quem entendeu? Segundo lugar, se você quer lidar com as ameaças, você precisa entender que se você não lutar, o acaso não vai te permitir sobreviver. Irmão, no versículo 9, diz assim: então Moisés disse a Josué: escolha alguns dos nossos homens e lute contra os amalequitas. Josué não falou assim, Moisés não falou assim: manda um mensageiro nosso para tentar negociar. Moisés não falou assim: olha, vamos agora todos ficar aqui só em oração. Moisés não falou assim: vamos nos render. Moisés não falou assim: é a vida, um dia se ganha, um dia se perde, faz parte. Não, Moisés falou assim: ah, eles estão vindo? Aqui, equipe de oração, eu vou para o monte, vocês lutem. Tem coisa na sua vida que não está boa, e você está o quê? Ah não, eu tenho orado. Tá, você tem orado, e o que, que você tem lutado? Ah, eu tenho pedido oração. É, o seu Zé Pidão, ora por mim, ora por mim, ora por mim, ora por mim. E o que, que você faz para melhorar? Sua vida espiritual não está boa, você separa tempo para orar? Seu relacionamento não está bom com seus filhos, o que você vai fazer para melhorar? Seu casamento está uma droga, o que, que você pode fazer para melhorar? Sua vida financeira está legal, é isso mesmo? Atrasa uma conta para pagar outra no mês seguinte, atrasa essa para pagar aquela, está tudo bem, é essa a vida que você merece mesmo? É isso aí, a vida que você quer é essa? Então tá bom, ué, vive isso aí, ué. Ah, não é não? Não é não? Então lute. Lute. Peça a Deus que te dê uma direção para melhorar sua vida financeira. Você não precisa se acomodar naquilo que te faz mal. Você não precisa se acomodar naquilo que não é bom para você. Ah, pastor, eu moro numa casinha lá, é alugada, e eu consigo pagar, está tudo bem, tá, e aí? E aí que essa é a minha vida, tá, por que você não vai ter sua casa? Porque eu não tenho dinheiro, não, você tem dinheiro, você já pagou 20 casas, o aluguel que você pagou a vida inteira, você tem dinheiro, tanto você tem que você pagou várias, você só não teve a capacidade de reduzir o seu plano, o seu sistema de vida, e de buscar novos ganhos para você fazer um caixa e dar de entrada e pagar o que você paga de aluguel, você pagar de prestação na sua casa. Porque todo mundo está andando de tênis, não sei o que lá, tal, tal, tal, da marca tal, tal, tal, e você não vai ficar de fora. Está todo mundo comendo no japonês carão, e você não vai deixar de comer. E está todo mundo viajando para tal lugar, quem tem. Quem guardou dinheiro uma época para ter agora para viajar. Mas você não está nessa etapa. Então vai todo mundo para outro lugar e você não vai. Quem está entendendo? Mas não, você coloca como um obstáculo, como uma impossibilidade de ter as coisas, porque você não tem a mentalidade de filhão. Você é? Ou você é uma? Filhona. Você tem que lutar. Presta atenção na chave que eu vou liberar agora aqui. Existem três coisas, presta atenção, três coisas que você precisa para realizar seu sonho. Tempo, dinheiro e conhecimento. Que é isso? Eu não preciso de dinheiro, eu tenho Deus Todo-Poderoso. Deus não é dono da casa da moeda. Deus é dono do mundo, mas ele não está lá preocupado em imprimir dinheiro. Tudo na vida você precisa de... Ah, meu sonho era ser mãe. Ué, e as fraldas, quem compra? E as mamadeiras, sim ou não? E o remédio? Então você precisa de dinheiro, sim ou não? Você precisa de tempo. Eu quero um corpo melhor, não tem que dar tempo para isso? Eu quero qualidade no meu casamento, não tem que dar tempo para isso? Todo sonho envolve tempo. E todo sonho envolve o quê? Conhecimento. Pega essa chave. Se você não aprendeu nada hoje, vai para o Mobral. Quem entendeu? Mobral ninguém nem riu, né? Porque nem conhece, né? Mobral é um sistema de alfabetização de adulto lá do tempo do Capitão Caverna. Gente, você está entendendo isso? Você vai levar isso? Estou te provocando para você guardar isso. Dinheiro, tempo e conhecimento. Agora, quando você tem dois, você adquire um. Se você tem tempo e dinheiro, você compra conhecimento, você faz curso, mentoria, especialização. Se você tem conhecimento e dinheiro, você pode então se planejar, porque você consegue pagar as coisas, para ter um tempo de qualidade, um passeio com a esposa, um tempo para uma academia legal. Por quê? Porque você tem conhecimento do que você precisa, você tem o... Opa, pai. O dinheiro. O dinheiro. Então, quando você tem dois, você compra o terceiro. Então, querido, essas três coisas, claro, tudo isso subjugado por uma coisa chamada fé. Porque se eu não tenho fé, como eu vou administrar corretamente o meu dinheiro, meu conhecimento e meu tempo? Mas você precisa dessas três ferramentas para você vencer nos planos. E quando você tem o conhecimento, o tempo e o dinheiro, tem uma coisa que só você pode fazer, é lutar com isso que você conseguiu, com isso que você está querendo, para você realizar um sonho. Você não pode falar, ah, eu não tenho dinheiro, vou parar. Ah, eu não tenho conhecimento, vou parar. Eu não sei fazer, vou parar. Aqui, dá uma olhada no que aconteceu. O Moisés foi com o exército dele destrenado. Não tinha artilharia, não tinha cavalaria, não tinha nada. Destrenado. O exército que veio,

restaurante no meio da pior favela e fala: ó, aqui nessa favela ninguém passa fome mais. Faz alguma coisa então, deixa uma história que vale a pena ser contada. Agora, um cara novo parar de produzir porque tem dinheiro? Não, tem dinheiro, mas ele não tem propósito. Em terceiro lugar, se você quer lidar com as suas ameaças, não abra mão de cobertura espiritual em suas ameaças. Nós vivemos um tempo de muita independência. As pessoas acham que não precisam de líder espiritual. As pessoas acham que não precisam. Não, porque eu tenho dinheiro, porque eu tenho capacidade, que eu sou isso, que eu sou aquilo. Então, eu não vou ouvir um pastor que não sabe ganhar o dinheiro que eu já ganhei. Eu não vou ouvir um líder que não tem a capacidade empreendedora, empresarial que eu tenho. Se eu ouvir certas pessoas, a impressão que eu vou ter é que eu sou um idiota. De talvez abrir mão de uma carreira empresarial, ou quem sabe pudesse ser um coach, talvez ganhando alguns milhões por mês. Mas nada disso atrai meus olhos. Sabe por quê? Porque eu fui chamado para ser pastor. Eu amo ser pastor. É o que fomenta a minha vida. O que eu faço a mais, livro, mentoria, agrega para o que eu faço. O meu chamado é pastoral. Plantar a igreja é meu alvo. Batismo é meu alvo. Mas tem gente que acha que nós, líderes, que os líderes de célula, os supervisores, os pastores, são desnecessários. Mas olha o que diz o texto. O texto diz assim no versículo 10. Josué foi então lutar contra os amalequitas, conforme Moisés tinha ordenado. Moisés, Arão e Ur, porém, subiram ao alto da colina. Enquanto Moisés mantinha as mãos erguidas, os israelitas venciam. Quando, porém, as abaixava, os amalequitas venciam. Teve alguém que foi cobertura espiritual. O povo lutava, você está na luta, mas você precisa de cobertura espiritual. Quantas vezes você procurou o seu líder de célula, um líder da igreja, você procurou um supervisor, um pastor, falou: cara, ora por mim, eu estou indo para um desafio, eu estou indo para uma guerra, eu estou indo para um problema. Talvez você tenha ganho um contrato, você ganhou um contrato milionário, agora muda a sua vida. Aí você fala: ah, vou lá para o meu contrato. Cara, você deveria procurar alguém, alguma cobertura espiritual, falar assim: ora por mim, hoje é o primeiro dia do contrato. Por quê, pastor? Por quê? Porque junto com o teu contrato vem uma amalequita. A Bíblia diz que em Refidim, os amalequitas vieram para a batalha. Ei, irmão, todo lugar que você for, tem um cantinho chamado Refidim. Lugar de ameaça, lugar de guerra, lugar de problema. Os Refidins estão na nossa espera. Os caras da família que você ajudou, pegava dinheiro com você toda hora, você burro que nem uma besta, ia na casa da sua avó, aí a sua avó falava assim: olha o seu primo aí, você é de carrão, seu primo não tem nada, aí você dava um carro para um primo. Aí você voltava na sua avó no outro mês: olha aí a sua prima, está com dificuldade para ir para o trabalho dela, tadinha, tem que acordar cedo. Você ia lá, comprava um carro para a prima. O dia que uma prima dessa, que não lutou para ter o que você tem, que não se esforçou, não estou só contra ajudar não, tá? Estou falando do que acontece. O dia que essa prima te pedir um negócio, um dinheiro emprestado, você falar não, você vai ver se ela vai lembrar do carro que você deu. Você vai ver. Tem gente que bota uma placa na sua testa, patrocinador da família. E não é porque se admiram, é porque se invejam. E tudo que puderem sugar de vocês, vão sugar. E um dos objetivos não é nem eles terem o que você tem, é destruir o que você conseguiu. Abre teu olho, ajude com inteligência. Em vez de ficar dando peixe, peixe, peixe, dê um peixinho, estava com fome, tudo bem, mas dá uma vara. Toma aí, paga a faculdade dessa prima, paga um curso para esse primo, compra o carro, deixa no teu nome e fala assim: ó, é Uber, vai me pagar só R$100 por dia, gera um incômodo, que aí tu vai saber se o miserável está em casa sem fazer nada e não tem nem os R$100 para te pagar. Ah, sim ou não?
quem Deus está promovendo nessa manhã.

0: está se movendo para algo maior diante das ameaças. Você precisa ter cobertura espiritual. Mas em último lugar, se você quer lidar de forma inteligente com suas ameaças, entenda que a igreja é indispensável para você diante das ameaças. Cobertura espiritual é uma liderança sobre você.
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0: Se você quer chegar no seu objetivo financeiro, empreenda. Empreenda. Quem ama vendas? Eita, não estou sozinha de novo. Esse é o caminho. Quanto mais você vende, mais você ganha e faz dinheiro. Eu não sei vender. Calma. Até o final aqui. Juntas. Você vai entender o porquê que você não gosta. Ou não gostava. Existe um poder absurdo na sua comunicação. Quando você descobre esse poder que você tem na sua comunicação, todos os medos, eles ficam distantes. Na verdade, não é que você não gosta. É porque você ainda não sabia como apertar esse botão. Pro medo e a insegurança ficar lá atrás. E a gente vai ver algumas delas que apertaram esse botão. E utilizou o poder da comunicação que elas tinham. Por isso entraram para a história. Você quer entrar para a história? Sim ou não? Está faltando um passo. É a sua comunicação. Todos os grandes empreendedores que eu e você nós conhecemos, que a gente segue lá, todos eles são comunicadores. Todos. Todos. E aí tem os níveis dessa comunicação. Você querendo ou não, você já está comunicando. Você sabia que 7% é o que você fala apenas? O restante é tudo comunicação não verbal. Quando eu subi ali, vocês já me escanearam nos 4 primeiros segundos. E eu, vocês. A mulher ainda mais, né? Tem um radar. Quando chega uma lá do lado do seu marido, a senhora fala assim, não sei, não gostei dela. Mas nem falou nada, gente. Abriu a boca, coitada. Mas, o que é isso? Comunicação verbal. O nosso corpo está falando. As expressões, a tonalidade de pele, o formato do cabelo, a cor. Tudo isso está comunicando. Isso a gente vai aprender um pouquinho mais. Agora, ninguém vai lembrar do que você está falando. Como assim, Eli? Não vai. Não vai lembrar. O que as pessoas vão lembrar é de como você as fez se sentir. Quem aqui se sente amado pela pastora Érica e pelo bispo Júlio, levanta a mão. Vocês se sentem amado? É claro que o ensino é tão poderoso. Mas se você não se sentisse amado, pouco provável que você escolheria esse lugar para estar. É claro que Deus manda, nos envia. E que bom que foi aqui, você está no lugar certo. Essa é uma igreja que tem o coração no reino. Bispo Júlio esteve lá na nossa emissora algumas vezes, levando os livros. Tem lá no canal do YouTube a entrevista que eu fiz com ele. E foi um dia memorável para mim, porque eu conheci mais uma igreja que faz o que tem que ser feito. E com o coração. Quer prosperar? Vai com o coração. Assim começa, aos 12 anos. Mas a primeira vez que eu falei em público foi com 6 anos. Onde? Lá na igreja também, gente. Fala comigo de novo. Ambientes mudam destinos. Pois é. O próximo nível que você vai, porque eu sei que vai, porque você está aqui, vai exigir de você uma nova mulher, uma nova versão. Porque senão você não vai dar conta. Não vai dar conta. Com 12 anos, estava show os desafios de uma empreendedora mirim. Agora, para chegar em conquistar uma das maiores emissoras do nosso país, falando para mais de 25 milhões de pessoas. Quem tem a comunicação tem o poder. Você vai receber muitos mais sims do que não. Por quê? Fala comigo. Interesse. Ah, as propostas vão chegar, mas vão chegar muito. Se prepara. E o que vai prevalecer você nos princípios e nos valores é o seu caráter. É aquilo que você aprendeu. Lá em Suzano, numa igreja, que tinha uma pastora chamada Érica e um bispo, Júlio. É aí. Então se prepara, porque hoje está começando a nova fase de uma mulher incrível que é você. Quem recebe isso, diga amém. Deus, Ele quer te levar para esse lugar. E fazer você chegar lá. Qual é o seu lá? Qual é o seu sonho? O meu lá, gente, eu preciso contar para vocês. Era ter uma emissora de rádio. Ó, de onde é que saiu isso? Eu também não sei. Eu só sei que saiu. Mas eu não queria qualquer, não. Tinha que ser numa cidade, como São Paulo, a mais poderosa. Que chega para sonhar, para querer? Que é de verdade. A palavra fala que você não tem, você não sabe pedir. Tá pedindo pouquinho, vai receber pouquinho. Agora, a capacidade para esse seu lá chegar é você que vai desenvolver. Vai estar doendo? Vai doendo mesmo. Vai estar legal? Vai legal mesmo. E aí, quando... Pode passar, querido, por favor. Mais um. Eu descobri uma coisa nesses 28 anos de que eu empreendo. E uma das coisas que mais me ensinou foi lá na Adore Mais. Lá na Rádio Adore Mais, no aplicativo, você pode ouvir 24 horas a nossa programação. E tem um programa chamado Negócio com Propósito, que é onde eu ensino mais. A gente passa mais tempo juntos nesse programa. Tem no canal do YouTube também. Tudo como Elisângela Gomes, a...
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2: Oi, Adore Mais, meu nome é Thiago, sou aqui da Zona Leste de São Paulo, sou da Primeira Igreja Batista, aqui de Goianazes, e aí eu tô sempre ligado aqui, ouvindo pelo rádio, ou então quando eu tô fora de São Paulo, eu ouço pelo aplicativo. Queria pedir uma música do Thales, que eu gosto pra caramba, que é Casa do Pai, tá bom? Obrigado, Adore Mais!

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5: Uou, muito boa tarde para você que está aqui na sintonia na Adore Mais FM. Isso mesmo, Elisângela Gomes daqui, você daí. Vamos juntos com mais um programa Adore Mais. Ó, já vai preparando aí o seu coração, porque hoje no nosso programa tá incrível, gente. Pois é, e se você passa agora pela primeira vez aqui, 102.1, seja muito bem-vindo. Você é da Zona Leste, Sul, Norte, Oeste, do mundo inteiro. Por quê? Estamos transmitindo ao vivo no YouTube, no Facebook, no Instagram, pelo aplicativo da Adore Mais. Gente, olha só, o aplicativo está sendo ouvido em mais de 10 países. Você acredita? Então a gente praticamente não sabe mesmo, né? Onde é que a nossa voz está chegando e onde o Espírito Santo de Deus está tendo liberdade de agir, de atuar. Olha só, 24 horas aqui da nossa programação é toda voltada ao conhecimento, a conectar você com Deus, para que, de fato, a sua vida nunca mais seja a mesma. Mas Eli, por que isso? Na palavra fala que por falta de conhecimento o povo perece. E essa é a missão da família Adore Mais. Inteligência emocional, inteligência espiritual, inteligência financeira. Você vai aprender, você vai saber, vai estar inserido nesse conteúdo, nesse contexto, em todas as nossas 24 horas. Então, se você não baixou o aplicativo aí, ó, baixa agora, tá disponível em Android, iOS, então fica à vontade com a família Adore Mais. Lá no meu Instagram também te espero, Elisângela Gomes, a Eli. Como é CCO da família Adore Mais, lá eu compartilho, como eu empreendo há mais de 25 anos, como que é essa coisa, né? Mulher no mundo dos negócios, negócios com propósito. Se você gosta bastante também desse assunto, vamos comigo lá no meu Instagram, Elisângela Gomes, a Eli. Gente, o programa hoje, como eu disse, tá demais. Ela é empreendedora, cereal, investidora e vai contar um pouquinho no quadro Essa é Minha História. Como é que foi chegar onde chegou, não é mesmo? Muitas vezes nós não conseguimos ver o que está no caminho das pessoas que já estão no palco. E aí os bastidores... É muito difícil a gente saber, mas são eles que faz você chegar lá. E Toda vez que você quiser chegar em algum lugar, primeiro pergunte o que, que essa pessoa fez, como ela pensa, como ela fez. Então, vamos juntos aqui no programa Adore Mais, com entrevistas interativa, inteligente, para você aprender bastante, aprender, mas aprender muito. E todos os dias a Eli vem trazendo aqui a mensagem de hoje para que você reflita. Muitas vezes a mudança que você está esperando é só porque você não mudou a sua mentalidade. Você não vai ter novos resultados, não, mas pensando do mesmo jeito. Ou continuar pensando naquilo que não faz você crescer, não gera nada. Então, a mensagem de hoje é: não é a palavra de Deus que garante a vitória. É a nossa fé nessa palavra que produzirão os resultados. Não é a palavra de Deus que garante a vitória. É a nossa fé nessa palavra que produzirão resultados. O conhecimento sem ação é uma mera ilusão. Se você aprender algo novo hoje, amanhã, depois e depois, você vai ficar apenas com esse conhecimento. Agora, se você não colocá-los em prática, todo o tempo investido, será que valeu alguma coisa? O que, que você hoje precisa tomar de ações para o que você já aprendeu e está enrolando, está demorando para tomar essas ações? Faça isso hoje, não deixe passar mais tempo não. E prepare o seu coração para os resultados que serão produzidos na sua vida. Combinado? Bom, gente, olha só que maravilhoso programa Adore Mais, hoje ao vivo aqui no 102.1. Você que tá aqui no nosso FM, a hora que você mandar sua pergunta para cá, coloca a cidade, a região de onde você está falando, Zona Leste, Sul, Zona Oeste, ABC, Dutra, Castelo Branco, que mais, Wellington? Anhanguera, eita, é muito, muito grande a nossa abrangência, né? Aliás, ó, são 23 milhões e meio de habitantes do estado de São Paulo, está com a gente aqui todos os dias, pelo WhatsApp que você vai mandar, 011 9 1121 10 20, participa com a gente. CEO e fundadora do Grupo PS, empreendedora, serial, investidora com 37 anos, Priscila é mãe. Mãe solo e tem como base da história de vida dela o versículo que está em 1 Coríntios 2:9. As coisas que o olho não viu e o ouvido não ouviu e não subiram ao coração do homem são as que Deus preparou para os que o amam. Vamos receber ela então, minha gente, com aquela calorosa salva de palmas, Priscila Silva. Muito boa tarde, Pri, seja bem-vinda.
6: Boa tarde.
5: Dá sua boa tarde, fala com o nosso povo aí.
6: Boa tarde, muito obrigada, Eli, por esse convite, né, por eu estar aqui, me sinto privilegiada, né, de poder compartilhar um pouquinho da minha história, conversar com você, te ouvir também, né. Muito obrigada mesmo, é um privilégio.
5: Pri, prazer é todo nosso. Uma agenda tão corrida e você separou esse tempinho aqui com a gente. E o mais incrível é essa troca, né? Esse compartilhamento. Sim. Uma vez que, no caso de hoje, gente, a gente vai falar de empreendedorismo também. Será que eu tenho uma tendência, uma quedinha para esse assunto? Todos os dias, você que acompanha, a gente sabe, a gente vem trazendo grandes nomes, né? Autoridades, celebridades em vários assuntos. E hoje o empreendedorismo também. Primeiro, quem que é a Priscila Silva?
6: Eu sou empreendedora, né? Já faz 10 anos,
5: Dez anos?
6: 10 anos que eu tô nessa vida de empreendedora. Eu iniciei, eu trabalhava, né? Sempre fui funcionária, sempre fui CLT, né? E as pessoas que elas têm o talento, né? Assim, esse chamado, né? Na verdade, para ser empreendedoras, que já tem essas características de empreendedorismo, elas não conseguem ficar muito tempo ali, né? Eu acredito, dentro da caixa.
5: Não consegue. Né? Por mais que ela tente. gente. Opa!
6: Por mais, é, por mais que você tente, às vezes você tem um trabalho que é te traz estabilidade, te traz conforto, segurança, como eu tinha, né? Mas chegou num determinado momento que eu não cabia mais dentro da caixa. E eu fui pedir pra ser mandada embora.
5: Desligada? Sério? Que coragem.
6: Peguei a minha rescisão e abri uma empresa para eu estar iniciando essa vida de empreendedorismo. Hoje eu tenho várias empresas, né, nesse mesmo segmento. Continuei trabalhando e outras também, né? Eu coloquei, a gente até coloca cereal, porque são vários investimentos.
5: Essa era,
6: né,
5: a próxima pergunta. Cereal, gente.
6: Em vários investimentos de vários nichos,
5: vários,
6: né?
5: Vários nichos?
6: Vários
5: Não
6: nichos.
5: Não é um segmento só.
6: Então,
5: quais são os segmentos, assim, pra gente ter uma ideia?
6: Eu iniciei a minha vida de empreendedorismo trabalhando com saúde mental.
5: Mental,
6: né?
5: Primeiro.
6: Eu abri a minha primeira clínica, eu tenho várias clínicas.
5: Uhum.
6: E a minha primeira clínica foi uma clínica de dependência química. E eu tenho algumas clínicas, né, de recuperação de dependência química. E depois disso, eu fui para várias áreas da própria saúde mental, autismo,
5: que,
6: né?
5: Que legal!
6: Sim. E hoje eu também tenho clínica de estética.
5: Essa parte eu gosto.
6: Né? Eu também gosto bastante. E outros investimentos, né? Aí eu fui virando investidora, enfim, né? Acreditando no negócio também de outras pessoas.
5: Uhum.
6: E me apaixonei, na verdade, por essa... Por empreender, né? Por me conectar com vidas, enfim, né? Eu acho que todas as áreas do empreendedorismo que eu trabalho transforma vidas, até a estética, né?
5: Oh.
6: Transforma a vida, transforma famílias, e eu sou apaixonada, né, pelo que eu faço. E eu acho que esse é um pouquinho de mim, além de ser mãe, né?
5: Uhum.
6: Além de ser... Que também é uma das minhas...
5: Habilidades
6: preferidas, né?
5: Uhum.
6: Eu tenho um filho de 7 anos, João Guilherme. E... É isso, acredito.
5: Como é que foi a infância da Pri? A infância, como é que foi? Nasceu em São Paulo?
6: Nasci
5: aqui?
6: Em São Paulo, São Bernardo do Campo, né? Sou batateira.
5: Do ladinho, batateira.
6: Sim. E amo minha cidade, né? Mas eu nasci numa família super simples, né? De origem super humilde. Tive que batalhar, assim, bastante. Na verdade, meu primeiro emprego foi na Prefeitura de São Bernardo do Campo. Eles tinham um programa, né, para famílias de baixa renda, que eles deixam a gente estagiar na prefeitura.
5: Que legal!
6: Né, que chama PEAT, né?
5: Uhum.
6: E eu participei desse programa, trabalhei lá até os 18 anos. Nos 18 anos, você tem que sair. Foi quando eu comecei a trabalhar em uma clínica com 18 anos desse mesmo segmento que eu tenho hoje, né? De um desses segmentos que eu tenho
5: hoje.
6: Olha
5: lá foi seu treinamento.
6: Foi lá,
5: então.
6: Foi meu treinamento. Trabalhei 9 anos em uma clínica.
5: Bastante.
6: Entrei como recepcionista, saí como coordenadora geral da clínica.
5: Olha,
6: né?
5: Só.
6: Então, às vezes a gente empreende dentro do empreendimento do outro, né?
5: Exatamente.
6: Eu sempre fui muito dedicada, sempre fui muito esforçada, doei o meu máximo, né? E chegou uma hora que eu precisei voar. Né? Eu acho que é isso que acontece com as pessoas que são leais, que se dedicam,
5: com
6: né?
5: Que,
6: enfim. Acho que chega uma hora que você não cabe mais dentro da caixa, mas você deu o seu melhor ali, você fez, você plantou.
5: Uh-huh.
6: Né? E a lei da semeadura, sempre fala, a lei da semeadura, ela é implacável. Né? Então eu acho que muito do fruto que eu colho, do que eu colho hoje, eu plantei quando eu trabalhei para outras pessoas. Né?
5: Uh-huh. Olha, ô Pri, você sabe que comigo foi um pouquinho inverso. Eu começo empreendendo aos 12.
6: Sim.
5: Aí a sociedade diz isso mesmo. Você tem que ter uma segurança, né?
6: Sim.
5: Você precisa trabalhar para uma empresa. Eu diria hoje, com a experiência que eu tenho toda essa de vida, eu diria que essa segurança é meio falsa.
6: Sim,
5: né?
6: Completamente.
5: Porque de um dia para o outro, a gente sabe que tudo pode mudar.
6: Exatamente.
5: Olha o que a pandemia fez, olha o que as empresas, né? Algumas empresas faliram, outras explodiram. Então, uma coisa que a gente tem de seguro é a mudança.
6: Exato.
5: Vai mudar.
6: Sim.
5: E aí, eu, ouvindo ali a sociedade, falei, bom, preciso trabalhar para alguém, né?
6: Sim.
5: Entro no corporativo, começo ali trabalhar como gerente de banco, multinacional e tal. Depois eu falei, peraí, acho que agora eu vou empreender. Desde sempre eu tive alguns negócios em paralelo. Eu nunca consegui fazer uma única coisa só ao mesmo tempo, igual você. Não conseguia. Então eu sempre tava com várias coisas. Até que eu comecei a fazer alguns treinamentos em desenvolvimento humano, porque eu descobri que o que eu gostava mesmo era de gente.
6: Sim.
5: Olha só, e parece que o que há de comum, né, no empreendedor, além dele resolver problemas que muitas vezes ele nem criou, né, porque quem gosta de resolver problema prospera na vida.
6: Sim.
5: Então, ó, se você que tá ouvindo a gente não gosta de problema, para tudo, você não vai chegar a lugar nenhum. Agora, se você não gosta de resolver problema do outro, piorou também. Quanto mais você resolve, mais você se destaca. Por quê? Você traz solução. E quantas soluções em várias áreas da vida está precisando. E algumas pessoas acham que é sobre o dinheiro. Apenas sobre ele. Na verdade, é o que está acontecendo por trás do dinheiro. Né?
6: Consequência.
5: Consequência. Como você falou da plantação e colheita, querendo ou não, vai ser assim.
6: Vai.
5: Você aceite ou não, viu, minha gente? Ô, Pri, você acha que empreender é para todo mundo?
6: Eu acho que existem várias formas de você empreender.
5: Quais são elas?
6: Né? Como eu acabei de citar, empreender dentro do negócio de alguém, né? Eu tenho vários funcionários,
5: como
6: por exemplo.
5: Como se for empreendedor indoor.
6: Sim.
5: O out e o off.
6: Sim. Que pessoas com espírito de empreendedor, né? Que fazem parte da minha equipe, né?
5: Uhum.
6: São pessoas que precisam ser valorizadas, né? São pessoas que precisam ser vistas, né? E precisam ser valorizadas não só com falas, né? E com atitudes, mas também financeiramente, né?
5: Conjunto.
6: Porque senão, eu tiro por mim mesma, né? Você perde aquele excelente funcionário, porque chega uma hora que ele não cabe mais dentro da sua caixa.
5: É isso aí.
6: Né? Então, ou você reconhece, você tem a opção também de, talvez, abrir um negócio com ele, enfim, né?
5: Isso.
6: A gente tem várias opções aí para não perder esses talentos.
5: Uhum.
6: Mas é uma forma de empreendedorismo para mim que é muito real, porque eu sempre fui assim.
5: Uhum.
6: É realmente tomar conta. Tem pessoas que tomam conta dos negócios dos outros, como eu fiz durante muitos anos. É como se fosse deles. E chega uma hora que eles percebem e falam assim, poxa, né? Eu preciso de uma oportunidade para eu também crescer, para eu também voar, para eu também, né, ter fluir na vida, né, e alçar voos altos, né? E muitas vezes o empreendedor, né, o chefe ali,
5: o líder,
6: ele não tem essa visão, né? E ele acaba perdendo talentos, perdendo pessoas que poderiam levar a empresa para um outro nível.
5: Uhum.
6: Por causa que não teve essa direção aí. E eu acho que essa é uma das formas. As outras formas é realmente abrir o seu negócio, iniciar, pegar o que você tem e fazer o que você pode, né? Que foi,
5: uhum,
6: o que eu fiz.
5: Incrível.
6: Né? E acreditar no seu potencial, não ouvir aí a maioria das pessoas, né, da sociedade, que tem essa mente fechada, que ainda acredita nessa estabilidade, porque estabilidade não existe. Na verdade, a pandemia mostrou isso para todo mundo, né?
5: Puxa vida!
6: A pandemia, na verdade, chacoalhou todo mundo e mostrou que o certo não é, às vezes, o certo, é incerto, né?
5: Uhum.
6: E é isso, eu acho que essas são algumas formas de empreendedorismo.
5: Aham. Uhum. Pri, você sabe que uma das características do líder que eu mais gosto, tem algumas, né?
6: Sim.
5: Mas a que eu mais gosto, que eu mais admiro, é aquela de inspirar.
6: Sim.
5: E muitas pessoas, muitos líderes, né, ainda no século XXI, o nosso século aqui, acha que você delegando que você está sendo um bom líder. Na verdade, é quando você faz, inspira outros a fazer. Né? O famoso vamos juntos.
6: Sim.
5: Então, é muito pouco provável que quando você tem um sonho, vai, faz, realiza. Que com aquele mesmo desejo que você está fazendo, outros parecidos com você vai também entrar nesse caminho. Eu costumo dizer que todos os colaboradores, as pessoas que passaram pela minha vida, na verdade, elas não tinham um compromisso comigo, sim com o propósito de Deus na vida delas. E aí, no meio do caminho, a gente se encontrou. Olha que maravilhoso. Porque somos únicos e exclusivos, né? Sim. Cada um com uma habilidade, cada um com o seu talento, com o seu dom. É, por exemplo, eu não sou muito da organização. Eu me organizo na minha bagunça. Eu sei onde tá quase tudo. Mas eu gosto de agir. Nem sempre só o agir vai gerar bons resultados. Então você precisa estar que pessoas que organizam estejam com você. Ou outros que executam, outros que vão abrindo caminho. Então, eu amo isso quando juntos somos mais fortes, né? E o nosso Deus, nossa infinita sabedoria, parece até que ele já sabia mesmo pra gente colocar o segundo mandamento em cash. Amar o próximo como a ti mesmo. Então, eu costumo falar bastante aqui sobre cada membro do nosso corpo, né? Cada membro tem uma função específica. O que a mão faz, o pé não faz. A perna não faz. O que a cabeça, o pescoço. Então, cada um tem a sua função. E aí, você que tá ouvindo a gente nessa tarde aqui, qual que é a sua função? Para que foi mesmo que Deus te chamou na Terra? Preempreende, entendeu isso desde cedo, lidera pessoas, inspira pessoas a vencerem, a resolver problemas, a colocar em prática ali o que Deus pediu para fazer. Qual que é a área? Qual que é o segmento? É na área da saúde? É na área da beleza? É na área, na advocacia, na contabilidade? Onde? Você precisa descobrir o quanto antes, porque senão você vai ter que voltar. E olha que trabalho, você não descobriu. Aí você volta para tentar fazer tudo de novo, você só perdeu tempo. Mas olha, gente, por falar em perder tempo, não, ganhar tempo. Pri, tem muita gente aqui falando, mandando pergunta. Olha que gostoso o carinho desse povo. Tem o pastor Paulo Miranda, Deus abençoe. Deus te abençoe também, pastor Paulo, um beijo no seu coração. O Grilo, eita, é isso mesmo? Luciano Santos, boa tarde, Eli, adoro o programa e aprendo muito com todos, e um grande beijo no coração de todos da equipe Adore Mais. Aí, equipe, Natan, Mério, Wellington e mais um bocado de gente aí. A Vanessa Souza, amo, Vanderlei, boa tarde, na paz de Jesus, estejam sempre em todos os corações, amém, Vanderlei. Vanderlei tá na nossa audiência aqui quase todos os dias. Bom, manda pergunta boa pra cá, tá chegando aqui, já o Natan manda tudo pra mim. 011-9-1121-1020. Gente, essa entrevista vai ficar salva lá no canal do YouTube, tá? Pra você voltar a mandar pra aquelas pessoas que você tem certeza que precisam ouvir essa palavra de hoje aqui. A Simone Brito mandou uma pergunta boa. Pri, ó, meu nome é Simone, sou da Zona Norte. Priscila, você já atuou em várias áreas. Qual é o seu empreendedorismo favorito e por quê? Boa, Simone, gostei dessa. Você falou que faz várias coisas, né?
6: Sim.
5: E qual que é a área de
6: então,
5: empreendimento?
6: Então, eu empreendo de várias formas, foi o que eu falei, né? Eu acho que a maioria das áreas que eu empreendo se conectam, né? Porque mesmo todas elas transformam vidas, né? Saúde mental, né? Me ajuda e a meus profissionais a transformar vidas. A parte da beleza também, nós transformamos vidas, né? Resgatamos a autoestima das pessoas, enfim. Uhum. Eu acho que esse é o meu propósito. Mas eu acho que é muito satisfatório, assim, é muito. O meu legado se iniciou, né, com dependência química. E nós transformamos vidas, né? Nós pegamos vidas que estavam, e às vezes, em estado de rua. Pessoas que já tinham perdido a família, enfim, né? Estavam sem esperança, na verdade. Interrompemos aquele período de uso de drogas, enfim, resgatamos a vida dessa pessoa. Então, acho que nada mais transformador pra gente do que resgatar uma vida, do que resgatar uma família, devolver essa pessoa restaurada pra família dela, ver essa família sendo restaurada, né? Então, eu acho que esse é um dos sentimentos, assim, que mais me...
5: É o favoritinho, vai.
6: Meu favorito.
5: Tá bom.
6: Foi onde eu iniciei.
5: Conta

0: casamento, né, dos filhos, enfim, e durante o processo de internação, eles, tudo isso vai sendo restaurado aos poucos, né? E eles têm toda uma estrutura, né, uma base, terapias, enfim, que traz, né, esse indivíduo de volta, né,
1: Para a
0: que eles,
1: sociedade, de volta.
0: exatamente. Então, acho que aos poucos, 6 meses geralmente que dura o tratamento, né?
1: 6 meses.
0: 6 meses. E eles são. Acho que ver a família sendo restaurada para mim é um dos pontos fortes,
1: Ô,
0: né?
1: Pri, como é que as pessoas lidam com a própria família, não o dependente químico? As famílias, elas estão preparadas para lidar com uma
0: Não.
1: pessoa assim?
0: Não, porque a pessoa que usa droga, né, ela acaba absorvendo a energia da família também, né? Não destrói só a vida dela, mas o lar inteiro, né? Todo mundo sofre,
1: Sofre junto.
0: todo mundo é realmente um câncer que nasce ali e destrói e sai destruindo tudo, né? E precisa de tratamento, precisa de tempo, né? Precisa de cuidado para aquilo ser retirado daquele núcleo e restaurar todos os âmbitos da vida dele, né? Tanto a saúde física, como emocional, como a familiar.
1: A nossa, como eu disse, a nossa audiência ela vai muito longe, né? Tem
0: Sim.
1: gente, tudo quanto é tipo ouvindo a gente aqui. E eu tenho certeza que a família que não passou por essa dificuldade ainda, ela tá sujeita a passar,
0: Sim.
1: né?
0: Ou
1: Aliás,
0: conhece
1: estamos num
0: alguém,
1: mundo,
0: né? Todo
1: conhece
0: mundo.
1: alguém. Qual que é o seu conselho de como lidar com uma pessoa que é dependente químico?
0: Procurar ajuda, né? Essa pessoa precisa de tratamento, né? Sozinho ele não consegue, né? E procurar ajuda realmente de especialistas, né? Tem as minhas, assim como várias outras, né? Que eu conheço, clínicas competentes, clínicas credenciadas, né? Habilitadas para
1: Para cuidar.
0: legais, né? Procurar saber de tudo isso para não levar seu ente querido para um estado de sofrimento, né? Nessas clínicas que não têm recursos, né? Para tratá-lo. E é isso, procurar ajuda realmente, a família também procurar ajuda, todos precisam de tratamento, né? A família também precisa de ajuda para conseguir ajudar o ente deles.
1: Olha só, muita pergunta boa. A Roberta Pilar fala assim: primeiro, ó, tem um elogio. O estúdio Ana Gonzalez. Maravilhosa, super admiro. Um beijo, obrigada pela sua participação, Ana. Gostoso de receber o carinho, né,
0: Sim,
1: do que a gente está
0: obrigada.
1: fazendo.
0: Muito obrigada.
1: Vamos lá. A Roberta Pilar. Ela fala: eu sou de Mauá. Pri, que história linda, parabéns. Quando não está trabalhando, o que você gosta de fazer? Beijo, beijo, Roberta. Boa essa
0: Ai,
1: também.
0: boa. Ah, eu sou bem diversificada, assim, né? Eu gosto de festa, eu amo festa, mas eu também amo o aconchego da minha casa, né? Meu noivo, meu filho, minha família, eu sou muito família,
1: Muito
0: né? Tudo é
1: família.
0: motivo para reunir família. Tenho os meus pais que são meu porto seguro, né? Meus
1: A
0: irmãos, tudo
1: base.
0: para nós é motivo de estar reunido, tudo nosso é motivo para festa, né? Então, eu acho que estar com a minha família, de todas as coisas que eu faço, né? Eu amo cinema, eu amo festa, mas eu acho que o que eu mais gosto é família, estar com a minha família, né? Ir pra praia, casa de praia, né? E eu acho que eu amo, o que eu mais amo é um churrasco e a minha família.
1: Churrasco, não me convida.
0: Não.
1: Não, churrasco não. Imagina uma coisa dessa, gente. Eu acho que eu vou montar um empreendimento churrasco para vegetariano. Será que dá certo?
0: Nossa.
1: Você sabe, eu nunca
0: Só
1: comi carne.
0: salada.
1: Só salada ali no espeto. Como é que vai ser
0: É,
1: isso, gente?
0: brócolis.
1: Olha só, a Brenda, a Esther. Um beijo para todos vocês, a Joyce, Ellen. Me chamo Esther Lopes e sou do ABC. Qual dica você daria para ser uma empreendedora de sucesso? O pessoal tá insistindo nesse assunto.
0: para ser uma empreendedora

0: de sucesso, você primeiro você precisa acreditar, né? Quando Excelente. Todas as outras pessoas não acreditarem em você, você tem que decidir acreditar. Você vai ser muito criticada, vai ser muito apontada, né? Às vezes até é loucura largar um salário X, largar uma estabilidade Y para se dedicar àquilo que você sonhou. Não é fácil inicialmente, né? A gente vê as estatísticas aí das empresas que nascem. Não é fácil. Crie um bom plano de negócio, né? Não faça loucura também. faça as coisas assim com o pé no chão, né? Mas vale muito a pena, né? Vale muito a pena.
1: Não existe, né, o fracasso. Só quem parou no meio do caminho.
0: Sim,
1: quem desistiu do negócio.
0: Sim. É, quem desiste, na verdade...
1: Já fracassou.
0: Já fracassou.
1: Isso é, de fato, muito sério. Virou, aparentemente, um clichê, mas pelas dificuldades, pelas dúvidas, pelas incertezas, que muitas vezes a gente acaba trazendo ou da nossa família, né, do ambiente onde a gente nasceu, ou da própria comparação que... A internet hoje traz muito, né? A comparação. Puxa, a Pri tem vários negócios bem-sucedidos.
0: E as circunstâncias também, né, Eli? Porque às vezes você olha em volta e você fala assim, o que eu vou fazer?
1: Uhum.
0: Né? Às vezes você não tem recurso, né? Há 10 anos atrás, eu morava em uma casa que ela não tinha reboco na parede.
1: Né?
0: Se eu olhasse para as circunstâncias que eu vivia, né, eu jamais, né, deixaria. Quando eu comecei a ganhar bem, quando eu comecei a ganhar um bom salário, a primeira coisa que eu fiz foi arrumar a casa dos meus pais. Né? Isso para mim era o meu sonho.
1: Uhum.
0: Ter uma casa bonita, ter um bom carro e um bom trabalho.
1: Uhum.
0: Né? Mas como eu uso aí o Corinthians... aquilo que o olho não viu, o ouvido não ouviu, nem chegou. Às vezes a gente tem planos para nós, né? Mas Deus tem outros planos para nós, né? Deus conduz a gente por caminhos
1: uhum.
0: que a gente nunca esperou, nunca imaginou, né? Então, às vezes ela tá lá na casa dela, as pessoas estão lá na casa dela nesse momento. Nenhuma circunstância, né? Olhando para a circunstância dela e não existe saída, né? Ai, não tem. Para mim, não tem solução,
1: uhum.
0: né? Só que você tem um sonho, né? Você tem uma... algo dentro do que grita dentro do seu coração,
1: uhum.
0: né? Então, assim, usa o que você tem, né? Às vezes o recurso é pouco, parece escasso, né? Mas usa o que você tem para fazer o que você puder, né? Mas se mova. Né, se mova. Se você der um passo para frente por dia, você está andando para frente, né? Nós não podemos ficar parados,
1: uhum.
0: Estáticos, né? Sem andar para frente, sem prosperar,
1: uhum.
0: né? Use sim a experiência do outro, admire sim, siga sim, mas olha para sua vida, para sua condição,
1: uhum.
0: né? E crie um plano, né? Crie como chegar lá,
1: uhum.
0: né? Às vezes você não vai conseguir fazer aquela faculdade dos sonhos inicialmente, mas você pode fazer um curso técnico aqui e chegar na sua faculdade. É só um exemplo,
1: uhum.
0: né? Às vezes você não pode ter o seu restaurante hoje, mas você pode começar a vender marmita na sua casa. Existem várias sim. formas de você iniciar,
1: Verdade.
0: Né? E às vezes a gente não enxerga, né, as possibilidades. Às vezes você ainda não pode ter um estúdio de cílios, mas você pode começar a atender na sua casa,
1: uhum.
0: né? Então, existem várias formas de você não ficar parado, né? E empreender é isso, né?
1: Uhum.
0: E Deus, uma vez que você se propôs, uma vez que você tem um propósito, né? Eu acho que Deus vai direcionando a gente. Quando você vê, a coisa vai acontecendo e se torna muito maior e melhor do que um dia você ousou, né, imaginar.
1: Uou. Você sabe, tem uma analogia que eu gosto muito. Do Waze. Quando você coloca ali um destino, então, sem querer, você pegou a rua errada.
0: A rua errada.
1: O que ele fez? Ele te volta pro caminho.
0: Sim.
1: Então... É muito importante você definir onde você quer chegar. Qual que é o desejo real
0: Sim.
1: do seu coração, para você, para sua família, para sua carreira, para os seus negócios. você pode trilhar um caminho. Com certeza. Agora, se no meio do caminho você precisou tomar uma rota diferente,
2: sim,
1: fica tranquilo. Volte. Volte. Pega aí os atalhos, mas para potencializar a sua volta para o seu destino final.
2: Sim.
1: Isso é incrível, né, Pri? Às vezes as pessoas esperam estar tudo perfeito.
2: Sim.
1: Para ela começar algo, para ela realizar algo,
2: sim,
1: para ela fazer a diferença na vida de alguém.
0: E isso nunca vai acontecer, né?
1: Pois
0: nunca
1: é.
0: Vai estar perfeito.
1: Não vai,
0: a circunstância perfeita
1: não vai
0: existir. E a gente vive num mundo hoje, Eli, que o mundo de Instagram, né? Que todo mundo posta a vida perfeita. E as pessoas começam a se sentir mal, né? Por a vida dela não ser tão... Não estar naquele nível ali de perfeição.
1: Aparentemente
0: isso, e calcular rota passa a ser uma coisa ruim. E quando, na verdade, não, né? Não existe nada de errado em você perceber que você não está indo... Aquele caminho não vai te levar onde você quer. Você recalcular ali e antes, né? Que você se perca completamente, você rever sua rota, recalcular a sua rota.
1: Uhum.
0: Né, e continuar seguindo. O mais importante é sempre continuar seguindo, né? Mesmo que, de alguma forma, você seja julgada. Porque você vai ser julgada independente da sua escolha, né? Independente da sua escolha. Mas escolha sempre o melhor. Escolha realmente recalcular às vezes. Eu já recalculei a minha rota várias vezes, né? Várias vezes eu precisei recalcular a rota, né? Porque eu acho que as pessoas, elas acham que chegar em determinados status da sua vida com boas condições financeiras, é fácil, né? Muito mais difícil do que chegar ao seu estado, a um estado bacana, né? A uma vida financeira estável, é conseguir se manter lá.
1: Verdade.
0: Né? E muitas vezes você precisa recalcular, você precisa ter essa mente aberta, né? De recalcular a sua rota para chegar no seu objetivo. É super importante isso que você citou, super importante mesmo.
1: Uhum. Que incrível, né? Ver também a participação de todo mundo aqui, parece que tá todo mundo na mesma direção, Pri.
2: Uhum.
1: E a Rosângela, ela... Um beijo, Rô. Ela pergunta assim, por que a base da sua vida é o versículo Coríntios 2:9?
0: Ai, é fácil.
1: Ficou fácil.
0: Coríntios 2:9, aquilo que o olho não viu, o ouvido não ouviu, nem chegou ao coração do homem, né? São as coisas que Deus tem preparadas para os que o amam. Primeiro que eu amo a Deus acima de todas as coisas, né? Ele é o centro, a base da minha vida. Todas as coisas que eu... Tudo que eu faço, tudo que eu me proponho a fazer, eu sempre peço a direção. Sabe aquela coisa, Senhor, vou abrir um novo negócio. Quer ser meu sócio? Né? Essa é a minha primeira oração. Todas as vezes que eu abro um novo empreendimento, a primeira coisa que eu faço é entrar e consagrar aquele lugar, né, pro meu Deus, porque eu acho que, pra mim, é a minha base, né? Sempre foi, sempre será. Então, como eu já disse aqui, o meu sonho pra mim mesma era ter um bom trabalho, uma boa casa, né? Um bom carro. E Deus sonhou muito mais pra mim,
1: uou,
0: né? Deus sonhou me levar pra lugares que eu nunca imaginei, né? Me sonhou em me dar o que eu nunca imaginei. Então, eu acho que esse versículo, ele narra um pouco do que eu vivo, né? Então, eu sou extremamente grata e obrigada por essa pergunta, né? Obrigada pela oportunidade de falar a respeito disso, porque é muito importante pra mim.
1: Uou! Olha só, a Lohane, conheci a Pri quando ainda era minha líder de célula. Uhum. Tive o privilégio de ser liderada por ela. Devo muito a essa mulher, esse sucesso é mérito e vem muito mais. Tenho certeza
0: amém.
1: Disso. Aleluia,
0: recebe,
1: amém. Você sabe, Lohane, que o que a gente costuma ver fora é o que já tá dentro da gente? Por quê? Todos nós temos uma referência e um filtro mental. Então, aquilo que está vibrando dentro de você, que está no seu radar interno, é o que você consegue ver fora nas pessoas. Então, se você está conseguindo ver o sucesso da Lohane, será que não está vibrando isso dentro de você? Ser uma mulher incrível também, liderar também, influenciar pessoas, motivá-las, levantá-las. Então, Que incrível isso. Parabéns, viu, Lohane?
0: Uhum.
1: O Gustavo, qual foi a maior experiência que você teve com Deus? A experiência mais incrível. É, qual foi a experiência mais incrível que você teve com Deus? Gustavo Murilo.
0: Nossa!
1: Foram tantas emoções, né, Bri?
0: São tantas emoções, né? Eu sempre digo, principalmente pra minha irmã, né? Minha irmã trabalha comigo. É, e eu falo que quando eu acho, né, que... Não, agora deu, né? Tá bom, tá tudo bem, né? Deus vem e me surpreende, né? De forma, assim, espetacular, cada vez mais. Mas eu acho que ser empreendedor era uma coisa que eu não tinha expectativa, né?
1: Uhum. Eu não sabia como.
0: Exatamente. Eu não tinha perspectivas, assim... Reais dentro da minha condição. Então, ter tantas empresas hoje de sucesso, né? O que é mais... que é um diferencial, né?
1: Sim.
0: Foi, acho que, o grande mover de Deus na minha vida. Uhum. Porque eu não esperava, assim, olhando pra mim trás. Naquela época.
1: Falar pra você que não empreende ainda, bora tomar atento aí e bora fazer algo bom, incrível também.
0: Sim.
1: Porque a maioria das pessoas, né, que tem resultados financeiros, normalmente são quem empreendeu.
0: Sim.
1: São pessoas que empreenderam. Pode ver, tudo que chegou na sua vida e que chega e que você consome, o produto, o serviço, por trás tem um empreendedor.
0: Sim.
1: Né, que ele foi lá e fez. Então, assim, eu costumo dizer que existe habilidade natural e habilidade desenvolvida. Né? Se você não vem pelo amor, você vem pela dor. Eu fui pela dor. Sim. Não foi por amor, não. 12 anos, meu pai, ó, pode ir. Você já sabe se virar. Bora botar esse negócio pra funcionar. Sim. Com o que você quer. E foi assim. Agora, quando você é despertado, né? Existem pessoas também que elas são mais direcionadas ao cuidado. E aí vem nos temperamentos de cada ser humano. São 4 temperamentos. Aqueles que são mais cuidadosos. Ele pode empreender por amor. Várias histórias, né? A gente vê, principalmente os personagens lá do livro Milenar de Sabedoria, vem contando um pouco disso. Maria, ela foi uma incrível empreendedora. Olha o que o filho dela fez. E até hoje a gente está falando. Sim. Do nome dele.
0: Exatamente.
1: Ela precisou...
0: Dividir o tempo,
1: gerenciar uma situação que aparentemente naquele momento era impossível. Uma Sim. mulher virgem que não havia se casado ter um filho do Espírito Santo.
0: Sim.
1: Você consegue imaginar o tanto de desafio que ela teve que resolver ali com várias habilidades emocionais, naturais, físicas, geográficas, que ela tem que sair, né, dali? Então, o nosso conselho para você hoje aqui é, se você não desenvolveu ainda essa habilidade do empreender, colocar a sua vida à disposição do outro, faça uma pergunta. Isso que eu vou fazer, que eu estou pensando em fazer, que Deus está colocando no meu coração, quem que é abençoado com isso? É só eu? Ou uma nação, uma geração? É só o seu bairro? É só a sua cidade? É só o seu estado? Tenta mensurar isso, porque é o seu porquê que
0: Sim,
1: vai...
0: O porquê que vai fazer a diferença.
1: Vai fazer a diferença. Isso mesmo. Às vezes a gente acha... E somos influenciados, sim. A mídia influencia só pelo
0: dinheiro.
1: É o seu porquê
0: que vai fazer você persistir também, né?
1: Isso, exatamente. As finanças, claro, tudo que é importante na nossa vida, o dinheiro está envolvido ali. Tudo. Em sim. absolutamente tudo. Mas será que ele precisa ser o seu porquê principal?
0: Não. De forma... Ele não pode, né? Porque se sua única motivação for dinheiro...
1: Eita,
0: em
1: nós.
0: Algum momento você vai desistir, né? E quando não, né? Quando você tem o objetivo de transformar vidas ou de... Que tem um propósito, né? Quem tem propósito não para. Quem tem propósito é resiliente. Por mais que as dificuldades apareçam, a pessoa se move, continua, né? Agora, o objetivo principal é o dinheiro, em algum momento vai...
1: Vai dar ruim.
0: Muito ruim.
1: Ai, ai, ai. Bom, a gente tá caminhando pro final do nosso programa. Passou tão rápido, né? Voou o nosso tempo aqui. Jesus, eu nem gastei minhas 20 mil palavras ainda hoje, gente. A Priscila também não. Como que esse relógio passa desse jeito? Pri, fala pra gente uma coisa. Eu vou insistir nessa pergunta, porque estão fazendo aqui também, ó. Me chamo Suelen, peça para responder a minha pergunta. Uma palavra que define a Priscila hoje. Qual seria essa palavra?
0: Uma palavra, nossa.
1: Difícil, né? Difícil. Caprichou aí também, hein, Suelen? Suelen Frari. Uma palavra que define.
0: Agora me pegou.
1: Mas se eu posso opinar um pouquinho, quando você pensa aí, persistência, resiliência, obediência, sim, temor ao Senhor.
0: Ah, já pensei. Então, eu tenho uma que é bem, eu sempre falo, né? E eu falei aqui várias vezes, que é resiliência.
1: Resiliência.
0: Né? Eu acho que eu tava até conversando com a Pri antes da gente entrar aqui. Todas as minhas grandes viradas de chave foram porque eu sou muito resiliente. Eu aprendi a ser muito resiliente, né? A resiliência, ela te ajuda, enfim, a superar, a ressignificar olhares, a... Enfim, por mais que às vezes aconteçam circunstâncias que querem te fazer parar, enfim, você ressignifica, levanta aquela coisa, né? Levanta, sacode a poeira e segue, né? Então, acho que uma das minhas características que é bem, bem gritante, assim, é bem viva em mim, é a resiliência. Acho que é a palavra que me define hoje.
1: Muito bom, gente, muito bom. Ó, a Isabelle, é incrível ver mulheres fortes dando conselhos incríveis. Que tempo valioso. Obrigada, Isabelle. Incrível mesmo. 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Não, do Brasil, do mundo. Capricha aí, Isabelle. Puxa vida. Ela fala assim, Pri, qual foi o maior preço que você pagou para chegar aonde está? Qual foi o maior preço que você pagou?
0: Tempo. Eu acho que o maior preço que eu paguei, assim, foi meu tempo. Hoje as pessoas... Eu consigo, né, ter lucro e liberdade, né, consigo fazer muitas coisas, estar, viajar, enfim. Mas durante bastante tempo, embora eu ainda tenha 37 anos,
1: tem muito chão ainda, né, gente?
0: Eu tive que sacrificar bastante meu tempo, né, finais de semana, noites, enfim, para conseguir empreender e transformar os meus negócios. E até quando eu trabalhava também, a minha dedicação sempre foi acima da média, assim, né? Então, acho que o que eu mais sacrifiquei mesmo foi tempo. Tempo e trabalho, né? Pra chegar aqui.
1: E é uma coisa que não se estoca, né?
0: Não.
1: Tem como você botar... Deixa eu colocar agora 30 segundos aqui na caixinha.
0: Não me arrependo, né? Eu ainda sou nova, claro. Tenho 37 anos, tô podendo... Vou poder usufruir muito ainda na minha vida. Trabalho bastante ainda, mas hoje, depois da pandemia, né? A gente aprende a ter um equilíbrio.
1: Ajudou
0: porque
1: tanto
0: de uma
1: isso,
0: hora
1: né?
0: pra outra, a vida pode, né?
1: Virar de cabeça pra
0: não, ser roubada da gente, né? Quantas pessoas, quantas vidas, né, foram perdidas durante essa pandemia.
1: Sim.
0: E se você só trabalha, né? Eu sou uma pessoa que eu era extremamente workaholic, né? Eu não enxergava outra coisa. E a pandemia deu essa chacoalhada em mim. Trouxe esse equilíbrio,
1: muito
0: na
1: bom.
0: Verdade, né? Eu tenho meu filho de 7 anos, então hoje eu procuro no tempo que eu tenho com meu filho, então um tempo de qualidade com meu filho, né? Nas viagens que eu faço com ele, com meu noivo, que é só com meu noivo. É sempre tempo de qualidade, né? E não só na minha vida íntima, mas com a minha família, com no meu trabalho. Todos os meus tempos, todo o meu tempo tem que ser de qualidade, né? Então, isso foi uma coisa que a pandemia trouxe pra mim, um olhar, né, diferente sobre a vida.
1: Muito bom, gente. Tá bom esse papo, né? Pois é, mas a gente tem que, né, caminhar pro final aqui. E tem uma declaração muito linda da... Ela coloca o nome dela aqui, não coloca. Iniciei com a Pri em uma das unidades como recepcionista e hoje sou coordenadora administrativa em alguns dos negócios dela. Ela é inspiração e exemplo de ser humano pra muitos.
0: Ai, obrigada.
1: Ah, não tem o seu nome. Você, um beijo
0: pra você. Eu acho que eu sei quem é.
1: Sabe? Acha que sabe?
0: É uma das minhas meninas, é.
1: Que gostoso isso, né?
0: Sim.
1: Pri, como que você quer ser lembrada quando você não estiver mais aqui? Como você quer que as pessoas lembrem de você?
0: Eu acho que até citando um pouquinho aí do que ela falou, mais do que, às vezes, as pessoas que veem a gente no Instagram, né? Vê aquela coisa, às vezes nos admiram, se inspiram através da gente. Eu acho que, pra mim, fala muito forte quando eu consigo inspirar alguém que caminha ali do meu lado, né? Alguém que vê, né, as minhas dores, vê as minhas crises, às vezes, né? As superações de problemas, as dificuldades, enfim. Acho que quando você consegue ser admirada por uma pessoa que tá ali caminhando com você, é porque você tá
1: sendo verdadeiro,
0: tá,
1: né?
0: Tá sendo verdadeiro,
1: de verdade,
0: né? Exatamente.
1: Tá sendo de verdade.
0: Exatamente. Isso me toca muito. E eu perdi a...
1: Como você quer ser lembrada?
0: Como que... Eu quero ser lembrada exatamente assim, né? Eu quero ser lembrada por uma pessoa que inspirou outras, né?
1: Muito
0: que transformou
1: boa vidas,
0: né? Eu trabalho com saúde mental e eu quero tocar cada vez mais vidas, cada vez mais famílias.
1: Uhum.
0: E eu quero... Eu acho que é isso. Uma pessoa que transformou vidas.
1: Uou! Uhum. Considerações finais e... Como que o pessoal faz pra te encontrar? Tem algum projeto chegando?
0: Eu quero agradecer, né? Pra mim é muito gratificante estar aqui, né? Você é uma pessoa incrível, inspiradora.
1: Obrigada,
0: né?
1: Gratidão.
0: Suas palavras tocam, né? Profundamente meu coração.
1: Amém.
0: Né?
1: Deixa
0: fala muito, né? Ao meu coração e eu tenho certeza que é de todas as pessoas que te ouvem.
1: Amém.
0: Né? Então, continue no seu propósito, né? Porque você realmente inspira a vida, realmente toca as vidas, né? Mais do que tudo, você consegue tocar, né? Os nossos corações. E pra mim é muito inspirador, né? Poder participar de um programa com você. Então eu quero agradecer a sua equipe.
1: Eles são
0: obrigada,
1: lindos, não
0: são. Eu acho que é isso.
1: Como que você tá no Instagram, pro pessoal te achar lá?
0: Ai, meu Instagram é Priscila Silva GPS, né, que significa Grupo PS. Então, Priscila Silva Grupo GPS é o meu arroba. E lá você vai encontrar, se você se interessou por alguma das minhas empresas aí, né? Ou tem problema com dependência química, ou autismo,
1: legal.
0: Enfim. Lá você vai encontrar todas as minhas empresas no meu pessoal.
1: Muito bom. Então, Priscila Silva, GPS. Pronto, gente. Pois é, a gente acabou o programa. Pri, gratidão.
0: Obrigada, gratidão.
1: Por aceitar o nosso convite e não pare mesmo, não. Vai muito mais,
0: amém,
1: muito mais e além. Deixa o brilho de Jesus passar por você e resplandecer em tanta gente,
0: amém,
1: que eu sei que chega por uma simples decisão que você tomou em obedecer.
0: Amém.
1: Parabéns.
0: Amém.
1: Gente, acabou o programa. Todos os dias, ó, às 14 horas, espero você lá no meu Instagram. A gente passa mais tempo juntos. Elisângela com S, Elisângela Gomes. Essa entrevista, ó, ficou salva no nosso canal do YouTube, assim como outros programas também. Adore Mais FM. E lá no nosso Instagram, tudo que acontece aqui nos bastidores da família Adore Mais, você pode ver, você pode ouvir, você pode compartilhar, ser um agente do bem também, afinal, esse é o nosso objetivo aqui, com toda a nossa programação, chegar, sim, onde ele nos pede para chegar, que é em pessoas. Vamos juntos, conectando pessoas e unindo propósitos junto com a família Adore Mais. Um beijo no seu coração, te espero amanhã às 14 horas. Tchau, gente!

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1: Nós saudamos a todos com a paz do Senhor Jesus. E convidamos a todos a participarem conosco deste culto da família, onde todas as sextas-feiras as famílias se reúnem para buscar uma bênção de Deus para o seu coração e para a sua família. Convidamos a todos a estarem de joelhos para darmos início orando ao Senhor. Senhor Deus e Pai, nós clamamos o poder que há no sangue do Senhor Jesus e pedimos, Senhor, a Tua bênção em nosso coração e em nossa casa, para que a bênção do Senhor ela seja derramada, seja manifesta e que cada um possa se apropriar daquilo que Tu tens para os nossos lares. Oramos assim no nome santo do Senhor Jesus. Amém. Os que quiserem, né, estejam à vontade, vamos cantar um louvor ao Senhor.

Meus queridos, vamos agora ler um texto da Palavra de Deus que está no livro de 2 Reis, capítulo 4, versículos 8, 9 e 10. O texto da Palavra de Deus que está projetado aí na tela diz assim: Sucedeu também um dia que, indo Eliseu a Sunem, havia ali uma mulher grave, a qual reteve a comer pão. E sucedeu que todas as vezes que passava ali, se dirigia a comer pão. E ela disse a seu marido: Eis que tenho observado que este que passa sempre por nós é um santo homem de Deus. Façamos-lhe, pois, um pequeno quarto junto ao muro, e ali lhe ponhamos uma cama e uma mesa e uma cadeira e um candeeiro. E há de ser que, vindo ele a nós, para ali se retirará. Amém. Glória a Deus. Meus queridos, o texto que nós lemos revela a experiência de uma família que recebeu a visita de um profeta. A palavra diz que Eliseu, tendo ido à cidade de Sunem, ele passava sempre na frente da casa de uma família, o qual, ele subindo e descendo, a mulher, o observando, o reteve, o chamou para que comesse pão em sua casa. E Eliseu atendeu o convite e comia pão sempre ali, uma vez, duas vezes, três vezes. A palavra diz que algumas vezes ele parou ali para comer pão na casa daquela família. E quando ele, entre ir e vir, e estar na casa daquela família, a mulher disse assim: esse homem que sempre passa por aqui é um santo homem de Deus. Meus queridos, aqui está o primeiro ensinamento que Deus deixa para nós. O testemunho da igreja no seu subir e descer diante do mundo precisa ser um testemunho que chame a atenção. E Eliseu chamou a atenção em que a mulher viu que ali não era uma pessoa comum, mas era um servo de Deus, um homem abençoado, onde Deus certamente estava com ele. E ela propôs ao seu marido que fizesse em sua casa um lugar para que ele pudesse não apenas comer pão, mas para que ele pudesse se abrigar. E Eliseu prontamente, junto com seu moço Geazi, se abrigou na casa daquela mulher. E ela preparou para ele um quarto, como diz a palavra aqui, uma cama, uma mesa, uma cadeira, um candeeiro, e lhe dava pão e água, o alimento que ele precisava para sobreviver. Eliseu, tendo visto tudo isso, ele ficou admirado pelo tratamento que recebeu. Certamente Eliseu orava por ela. E Deus então veio e revelou a Eliseu: Eliseu, eu quero dar uma bênção a essa família. E Eliseu então manda Geazi perguntar se ela precisava de alguma coisa, se ela tinha alguma necessidade. E ela disse assim: eu não tenho falta de nada. Lembremos que o texto diz assim, que havia naquela cidade uma mulher grave. Grave aqui significa rica. É a pessoa que não tem falta dentro do seu conceito de coisa alguma. Então ela entendia-se uma mulher satisfeita. Apesar do profeta estar lhe perguntando, ela não identificou uma necessidade que pudesse colocar
diante do Senhor. E eu gostaria de chamar a atenção de todos que nos ouvem aqui para um texto que também leremos aqui, que está em Apocalipse, capítulo 3, versículo 17. Nós vamos acompanhar a leitura deste texto da Palavra de Deus, que diz exatamente assim: como dizes, rico sou, e estou enriquecido, e de nada tenho falta. E não sabes que és um desgraçado, miserável, e pobre, e cego, e nu. Voltando então aqui, o que é que ela quis dizer ao profeta? No contexto material, eu não tenho falta alguma. E muitas pessoas, às vezes, vão à igreja, gostam da igreja, gostam de receber visita, gostam de ouvir a voz de Deus, mas se cerca de resistência. Foi exatamente o que ela fez. Ela tinha uma resistência, ou seja, ela não achava que fosse possível Deus operar um grande milagre na sua vida. E aí Eliseu disse assim: ela sim tem necessidade de uma bênção. E ele mandou dizer: olha, no tempo da vida darás a luz a um filho. E ela disse: não mintas, meu Senhor. Mas a profecia se cumpriu e a criança nasceu. Aleluia ao Senhor. O que quer dizer isso? A criança que nasceu é fruto de um milagre. E a criança fala da obra. A obra é o filho que a família precisa. O filho aqui é a figura de Jesus vivo no seio da igreja. E é uma experiência que nós comparamos ao novo nascimento, ao chamado. Ou seja, ainda que o homem não queira, ele, apesar de gostar da igreja, de abrigar o evangelho, muitos, às vezes, têm famílias que nasceram no lar evangélico, cresceram num lar evangélico, né? São filhos de crentes desde a sua meninice, e muitas vezes pensam que não precisam de uma bênção, e não têm essa identificação, essa noção do que ela realmente precisa. Mas quando você abriga o profeta, que aqui é a figura do Espírito Santo na sua casa, na sua família, ainda que você não saiba o que você precisa, porque a Bíblia diz assim: porque nós não sabemos pedir como convém, mas o Senhor sabe o que precisamos. E o profeta identificou: ela não tem filho. E o milagre aconteceu e o filho nasceu. Aleluia ao Senhor. Quando o filho nasceu, entrou algo na sua família que ela nunca tinha experimentado, que é o milagre do Deus vivo na sua própria vida. E meus irmãos, a igreja, ela experimenta esta bênção de Deus porque Jesus vivo no seu coração, no seu lar, na sua família. E quando Jesus se revela como Deus vivo, como Filho de Deus, quando ele nasce na família, então tudo muda. Agora ela entendeu: olha, eu não tinha experimentado isto, mas agora eu experimentei. E ela pôde provar dentro da sua família que o filho passou a ser a coisa mais importante. Ou seja, antes ela se entendia rica, não tinha falta de nada. Mas agora, depois que o filho nasceu, ela descobriu que os valores dessa vida ficam em segundo plano e que o maior bem que o homem pode ter na sua vida e na sua família é Jesus para alegrar a nossa casa. Aleluia ao Senhor. Fica esse ensino para nós nesta noite, né? E gostaria que todos observassem o que aquela mulher fez: abrigar o profeta, dar lugar ao Espírito Santo,
dar um canto na sua casa, um lugar na sua casa para ele morar, não para ele passar e ir embora, mas para ele abrigar, morar com você. E ele vai identificar todas as necessidades do seu lar. Ainda que você não saiba o que é melhor para você, tenha certeza, o profeta sabe o que é melhor, o Espírito Santo sabe o que é melhor. Vamos ter um momento de oração, nós vamos separar 5 minutos para que as famílias orem ao Senhor. E nesse momento de oração você vai dizer: Senhor, mora aqui, fica aqui comigo, Senhor. Não deixe essa família, não deixe esse lar, porque a tua presença, a presença do Senhor aqui conosco, é que vai fazer com que o meu lar seja abençoado. Aleluia ao Senhor.

Glória a Deus. Meus queridos, vamos agora abrir a palavra. Você vai clamar pelo sangue de Jesus e vai abrir a palavra e vai pedir ao Senhor que fale com você aquilo que você precisa ouvir. E certamente, como o profeta fez com aquela mulher, o Senhor vai fazer com você. Vai te dar a palavra que você precisa ouvir para que a sua vida seja abençoada.

Glória a Deus, aleluia, Senhor. Meus queridos, vamos orar ao Senhor, encerrando o nosso culto. Pela bênção que o Senhor deu, vamos glorificar ao Senhor. Senhor, recebe o nosso louvor, a nossa adoração. E em teu santo nome dizemos que a graça

0: de nosso Senhor e Salvador Jesus Cristo, o grande, eterno e infinito amor de Deus nosso Pai, as santas e eternas consolações do Espírito Santo de Deus repousem, irmãos, sobre cada um de vós hoje e até a volta do Senhor Jesus. Amém. Amém. Vamos deixar aqui para os irmãos um QR Code, onde aqueles que estão no exterior poderão participar com as suas dúvidas, perguntas ou pedido de assistência. Tem também um outro QR Code aqui, onde você pode enviar a sua experiência, e um 0800-707-376, onde você pode entrar em contato conosco, é gratuito, para pedir alguma orientação que você tenha necessidade, né? Continue conosco assistindo os nossos cultos, a nossa programação, a nossa TV. Ela está aberta 24 horas por dia e certamente Deus tem uma bênção para você em vários momentos do dia. A todos a paz do Senhor. Amém.
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0: boa. E aqui, quando a gente fala de negócio com propósito, a gente tem um objetivo. É ser agente de transformação. Quando a gente fala de comunicação assertiva, o nosso objetivo é potencializar a vida de outra pessoa. Para que a vida dela nunca mais seja a mesma. A partir do momento que ela te ouviu. Então, porque a sua voz tem poder. Lembra bem disso. Então, primeiro, a história precisa ter um lugar. Segundo, ter um conflito. E terceiro, precisa ter uma transformação. Então, olha só, gente. Você já viu aquela pessoa que ela fala, atropela tudo, embola e não chega a lugar nenhum? Pois é, tá sem clareza. Ela, primeira coisa, e eu ensino isso nos nossos treinamentos, os 4 C's da comunicação, e o primeiro deles é a clareza. Por que que você tá falando? Por que que você tá contando essa história? Você já viu aquela pessoa que ela nem venceu ainda aquele problema, ela já tá contando? Ela já tá contando. Só que no meio da conversa, ela fica desesperada, aí dá palpitação, aí ela gera insegurança, aí ela trava no meio da fala. Pois é. Faltou ali pra ela a clareza. E faltou ela ter essa estrutura de um bom storytelling. Ah, Eli, eu vou trabalhar com palestras. Eu quero ter uma boa, fazer uma boa apresentação. Como é que eu aplico isso? Bom, do mesmo jeito. Você não mais vai começar a sua palestra, a sua apresentação, contando, mostrando o seu currículo. Lembra que antes a gente começava a falar um vídeo, uma live, gravar um programa, aí pá, você colocava na tela o seu currículo, tudo aquilo que você fez. Chega, não, isso é cafona, isso já foi. Isso é chato. Você fica ali 8 minutos da sua vida contando, olha, mas Eli, eu estudei em Harvard. Você vai contar, só que no meio da sua história. No meio. Primeiro, você precisa dizer o seu nome, o que você faz, o profissional que você é e sobre o que você vai falar naquele momento. E aí, no meio da sua história, você vai dizer que estudou MBA, que você é formado em tal lugar, que você é viajado, no meio da história. Por quê? Você primeiro precisa conectar outra pessoa, mas você já quer começar falando de você. Pera, você não é o alecrim dourado, fica chato, fica parecendo que você quer mostrar que é muita coisa. E aí a pessoa não conecta com você. Sabe aquela pessoa chata, ditado popular, mala, que ela começa falando das grandes coisas que ela fez? Não é no começo da apresentação que você faz isso. Primeiro você vai conquistando a sua audiência. História. Ó, no meio dela você traz a sua experiência. Então, capricha. Capricha na conexão. Porque depois que a outra pessoa conectou com você, você acessou o coração dela, você acessou as emoções, você fez ela imaginar, você fez ela pensar, você fez ela sorrir, você fez ela entrar na sua história. Aí sim você consegue dar a direção. Porque um bom palestrante, o que, que é uma palestra de alto impacto que você aprende comigo? É você gerar a ação. A ação. E como você faz o outro agir? Quando ela se sente inspirado. Quando ela se inspira em você. Quando ela, de alguma forma, ela admira o que você passou, o que você venceu, o que você viveu. E agora você compartilha. Então, lembra sempre. O objetivo da sua fala sempre é conectar outra pessoa. Um vídeo. Gente do céu, 3 segundos. Se o seu vídeo não tiver uma boa abertura, você não vai conectar outra pessoa, porque ela tá aqui assim, ó, passando, é? Ah, não é? Você não faz isso aí no seu Instagram? Na sua rede social? Ó, 3 segundos. Aí você começa assim, oi, gente, tudo bem? Não! Não! Não é assim que começa um vídeo. Não é assim que começa chamando a atenção. Não pode ser uma pergunta aberta. Tudo bem? Não, a pessoa precisa se sentir acolhida. Que tal? Seja muito bem-vindo aqui. Que honra te servir. Opa, o que ela vai fazer pra mim? Porque é sobre a outra pessoa, lembra? É a outra pessoa primeiro. Né? É o interesse. Todo mundo tá assim, o que eu vou ganhar com isso? Pois é, hoje você tá recebendo muito conteúdo aqui poderoso. Acho que a gente já podia até acabar esse momento aqui, porque você já recebeu aí uma estrutura poderosa do storytelling. Esse, você que tá chegando agora, é o programa Negócio com Propósito. Eu sou Elisângela Gomes e pra mim é uma honra servir você. Nesse programa, nesse conteúdo, nessa live. E veja, a sua história, ela pode ser resposta de Deus pra alguém. Pode. Pode ser resposta de Deus pra alguém. E Jesus, quando ele falava, ele usava histórias para dar direção. Ele não simplesmente falava para ficar entretendo as pessoas. Não, não era por isso. As histórias que ele contava revelavam verdades. Aliás, revelam, né, gente, até hoje. Revelam verdades e nos geram consciência. Então, a forma que você dá uma informação, ela pode ser lógica, ela pode ser emocional, ou ela pode ter lógica e emoção. Bingo! Porque era assim que Jesus fazia. A história bem contada, ela atravessa essa lógica. Ela atravessa a emoção, para que ela gere uma decisão. Quando você ouve falar da cruz, e aí você ouve onde foi, você ouve o que ele passou, e aí você ouve o porquê ele fez isso. E aí eu pergunto para você, você sente vontade de conhecer mais esse Jesus ou não? A gente, eu sinto. Toda vez, momento de ceia na igreja, é um momento muito marcante pra mim. Porque eu entro fundo na história. E na palavra diz, toda vez que você comer da carne, do pão, né? Que é em memória. Eu beber o sangue, você está se lembrando de mim. Então, eu entro fundo naquilo. E pra mim é um momento tão sublime. É como se eu estivesse lá na cruz. É como se eu estivesse olhando ele e pensando assim, uau, você deve me amar tanto mesmo, né, pra fazer isso. E aí eu sinto o quê? Amor. E aí qual é a ação que isso me gera? Eu quero contar pra todo mundo. Eu quero dizer pra todo mundo, olha, você pode passar aí por momentos muito difíceis, porque vai passar. Mas tem um consolo. Tem um consolador, tem um ombro amigo, tem alguém que te ama mais que tudo. Então percebe que quando você traz informação atrelada à emoção, a outra pessoa, ela age. Ela age. Espero que você tenha todas essas poderes, essas habilidades de comunicar. Para que você seja alguém que vai impactar essa geração. Que vai trazer esperança para essa nação. Eli, mas eu só quero comunicar informação. Ok, tá tudo bem. Foi para isso que você foi chamado? Agora, se você entendeu, assim como eu, que você não pode passar por essa vida e não ajudar ninguém, olha, é com você esse conteúdo de hoje. Essa pessoa é você. Eli, mas eu quero aprofundar esse negócio de comunicação assertiva. Eu, às vezes, travo e, às vezes, eu sei que eu não estou entregando o meu máximo. Eu quero seguir nessa carreira. Anota aí, 11 9 5071 5356. 11 9 5071 5356. É onde a gente vai aprofundar mais. Você vai ver a próxima data agora no nosso evento, tá chegando. 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E vê se ainda tem vaga, porque eu tava falando com o nosso time. E graças a Deus, nós tivemos bastante confirmações das inscrições que foram feitas. 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Olha só. Você precisa aprender a fazer as conversas difíceis. Você precisa aprender as ferramentas de conversas difíceis. Porque eu te falo uma coisa. A todo o momento, você vai ser colocado nesse lugar. Sabe por quê? Porque é o que te faz crescer. Eu tenho certeza que se você quer crescer, aliás, as pessoas que me seguem aqui, é porque quer ter uma vida melhor, é porque querem avançar, é porque querem, sim, viver o extraordinário de Deus na Terra. E para isso, você vai precisar ter uma grande e poderosa comunicação, gente. Tem alguns erros na sua fala que aconteciam. A partir de hoje, não vão acontecer mais. Que a pessoa, ela tá falando, ela começa contando uma história e ela se embola toda, ela mistura tudo. Ela não fala o lugar, ela não conta o personagem. Ela coloca muitos elementos de uma vez e aí a pessoa não consegue imaginar o que ela está falando. O segundo erro de pessoas que não são boas em storytelling. Excesso de detalhes. Ela fala muita coisa. Por exemplo, tô contando da minha avó. Olha, a minha avó, ela é uma senhora de 1,5 metro. Ela só fala coisas boas. Ela usa perfume maravilhoso. Ela tem gestos com a cabeça. Tá, percebe? Que não tá específico. A outra pessoa não consegue imaginar. Agora, se eu falo pra você. Ela é uma senhora de 1,5 metro. Ela tem os cabelos bem branquinho. Ela tem uma pele clara. Ela sempre usa saia. Porque ela é evangélica. E a todo momento, quando você a vê, ela sempre tá com uma Bíblia na mão. Facilitou a sua visão ou não? Facilitou a sua imaginação ou não? Pois é. Então, traga elementos claros na sua história. Pra pessoa que está te ouvindo, usar a imaginação. A imaginação. Três. De erros que pessoas cometem ao contar histórias. Elas não conectam a plateia. Elas não conectam a audiência. Ela não conecta. Ela só fica falando dela. Ela só fica contando das suas conquistas. Ela, a todo momento, ela fala sobre o que ela conseguiu, o que ela conquistou. Ei! Palestrante! Comunicador! É feio isso demais? Quem conecta a plateia, o público, é aquela pessoa que entende que você é apenas o guia. Você está guiando uma história. Você está guiando um conteúdo. Você está guiando uma transformação. Você é apenas o cocheiro. Você está guiando. Você é palestrante, você é comunicador, você está guiando através da sua voz uma ação. você está conduzindo. Então, para que tá feio você ficar falando só de você. Ninguém vai conectar, não. Não vai. Agora, quando você entende que você é o guia, você usa a sua história, você usa a sua experiência como potencializador. Que, aí sim, você vai ter autoridade. Autoridade naquele assunto. Porque você viveu, você passou. E aí outra pessoa sente. Lembra da comunicação não verbal? Isso você aprende comigo também o tempo todo. A comunicação não verbal, outra pessoa tá vendo. Ela tá sentindo a sua energia. Ei, as pessoas querem a sua experiência e a sua energia. Que energia? É aquilo que vem na frente. Quer ver? Você sabe ou não quando uma pessoa, ela tá motivada? Vamos supor, você foi assistir uma palestra. E aí, a pessoa entra com os ombros caídos. Olhar baixo. Gente, eu já vi isso tantas vezes. Ela nem precisa abrir a boca, que eu já sei que não vai ser bom aquele conteúdo que ela vai entregar. Porque a energia dela não tá boa. Talvez ela teve um dia difícil. Mas tem técnica pra isso também. Pra ali na hora, antes da que você for fazer a apresentação, você aplica pra que a sua energia volte. Ah, todo mundo tem dificuldade, problema? Mais um? Não. O que sai da sua boca é pra transformar. O que sai da sua boca é pra ser guia. É pra levar alguém a uma ação.
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1: Sim, Deus é luz. Deus é luz. Não amem o mundo nem o que nele há. Se alguém ama o mundo, o amor do Pai não está nele. Amar o mundo. Como é fácil, ainda mais nos dias de hoje, se apaixonar pelo mundo, ter a cara do mundo, adquirir o estilo de vida deste mundo. Às vezes eu vejo cristãos falando de uma maneira que não tem como nem de longe estar alinhada com Deus. Por quê? Porque vai cedendo à cultura. Mas você sabe que nós fomos chamados para sermos contra a cultura, não subcultura, contra a cultura, não subcultura, contra a cultura. Não subcultura. Não é porque todo mundo está fazendo o que nós vamos fazer. Um tempo onde as pessoas começam a se vestir igual, ter a mesma cara, falar do mesmo jeito, ir para a mesma direção, mas pior, que o mundo faça assim. Não cobramos vida de quem está morto. Mas o povo de Deus, não, o povo de Deus sempre foi o povo de Deus. O povo de Deus é o povo de Deus. O povo de Deus é povo de Deus porque é povo separado, é povo consagrado, é povo santificado, é povo que tem costumes diferentes, hábitos diferentes. Em toda a Bíblia você vê Israel sendo apresentado assim: tem um povo que é diferente, tem um povo que faz diferente, ou não se faz assim em Israel, são frases, ou esse não é o nosso costume, aqui não se faz em Israel, quer dizer, em outras nações, sim, aqui em Israel, não. Em outros lugares, em outros lares, sim, aqui não. Eu já usei essas frases na minha casa. Ei, em outros lares, isso pode acontecer? Aqui, não. Outras famílias podem fazer? Nós, não. Agora, nessa fase que nós temos crianças, que elas chegam com algo da escola, quantas vezes, não somente eu, mas os pais, onde você viu isso? Meu coleguinha, ok. Então, se ele faz, na casa dele faz, na nossa casa não, na nossa família não. A nossa fé não é essa. Não, nós não fazemos assim. Não. Isso não combina. Isso não dá liga. Isso não é compatível com a fé que nós apresentamos seguir, praticar. Naquilo, nós cremos em algo. Isso é incompatível com aquilo que nós dizemos crer? Não amem o mundo, nem o que nele há. Não amem o mundo, nem o que nele há. Se alguém ama o mundo, o sistema mundano, a cultura, o amor do Pai não está nele. Não é a palavra da Cléo, não é a palavra do Ministério Mudança de Vida, é a palavra de Deus. Pois tudo, está escrito tudo? Tudo. O que há no mundo, tudo o que há no mundo, não é palavra minha. A cobiça da carne, ele vai dar detalhes. Aquilo que a sua carne cobiça. A cobiça dos olhos. Aquilo que os seus olhos estão cobiçando. E a ostentação dos bens. Gente, tanto um quanto o outro, quer dizer, dá assunto. Eu tenho que passar. Mas a verdade é que eu sou tentada a ficar. Por quê? A cobiça da carne, sua carne, tudo é carne. Tudo é entretenimento. Comer, divertir, comprar. É conforto, é comodidade. Tudo é cobiça dos olhos. Eu estou sempre cobiçando algo, olhando, eu quero, saiu isso novo, eu quero, até isso aqui, eu quero. Não tem fim. Todo dia, na rapidez que as informações chegam, e produtos novos, e coisas novas, e tal. Se você for acompanhar, você vai perder sua vida. E a ostentação dos bens. Você não vê que o que mais nós vemos é isso? Gente ostentando. Aí quando você vê um crente ostentando, você sabe que ele está sendo influenciado. Ele fica ali no Instagram e aquilo vai entrando e ele quer imitar. E ele começa a ostentar. Então, ele não sabe quem ele é, ele não tem identidade, ele não tem a identidade de Cristo na vida dele. Então, na cabeça dele, ele é o celular que ele tem, ele é a roupa que ele veste, ele é o carro que ele anda. E eu sou uma incentivadora de você ter o melhor, mas não para ostentar, porque isso não funciona. Dinheiro não é para ostentar, dinheiro é para propósito. E vou te dizer uma coisa, todas, eu vou dizer novamente, todas. Nesse meu tempo de ministério, e posso dizer antes de oficialmente estar no ministério, todas as pessoas, eu estou dizendo todas, eu não estou exagerando, todas as pessoas que partiram para a ostentação, elas foram desfocando, porque agora elas tinham um outro foco, ostentar, porque sem identidade, você vai pelo que você tem, não pelo que você é. E a pior coisa que tem é você depender do que você tem, porque se você perder, então você perdeu a sua vida, não é? Você nunca ouviu falar de pessoas que perderam o patrimônio e se suicidaram? Porque elas não tinham identidade. Não era quem elas eram, mas sim o que elas tinham. Então, quando elas perderam, para elas, então, elas perderam o valor. Então, não tem mais valor. Acabou o valor. Porque eu não tenho mais isso. Eu não tenho esse poder de compra. Eu não tenho mais como ostentar o meu poder e mostrar, olha, se eu ando nesse carro aqui, é porque eu tenho poder, eu tenho dinheiro para ter esse carro, eu tenho esse celular, eu tenho esse aqui, é porque eu tenho poder. Então, esse sou eu, então eu tenho poder. Então, algumas pessoas, elas vivem com essa visão que eu poderia tratar de medíocre, mas eu vou tratar como algo mais baixo ainda, miserável mesmo. Porque se eu dependo do que eu tenho, se eu não tiver, acabou minha vida, acabou minha alegria, a minha segurança, não é? Acabou. E aí é onde você vê sair das pessoas o que realmente está lá. Então, todas que eu vi indo para essa linha, elas desfocaram, elas perderam o prazer pelas coisas de Deus. E impressionante, aquelas que eram comprometidas com o reino, que até então estavam entendendo sobre o propósito, do enriquecimento, da prosperidade, elas começaram a tirar exatamente daquilo que elas diziam ser o foco delas. Agora, elas encontram meios para manter desesperadamente aquela ostentação e elas tiram do quê? Do reino. Elas tiram do quê? Da obra. Elas tiram do quê? Do propósito. Aí, não tem propósito, porque agora elas caem em Isaías 55, elas gastam no que não é pão. Elas não têm mais propósito. Não tem mais mordomia ali de qualidade, de excelência. Ou seja, eu já não entendo mais que aquilo vem de Deus e para Deus volta. É o melhor para Deus. Mas agora eu tenho que alimentar o meu vício da minha falta de identidade.
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1: Que é lutar desesperadamente, dependente da imagem, para ainda manter uma pose e fazer as pessoas acreditarem que eu não estou tão ruim assim. Porque eu não sou ninguém. Eu sou o que eu posso comprar, o que eu posso ostentar. Isso não é triste? Você não tem identidade? A sua identidade ser um celular de último lançamento, ou um carro, ou uma roupa, ou uma grife? Quer dizer, eu já falei isso para pessoas. Obviamente, gente mais próximo, da pessoa achar que é uma coisa menor ele colocar uma camiseta que leva o nome de Jesus a alguma coisa, mas não tinha problema nenhum em andar sendo quase um outdoor de propaganda para marcas. E eu não estou dizendo que você não deva ter, não é nada disso, não vá para isso, tenha bom senso. Eu estou dizendo que você deve ter um foco refinado. E se a sua identidade não for, se você não tiver a identidade de Cristo, não for encontrada em Cristo, não vai ser encontrada em lugar nenhum. O mundo não pode te dar. Dinheiro não pode te dar. Aliás, muito pelo contrário, dinheiro pode deixar você mais bobo e sem crédito. Porque a pior coisa que tem é uma pessoa ter apenas meios ou um poder de compra e se esconder atrás disso. Certamente ela vai achar que isso é o suficiente. Porque eu posso calar com o que eu tenho. Eu posso sobressair. Ou seja, eu simplesmente compro um lugar. Mas isso é tolo, porque isso é vazio, é raso, é construir na areia. Você precisa construir algo sólido que demanda tempo, consistência, tempo, muito tempo com consistência. Fazendo a coisa certa, levanta e faz o que tem que fazer. Levanta, faz o que tem que fazer. Levanta e faz o que tem que fazer. todos os dias, consistentemente, Deus em primeiro lugar, crescendo na sua palavra. O que eu disse? Deus em primeiro lugar, crescendo na sua palavra, fazendo bem para quem vem até, o Senhor coloca no seu caminho, cruza o seu caminho, ou que chega até você de alguma maneira, é você produzindo algo que ninguém vai poder tirar de você, acumulando tesouro no céu. Acumulando tesouro no céu. Porque não basta eu oferecer algo para Deus. Eu preciso ter as intenções e motivações corretas. Porque muitas vezes o que eu estou oferecendo para Deus, na verdade não é para Deus, o foco do amor sou eu. É para resolver um problema emocional e não porque eu tenho fé, é pela fé. E os problemas emocionais eu tenho que resolver através da palavra. Da palavra, e não tentando usar aquilo que ele me deu. Porque eu não vou resolver nada. Porque então, se eu não tiver mais meios de fazer aquilo, por exemplo, eu vou fazer, vou suprir a necessidade de alguém, mas na verdade eu estou suprindo a minha, eu não estou bem comigo. Eu tenho problemas aqui dentro, então eu quero resolver o meu problema fazendo aquilo. Então o foco do amor não é aquela pessoa, sou eu. E enquanto eu fizer as coisas voltadas para mim, eu faço isso, mas não é porque eu creio. Não é porque isso está impregnado em mim. É porque eu tenho um problema emocional. Ou porque eu quero controlar aquela pessoa. Eu posso dar uma coisa para uma pessoa com um único intuito. De controlá-la. E não porque realmente eu quis abençoá-la. E aí, isso aí dá outro assunto. É uma palavra inteira, dá para eu pregar horas sobre isso, porque daí eu tenho que ir naquela passagem que Paulo falou claramente das obras queimadas, porque foram feitas, construídas com materiais baratos, materiais que não passam pelo fogo. E, então, eu posso ter feito muitas coisas e todas terem sido queimadas. Não é triste você ter feito muitas obras e saber que todas foram queimadas, ou a maior parte delas, porque elas não foram feitas com as intenções e motivações corretas. Eu já vi gente alegar, não, mas eu fiz isso, eu fiz aquilo outro, aí eu... Nós podemos nos lembrar do que aquelas pessoas foram para Jesus e disseram, mas nós curamos, libertamos, fizemos maravilhas, fizemos isso, fizemos aquilo outro, e o Senhor disse, aparta de mim, eu não te conheço. Porque eu posso fazer uma coisa boa, estando no pecado, eu posso fazer uma coisa boa, com intenções e motivações erradas, sim. Sim, os fariseus não estavam, Jesus não falou que o que eles falavam era bom, mas o que eles faziam não, que era para as pessoas fazerem o que eles estavam falando, mas não o que eles estavam fazendo. Então, uma pessoa até ela pode falar bonito, ela pode fazer coisas boas, mas com intenções e motivações erradas. E talvez nós precisamos voltar a pregar

eu faço para resolver uma ferida, uma rejeição, eu faço para controlar, eu faço porque eu não tenho identidade e eu preciso desesperadamente existir, e como eu não trabalho para existir da maneira certa, então eu pego um atalho. Se eu tenho meios para comprar, se eu tenho meios para um carisma para persuadir, então eu vou usando daquilo que eu tenho, só que no final eu posso até momentaneamente atingir aquele resultado que eu queria, mas momentaneamente, porque aquilo não tem raiz, aquilo não tem alicerce, vai ruir. Daqui a pouco você fica frustrado, porque aí você já não tem mais nem meios para fazer pelos meios que você costumava usar, você não tem o resultado, você vê que foram obras queimadas, você vê que você enxugou gelo e você não tem nada mais para oferecer. Que seria você, seu conteúdo, um coração transformado, uma pessoa cheia de Deus, de sabedoria, de inteligência, que quando abre a boca edifica, quando chega as pessoas se sentem seguras, não importa como ela chega, vestida, de uma maneira tranquila, comum, ou não tem nada de especial. Ela é a peça especial. Ela faz a diferença, porque ela construiu isso. Ela tem raízes, ela tem alicerce. Ela tem uma história. Ela se preocupou em construir uma história onde a credibilidade, a integridade, a seriedade, a consistência. E eu acredito que o problema de muita gente, a frustração, é que ignoram algo que jamais poderia ser ignorado. Suas intenções e motivações vão determinar o seu resultado final. Não conte com o imediatismo é a atitude dos fracos. Você pode resolver muitas coisas de imediato se você tiver um meio para isso. Você tem carisma, você tem dinheiro, você tem uma certa influência, um certo poder, mas se você perder tudo isso, e você não tiver algo concreto, sólido, consistente, algo bem construído, na rocha, com raízes profundas, o que vai sobrar? O quê? Nada. Nada não. Gostaria que fosse nada. Nada seria até bom. O duro é que sobe uma frustração, uma angústia, ou mesmo uma amargura contra as pessoas que se perderam completamente, abandonaram a Deus, abandonaram a igreja, se tornaram pessoas terríveis. Porque a amargura, elas deixaram o coração azedar. Azedaram. E azedaram de tal maneira que não conseguiram voltar. Azaf ainda conseguiu voltar. E os que azedam e não conseguem voltar? Porque aí vão alimentando aquilo, e vão alimentando, e pensam dia e noite, e remoem aquilo. Mas elas não param para ver que não basta fazer uma coisa boa e certa. Suas intenções e motivações, o motivo, fala motivo. O porquê, diga porquê. Então, o porquê, o motivo é que importa para Deus.

0: Então, como eu disse, a cobiça da carne, a cobiça dos olhos e a ostentação dos bens não provém do Pai, mas do mundo. Isso é coisa de mundano. Mundano vive assim. E você não pode aceitar ser um crente, alguém que até crê em Jesus, crê no Evangelho, mas é um mundano. Porque quem guia a sua vida é o padrão mundano. O mundo é a sua cobiça, o mundo é a sua cobiça. Então veja bem, se você segue o mundo, se você segue a sua cobiça, o que vai acontecer? Passam. E aí sobra o quê? Frustração. Porque você seguiu o mundo e o mundo passa. Pessoas passam, influências passam, a moda passa. Passa, a cobiça passa, o que se queria ontem passa, ficou velho, fora de moda, obsoleto. Tudo passa. E às vezes você deu a sua vida por algo que agora já caiu de moda.
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0: Se tornou retrógrado, obsoleto. Sinônimo de coisa velha, feia. Eu já falei isso algumas vezes, que eu me lembro, a primeira vez que eu vi um Del Rey, só os ricos tinham. E depois, a primeira vez que eu vi um Monza, só os ricos, aqueles que tinham poder. Agora, quando você vê um Del Rey, um Monza, é sinônimo de miséria. Ninguém quer mais. E quem tem quer sair. Não é? Mas um dia, foi meu sonho de consumo, foi seu sonho de consumo, não sei, mas meu foi. Mas já foi. Faz tempo que foi. Faz muito tempo. E assim você vê, nos dias atuais, o quanto isso está mais rápido. Então, o mundo e a sua cobiça passam, mas aquele que faz a vontade de Deus permanece o quê? Permanece o quê mesmo? Permanece para o quê? Para 2 dias, 1 semana, 1 ano, 10 anos, para sempre! Permanece para sempre. Entrando, saindo, e 10 anos, e 20 anos, 30 anos. Você sabe onde aquela pessoa está, o que ela está fazendo, o que ela está produzindo. Você sempre tem notícias demais, está crescendo, está produzindo. Ela está num lugar de honra. Num lugar de honra. Filhinhos, esta é a última hora. E assim como vocês ouviram que o anticristo está vindo, já agora muitos anticristos têm surgido, por isso sabemos que esta é a última hora. Aí eu lhe pergunto se para João era a última hora, tinha muitos anticristos surgindo. O que nós podemos dizer sobre hoje? Hum? o que diríamos sobre hoje? E hoje? E sabe o que é pior? Às vezes, ultimamente, eu ando vendo crentes anticristos, cristãos anticristos. Porque a maneira como alguns cristãos já estão falando. Você vê, ele se apresenta como de Cristo, mas é um anticristo. Porque a forma como ele fala, porque ele já foi tomado pelo espírito do mundo, pela cultura. É a última hora. Para os dias, para João, nos dias dele era a última hora. E nós? Eles saíram do nosso meio. Ou seja, ele está falando de crentes que estavam lá no meio deles, mas na realidade não eram dos nossos, pois se fossem dos nossos, teriam permanecido conosco. O fato de terem saído mostra que nenhum deles era dos nossos. E você vê uma apostasia. Gente que outro dia estava dando testemunho, gente que outro dia dizia que Deus era tudo. Onde estão? Mas Jesus falou que se por multiplicar a iniquidade, o pecado vai se multiplicando, a iniquidade vai se multiplicando, o amor de muitos esfriaria. E será que nós vamos permitir o maior roubo? Não é de um carro, de um celular, de uma joia. É da nossa alma. Tudo você pode recuperar. Até um ente querido que foi para a glória, um dia você vai encontrar com ele. Mas é sua alma. E a sua alma. Então, nós precisamos parar e rever a nossa vida com muita seriedade. Porque nós vivemos aquilo que Paulo disse, tempo, chamou de tempos difíceis, onde os homens seriam amantes de si mesmos, que teriam comichão nos ouvidos, e que buscariam mestres de acordo com a sua própria visão para que pudessem apacentá-los. E esses dias eu ainda falei sobre os crentes híbridos que estão sendo criados, formados, que muito me preocupa. Onde eles estão sendo formados num ambiente de muito entretenimento, pouco ou nada de confronto, onde as pessoas vão para se sentirem muito bem. E a verdade é que se o culto não confronta você, nós precisamos questionar. Questionar. Então, essas pessoas se tornam o quê? Fracas. A palavra sofrimento, a palavra aflição estão sendo cortadas. Só que não é possível você entrar, passar pelas bordas do céu sem a cruz. E esse tem sido o problema. Mensagens da parte mais gostosa da ressurreição, mas pulando a parte da cruz, só que não tem cruz sem ressurreição. Não tem eternidade sem cruz. Mas a cruz é uma ofensa. Aliás, essa foi a última mensagem do Billy Graham, né? A cruz é uma ofensa. Que mensagem. Sentado na sua poltrona, na sua cabana, nas montanhas, ele deixou essa última mensagem para o mundo. A cruz é uma ofensa. As pessoas são ofendidas, elas estão se ofendendo quando você prega sobre a cruz. Quando você prega sobre a cruz, elas ficam ofendidas. Porque elas estão sendo formadas para pular a parte da cruz. E agora, então, não posso passar por nada. Nós vamos ver a Páscoa, você sabe o que significa passagem. Jesus celebrou 3 Páscoas. Ou melhor, vamos apresentar um pouco dessa Páscoa, rapidamente, que é celebrada até hoje por judeus praticantes. Uma cerimônia familiar, onde o chefe dessa família coloca o pão sem fermento, ervas amargas, 4 taças. E a primeira taça é a taça da santificação, onde exatamente ele relembra, ele fala, através dos pães sem fermento, a palavra tem que vir sem fermento, ervas amargas. Ele vai, então, falar sobre essa santificação, essa separação. Que o povo de Deus é um povo separado. Então, ele pega essa primeira taça, que é da santificação, ensina a sua família que ela deve viver de forma santa e separada. Então, passa o cálice, todos bebem. E então vem para o segundo, para a segunda taça, que é da explanação. Quando ele rapidamente explana toda a história de Israel, o sofrimento, tudo que foi vivido, sofrido, pelos patriarcas, pelos antepassados, para que pudessem chegar nesse ponto. Essa segunda taça. Então, ele apresenta como Deus tirou o povo com mão forte, como Deus é grande, como Deus é forte, como Deus tirou Israel da terra do Egito, os milagres. E o mesmo ritual acontece. Passam a taça, todos bebem. Então vem a terceira taça, que é de ação de graças. Quando ele fala sobre o pão da aflição, ele relembra todas as aflições dos antepassados, explora a parte da travessia no deserto, até chegar naquele deserto, até chegar na terra prometida. E o ritual acontece. E então vem para a quarta taça, que é do hino do Salmo 136. Eu já presenciei essa cerimônia, realmente é muito edificante. Então aí eles cantam, deem graças ao Senhor, eu não vou ler todo o Salmo, mas é incrível, leia você depois, porque ele é bom, o seu amor dura para sempre, deem graças ao Senhor, o Deus dos deuses. O seu amor dura para sempre, deem graças ao Senhor dos senhores, o seu amor dura para sempre, há único que faz grandes maravilhas, o seu amor dura para sempre, e assim por diante. Incrível esse salmo. Então vamos falar da primeira ceia. A primeira ceia do Senhor foi marcada pela purificação do templo. A primeira ceia foi marcada pela purificação do templo. Qual é a marca da primeira ceia? Purificação do templo. Jesus chega, encontra aqueles cambistas, e vendas, e negociação, e o que, que ele faz? Ele pega o chicote, faz uma limpeza, e ele fala o quê? Que a casa, tirem essas coisas, parem de fazer da casa do meu pai um mercado.
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0: Aí seus discípulos lembraram-se de que está escrito, o zelo pela tua casa me consumirá. Será que o zelo pela casa de Deus está nos consumindo? Agora, falando da casa, esse tabernáculo, eu sou a casa de Deus, você é a casa de Deus. Será que eu tenho vivido uma vida santa, separada? Será que a primeira taça eu estou bebendo e estou entendendo que a minha vida tem que ser uma vida santa, separada, limpa? Será que o zelo pela casa do Senhor tem me consumido? Eu tenho sido, ó, consumido, consome você. E agora trazendo para a casa literal. Será que você tem sido zeloso para com a casa do Senhor? Cuidadoso com a casa do Senhor? Amoroso, zeloso? Voltemos para a casa espiritual. Ela está limpa? Porque a primeira Páscoa foi marcada pela purificação do templo. Esse templo está purificado? Como está meu coração? Está limpo? Minha mente? No que eu penso, da hora que eu me deito, ou acordo, até a hora que eu vou deitar ou me levanto? O que sai da minha boca? Quais as palavras que eu falo? Palavras sábias, produtivas, edificadoras, edificantes ou tolas? Inúteis, fúteis. Porque a boca fala do que está cheio o coração. Esse templo está limpo? Está purificado? Porque nós somos o templo do Espírito Santo. E a casa do Senhor. Eu tenho que ter zelo pela casa do Senhor. Espiritual e literal. Na igreja do Senhor não pode ter contenda, divisão. Como pode uma pessoa dizer que anda com o Senhor e carrega ofensa e questionamentos? Como? Algumas pessoas, elas não sabem fazer outra coisa a não ser reclamar. Eu vou dizer uma coisa para você. Às vezes você tem que simplesmente se levantar e decidir que você não vai ser um ouvido passivo. Porque se tem uma boca ativa, é porque tem um ouvido passivo. Onde tem um ouvido passivo, tem uma boca ativa. Onde tem uma boca ativa, tem um ouvido passivo. Se tem uma boca que fala, é porque tem um ouvido que ouve. E isso não faz bem para ninguém. Cadê o nosso zelo? Nós queremos passar para a história como um Josué, como um Acã, que traz contaminação para o acampamento do Senhor. É igual quando uma pessoa tem um funcionário, tem alguém na equipe dele que só sabe reclamar e causar contenda. Sabe qual é a minha resposta para isso? As pessoas já falam de graça. Você ainda vai pagar para alguém contaminar sua empresa, seu trabalho? Você está pagando para isso? Os caras já falam de graça. Você ainda vai pagar para ter um murmurador, um reclamador, um ingrato, um contaminador no seu meio? Ontem mesmo ainda, após o meu almoço, eu falei sobre algo. Eu disse algo ainda para o Anderson. Eu disse para o Anderson: escuta, até então isso estava nas mãos de vocês. Agora eu tomei conhecimento. Se isso acontecer de novo, e vocês sabem que quando eu digo acabou para algo, acabou. Eu não quero contaminadores. Eu não quero pessoas que dividem. Eu não quero uma boca ativa para murmurar e reclamar. Se não está feliz, simplesmente que siga a sua vida. Eu disse, até então estava nas mãos de vocês. Agora eu tomei conhecimento. E você me conhece. Se eu disser não para algo, é do dia para a noite. Eu disse não, acabou. Se eu estou orando por algo e percebo, Deus encerra com algo, e a própria pessoa me dá sinais de que Deus está encerrando com ela, porque ela está descontente, porque ela não está, porque ela não vê o todo. Muitas vezes o que você tem perto de você são adoradores de mamão. Você pode fazer tudo pela pessoa. Ela só enxerga uma coisa, então ela tem que seguir a vida dela, ela tem que ter novas experiências para saber como ela se acostumou. É como Israel se acostumou com o maná e agora trata o milagre como comida miserável. Então essa pessoa precisa sair desse acampamento, ela precisa ter outras experiências para que ela possa honrar e valorizar. Como Israel, quando foi para a Babilônia, ia para os rios da Babilônia chorar com saudade de Sião. Ai, que saudade de Sião! Porque quando você se acostuma com aquilo que você tem e você não vê mais o que você tem, eu vou falar uma frase que a vida inteira lidando, quando eu lidava diretamente com todos os pastores, quando um pastor mencionava a possibilidade de sair, eu dizia, agora você tem que sair. Não, é que eu estou aqui. Não, agora você vai sair. Por quê? Porque a minha experiência me ensinou que quando tomo coração, manter é um problema. Então, dica para você. Tomou o coração, manter é um problema. Tomou o coração, manter é um problema. E quando você já tem experiência o bastante para saber no que aquilo vai dar, você sabe que você tem que eliminar logo um problema que só vai crescer. E você tem o que tolera. Tem coisas que estão na cara que você não tem que tolerar. Algumas coisas você tem que tolerar por uma questão bíblica, você entende que aquilo é algo que Deus espera de você, mas há coisas que já de cara você olha e diz, esse aqui não, amigo. Esse aqui eu não tenho que tolerar. Isso aqui eu não vou engolir, não. Ponto para isso. Zero. Fim para isso. Vamos encerrar com isso. Então, qual o seu zelo pela a casa espiritual e pela casa física? Qual a sua contribuição para o reino de Deus. Você sabe que eu tenho uma regra dentro da igreja. Eu analiso e vejo. Quando eu tenho alguém, eu estou falando quando vem para a parte interna, que o interesse dessa pessoa eu vejo, que está distorcido, a visão da pessoa está distorcida, o interesse dela não é realmente o reino, mas quanto ela vai ganhar, o que ela vai levar. Eu não quero ninguém aqui por dinheiro. Eu digo isso não é para você. Você não tem missão. Talvez você sirva em outro lugar, talvez seja um bom obreiro externo, mas jamais será um bom interno. Porque isso aqui é missão. Não tem dia, não tem hora, não tem... É missão. Você dá a sua vida por isso. E se você não está disposto a dar a sua vida, não faz sentido. Não faz sentido. Eu sempre digo às pessoas, você tem que ter o seu tempo, mesmo que você preste, mesmo quem presta algum serviço para a igreja, o ideal, o inteligente para essa pessoa seria que ela tivesse a parte dela, mas também tivesse a parte de doação dela, o tempo de doação dela. Porque quando você serve a algo tão grande como é o reino de Deus, tudo que você faz, se um copo d'água tem galardão, imagina se você fizer muito, você está fazendo mais do que dar um copo d'água. Então, quando você tem essa perspectiva, seu mundo é outro, sua vida é outra, você nunca se sente lesado, perdido, ou perdido, porque você sabe que você não perde nada no reino de Deus. Você faz o que tem que fazer por pessoas e ainda que elas não dêem a você um muito obrigado, que pode acontecer. Porque alguns são eternos cobradores e tudo que eles... A visão deles é que você não fez nada mais do que a sua obrigação e que você é obrigado a fazer. Tem gente que tem essa visão de vida, lamentavelmente. Mas se você tem o reino dentro de você, se você vive com uma visão de reino, você sabe que o muito obrigado daquela pessoa, muito obrigado daquela pessoa não vai fazer diferença, porque já fez no reino de Deus. E é isso, você tem uma perspectiva diferente. Ela não é emocional, ela é de fé. Não é emocional, ela é de fé. Outra coisa, não existe eu estou fazendo mais do que o outro. Você está fazendo, e se o outro não está fazendo, eu tenho uma frase antiguíssima, os antigos não esquecem disso. Pega a benção dele. Pega a benção dele. Eu passei a minha vida pegando a benção dos outros. Ele não quis, ele desprezou, fui lá, catei. Eu fiz o que ele não quis fazer. Gente, eu já fiz tanta coisa que muita gente não quis fazer. E o que eu perdi com isso? Nada. Só ganhei. Só ganhei. Só ganhei. Você não perde por servir, por ser generoso, por fazer aquilo que outros acham. Ah, não, é demais, é exploração, isso, aquilo. Sei lá qual é a cabeça. Eu tenho que saber o que Deus tem comigo, o que Ele está falando ao meu coração para eu fazer. E daí, o que o outro, como ele recebeu. Ah, tal. Ele é um eterno egoísta, é ingrato. Isso é ele, não sou eu. Não tem que ser você. Não vos canseis de fazer o bem. Venço o mal com o bem. São escrituras e escrituras. Faça o bem, evite o mal. Eu fico citando. Escrituras. A primeira Páscoa foi marcada pela purificação do templo. O Senhor limpou aquela falta de zelo, de integridade, de cuidado, de... Eu estou buscando... Reverência, essa palavra. Reverência. Estou à procura dela, achei. Reverência. Faltava reverência. E quando o senhor viu a falta de reverência e só negociação, você não pode vir para negociar com Deus, para barganhar com Deus. Ele quer seu coração acima de tudo. O zelo pela tua casa me consumirá. A segunda Páscoa foi marcada pela primeira multiplicação de pães. E aí o Senhor, aqui em João 6, do 1 ao 11, ele fez a pergunta, e você sabe, mas ele já sabia o que ia fazer, ele queria saber o que ia sair deles. O que ia sair deles. Então a Bíblia diz assim, ó, levantando os olhos e vendo uma grande multidão que se aproximava, Jesus disse a Filipe, onde compraremos pão para esse povo comer? Fez essa pergunta apenas para pô-lo à prova, pois já tinha em mente o que ia fazer.
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0: E aí você sabe que Filipe, como André, responderam de forma natural, não responderam com a fé. E Jesus estava aqui ensinando que o único modo de você viver vitoriosamente é pela fé, é pelo sobrenatural, é dependendo do sobrenatural. E aí eu volto àquele ponto de agora mesmo. Há pessoas que acreditam que tudo se resolve com dinheiro, que o problema da vida delas é dinheiro e que elas só vão resolver os problemas da vida com dinheiro. E Jesus estava respondendo que não, é pelo sobrenatural, porque Filipe disse isso. Filipe respondeu, 200 denários não comprariam pão suficiente para que cada pessoa recebesse um pedaço sequer. Quer dizer, é com dinheiro e muito dinheiro para eu resolver isso aqui. Outro discípulo, André, irmão de Simão Pedro, tomou a palavra. Aqui está um rapaz com 5 pães de cevada e 2 peixes. Mas o que é isto para tanta gente? Então, um só com dinheiro e muito dinheiro. O outro, a gente tem aqui alguma coisinha, mas o que é isso aqui? Isso aqui não é nada. O que eu tenho não dá para fazer nada. E Jesus estava ensinando o quê? A segunda multiplicação foi marcada, a segunda Páscoa foi marcada pela multiplicação dos pães pela primeira, para ensiná-los a viver com base no sobrenatural. Nós vivemos pelo sobrenatural, dependentes do sobrenatural. É pela fé, é pela fé, pela fé. É pela fé. Se não for pela fé, vai ser derrota. E algumas pessoas não entenderam isso. Você não vai resolver seus problemas com dinheiro. E talvez o que você tem, que você acha que é pouco, é o que vai ser a solução, o que Deus vai poder usar para levantar você grandemente. Aqui, 5.000 homens, fora mulheres e crianças, foram alimentados e 12 cestos sobraram. Com 5 pães e 2 peixinhos. Não precisou do dinheiro, não precisou de muito, precisou de um pouco onde a fé foi colocada. Precisou do quê? De um pouco. Eu usei o pouco, eles usaram o pouco, deram graças pelo pouco, deram graças pelo... Jesus deu graças pelo pouco, Jesus ensinou como é que faz, Jesus deu graças pelo pouco, Jesus deu graça pelo pouco, Jesus usou pouco, Jesus deu graças pelo pouco, e isso foi multiplicado, foi a fé, foi o sobrenatural. Então, se você se diz crente e não anda por fé, e não depende do sobrenatural, esse é o seu problema. Você acha que o seu problema vai ser resolvido de um jeito, e o Senhor está dizendo, não vai não. Eu posso usar o pouco que você tem. Se você começar a dar graças, se você colocar nas minhas mãos, se você usar a fé. É o pouco do azeite nas mãos do Senhor. É o pouco de farinha e azeite nas mãos do Senhor. Quando você dá primeiro para Ele, quando você crê. São 20 pães para alimentar 100 homens. É o sobrenatural. Primeiro, limpa o templo. Depois, aprenda a viver pelo sobrenatural. Deus responde fé, é pela fé. E a terceira foi marcada pela cruz. Pela cruz. O ponto alto foi a cruz. E nós precisamos entender que não existe cristianismo sem cruz. A terceira Páscoa foi marcada pela cruz, que é o que fica. Que a vida de um cristão, pequeno Cristo, seguidor de Cristo, aquele que tem a imagem de Cristo, o Espírito de Cristo, a mente de Cristo, ele tem que aprender que se ele quer seguir Jesus, ele tem que negar a si mesmo. Pegar a sua cruz. Ele tem que entender de cruz. De renúncia, de sacrifício, de entrega, de uma vida inteira em Deus. E aqui, quando ele celebra essa ceia, essa última ceia, e que Satanás entra em Judas, e Judas foi quem? Foi um discípulo que curou, que libertou, que expulsou demônios. E o diabo não entra assim numa pessoa se não tiver uma grande abertura. Mas Judas é o exemplo de quem trocou algo superior por algo inferior. Judas é o exemplo. Quando você troca algo superior por algo inferior, você está abrindo uma porta para Satanás entrar na sua vida. Quantas pessoas que um dia foram bênçãos e se tornaram pessoas terríveis, fizeram coisas terríveis, que nem quando elas, antes delas conheceram o Senhor, ímpias, elas tinham feito, elas fizeram pior depois. Porque Judas não fala que ele fez algo tão terrível antes, mas fala que ele fez depois. De ter vivido, experimentado algo tão grande. Estava se aproximando a festa dos pães sem fermento, chamada Páscoa, e os chefes dos sacerdotes e os mestres da lei estavam procurando um meio de matar Jesus, mas tinham medo do povo. Então Satanás entrou em Judas. Que triste, né? Judas é o exemplo de quem teve o melhor mestre. Mas trocou algo tão grande por algo que não valia nada. Chamado Iscariote, um dos 12. Judas dirigiu-se aos chefes dos sacerdotes, os oficiais da guarda do templo, e tratou com eles como lhes poderia entregar Jesus. A proposta muitos alegrou e lhe prometeram dinheiro. Sempre o dinheiro, né? Adoradores de mamão trocam tudo por dinheiro. reclamam por causa de dinheiro, ofendem a Deus por causa de dinheiro, murmuram por causa de dinheiro, magoam corações por causa de dinheiro, se fecham com Deus por causa de dinheiro, se fecham com a igreja por causa de dinheiro, se fecham com pessoas, têm mudanças de humor, são bipolares. Você tem dinheiro, tem pessoas que você descobre que elas são quando elas têm muito dinheiro ou quando elas não têm dinheiro. São pessoas diferentes. Você vê uma euforia ou mesmo uma arrogância, um pouco de dinheiro deixam eufóricas, mas ao mesmo tempo arrogantes, pouco dinheiro amargas, vão para o auto-isolamento induzido, muitas. Mas já falei um pouco disso antes. Ou seja, não tem identidade. Tem valores baixos. Quando você tem Deus no centro da sua vida, é óbvio que você sabe que é pela fé. Não é pelo que você tem ou não, é quem você é. E é pela fé. Ele consentiu e ficou esperando uma oportunidade. Que coisa triste. O cara que comeu do prato do Senhor, beijou o Senhor, buscando uma oportunidade para lhes entregar Jesus quando a multidão não estivesse presente. Finalmente chegou o dia dos pães sem fermento, no qual devia ser sacrificado o Cordeiro Pascual. Jesus enviou Pedro e João dizendo: vão preparar a refeição da Páscoa. Onde queres que a preparemos? Perguntaram eles. Ele respondeu: ao entrarem na cidade, vocês encontrarão um homem carregando um pote de água, que era incomum, as mulheres carregavam, os homens não. Então o Senhor deu aquela imagem para eles seguirem. Sigam-no até a casa em que ele entrar e digam ao dono da casa, o que parece que o Senhor tinha alguns discípulos escondidos. O mestre pergunta: onde é o salão de hóspedes no qual poderei comer a Páscoa com os meus discípulos? E lhes mostrará uma ampla sala no andar superior, toda mobiliada. Façam ali os preparativos. Eles saíram e encontraram, porque quando Deus fala, ele cumpre. Eles saíram e encontraram tudo, não mais ou menos, não alguma coisa, como Jesus lhes tinha dito. Por que algumas pessoas não têm encontrado tudo como o Senhor falou? Porque elas não seguem o homem com cântaro. Elas não seguem. Elas não são dirigidas pelo homem com cântaro, porque elas tinham que segui-lo. A água fala da palavra. Esse homem pode ser uma representação do Espírito que transborda a palavra e que sempre vai levar você para aquele lugar onde vai se cumprir tudo que foi dito, e sempre Deus te levará para um lugar superior. Não foi na sala inferior, não foi na sala de baixo, foi na sala do andar superior. Deus não te leva para coisa pequena. Ele sempre te leva para algo maior. Mas se você seguir o homem com cântaro. Quando chegou a hora, Jesus e seus apóstolos reclinaram a mesa e disse-lhes: desejei ansiosamente comer esta Páscoa com vocês antes de sofrer. O que ele disse? E terminou como? Mas odiamos essa palavra. Temos medo dela. Por quê? Porque nós não fomos treinados. Ou melhor, eu coloco no nós, mas para fazer com que você tenha mais facilidade para acatar. Mas, por favor, quem foi treinado para enfrentar os problemas da vida, não vai ter medo dos desafios, de dor, de problemas, porque sabe que após isso vem sempre um tempo de glória. vem um tempo de bonança. Após aquela tempestade, após a cruz, vem a ressurreição. Você já sabe. E ele disse que ele estava ansioso para este momento. O que tira toda aquela visão de que Jesus não queria ir à cruz. Não, o que significava ir à cruz que era o problema. Era receber o quê? O pecado da humanidade inteira, o pecado do assassino, do pedófilo, do estuprador, do ladrão, tudo que não prestava do mundo, da humanidade inteira. E Deus é o quê? Luz.
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0: E sabendo que Deus é luz, ele sabia que uma coisa que nunca tinha acontecido aconteceria. A separação dele com o Pai. E aí, agora, isso aqui dá muito assunto. Se Jesus estava ansioso para ir à cruz, mas na cruz, ele disse, Pai, por que me desamparaste? Ou, um pouco antes, no Getsêmani, ele suou sangue. Mas ele estava ansioso para ir. Por que ele suou sangue? Porque ele disse, Pai, se possível, passa de mim esse cálice. Mas que não seja feita a minha vontade, mas a sua. Mas ele estava ansioso para ir. E agora, ele faz essa oração. E, de repente, na cruz, ele se sente desamparado. Ele repete uma frase de Davi. Essa frase foi Davi quem disse. Porque a separação do Pai era uma coisa tão terrível, tão cruel. Que era difícil de suportar. O problema de Jesus, a dor de Jesus, era a separação do Pai. Aí eu digo a você, se Deus é luz, e ele sabia que ele ia estar em trevas, porque ele se fez pecado, para que pudéssemos ser chamados justiça de Deus. Ele sabia que ia haver uma separação. Ele sabia que Deus é luz, Deus é santo. E não havia a menor possibilidade de Deus estar com ele naquele momento. Se Jesus viu como a pior coisa, um sofrimento, onde o levou a suar sangue, gotas de sangue, porque ia se separar do Pai, como nós deveríamos estar vivendo a nossa vida? Um pouquinho de treva que você traz para a sua vida é o suficiente para começar a te afastar de Deus. E isso não é importante? Um pouquinho. Pois eu digo, não comerei dela novamente até que se cumpra o reino de Deus. Recebendo um cálice, lhe deu graças e disse, tomem isto e partilhem uns com os outros, pois eu digo que não beberei outra vez do fruto da videira até que venha o reino de Deus. Tomando o pão e deu graças, partiu-o e deu aos discípulos, dizendo, isto é o meu corpo dado em favor de vocês, façam isto em memória de mim. Da mesma forma, depois da ceia, tomou o cálice, dizendo, este cálice é a nova aliança no meu sangue, derramado em favor de vocês. Ele estava dizendo, até o dia de hoje, vocês celebraram e trouxeram à memória o tempo do Egito, o sofrimento no deserto. Mas agora mudou. Nunca mais vocês vão trazer isso. Agora vocês vão lembrar de mim. Agora vocês vão falar de mim. Agora vocês vão celebrar a mim. Acabou. Vocês não vão mais trazer à memória aquele tempo. Mas agora, vocês vão comer da minha carne e beber do meu sangue. Você imagina o choque que foi para eles? O susto. Tanto que quando o Senhor fez essa mensagem, trouxe, ele perdeu muitos discípulos e ele olhou para os 12 e disse para os 12, vocês querem ir também? E foi quando Pedro disse, para onde? Que é dura a palavra. É dura a palavra, mas não tem para onde ir. Não tem para onde ir. E então, depois de terem cantado o hino, saíram para o Monte das Oliveiras. Então, o quarto cálice foi o hino, Salmo 136, eles cantaram. Então, Jesus vai para o Monte das Oliveiras e vive tudo isso. E a Bíblia diz que o Senhor fez separação entre a luz e as trevas. E disse Deus, haja luz, e houve luz, e viu Deus que era boa luz, Deus fez separação entre a luz e as trevas. E esta mensagem que dele ouvimos e vos anunciamos, que Deus é, e não há nele treva alguma. Se dissermos que temos comunhão com ele, andarmos em trevas. O que acontece? Mentimos e não praticamos a verdade. Se o Senhor não suportou a ideia da separação, porque ele sabia que ele está em treva, o que deveria nós fazer? Será que esse exemplo não é suficiente? Será que nós vamos continuar atraindo treva para a nossa vida, na nossa forma de falar, permitindo que os dardos tomem a nossa mente? Feridas não tratadas, comportamentos, lugares. Basta um, não tem treva nenhuma. Quer dizer, nem um tiquinho de treva em Deus. E você acha que ele vai compartilhar. Tem como, se ele fez separação entre luz e trevas, uma pessoa que decidiu deliberadamente, propositalmente, ceder às suas vontades e atrair treva para a vida, isso vai afastá-la de Deus. É por isso que alguns têm morrido na fé. Não têm prazer em orar, não leem a Bíblia, não têm prazer no Senhor, não têm prazer de estar na igreja. Não têm prazer. Tem gente que tem mantido esse hábito. Não tem zelo pela casa do Senhor, não tem zelo pelo templo espiritual. Não vive pelo sobrenatural, pela fé. Não quer saber da cruz. Não quer negar nada a si mesmo. Algumas pessoas, elas estão vivendo indiferentes. É como que elas estivessem anestesiadas. Elas estão vivendo indiferentes a tudo que está acontecendo. Elas têm sido carnais, estão cedendo à carne, estão atraindo mais carne, estão atraindo trevas. A mentalidade que funciona é a da carne. E elas estão se enganando.

cruz, a rude cruz. Não fugir da cruz, não fugir dos desafios. Sofrer! Ninguém quer essa palavra, mas sofrer por amor a Cristo, sofrer por amor a Ele, sofrer, sofrer o dano, sofrer, sofrer da carne, sofrer para honrá-lo, para agradá-lo, dizer não a você, não para as suas vontades, não para a sua carne, não, por amar a Cristo, dizer não. Eu não vou falar isso, eu não vou me envolver com isso, eu não vou estar nisso. Sim, eu vou ficar num lugar duro, difícil, porque eu amo. A cruz é uma vida sacrificial, intencionalmente sacrificial. Eu disse o quê? Intencionalmente sacrificial. Intencionalmente. É uma vida intencional, onde eu tenho consciência de que vai doer. Todavia, por amor a Ele, eu passo, eu fico. Eu aguento, eu aceito, eu resisto, eu abraço, eu não fujo, eu não nego a verdade porque vai doer, porque virão dias mais difíceis, as coisas estão afunilando e não é só aqui não, é no mundo inteiro. Cada dia tiram mais. Quando se fala de Deus, é uma coisa menor. É um ódio contra Cristo. É um ódio contra Cristo. É um ódio. Você vê o ódio pelo ódio que se tem de Israel. Agora, preste atenção. Abençoarei os que te abençoarem. E amaldiçoarei os que te amaldiçoarem. Será que algumas pessoas esqueceram? Que se nós somos de Cristo, somos descendentes de Abraão e herdeiros conforme a promessa? Será que alguns se esqueceram de que nós nos tornamos, através de Cristo, herdeiros do pai Abraão? Nós somos um deles. É por isso que, quando alguém abençoa um homem de Deus, ele atrai bênção para ele, mas quando ele se mete com um homem de Deus, com a mulher de Deus, ele pega problemas para ele. Amaldiçoarei, abençoarei quem te abençoar, amaldiçoarei quem te amaldiçoar. Ei, não dá para você ter uma grande vida amaldiçoando agora literalmente a nação de Israel, odiando a nação de Israel. Você tem que amar Israel, orar, diz a minha Bíblia, orai por Israel. Você nunca leu isso, não? Orai por Israel, abençoai Israel. Você não pode ficar do lado dos inimigos de Israel e contra Israel. Biblicamente, a minha Bíblia me ensina a estar do lado de Israel. É um perigo estar contra aquela nação, porque ela é invencível. E é por causa em si daquele povo, por causa da promessa. Ou por causa da promessa, porque Deus fez uma promessa a um homem e ele disse, agora eu vou fazer. Já leu Gênesis 22? Agora eu vou fazer. Aconteça o que for, vai acontecer. A despeito, você se esqueceu das vezes que Israel pecou e Deus disse, e a Bíblia diz, e se lembrou da aliança, e se lembrou, meu Deus, quando eu leio isso eu me emociono, e se lembrou da aliança, porque ainda que eu seja infiel, ele permanece fiel, e se lembrou da aliança, aleluia. Deus é um Deus de aliança.

0: E ele se lembra da aliança. Você pode se esquecer, ele não se esquece. Ei, nós precisamos resgatar algumas coisas. Porque no curso que o mundo está, cadê o povo separado, especial, zeloso e de boas obras, que vive com base numa constituição superior? Não é porque alguém transformou pecado em lei, pecado em doença, que eu vou engolir essa.
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0: E alguns, se não começarem a se envolver com mensagens assim, ouvindo, recebendo, facilmente negarão o nome do Senhor, como muitos já vêm negando por pouca coisa. Não deu certo, não quero mais Deus. Ai, não tive a resposta que eu queria. Deus não é bom, Deus é sempre bom. Deus é sempre bom. Ele é sempre bom. Mas alguns por qualquer coisa já negam o nome do Senhor. Queridos, nós não temos tempo a perder, pelo amor de Jesus. Não dá mais. Não dá mais. Não cabe. Mas, num tempo que nós estamos vivendo, vitimismo, buscar problemas ou criar, gerar um negócio por causa de uma emoção barata, trocar algo grande, algo caro, por conta de uma emoção barata. Tem gente trocando coisas grandes por conta de emoções baratas, miseráveis. Nós vivemos um tempo onde os valores estão totalmente distorcidos e as pessoas vão ouvindo e vão acatando, e ao invés de serem guiadas pela Bíblia, são guiadas pelo mundo, por pessoas mundanas. Deixam que sentimentos, emoções baratas, destruam com coisas grandes. Nós somos urgentemente nos levantar e viver como a palavra de Deus nos ensina. Alinhar a nossa vida, alinhar o nosso foco, refiná-lo. E viver uma vida que honra a Deus, a despeito de qualquer coisa, de emoções, de sentimentos, de opiniões. Vamos colocar em pé. Amém, Senhor. Ele reina para todo sempre. Fale com Deus. Vamos tomar decisões. Vamos fazer o que sabemos que Deus espera de nós. Levante-se e decida que você não vai viver uma vida pequena. Você não vai trocar coisas caras e relevantes por uma emoção, por um sentimento que muda, por algo que passa. Vamos honrar aquilo que nós recebemos de Deus. Honre valores e princípios do reino. Viva alinhado com o reino de Deus. Honra o que a palavra manda honrar. Dedique-se. a coisas relevantes. Em nome de Jesus. Você sabe o que Deus está falando com você. Se você perdeu algo, volte a ouvir esse culto. Aquilo que tiver, que estiver entre você e Deus, tira agora. Aquilo que você sabe que estava ocupando um lugar santo, arranca isso. Faça risca no chão. Viva de forma separada. Viva pelo sobrenatural. E não fuja da cruz. Mas negue-se a si mesmo. Pegue a sua cruz e siga. Ouça a voz do Espírito. Nós sabemos o que Deus está falando. E precisamos nos levantar. E nos posicionar como a palavra está nos direcionando. A igreja do Senhor, ela é santa, ela é separada, ela é pura, ela é contra a cultura. Espírito Santo, vem até nós e ajuda-nos, ajuda-nos, Senhor. Eu oro, Senhor, para que a tua mão esteja estendida. Eu oro para que neste momento o Espírito Santo só possa falar, convencer, porque o Senhor é que convence, o Senhor é que mostra, o Senhor é que revela, o Senhor é que dá clareza, o Senhor é que toca profundamente. Então vem, venha, meu Pai, e que eu possa ver pessoas maduras saírem daqui, libertas, transformadas, conscientes, queimadas, Senhor, apaixonadas pelo Senhor, decididas a irem para um nível mais alto e nunca mais trocarem algo grandioso, superior, por algo pequeno, inferior, algo grande, por uma emoção barata, passageira. Ó Deus, passa do teu sangue sobre nós, dê-nos sabedoria, inteligência, consciência, temor, ajuda o teu povo a limpar o coração, a viver de forma íntegra, a soltar a ofensa, a soltar as imaturidades, a se limpar, meu Pai. Cubra o teu povo com teu sangue, traz consciência, traz temor, Senhor, que hoje pessoas estejam vivendo uma virada espiritual, uma mudança na sua vida espiritual. Porque uma coisa pediu ao Senhor, uma coisa importa. E o meu coração disse: buscarei a tua face, buscarei a tua face, busque a minha face. É o que o Senhor está dizendo, busque a minha face e a minha mão estará aberta para você. Busque uma coisa, se envolva com uma coisa, peça uma coisa, se volte para uma coisa, que é me buscar. E eu vou derramar poder na sua vida. Fala, Senhor. Toca. O que eu posso fazer além de orar? Eu peço que a tua misericórdia esteja entre nós, sobre nós. E que essa palavra tenha mudado a perspectiva, a visão. Que escamas tenham caído, agravo dos ouvidos retirado, corações transformados, até mesmo trocados. Que o teu povo esteja passando por um batismo de temor, de purificação, de santificação.
2: e que mudanças estejam acontecendo, e que decisões estejam sendo tomadas aqui, agora, que um povo forte, corajoso e temente esteja se levantando para honrar o teu nome, para viver uma vida que te honra, uma vida intencionalmente sacrificial, onde o Senhor vem em primeiro lugar, onde o Senhor é a prioridade, onde o Senhor vale mais do que qualquer emoção barata e passageira. Eu oro, Senhor, por famílias fortes, por cristãos que realmente vivem como embaixadores do Senhor. Eu abençoo a tua igreja. Eu abençoo o teu povo. E eu declaro essa unção, esse poder, essa mudança. E que não aconteça retrocessos. Mas que saia daqui um povo maduro, ungido, consciente, santificado, que tem prazer em viver uma vida separada, que tem uma mente santa, olhos santos, ouvidos santos, uma boca santa, um coração santo, mãos santas, pés santos, tudo o que faz é com base no temor, buscando a santidade, e vive uma vida separada. Tem a visão do reino e sabe muito bem o que cabe e o que não cabe, o que entra e o que sai. E hoje eu oro para que neste momento essa pessoa esteja tirando, definindo o que está saindo, o que vai sair e nunca mais vai entrar na vida dela. Em nome de Jesus. Defina isso agora. E se você não estiver vendo, peça para Deus te dar clareza. Senhor, isso está saindo da minha vida. Esses lugares eu não frequentarei mais, esse tipo de entretenimento eu não vou assistir mais, esse tipo de vídeo eu não vou ver mais, esse tipo de conversa não vou mais e nem vou ouvir, não vou falar. Eu não vou andar mais com essa pessoa, com esse tipo de gente. Senhor, eu estou saindo. Eu não vou mais ser influenciado por essas coisas. Senhor, eu me levanto como o homem que o Senhor me chamou para ser, como a mulher que o Senhor me chamou para ser. Eu vou atuar como o Senhor me chamou para atuar. Eu me levanto, Senhor. Eu me comprometo que eu vou passar por uma purificação essa semana. 7 vezes no dia eu vou parar, eu vou orar o Pai Nosso, eu vou fazer isso por esses 7 dias, 7 vezes ao dia. Esse vai ser meu alimento. Porque essa é a primavera. Eu sei que o Senhor quer fazer coisas incríveis. E eu não vou perder meu ano. Eu não vou perder meu destino. Eu não vou perder o que o Senhor tem para mim. Eu não vou viver também uma religião. Eu não vou viver uma vida vazia. Eu não vou fingir de ser crente. Eu não vou mais ficar no mesmo lugar que eu estive até o dia de hoje. Eu não quero isso mais para a minha vida. Eu estou rompendo e eu estou me levantando. Comprometa-se com Deus. Que você vai fazer dessa semana uma semana de purificação, de limpeza, de resgate mesmo da sua vida com Deus, da sua comunhão com Deus. Uma vida onde uma semana onde você vai tomar decisões propositais, intencionais,
0: E você vai dar continuidade a isso. Porque você quer uma vida grande, não uma vida pequena. Você quer viver num nível alto. E não em modo sobrevivência ou rasteiro. Você vai fazer o que a Bíblia fala, você vai ouvir mais a coisa certa, obviamente, e vai falar menos. Vai parar com a correria e vai correr para o Senhor, porque nós temos corrido muito. A verdade é que todos nós estamos muito ocupados. Nós estamos estressados e ocupados. E o Senhor está dizendo, para. Uma coisa importa, para. Uma coisa peço. O meu coração disse, buscai a minha face. E eu respondi, a sua face buscarei, Senhor. Obrigado por tudo, meu Pai. Obrigado por esta manhã. Eu tomo posse de uma semana renovadora. Pessoas que tinham parado, voltando. Pessoas que estavam sem compromisso com o Senhor. Assumindo um compromisso sério com o Senhor. Pessoas que estavam distraídas, refinando, alinhando e refinando o foco. Eu tomo posse de um renovo, de uma semana renovadora para todos nós. Engrandecido seja o teu nome, louvado seja o teu nome, bendito seja o Senhor. Bendize a minha alma o Senhor, e tudo que há em mim, bendiga o seu santo nome. Bendize a minha alma o Senhor, e não se esqueça de nenhuma das suas bênçãos. Que possamos viver assim, Senhor. Meditando na palavra e declarando sobre nós, sobre a nossa família, sobre a obra das nossas mãos, que possamos orar o Pai Nosso sobre nós, sobre a nossa família, sobre a obra das nossas mãos, que possamos viver nesse mundo elevado, nesse lugar, nesse patamar elevado, onde o Senhor reina. E nós não dependemos de sentimentos para buscá-lo, de vontade, mas simplesmente fazemos o que sabemos que devemos fazer. Mantê-lo no mais alto nível, na mais alta estima. Te amamos. Mas porque nos amou primeiro? Obrigada por tudo. Amém. Amém, amém.
3: O Evangelho de Jesus Cristo é a boa notícia. 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
1: Uou, muito boa tarde pra você que está aqui na sintonia na Adore Mais FM. Isso mesmo, Elisângela Gomes daqui, você daí. Vamos juntos com mais um programa Adore Mais. Ó, já vai preparando aí o seu coração, porque hoje no nosso programa tá incrível, gente. Pois é, e se você passa agora pela primeira vez aqui, 102.1, seja muito bem-vindo. Você é da Zona Leste, Sul, Norte, Oeste, do mundo inteiro. Por quê? Estamos transmitindo ao vivo no YouTube, no Facebook, no Instagram, pelo aplicativo da Adore Mais. Gente, olha só, o aplicativo tá sendo ouvido em mais de 10 países, você acredita? Então a gente praticamente não sabe mesmo, né? Onde é que a nossa voz está chegando e onde o Espírito Santo de Deus está tendo liberdade de agir, de atuar. Olha só, 24 horas aqui da nossa programação é toda voltada ao conhecimento, a conectar você com Deus, para que, de fato, a sua vida nunca mais seja a mesma. Mas Eli, por que isso? Na palavra fala que por falta de conhecimento o povo perece. E essa é a missão da família Adore Mais. Inteligência emocional, inteligência espiritual, inteligência financeira. Você vai aprender, você vai saber, vai estar inserido nesse conteúdo, nesse contexto, em todas as nossas 24 horas. Então, se você não baixou o aplicativo aí, ó, baixa agora, tá disponível em Android, iOS, então fica à vontade com a família Adore Mais. Lá no meu Instagram também te espero, Elisângela Gomes, a Eli. Como é CCO da família Adore Mais, lá eu compartilho, como eu empreendo há mais de 25 anos, como que é essa coisa, né? Mulher no mundo dos negócios, negócios com propósito. Se você gosta bastante também desse assunto, vamos comigo lá no meu Instagram, Elisângela Gomes, a Eli. Gente, o programa hoje, como eu disse, tá demais. Ela é empreendedora, cereal, investidora e vai contar um pouquinho no quadro Essa é Minha História. Como é que foi chegar onde chegou, não é mesmo? Muitas vezes nós não conseguimos ver o que está no caminho das pessoas que já estão no palco. E aí os bastidores, é muito difícil a gente saber, mas são eles que faz você chegar lá. E toda vez que você quiser chegar em algum lugar, primeiro pergunte o que essa pessoa fez, como ela pensa, como ela fez. Então, vamos juntos aqui no programa Adore Mais, com entrevistas interativa, inteligente, para você aprender bastante, aprender, mas aprender muito. E todos os dias a Eli vem trazendo aqui a mensagem de hoje para que você reflita. Muitas vezes a mudança que você está esperando é só porque você não mudou a sua mentalidade. Você não vai ter novos resultados, não, mas pensando do mesmo jeito. Ou continuar pensando naquilo que não faz você crescer, não gera nada. Então, a mensagem de hoje é: não é a palavra de Deus que garante a vitória. É a nossa fé nessa palavra que produzirão os resultados. Não é a palavra de Deus que garante a vitória. É a nossa fé nessa palavra que produzirão resultados. Conhecimento sem ação é uma mera ilusão. Se você aprender algo novo hoje, amanhã, depois e depois, você vai ficar apenas com esse conhecimento. Agora, se você não colocá-los em prática, todo o tempo investido, será que valeu alguma coisa? O que que você hoje precisa tomar de ações para o que você já aprendeu e está enrolando, está demorando para tomar essas ações? Faça isso hoje, não deixe passar mais tempo não. E prepare o seu coração para os resultados que serão produzidos na sua vida. Combinado? Bom, gente, olha só que maravilhoso programa Adore Mais hoje ao vivo aqui no 102.1. Você que tá aqui no nosso FM, hora que você mandar sua pergunta para cá, coloca a cidade, a região de onde você está falando, Zona Leste, Sul, Zona Oeste, ABC, Dutra, Castelo Branco, Que mais, Wellington? A Anhanguera. Eita, é muito, muito grande a nossa abrangência, né? Aliás, ó, são 23 milhões e meio de habitantes do estado de São Paulo. Está com a gente aqui todos os dias. Pelo WhatsApp que você vai mandar. 011 9 1121 1020. 9 1121 1020. Participa com a gente. CEO e fundadora do Grupo PS, empreendedora, serial, investidora com 37 anos, Priscila é mãe. Mãe solo. E tem como base da história de vida dela o versículo que está em 1 Coríntios 2:9. As coisas que o olho não viu e o ouvido não ouviu e não subiram ao coração do homem são as que Deus preparou para os que o amam. Vamos receber ela então, minha gente, com aquela calorosa salva de palmas, Priscila Silva. Muito boa tarde, Pri, seja bem-vinda.
2: Boa tarde.
1: Dá sua boa tarde, fala com o nosso povo aí.
2: Boa tarde, muito obrigada, Eli, por esse convite, né, por eu estar aqui, me sinto privilegiada, né, de poder compartilhar um pouquinho da minha história, conversar com você, te ouvir também, né. Muito obrigada mesmo, é um privilégio.
1: Pri, prazer é todo nosso, uma agenda tão corrida e você separou esse tempinho aqui com a gente. E o mais incrível é essa troca, né? Esse compartilhamento. Sim. Uma vez que, no caso de hoje, gente, a gente vai falar de empreendedorismo também. Será que eu tenho uma tendência, uma quedinha para esse assunto? Todos os dias, você que acompanha, a gente sabe, a gente vem trazendo grandes nomes, né? Autoridades, celebridades em vários assuntos. E hoje o empreendedorismo também. Primeiro, quem que é a Priscila Silva?
2: Eu sou empreendedora, né? Já faz 10 anos, né? 10 anos que eu tô nessa vida de empreendedora. Eu iniciei, eu trabalhava, né? Sempre fui funcionária, sempre fui CLT, né? E as pessoas que elas têm o talento, né? Assim, esse chamado, né? Na verdade, para ser empreendedoras, que já tem essas características de empreendedorismo, elas não conseguem ficar muito tempo ali, né? Eu acredito, dentro da caixa.
1: Não consegue. Né? Por mais que ela tente. Opa, caiu.
2: Por mais que você tente, às vezes você tem um trabalho que te traz estabilidade, te traz conforto, segurança, como eu tinha, né? Mas chegou num determinado momento que eu não cabia mais dentro da caixa e eu fui pedir para ser mandada embora.
1: Obrigada, sério? Que coragem.
2: Peguei a minha rescisão e abri uma empresa. Para eu estar iniciando essa vida de empreendedorismo. Hoje eu tenho várias empresas, né? Nesse mesmo segmento, continuei trabalhando e outras também, né? A gente até coloca cereal, porque são vários investimentos.
1: Essa era,
2: né,
1: a próxima pergunta. Cereal, gente.
2: Em vários investimentos de vários nichos,
1: vários,
2: né?
1: Vários nichos?
2: Vários
1: Não
2: nichos.
1: Não é um segmento só. Então,
2: Não.
1: Quais são os segmentos, assim, pra gente ter uma ideia?
2: Eu iniciei a minha vida de empreendedorismo trabalhando com saúde mental.
1: Mental,
2: né?
1: Primeiro.
2: Eu abri a minha primeira clínica. Eu tenho várias clínicas. E a minha primeira clínica foi uma clínica de dependência química. E eu tenho algumas clínicas, né, de recuperação de dependência química. E depois disso, eu fui para várias áreas da própria saúde mental, autismo,
1: que,
2: né?
1: Que legal!
2: Sim. E hoje eu também tenho clínica de estética.
1: Essa parte eu gosto.
2: Né? Eu também gosto bastante. E outros investimentos, né? Aí eu fui virando investidora, enfim, né? Acreditando no negócio também de outras pessoas. Me apaixonei, na verdade, por empreender, né? Por me conectar com vidas, enfim, né? Eu acho que todas as áreas do empreendedorismo que eu trabalho transforma vidas, até a estética, né? Transforma a vida, transforma famílias, e eu sou apaixonada, né, pelo que eu faço. E eu acho que esse é um pouquinho de mim, além de ser mãe, né? Além de ser, que também é uma das minhas
1: Habilidades.
2: Habilidades preferidas, né? Uhum. Eu tenho um filho de 7 anos, João Guilherme. E... isso, acredito.
1: Como é que foi a infância da Pri? A infância, como é que foi? Nasceu em São Paulo?
2: Nasci aqui? Em São Paulo, São Bernardo do Campo, né? Sou batateira.
1: Do ladinho, batateira.
2: Sim. E amo minha cidade, né? E... mas eu nasci numa família super simples, né? De origem super humilde. Tive que batalhar, assim, bastante. Na verdade, meu primeiro emprego foi na Prefeitura de São Bernardo do Campo. Eles tinham um programa, né, para famílias de baixa renda, que eles deixam a gente estagiar na prefeitura.
1: Que legal!
2: Né, que chama PEAT, né?
1: Uhum.
2: E eu participei desse programa, trabalhei lá até os 18 anos. Nos 18 anos, você tem que sair. Foi quando eu comecei a trabalhar em uma clínica com 18 anos desse mesmo segmento que eu tenho hoje, né? De um desses segmentos que eu tenho
1: hoje.
2: Olha
1: lá. Lá foi seu treinamento,
2: foi lá,
1: então.
2: Foi meu treinamento. Trabalhei 9 anos em uma clínica.
1: Bastante.
2: Entrei como recepcionista, saí como coordenadora geral da clínica.
1: Olha,
2: né?
1: Só.
2: Então, às vezes a gente empreende dentro do empreendimento do outro, né?
1: Exatamente.
2: Eu sempre fui muito dedicada, sempre fui muito esforçada, doei o meu máximo, né? E chegou uma hora que eu precisei voar. Né? Eu acho que é isso que acontece com as pessoas que são leais, que se dedicam,
1: com
2: né?
1: Certeza.
2: Que, enfim. Acho que chega uma hora que você não cabe mais dentro da caixa, mas você deu o seu melhor ali, você fez, você plantou.
1: Uh-huh.
2: Né? E a lei da semeadura, sempre fala, a lei da semeadura ela é implacável. Né? Então eu acho que muito do fruto que eu colho hoje, eu plantei quando eu trabalhei para outras pessoas. Né?
1: Uh-huh. Olha, ô Pri, você sabe que comigo foi um pouquinho inverso. Eu começo empreendendo aos 12,
2: sim.
1: Aí a sociedade diz isso mesmo, você tem que ter uma segurança, né?
2: Sim.
1: Você precisa trabalhar para uma empresa. Eu diria hoje, com a experiência que eu tenho toda essa de vida, eu diria que essa segurança é meio falsa.
2: Sim,
1: né?
2: Completamente.
1: Porque de um dia para o outro, a gente sabe que tudo pode mudar.
2: Exatamente.
1: Olha o que a pandemia fez, olha o que as empresas, né? Algumas empresas faliram, outras... explodiram. Então, uma coisa que a gente tem de seguro é a mudança.
2: Exato.
1: Vai mudar.
2: Sim.
1: E aí, eu, ouvindo ali a sociedade, falei, bom, preciso trabalhar para alguém, né?
2: Sim.
1: Entro no corporativo, começo ali a trabalhar como gerente de banco, multinacional e tal. Depois eu falei, peraí, acho que agora eu vou empreender. Desde sempre, eu tive alguns negócios em paralelo. Eu nunca consegui fazer uma única coisa só, ao mesmo tempo. Igual você. Não conseguia. Então, eu sempre tava com várias coisas. Até que eu comecei a fazer alguns treinamentos em desenvolvimento humano. Porque eu descobri que o que eu gostava mesmo era de gente.
2: Sim.
1: Olha só, e parece que o que há de comum, né, no empreendedor, além dele resolver problemas que muitas vezes ele nem criou, né, porque quem gosta de resolver problema... prospera na vida.
2: Sim.
1: Então, ó, se você que tá ouvindo a gente não gosta de problema, para tudo, você não vai chegar a lugar nenhum. Agora, se você não gosta de resolver problema do outro, piorou também. Quanto mais você resolve, mais você se destaca. Por quê? Você traz solução. E quantas soluções em várias áreas da vida está precisando. E algumas pessoas acham que é sobre o dinheiro. Apenas sobre ele. Na verdade, é o que está acontecendo por trás do dinheiro. Né?
2: Consequência.
1: Consequência. Como você falou da plantação e colheita, querendo ou não, vai ser assim.
2: Vai.
1: Você aceite ou não, viu, minha gente? Ô, Pri, você acha que empreender é para todo mundo?
2: Eu acho que existem várias formas de você empreender.
1: Quais são elas?
2: Né? Como eu acabei de citar, empreender dentro do negócio de alguém, né? Eu tenho vários funcionários,
1: como
2: por exemplo...
1: Como se for empreendedor indoor.
2: Sim.
1: O out e o off.
2: Sim. Que pessoas com espírito de empreendedor, né? Que fazem parte da minha equipe, né?
1: Uhum.
2: São pessoas que precisam ser valorizadas, né? São pessoas que precisam ser vistas, né? E precisam ser valorizadas não só com falas, né? E com atitudes, mas também financeiramente, né?
1: Conjunto.
2: Porque senão, eu tiro por mim mesma, né? Você perde aquele excelente funcionário. Porque chega uma hora que ele não cabe mais dentro da sua caixa.
1: É isso aí.
2: Né? Então, ou você reconhece, você pode pode, você tem a opção também de talvez abrir um negócio com ele, enfim, né? Isso. A gente tem várias opções aí para não deixar, para não perder esses talentos.
1: Uhum.
2: Mas é uma forma de empreendedorismo para mim que é muito real, porque eu sempre fui assim.
1: Uhum.
2: É realmente tomar conta. Tem pessoas que tomam conta dos negócios dos outros, como eu fiz durante muitos anos, é como se fosse deles. E chega uma hora que eles percebem e falam assim, poxa, né? Eu preciso de uma oportunidade para eu também crescer, para eu também voar, para eu também, né, ter, fluir na vida, né, e alçar voos altos, né? E muitas vezes o empreendedor, né, o chefe ali,
1: o líder,
2: ele não tem essa visão, né? E ele acaba perdendo talentos, perdendo pessoas que poderiam levar a empresa para um outro nível.
1: Uhum.
2: Por causa que não teve essa direção aí. E eu acho que essa é uma das formas. As outras formas é realmente abrir o seu negócio, iniciar, pegar o que você tem e fazer o que você pode, né? Que foi, uhum, o que eu fiz.
1: Incrível.
2: Né? E acreditar no seu potencial, não ouvir aí a maioria das pessoas, né, da sociedade, que tem essa mente fechada, que ainda acredita nessa estabilidade, porque estabilidade não existe. Na verdade, a pandemia mostrou isso para todo mundo, né?
1: Puxa vida!
2: A pandemia, na verdade, chacoalhou todo mundo e mostrou que o certo não é, às vezes, o certo, é incerto, né?
1: Uhum.
2: E é isso, eu acho que essas são algumas formas de empreendedorismo.
1: Uhum. Pri, você sabe que uma das características do líder que eu mais gosto, tem algumas, né?
2: Sim.
1: Mas a que eu mais gosto, que eu mais admiro, é aquela de inspirar.
2: Sim.
1: E muitas pessoas, muitos líderes, né, ainda no século XXI, o nosso século aqui, acha que você delegando que você está sendo um bom líder. Na verdade, é quando você faz, inspira outros a fazer. Né? O famoso vamos juntos.
2: Sim.
1: Então, é muito pouco provável que quando você tem um sonho, vai, faz, realiza. Que com aquele mesmo desejo que você está fazendo, outros parecidos com você vai também entrar nesse caminho. Eu costumo dizer que todos os colaboradores, as pessoas que passaram pela minha vida, na verdade, elas não tinham um compromisso comigo, sim com o propósito de Deus na vida delas. E aí, no meio do caminho, a gente se encontrou. Olha que maravilhoso. Porque somos únicos e exclusivos, né?
2: Sim.
1: Cada um com uma habilidade, cada um com o seu talento, com o seu dom. Por exemplo, eu não sou muito da organização. Eu me organizo na minha bagunça. Eu sei onde tá quase tudo. Mas eu gosto de agir. Nem sempre só o agir vai gerar bons resultados. Então você precisa estar, que pessoas que organizam estejam com você. Ou outros que executam, outros que vão abrindo caminho. Então, eu amo isso quando juntos somos mais fortes, né? E o nosso Deus, nossa infinita sabedoria, parece até que ele já sabia mesmo pra gente colocar o segundo mandamento em cash. Amar o próximo como a ti mesmo. Então, eu costumo falar bastante aqui sobre cada membro do nosso corpo, né? Cada membro tem uma função específica. O que a mão faz, o pé não faz. A perna não faz. O que a cabeça, o pescoço. Então, cada um tem a sua função. E aí, você que está ouvindo a gente nessa tarde aqui, qual que é a sua função? Para que foi mesmo que Deus te chamou na Terra? Empreende, entendeu isso desde cedo. Lidera pessoas, inspira pessoas a vencerem, a resolver problemas, a colocar em prática ali o que Deus pediu para fazer. Qual que é a área? Qual que é o segmento? É na área da saúde? É na área da beleza? É na área, na advocacia, na contabilidade? Onde? Você precisa descobrir o quanto antes. Por quê? Senão, você vai ter que voltar. E olha que trabalho, você não descobriu. Aí você volta pra tentar fazer tudo de novo, você só perdeu tempo. Mas olha, gente, por falar em perder tempo, não. Ganhar tempo. Pri, tem muita gente aqui falando, mandando pergunta. Olha que gostoso o carinho desse povo. Tem o pastor Paulo Miranda, Deus abençoe. Deus te abençoe também, pastor Paulo. Um beijo no seu coração. O Grilo. Eita, é isso mesmo? Luciano Santos. Boa tarde, Eli. Adoro o programa. E aprendo muito com todos. E um grande beijo no coração de todos da equipe Adore Mais. Aí, equipe, Natan, Mério, Wellington e mais um bocado de gente aí. A Vanessa Souza, amo. Vanderlei, boa tarde, na paz de Jesus. Estejam sempre em todos os corações. Amém, Vanderlei. Vanderlei tá na nossa audiência aqui quase todos os dias. Bom, manda pergunta boa pra cá. Tá chegando aqui, já o Natan manda tudo pra mim. 011-9-1121-1020. 9-1121-1020. Gente, essa entrevista vai ficar salva lá no canal do YouTube, tá? Pra você voltar a mandar pra aquelas pessoas que você tem certeza que precisam ouvir essa palavra de hoje aqui. A Simone Brito mandou uma pergunta boa. Pri, ó, meu nome é Simone, sou da Zona Norte. Priscila, você já atuou em várias áreas. Qual é o seu empreendedorismo favorito e por quê? Boa, Simone! Gostei dessa. Você falou que faz várias coisas, né?
2: Sim.
1: E qual que é a área de empreendimento
2: e por quê? Então, eu empreendo de várias formas, foi o que eu falei, né? Eu acho que a maioria das áreas que eu empreendo se conectam, né? Porque mesmo todas elas transformam vidas, né? Saúde mental, né? Me ajuda e a meus profissionais a transformar vidas, a parte da beleza também, nós transformamos vidas, né? Resgatamos a autoestima das pessoas, enfim. Uhum. Eu acho que esse é o meu propósito mas eu acho que é muito satisfatório, assim, é muito. O meu legado se iniciou, né, com dependência química. Nós transformamos vidas, né? Nós pegamos vidas que estavam, às vezes, em estado de rua. Pessoas que já tinham perdido a família, enfim, né? Estavam sem esperança, na verdade. Interrompemos aquele período de uso de drogas, enfim. Resgatamos a vida dessa pessoa. Então, acho que nada mais transformador pra gente do que resgatar uma vida, do que resgatar uma família. Devolver essa pessoa restaurada pra família dela. Ver essa família sendo restaurada, né? Então, eu acho que esse é um dos sentimentos, assim, que mais me...
1: É o favoritinho, vai.
2: Meu favorito.
1: Tá, né? Bom.
2: Foi onde eu iniciei.
1: Conta pra gente algum testemunho forte, assim, aquele que mais impactou você de quando essa pessoa chegou, como ela chegou e como ela saiu pra vida. Qual foi a transformação?
2: Então, as histórias, né, quando se trata de dependência química, elas se repetem bastante, parece, né? Embora sejam indivíduos, cada um com a sua particularidade e tal, mas a destruição, né, na vida da pessoa, na vida da família, acaba sendo bem, muito parecida.
1: Grande.
2: E eles acabam se afastando da família, se afastando do casamento, né, dos filhos, enfim. E durante o processo de internação, tudo isso vai sendo restaurado aos poucos, né? Eles têm toda uma estrutura, né, uma base, terapias, enfim, que traz, né, esse indivíduo de volta, né,
1: a sociedade.
2: Exatamente.
1: De volta.
2: Então, acho que aos poucos, 6 meses geralmente que dura o tratamento, né?
1: 6 meses.

0: destrói e sai destruindo tudo, né? E precisa de precisa de tratamento, precisa de tempo, né? Precisa de cuidado para aquilo ser retirado daquele núcleo e restaurar todos os âmbitos da vida dele, né? Tanto a saúde física, como emocional, como a familiar.
1: A nossa, como eu disse, a nossa audiência ela vai muito longe, né? Sim. Tem gente, tudo quanto é tipo, ouvindo a gente aqui. E eu tenho certeza que a família que não passou por essa dificuldade ainda, ela tá sujeita a passar.
0: Sim.
1: Né? Aliás,
0: ou conhece alguém,
1: mundo,
0: né?
1: Todo mundo conhece alguém. Qual que é o seu conselho de como lidar com uma pessoa que é dependente químico?
0: Procurar ajuda, né? Essa pessoa precisa de tratamento, né? Sozinho ele não consegue, né? E procurar ajuda realmente de especialistas, né? Tem as minhas, assim como várias outras, né? Que eu conheço, clínicas competentes, clínicas credenciadas, né? Habilitadas para
1: cuidar.
0: Legais, né? Procurar saber de tudo isso para não levar seu ente querido para um estado de sofrimento, né? Nessas clínicas que não têm recursos, né? Para tratá-lo. E é isso, procurar ajuda realmente, a família também procurar ajuda, todos precisam de tratamento, né? A família também precisa de ajuda para conseguir ajudar o ente deles.
1: Olha só, muita pergunta boa. A Roberta Pilar fala assim: primeiro, ó, tem um elogio. O estúdio Ana Gonzalez, maravilhosa, super admiro. Um beijo, obrigada pela sua participação, Ana. Gostoso receber o carinho,
0: sim,
1: né, do que a gente está fazendo.
0: Muito obrigada.
1: Vamos lá. A Roberta Pilar, ela fala: eu sou de Mauá. Pri, que história linda, parabéns. Quando não está trabalhando, o que você gosta de fazer? Beijo, Roberta. Boa essa também.
0: Ai, boa. Ah, eu sou bem diversificada, assim, né? Eu gosto de festa, eu amo festa, mas eu também amo o aconchego da minha casa, né? Meu noivo, meu filho, minha família, eu sou muito família,
1: muito,
0: né?
1: Família.
0: Tudo é motivo pra reunir família. Tem os meus pais, que são meu porto seguro, né? Meus irmãos, tudo pra nós é motivo de estar reunido, tudo nosso é motivo pra festa, né? Então, eu acho que estar com a minha família, de todas as coisas que eu faço, né? Eu amo cinema, eu amo festa, mas eu acho que o que eu mais gosto é família, estar com a minha família, né? Ir pra praia, casa de praia, né? Eu acho que o que eu mais amo é um churrasco e a minha família.
1: Churrasco, não me convida.
0: Não,
1: churrasco não. Imagina, uma coisa dessa, gente. Eu acho que eu vou montar um empreendimento churrasco pra vegetariano. Será que dá certo?
0: Nossa.
1: Você sabe, eu nunca comi carne. Só salada ali no espeto. Como é que vai ser isso, gente?
0: Brócolis.
1: Olha só, a Brenda, a Esther, um beijo pra todos vocês, a Joyce, Ellen, me chamo Esther Lopes e sou do ABC. Qual dica você daria pra ser uma empreendedora de sucesso? O pessoal tá insistindo nesse assunto.
0: Para ser uma empreendedora de sucesso, você precisa acreditar, né? Quando
1: excelente,
0: todas as outras pessoas não acreditarem em você, você tem que decidir acreditar. Você vai ser muito criticada, vai ser muito apontada, né? Às vezes até é loucura largar um salário X, largar uma estabilidade Y para se dedicar àquilo que você sonhou. Não é fácil inicialmente, né? A gente vê as estatísticas aí das empresas que nascem, não é fácil. Crie um bom plano de negócio, né? Não faça loucura também. Faça as coisas assim com o pé no chão, né? Mas vale muito a pena, né? Vale muito a pena.
1: Não existe, né, o fracasso, só quem parou no meio do caminho.
0: Sim.
1: Quem desistiu do negócio?
0: Sim. É, quem desiste, na verdade,
1: Já fracassou. Isso é de fato muito sério. Virou aparentemente um clichê, mas pelas dificuldades, pelas dúvidas, pelas incertezas que muitas vezes a gente acaba trazendo ou da nossa família,

0: né, do ambiente onde a gente nasceu, ou da própria comparação que a internet hoje traz muito, né? A comparação. Puxa, a Pri tem vários negócios bem-sucedidos.
1: E as circunstâncias também, né, Eli? Porque às vezes você olha em volta e você fala assim, o que eu vou fazer?
0: Uhum.
1: Né? Às vezes você não tem recurso, né? Há 10 anos atrás, eu morava em uma casa que ela não tinha reboco na parede.
0: Uou.
1: Né? Se eu olhasse para as circunstâncias que eu vivia, né, eu jamais, né, deixaria. Quando eu comecei a ganhar bem, quando eu comecei a ganhar um bom salário, a primeira coisa que eu fiz foi arrumar a casa dos meus pais, né? Isso para mim era o meu sonho,
0: uhum.
1: Ter uma casa bonita, ter um bom carro e um bom trabalho,
0: uhum.
1: Né? Mas como eu uso aí o Corinthians, aquilo que o olho não viu, o ouvido não ouviu, nem chegou. Às vezes a gente tem planos para nós, né? Mas Deus tem outros planos para nós, né? Deus conduz a gente por caminhos,
0: uhum,
1: que a gente nunca esperou, nunca imaginou, né? Então, às vezes, ela tá lá na casa dela, as pessoas estão lá na casa dela nesse momento. Nenhuma circunstância, né? Olhando para a circunstância dela, e não existe saída, né? Ai, não tem. Para mim, não tem solução,
0: uhum,
1: né? Só que você tem um sonho, né? Você tem uma... algo dentro do que grita dentro do seu coração,
0: uhum,
1: né? Então, assim, usa o que você tem, né? Às vezes o recurso é pouco, parece escasso, né? Mas usa o que você tem para fazer o que você puder, né? Mas se mova, né? Se mova. Se você der um passo para frente por dia, você está andando para frente, né? Nós não podemos ficar parados,
0: uhum,
1: estáticos, né? Sem andar para frente, sem prosperar,
0: uhum,
1: né? Use sim a experiência do outro, admire sim, siga sim, mas olha para sua vida, para sua condição,
0: uhum,
1: né? E crie um plano, né? Crie como chegar lá,
0: uhum,
1: né? Às vezes você não vai conseguir fazer aquela faculdade dos sonhos inicialmente, mas você pode fazer um curso técnico aqui, chegar na sua faculdade. É só um exemplo,
0: uhum,
1: né? Às vezes você não pode ter o seu restaurante hoje, mas você pode começar a vender marmita na sua casa. Existem várias, sim, formas de você iniciar,
0: verdade,
1: né? E às vezes a gente não enxerga, né, as possibilidades. Às vezes você ainda não pode ter um estúdio de cílios, mas você pode começar a atender na sua casa,
0: uhum,
1: né? Então, existem várias formas de você não ficar parado, né? E empreender é isso, né?
0: Uhum.
1: E Deus, uma vez que você se propôs, uma vez que você tem um propósito, né? Eu acho que Deus vai direcionando a gente. Quando você vê, a coisa vai acontecendo e se torna muito maior e melhor do que um dia você ousou, né, imaginar.
0: Uou. Você sabe, tem uma analogia que eu gosto muito, do Waze. Quando você coloca ali um destino, sem querer, você pegou a rua errada.
1: A rua errada.
0: O que ele fez? Ele te volta pro caminho.
1: Sim.
0: Então, é muito importante você definir onde você quer chegar. Qual que é o desejo real,
1: sim,
0: do seu coração, para você, para sua família, para sua carreira, para os seus negócios. Você pode trilhar um caminho, com certeza. Agora, se no meio do caminho você precisou tomar uma rota diferente,
1: sim,
0: fica tranquilo, volte. Volte, pega aí os atalhos, mas para potencializar a sua volta para o seu destino final.
1: Sim.
0: Isso é incrível, né, Pri? Às vezes as pessoas esperam estar tudo perfeito.
1: Sim.
0: Para ela começar algo, para ela realizar algo.
1: Sim.
0: Para ela fazer a diferença na vida de alguém.
1: E isso nunca vai acontecer, né?
0: Pois
1: nunca
0: é.
1: Vai estar perfeito.
0: Não vai,
1: a
0: não.
1: Circunstância perfeita
0: não vai,
1: nunca
0: não.
1: Vai existir. E a gente vive num mundo hoje, Eli, que o mundo de Instagram, né? Que todo mundo posta a vida perfeita. E as pessoas começam a se sentir mal, né? Por a vida dela não ser tão... Não estar naquele nível ali de perfeição.
0: Aparentemente
1: isso, e calcular rota passa a ser uma coisa ruim. E quando, na verdade, não, né? Não existe nada de errado em você perceber que você não está indo... Aquele caminho não vai te levar onde você quer. Você recalcular ali e antes, né, que você se perca completamente, você rever sua rota, recalcular a sua rota, né, e continuar seguindo. O mais importante é sempre continuar seguindo, né? Mesmo que de alguma forma você seja julgada, porque você vai ser julgada independente da sua escolha, né? Independente da sua escolha, mas escolha sempre o melhor, escolha realmente recalcular às vezes. Eu já recalculei a minha rota várias vezes, né? Várias vezes eu precisei recalcular a rota, né? Porque eu acho que as pessoas, elas acham que chegar em determinados status da sua vida com boas condições financeiras, é fácil, né? Muito mais difícil do que chegar ao seu estado, a um estado bacana, né? A uma vida financeira estável, é conseguir se manter lá.
0: Verdade.
1: Né? E muitas vezes você precisa recalcular, você precisa ter essa mente aberta, né? De recalcular a sua rota para chegar no seu objetivo. É super importante isso que você citou, super importante mesmo.
0: Que incrível, né? Ver também a participação de todo mundo aqui, parece que tá todo mundo na mesma direção, Pri. E a Rosângela, ela... Um beijo, Rô. Ela pergunta assim, por que a base da sua vida é o versículo Coríntios 2:9?
1: Ai, é fácil.
0: Coríntios 2:9,
1: aquilo que o olho não viu, o ouvido não ouviu, nem chegou ao coração do homem, né? São as coisas que Deus tem preparadas para os que o amam. Primeiro que eu amo a Deus acima de todas as coisas, né? Ele é o centro, a base da minha vida. Todas as coisas que eu, tudo que eu faço, tudo que eu me proponho a fazer, eu sempre peço a direção. Sabe aquela coisa, Senhor, vou abrir um novo negócio. Quer ser meu sócio? Né? Essa é a minha primeira oração. Todas as vezes que eu abro um novo empreendimento, a primeira coisa que eu faço é entrar e consagrar aquele lugar, né, pro meu Deus, porque eu acho que, pra mim, é a minha base, né? Sempre foi, sempre será. Então, como eu já disse aqui, o meu sonho pra mim mesma era ter um bom trabalho, uma boa casa, né? Um bom carro, e Deus sonhou muito mais pra mim, né? Deus sonhou me levar pra lugares que eu nunca imaginei, né? Me sonhou em me dar o que eu nunca imaginei. Então, eu acho que esse versículo, ele narra um pouco do que eu vivo, né? Então, eu sou extremamente grata e obrigada por essa pergunta, né? Obrigada pela oportunidade de falar a respeito disso, porque é muito importante pra mim.
0: Olha só, a Lohane, conheci a Pri quando ainda era minha líder de célula. Tive o privilégio de ser liderada por ela. Devo muito a essa mulher, esse sucesso é mérito e vem muito mais. Tenho certeza
1: disso.
0: Aleluia, amém. Você sabe, Lohane, que o que a gente costuma ver fora é o que já tá dentro da gente? Por quê? Todos nós temos uma referência e um filtro mental. Então, aquilo que está vibrando dentro de você, que está no seu radar interno, é o que você consegue ver fora nas pessoas. Então, se você está conseguindo ver o sucesso da Lohane, será que não está vibrando isso dentro de você? Ser uma mulher incrível também, liderar também, influenciar pessoas, motivá-las, levantá-las. Então, que incrível isso. Parabéns, viu, Lohane? O Gustavo, qual foi a maior experiência que você teve com Deus? A experiência mais incrível. Qual foi a experiência mais incrível que você teve com Deus? Gustavo Murilo.
1: Nossa!
0: Foram tantas emoções, né, Bri?
1: São tantas emoções, né? Eu sempre digo, principalmente pra minha irmã, né? Minha irmã trabalha comigo. E eu falo que quando eu acho, né, que... Não, agora deu, né? Tá bom, tá tudo bem, né? Deus vem e me surpreende, né? De forma, assim, espetacular, cada vez mais. Mas eu acho que ser empreendedora era uma coisa que eu não tinha expectativa, né?
0: Eu não sabia como.
1: Exatamente. Eu não tinha perspectivas, assim, reais dentro da minha condição. Então, ter tantas empresas hoje de sucesso, né? O que é mais... que é um diferencial, né?
0: Sim.
1: Foi, eu acho que o grande mover de Deus na minha vida. Uhum. Porque eu não esperava, assim, olhando pra mim trás. Naquela época.
0: Falar pra você que não empreende ainda, bora tomar atento aí e bora fazer algo bom. Incrível também.
1: Sim.
0: Porque a maioria das pessoas, né, que tem resultados financeiros, normalmente são quem empreendeu.
1: Sim.
0: São pessoas que empreenderam. Pode ver, tudo que chegou na sua vida e que chega e que você consome, o produto, o serviço, por trás tem um empreendedor.
1: Sim.
0: Né, que ele foi lá e fez. Então, assim, eu costumo dizer que existe habilidade natural e habilidade desenvolvida. Né? Se você não vem pelo amor, você vem pela dor. Eu fui pela dor, não foi por amor, não. 12 anos, meu pai, ó, pode ir. Você já sabe se virar. Bora botar esse negócio pra funcionar. Sim. Com o que você quer. E foi assim. Agora, quando você é despertado, né? Existem pessoas também que elas são mais direcionadas ao cuidado. E aí vem nos temperamentos de cada ser humano. São 4 temperamentos. Aqueles que são mais cuidadosos. Ele pode empreender por amor. Várias histórias, né? A gente vê, principalmente os personagens lá do livro Milenar de Sabedoria, vem contando um pouco disso. Maria, ela foi uma incrível empreendedora. Olha o que o filho dela fez. E até hoje a gente está falando. Sim, do nome dele.
1: Exatamente.
0: Ela precisou...
1: Dividir o tempo,
0: gerenciar uma situação que aparentemente naquele momento era impossível. Uma mulher virgem que não havia se casado, ter um filho do Espírito Santo.
1: Sim.
0: Você consegue imaginar o tanto de desafio que ela teve que resolver ali com várias habilidades emocionais, naturais, físicas, geográficas, que ela tem que sair, né, dali. Então, o nosso conselho para você hoje aqui é, se você não desenvolveu ainda essa habilidade do empreender, colocar a sua vida à disposição do outro, faça uma pergunta. Isso que eu vou fazer, que eu estou pensando em fazer, que Deus está colocando no meu coração, quem que é abençoado com isso? É só eu? Ou uma nação, uma geração? É só o seu bairro? É só a sua cidade? É só o seu estado? Tenta mensurar isso, porque é o seu porquê que...
1: Sim,
0: vai...
1: O porquê que vai fazer a diferença.
0: Vai fazer a diferença. Isso mesmo. Às vezes a gente acha... E somos influenciados, sim. A mídia influencia.
1: É o seu porquê que vai fazer você persistir também, né?
0: Isso, exatamente. As finanças, claro. Tudo que é importante na nossa vida, o dinheiro tá envolvido ali. Tudo. Em absolutamente tudo. Mas será que ele é... Precisa ser o seu porquê principal?
1: Não. De forma... Ele não pode, né? Porque se sua única motivação for dinheiro...
0: Eita,
1: em algum momento você vai desistir, né? E quando não, né? Quando você tem objetivo de transformar vidas ou de... Quem tem um propósito, né? Quem tem propósito não para. Quem tem propósito é resiliente. Por mais que as dificuldades apareçam, a pessoa se move, continua, né? Agora, o objetivo principal é o dinheiro, em algum momento vai...
0: Vai dar ruim.
1: Muito ruim.
0: Ai. Bom, a gente tá caminhando pro final do nosso programa. Passou tão rápido, né? Voou o nosso tempo aqui. Jesus, eu nem gastei minhas 20 mil palavras ainda hoje, gente. A Priscila também não. Como que esse relógio passa desse jeito? Pri, fala pra gente uma coisa. Eu vou insistir nessa pergunta, porque estão fazendo aqui também, ó. Me chamo Suelen, peça para responder a minha pergunta. Uma palavra que define a Priscila hoje. Qual seria essa palavra?
1: Uma palavra... Nossa!
0: Difícil, né?
1: Difícil.
0: Caprichou aí também, hein, Suelen? Suelen Frari. Uma palavra que define.
1: Agora me pegou.
0: Mas se eu posso opinar um pouquinho, quando você pensa aí, persistência, resiliência, obediência, sim, temor ao Senhor.
1: Ah, já pensei. Então, amor eu tenho uma ao... que eu tenho uma que é bem, eu sempre falo, né? E eu falei aqui várias vezes, que é resiliência.
0: Resiliência.
1: Né? Eu acho que eu tava até conversando com a Pri antes da gente entrar aqui, Eli, todas as minhas grandes viradas de chave foram porque eu sou muito resiliente. Eu aprendi a ser muito resiliente, né? Uhum. A resiliência, ela te ajuda, enfim, a superar, a ressignificar olhares, a... Enfim, por mais que às vezes aconteçam circunstâncias que querem te fazer parar, enfim, você ressignifica, levanta aquela coisa, né? Levanta, sacode a poeira e segue, né? Então, acho que uma das minhas características que é bem gritante, assim, é bem viva em mim, é a resiliência. Acho que é a palavra que me define hoje.
0: Muito bom, gente, muito bom. Ó, a Isabelle, é incrível ver mulheres fortes dando conselhos incríveis. Que tempo valioso. Obrigada, Isabelle. Incrível mesmo. 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Não, do Brasil, do mundo. Capricha aí, Isabelle. Puxa vida. Ela fala assim, Pri, qual foi o maior preço que você pagou para chegar aonde está? Qual foi o maior preço que você pagou?
1: Tempo. Eu acho que o maior preço que eu paguei, assim, foi meu tempo. Hoje as pessoas... eu tenho, né? Eu consigo, né, ter lucro e liberdade, né? Consigo fazer muitas coisas, estar, viajar, enfim. Mas durante bastante tempo, embora eu ainda tenha 37 anos,
0: nossa,
1: né?
0: Tem muito chão ainda, né, gente?
1: Eu tive que sacrificar bastante meu tempo, uhum, né? Finais de semana, noites, enfim, para conseguir empreender e transformar os meus negócios. E até quando eu trabalhava também, a minha dedicação sempre foi acima da média, assim, né? Então, acho que o que eu mais sacrifiquei mesmo foi tempo. Tempo e trabalho, uhum, né? Pra chegar aqui.
0: E é uma coisa que não se estoca, né?
1: Não.
0: Tem como você botar... Deixa eu colocar agora 30 segundos, sim, aqui
1: não
0: na
1: me
0: caixinha.
1: Arrependo, não me arrependo, né? Eu ainda sou claro, nova, tenho 37 anos, tô podendo... Vou poder usufruir muito ainda na muito, minha vida. Trabalho bastante ainda, mas hoje, depois da pandemia, né? A gente aprende a ter um equilíbrio.
0: Ajudou
1: porque
0: tanto
1: de uma
0: isso,
1: hora
0: né?
1: pra outra, a vida pode, né?
0: Virar de cabeça pra
1: não, ser roubada da gente, né? Quantas pessoas, quantas vidas, né, foram perdidas durante essa pandemia.
0: Sim.
1: E se você só trabalha, né? Eu sou uma pessoa que eu era extremamente workaholic, né? Eu não enxergava outra coisa. E a pandemia deu essa chacoalhada em mim. Trouxe esse equilíbrio,
0: muito
1: na
0: bom,
1: verdade, né? Eu tenho meu filho de 7 anos, então hoje eu procuro no tempo que eu tenho com meu filho, então um tempo de qualidade com meu filho, né? Nas viagens que eu faço com ele, com meu noivo, que é só com meu noivo. É sempre tempo de qualidade, né? E não só na minha vida íntima, mas com a minha família, com no meu trabalho. Todos os meus tempos, todo o meu tempo tem que ser de qualidade,
0: uhum,
1: né? Então, isso foi uma coisa que a pandemia trouxe pra mim, um olhar, né, diferente sobre a vida.
0: Muito bom, gente. Tá bom esse papo, né? Pois é, mas a gente tem que, né, caminhar pro final aqui, e tem uma declaração muito linda da... Ela coloca o nome dela aqui, não coloca. Iniciei com a Pri em uma das unidades como recepcionista e hoje sou coordenadora administrativa em alguns dos negócios dela. Ela é inspiração e exemplo de ser humano pra muitos.
1: Ai, obrigada.
0: Ah, não tem o seu nome. Você, um beijo.
1: Eu acho que eu sei quem é.
0: Sabe? Acha que sabe.
1: É uma das minhas meninas, é.
0: Que gostoso isso, né?
1: Sim.
0: Pri, como que você quer ser lembrada quando você não estiver mais aqui? Como você quer que as pessoas lembrem de você?
1: Eu acho que até citando um pouquinho aí do que ela falou, mais do que às vezes as pessoas que veem a gente no Instagram, né, vê aquela coisa, às vezes nos admiram, se inspiram através da gente, eu acho que pra mim fala muito forte quando eu consigo inspirar alguém que caminha ali do meu lado,
0: uhum,
1: né, alguém que vê, né, as minhas dores, vê as minhas crises às vezes, né, as superações de problemas, as dificuldades, enfim. Acho que quando você consegue ser admirada por uma pessoa que tá ali caminhando com você, é porque você tá
0: sendo verdadeiro,
1: tá,
0: né?
1: Tá sendo verdadeiro,
0: de verdade,
1: né? Exatamente.
0: Tá sendo de verdade.
1: Exatamente. Isso me toca muito. E... Eu perdi a...
0: Como você quer ser lembrada?
1: Como que... Eu quero ser lembrada exatamente assim, né? Eu quero ser lembrada por uma pessoa que inspirou outras, né?
0: Muito
1: que transformou
0: bom.
1: Vidas, né? O trabalho com saúde mental. E eu quero tocar cada vez mais vidas, cada vez mais famílias.
0: Uhum.
1: E eu quero... Eu acho que é isso. Uma pessoa que transformou vidas.
0: Uou! Uhum. Considerações finais e... Como que o pessoal faz pra te encontrar? Tem algum projeto chegando?
1: Eu quero agradecer, né? Pra mim é muito gratificante estar aqui, né? Você é uma pessoa incrível, inspiradora.
0: Obrigada,
1: né?
0: Gratidão.
1: Suas palavras tocam, né? Profundamente meu coração.
0: Amém.
1: Né?
0: Deixa
1: fala muito, né? Ao meu coração e eu tenho certeza que é de todas as pessoas que te ouvem.
0: Amém.
1: Né? Então, continue no seu propósito, né? Porque você realmente inspira a vida. Realmente toca as vidas, né? Mais do que tudo, você consegue tocar, né, os nossos corações. E para mim é muito inspirador, né, poder participar de um programa com você. Então eu quero agradecer a sua equipe.
0: Eles são
1: obrigada,
0: lindos, não são?
1: E eu acho que é isso.
0: Como que você tá no Instagram, pro pessoal te achar lá?
1: Ai, meu Instagram é Priscila Silva GPS, né, que significa Grupo PS. Então, Priscila Silva Grupo GPS é o meu arroba. E lá você vai encontrar, se você se interessou por alguma das minhas empresas aí, né, ou tem problema com dependência química ou autismo,
0: legal.
1: Enfim, lá você vai encontrar todas as minhas empresas no meu pessoal.
0: Muito bom. Então, Priscila Silva GPS. Pronto, gente, pois é, a gente acabou o programa. Pri, gratidão.
1: Obrigada, gratidão.
0: Por aceitar o nosso convite e não pare mesmo, não. Vai muito mais,
1: amém,
0: muito mais e além. Deixa o brilho de Jesus passar por você e resplandecer em tanta gente,
1: amém,
0: que eu sei que chega por uma simples decisão que você tomou em obedecer.
1: Amém.
0: Parabéns.
1: Amém.
0: Gente, acabou o programa. Todos os dias, ó, às 14 horas, espero você lá no meu Instagram. A gente passa mais tempo juntos. Elisângela com S, Elisângela Gomes. Ali, essa entrevista, ó, ficou salva no nosso canal do YouTube, assim como outros programas também. Adore Mais FM. E lá no nosso Instagram, tudo que acontece aqui nos bastidores da família Adore Mais, você pode ver, você pode ouvir, você pode compartilhar, ser um agente do bem também, afinal, esse é o nosso objetivo aqui, com toda a nossa programação, é chegar, sim, onde ele nos pede para chegar, que é em pessoas. Vamos juntos, conectando pessoas e unindo propósitos junto com a família Adore Mais. Um beijo no seu coração, te espero amanhã às 14 horas. Tchau, gente!

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2: Graça e paz, igreja. Graça e paz, Adore Mais. Gostaria de pedir um louvor, Cassiane, o hino da vitória. Obrigado, Adore Mais.

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4: Olá, eu sou Sara Moreira, sou de Portugal, Lisboa, e eu venho pedir a música O Fogo Nunca Dorme, de Alessandro Vilas Boas. Que Deus abençoe.

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1: E o nosso tema de hoje tá incrível, gente. Os três erros que te impedem de prosperar. Parece que erros impedem alguns e outros não. Não é mesmo? Porque tem aquelas que conseguem, aquelas pessoas que não conseguem. Então fica comigo. E você que tá me assistindo aqui no meu Instagram, Elisângela Gomes, a Eli, olha, compartilha aí, pega esse aviãozinho e manda para 5 pessoas no mínimo. A Edjane, beijo, Eli, querida. O William tá aqui, a Kátia. Gente, que demais. Você quiser mandar pergunta para mim, bora aqui no Instagram, Elisângela Gomes, a Eli. Gente, por que será que as pessoas fracassam, hein? Por que será que elas fracassam? Olha, as pessoas fracassam porque elas cometem sempre os mesmos erros. É, não são erros novos. Normalmente, você vai fracassar, você está fracassando porque está cometendo os mesmos erros. Mas Eli, quais são esses erros que eu estou cometendo? Olha, gente, existem dois tipos de erros. São aqueles erros conscientes, aqueles que você sabe que está errando, aquele que você sabe que está cometendo, aquele erro que está ali estampado na capa da revista da sua vida, mas você não tem força o suficiente, disruptiva, para vencer esse erro, para corrigir esse erro. Tem esses erros conscientes, eles estão acontecendo porque você não teve novos hábitos. Por conta desses mesmos hábitos que você tem e desse estilo de vida, esses erros permanecem. Falta disciplina para você vencer esses erros conscientes. Falta você olhar e dar um checkmate para que você tenha resultados relevantes. Percebe que esses erros conscientes, eles são os responsáveis por você estar onde está hoje e não está prosperando. E você aqui comigo vai entender até o final do programa o que, que é você ter uma vida próspera. Porque fica no subjetivo, não fica? Ah, eu quero... Eu sou próspero. Ah, aí por conta da teologia da prosperidade de alguns, ensinaram prosperidade de uma forma errada, de manipulação, para poder controlar você. Não é? E aí, nós que entendemos que somos filhos verdadeiros de Deus, não estamos atentos para esse tema. Mas Deus, Ele quer te prosperar. Ele quer prosperar.

para você. Aliás, ele já fez tantas promessas, né, de prosperidade e abundância na nossa vida. Agora, esses erros conscientes que você anda cometendo vai te impedir. Mas Eli, e os erros inconscientes? Esses, eles são, podem ser um segundo passo. Por quê? Você não sabe que não sabe. Você nem sabe que não sabe esses erros inconscientes que você está tendo. Não sabe nem onde você está errando. E por hora não sabe como fazer o conserto desses erros. Esse, gente, esse erro inconsciente é um dos maiores perigos, sabia? É como se você tivesse segue um tiroteio, sabe? Já viu segue um tiroteio? É como se fosse isso. Agora, eu quero aqui dizer para você, antes da gente continuar nesse tema, você que está aqui comigo na rádio, no 102.1, você que está aqui comigo no YouTube, Elisângela Gomes Aeli, ou no meu Instagram, se inscreve aí. Ou melhor, me segue, né? No Instagram, você é do TikTok, tudo Elisângela Gomes Aeli. Eu tenho uma pergunta para você. Você está comprometido com a sua prosperidade? Você se compromete? Porque eu só quero pessoas aqui comprometidas. Porque um dos nossos principais pilares aqui é o comprometimento. Se você não tiver o comprometimento com a sua vida, se você não tiver primeiro, o comprometimento com você, não é comigo que você vai ter. Não é com Deus que você vai ter. Então, escreve aqui para mim, você que está aqui comigo. Eu estou comprometido a prosperar. Ou melhor, eu me comprometo a prosperar. Eu me comprometo a prosperar. Escreve aqui para mim. Mas antes, eu quero que você, junto comigo, declare palavras de vida. Porque se você está comprometido a prosperar, mas está declarando palavras de morte, não vai acontecer. Então vamos lá, declare aí palavras de vida, palavras de prosperidade, como bom ânimo, criatividade, coragem, ousadia. Que você tenha um dia agradável, que você possa ser uma pessoa agradável, um dia de paz, de alegria, momentos incríveis. Vai declarando palavras boas. Vai, junto comigo aqui, me ajuda no programa e me ajuda a pegar na sua mão. Você lembra quando você empurrava um carro? Não sei se você é dessa época, gente, mas eu já tive carro que do nada ele parava e tinha que empurrar. É. Nem tudo foi assim. Tudo tem um começo. E você precisava de força, muita força, naquele primeiro momento para tirar o carro do lugar, não é? Você lembra? Aí você vinha e, com muita força para fazer ele se movimentar. Aí quando ele se movimentava, até parece que ele ficava mais leve, não é? E aí quando você tava ali com força, chegava alguém, ó, com a mãozinha assim, não é mesmo? Então, esse primeiro empurrão, olha lá, o Rafael já. Eu também na chuva. Teve um dia que eu tava sozinha, gente, ando dirigindo o carro pan. Falei, ah, não acredito. Aí lá vai eu me molhar inteira para empurrar. Esse primeiro empurrão é o que vai demandar um maior movimento nosso. Esse primeiro empurrão, talvez ele seja o mais pesado, assim como você e eu empurrava o carro quando ele morria. Mas ele pode se tornar leve quando você abrir a sua boca para declarar palavras de vida. Esse empurrão, essa força motora inicial, ela pode vir quando você abrir a sua boca para falar palavras de prosperidade, abundância, bom ânimo, alá, a coragem, fé, ousadia, criatividade, bondade, isso mesmo. Você que não declarou ainda, você que está aqui no rádio, vai, abre essa boquinha e fala e declara para que a palavra de Deus entre no seu coração,
para que tudo aquilo que nós vamos aprender aqui hoje, estamos aprendendo na autoridade do nome de Jesus. E ele ama um coração alegre, sabia? Então, olha só. Quando que uma pessoa prospera? Você que quer anotar aí, pega aí papel e caneta, que agora vai vir muito direcionamento para você. Quando que uma pessoa prospera? Quando ela tem uma mente forte e um coração sábio. Quando que uma pessoa

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3: Bom dia, Thiaguinho da Amazônia, motorista caminhoneiro, pode tocar pra nós aí, Deus vai fazer acontecer, Lázaro. Estamos na escuta aqui, os caminhoneiros também adoram ao Senhor.

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1: Sejam todos muito bem-vindos em mais uma série do nosso programa Negócios com Propósito. Você do FM 102.1, seja bem-vindo. Você do YouTube, do Facebook, do Instagram, do aplicativo, do mundo inteiro, né, gente? O aplicativo está sendo ouvido no mundo inteiro, mais de 20 países. E se você não baixou o aplicativo ainda, baixa aí. E que delícia poder entrar na sua casa, no seu carro, através das ondas sonoras do rádio. Que privilégio meu, como CEO da Dore Mais, poder ser a sua companhia no dia de hoje, através desse programa Negócios com Propósito. Se você não quer confiar muito aí na sua memória, já vai pegando papel e caneta, o notes aí do seu celular, do seu computador, não sei de onde você está me ouvindo, assistindo, porque você vai precisar anotar. Existem pilares, né, na nossa vida. E o programa de hoje, a gente vai falar muito disso. O nosso tema é Princípios Cristãos para uma Vida Abundante. E se você não está vivendo uma vida abundante, será que não está tendo algumas quebras em alguns princípios que você talvez não saiba? Ou talvez você saiba e não está aplicando, não está conseguindo enxergar, e aí a abundância de Deus não está chegando para você. Porque a promessa dele é tudo com muita abundância, é só você olhar para a natureza, né? Você já vai ver aí o quão poderoso é o Deus que você serve. Sejam bem-vindos, eu sou Elisângela Gomes, e como CEO da Dore Mais, para mim é uma honra. Sejam todos muito bem-vindos. Olha, você que está aqui no rádio, na 102.1, na Dore Mais FM, a gente está falando para mais de 25 milhões de habitantes do estado de São Paulo. Que delícia! Olha só, onde o Espírito Santo de Deus está tendo liberdade de entrar, de falar, de agir. É muita gente. E você quer me assistir? Eu tô ao vivo no meu Instagram, Elisângela Gomes Aeli. Se você não me segue, já segue logo para você não ficar aí, né, sem saber, sem ampliar o seu conhecimento, sem aprender mais, porque daqui a pouco a gente vai passar por esse programa, mas podemos ficar mais tempo lá no meu Instagram, Elisângela Gomes Aeli. Gente, olha só, são 28 anos que eu empreendo, comecei com 12. 12 anos para poder chegar até aqui. Teve um caminho, né? Teve um processo. Assim como eu tenho certeza que na sua vida também. Eu não sei em qual fase dessa vida você tá, né? A fase que eu estou hoje é da obediência. É compartilhar com você um pouco de tudo aquilo que eu aprendi, de tudo aquilo que eu investi, que eu apliquei. A famosa experiência. E o mundo dos negócios, ele é riquíssimo em aprendizado. Por quê? Você aprende tanto a parte comportamental quanto a parte estratégica. E se você é empreendedor que está me ouvindo aqui, você que quer empreender, quer ter aí a sua renda extra, quer fazer mais dinheiro, o caminho se chama empreendedorismo. Mas Eli, o empreendedorismo envolve vendas. Claro, todo negócio, o coração, são as vendas. Envolve comunicação, envolve liderança. No mínimo, liderar a sua própria vida, né, gente? Porque para você chegar onde você gostaria e até mesmo chegar para cumprir as promessas que Deus já fez na sua vida. Porque você que me ouve aqui, a nossa principal conexão é a obediência a Deus. E se você está aqui conectado comigo, você sim é apaixonado por Cristo. E para você cumprir essa promessa que ele já fez para você, você vai precisar desenvolver. Você vai precisar aprender aquilo que você não aprendeu na escola. A gente não aprende empreendedorismo na escola, a gente não aprende empreendedorismo na igreja. Tem algumas igrejas, sim, que são mais, né, antenadas ali, tem ali os seus departamentos, os seus ministérios, eventos. Que bom que você está aqui, porque tudo que envolve esse segmento chamado mundo dos negócios é onde eu quero ensinar você, para que a sua vida não seja mais a mesma. E no mínimo, para você viver a boa, perfeita e agradável vontade de Deus. Então, o tema de hoje, ó, princípios cristãos para uma vida abundante. Então, você viu que enquanto eu tô falando aqui, você que tá no Instagram, já era para você ter mandado aí, no mínimo, para 5 pessoas o aviãozinho. Você pode ser um agente de transformação também, mandando aí esse aviãozinho para abençoar a vida de alguém. Gente, o programa de hoje, o tema de hoje, foi uma inspiração que eu tive a partir do momento que eu recebi um mimo. Que eu recebi um presente. Olha só como tudo na nossa vida é cíclico. Como tudo na nossa vida tem uma consequência. Tem uma reação. E olha só, eu contratei uma agência para cuidar aí das minhas redes sociais. Tanto quanto da rádio, né? Para melhorar aí essa parte da comunicação. E aí marcamos uma reunião. E eles vieram até a rádio, né? O CEO. E ele trouxe um presente. É. Ele também tem um café, né, da marca deles, que eles desenvolveram. E na capa, assim, do pacote do café, olha só que interessante. Tava escrito o meu nome e o significado do meu nome que eles tinham pesquisado. Aí você já aprende uma coisa. Primordial. Extremamente importante para um negócio bem-sucedido é o encantamento. Hora que eu recebo aquele presente, um café da própria marca e com o meu nome estampado ali, eu já gostei. Agora, com o significado do meu nome, ah, não, já quase pensei em renovar o contrato. O encantamento, você mostrar para a pessoa que ela é especial, que você pensou nela, que é personalizado. Ó, só com esse aprendizado aqui, seu negócio já vai, ó, pam, subir. Sua vida também. Você tem encantado nos detalhes? Gente, estava escrito assim: Elisângela, mensageira de Deus abundante, carrega plenitude, prosperidade, boas novas do céu. Você que me conhece há bastante tempo, faz sentido? Faz sentido você que tá aqui comigo todo dia na rádio, você que de algum momento passou pela minha vida com algum negócio, colaborador, cliente, tem muita gente me ouvindo hoje aqui. Eu achei lindo isso. E aí eu pensei naquele momento, eu vou gerar um conteúdo em cima disso e vou transmitir isso lá no programa para os meus ouvintes. Então, olha só, às vezes um detalhe que você faz bem pensado, voltado na preocupação em uma pessoa, pode gerar muitos frutos. Você não sabe onde aquilo vai parar. E aí, né? Propósito. Qual que é o porquê deles? O encantamento está em primeiro pilar ali. Então, olha só, princípios cristãos para uma vida abundante. Esse é o nosso tema de hoje. Você notou que todos, gente, todo ser humano, procura uma vida significativa, primeiro, e depois uma vida gratificante, não é mesmo? Sempre a gente está buscando um significado em algo e se aquilo está sendo gratificante para mim ou não, está fazendo sentido ou não, mesmo você estando consciente ou inconsciente, é isso que acontece. E os princípios cristãos, quando a gente fala em princípios cristãos, pode ser o guia para você navegar pelos desafios e aproveitar as alegrias desse mundo enquanto você está aqui. Mas Eli, tem coisa boa aqui no mundo? Claro que tem, lógico que tem. E se tem, é para que eu e você viva. É para que eu e você desfrute. Porque lá na eternidade não vai ter isso, não. Vão ter outras. E aí são as alegrias eternas. Que quando você cumpre esses princípios, que você vai aprender comigo hoje aqui, vai clarificar comigo hoje aqui, você está plantando para viver essa alegria, essa plenitude eterna, aqui e como bônus lá. Então, olha só, claro que quando você tem uma vida significativa e gratificante, isso vai refletir diretamente nos seus negócios, no seu empreendimento, naquilo que, no seu trabalho. De repente, você que está me ouvindo aqui, tem, sim, o desejo, o interesse em empreender. Só que não é o momento ainda. Porque você não fez um planejamento financeiro, não fez um planejamento estratégico para fazer essa mudança de carreira. Não vá ser inconsequente e depois colocar na conta de Deus, hein? Não vai fazer isso. Ah, não, Deus mandou e no dia seguinte você, pã, muda tudo. Então, o possível nós fazemos, o impossível é Deus. Então, olha só, percebe que você sempre vai refletir o que você tem dentro nos seus negócios, na sua liderança, no departamento que você gerencia. Então, olha só. O primeiro princípio aqui, para você ter uma vida abundante, primeiro princípio cristão, amor e compaixão. Eli, a gente vai falar de negócios também. Olha isso. O amor e a compaixão, gente, é o cerne dos ensinamentos que nós recebemos na igreja, através da palavra. Por quê? Olha só, amar a Deus acima de tudo e amar o próximo como a nós mesmos. E esse mandamento, você sabe que é um mandamento ali poderoso. É tudo, onde tudo começa. E esse mandamento, ele transforma não só a sua vida, mas como os seus relacionamentos, a sua comunidade, o mundo ao seu redor. Porque tudo envolve pessoas. Tudo envolve gente. Eli, eu não tenho paciência com pessoas. Sinto muito em te dizer. Vai ser mais difícil para você. Você vai desenvolver. E vai funcionar melhor. E vai fazer do seu mundo melhor. E fazendo o seu mundo melhor, isso vai refletir onde? Numa expansão maior. Ai, eu recebi um chamado de missões, eu vou lá para a África, eu vou para os Estados Unidos, eu vou para a Europa. Muito bacana. Sim, tem pessoas que têm esse chamado. Agora, você começou mudando ali o seu mundo primeiro? Você quer mudar o mundo de alguém, sendo que nem você não começou pelo seu ainda? Então, olha, amor e compaixão. Mas Eli, qual é a maneira prática de fazer isso no meu negócio? De fazer isso na minha empresa, de fazer isso no meu trabalho. Primeiro, olha só, através da liderança empática. O que, que é isso? São aqueles líderes, gente, que entendem as necessidades e os desafios dos seus colaboradores, porque eles são gente também, tanto pessoal quanto profissional. Olha só, a semana passada eu fui para uma reunião numa grande empresa aí, e quando eu cheguei, né, o senhor me apresentou ali os departamentos, e sabe o que me chamou a atenção? Foi a hora que eu fui chegando assim na área comercial, tinha lá, sei lá, uns 200 vendedores, eu amo, peraí, meus conterrâneos, comecei vendendo, né, gente, com 12, você sabe, e tinha uma, como se fosse uma sala enorme, com um mini mercado. Era um prédio comercial e o andar é dele, da empresa, e ali, próximo do comercial, um mini mercado. Com bolacha, barrinha de cereal, batata chips, tinha uma geladeira assim, com refrigerante, suco, e você pegava, comprava ali, e tinha uma máquina tipo selfie. Você colocava assim o QR Code e fazia o pagamento na maquininha mesmo. Não tinha caixa nem nada. Você pegava e pagava e pronto. Isso dentro de uma empresa. Olha os detalhes. Uma coisa é certa, né? Que esse CEO sabe que todos os dias ali os colaboradores dele vai ter o quê? Fome. Então, peraí. Eu vou facilitar a vida desse meu colaborador. Correria do dia a dia, não conseguiu comprar, levar, ou vai parar o trabalho para descer, vai gastar mais tempo na hora do almoço, vai cair produtividade, e eu preciso que eles estejam, né, num ambiente agradável e sim, um mercado dentro da empresa. Legal, né? Eu achei isso o máximo. E quando você olha os detalhes, são os detalhes que vai falar muito sobre você, sobre a sua empresa, sobre o seu negócio. Fala a verdade, nessa empresa não tem uma liderança empática ou não? Um mercadinho. Eu não vi, só vi isso. Que para mim já foi um impacto danado. Já saí de lá super motivada nessa área, né? De deixar comidinhas ali. Segundo, você pode sim ter atenção com o bem-estar desses colaboradores, desses funcionários. Você sabe que um funcionário tendo bem-estar, você valorizando isso, aumenta a satisfação dele no ambiente e a produtividade. Então, olha só como você traz amor e compaixão para o seu ambiente de trabalho, para os seus negócios, para a sua empresa. Comunicação transparente. Se você tem uma comunicação que não é transparente, não vai gerar confiança. Agora, se o seu interesse é fortalecer esses relacionamentos, você precisa trazer verdade, trazer clareza do que você está fazendo. Puxa, vamos lá, fizemos teste. Claro que os negócios você só sabe se é bom ou não quando você vai testar, né? Aqui na família da Imagem, a gente testa muita coisa. Ah, um colaborador teve uma ideia da gente fazer e tal. Vamos testar. A gente só sabe se deu certo. Só que aí, você não dá o feedback daquilo. Você não foi transparente. E simplesmente não realizou, não deu andamento. Dia a dia corrido, sim. Mas os seus líderes, você vai precisar investir esse tempo para ter uma comunicação transparente. Ó, acertamos aqui, erramos aqui. E abrir para ele. Vai gerar confiança. Você trabalha num lugar onde você não confia? Você fica perto de pessoas que você não confia? Eu não fico. Então, olha só. É você trazer amor e compaixão através da comunicação transparente. Gratidão. Gesto simples de gratidão motiva mais esses colaboradores a darem o seu melhor. Gente, eu trabalhei numa empresa, numa multinacional, muito, muito poderosa. Né? Fui gerente ali de banco e lá todo final de mês, olha que legal, eles faziam festa, faziam festas, davam medalha como forma de gratidão pelo resultado atingido. Eu tenho essas medalhas, tenho muitas em casa ainda, como motivação, né? A pessoa não é nada competitiva e olha só. É uma atitude bacana? Claro que é. Porque o time comercial, ele tem que estar com a energia lá em cima, ó. Agora, essa empresa, ela tinha como um dos pilares ali o resultado pelo resultado. Claro, toda empresa tem que gerar resultado e lucro, principalmente o departamento comercial. Mas ficou algo tão automático de que temos que ter uma festa de final de mês para entregar medalha pelos resultados atingidos. Só que não era uma coisa verdadeira. Você via que os líderes ali queriam acabar logo aquela farra para ir vender, entendeu? Para gerar resultado. Então era uma coisa fria que aquele momento de gratidão não era verdadeiro. Por quê? Você via que tinha muita mudança de colaborador. A pessoa que você via ontem, no mês seguinte, ela já não estava mais. Não estava mais ali. E porque era apenas um número. Então, de novo, a sua empresa, sim, precisa gerar resultados. E resultados poderosos. Agora, se a sua gratidão por esses números, pela sua equipe de vendas, pelo seu time comercial, não for uma gratidão genuína, algo que você realmente se alegra com aquilo, investe alguns minutos, só que esses minutos, esses momentos, se for um presente que você der, se for uma gratificação, um reconhecimento, uma plaquinha, um sei lá o quê, um abraço, que seja verdadeiro e genuíno. Trabalhe isso. Porque isso é um pilar do cristão. A gratidão. Ai, tem que fazer. Não, você não tem que nada. Se não for verdadeiro, não tem que nada. Porque vai ser pior. Você vai ficar passando como um falso ainda. E aí piora. Piora. Se não for verdadeiro, ah, nem quero. Coloca isso pra você. Se não for verdadeiro, nem quero. E você vai saber. Quando você vai fazer algo de todo o seu coração. E quando você vai receber algo de todo o coração. Nós somos a imagem e semelhança do Criador. Você sente quando algo não é real e verdadeiro. Se você prestar atenção. Se você quiser ver, você vai ver. Então, que tal você ativar essa gratidão? No simples, no seu secreto com Deus. Isso vai vir como um estilo de vida. Você agradecer sempre. E vai ser natural você chegar no seu ambiente de trabalho. E você ter isso como um estilo de vida. E aí sim, quando você tem a gratidão pelo outro, ele vai se sentir reconhecido. E aí, só esperam os bons resultados. Desse relacionamento, desse negócio. Quinto, tomada de decisões éticas. Essa é uma outra forma prática de você colocar amor e compaixão no seu negócio. Que é o princípio cristão aqui que a gente está falando. Amor e compaixão. Tomadas de decisões éticas. Mesmo que isso signifique abrir mão de ganhos a curto prazo. Muitas vezes, alguns negócios que você vai fazer... eles vão exigir de você quebras de uma ética profissional, de repente até moral, mas vamos falar da mais leve, quebra de ética, né? Agora, no longo prazo, você vai ganhar muito mais. Muitas vezes, o empreendedor, o empresário, está preocupado com hoje, tem que estar mesmo. Agora, se você não está embasado nesse princípio cristão, nesse pilar cristão, que a palavra de Deus nos manda amar a Deus sobre todas as coisas e ao próximo como a ti mesmo,

dos cristãos para uma vida abundante. Segundo, integridade e fidelidade. A integridade é um pilar da vida cristã, que consiste em viver de acordo com valores, princípios morais, mesmo quando é difícil. E isso inclui você ser honesto, você ser confiável, e mais que isso, ser responsável nas suas ações e nas suas palavras. A fidelidade, gente, é você permanecer firme nos compromissos, nos relacionamentos, honrando a palavra, sendo leal com aqueles que você se comprometeu. Eita, que coisa terrível! É você ver um empreendedor, um empresário, prometendo algo e daqui a pouco sai no mercado notícias que o produto dele é duvidoso ou que tá com problema de entrega. Claro, problemas podem sim acontecer, mas tem aí assessoria de imprensa, pode sair uma nota contando, né, explicando o porquê daquilo e várias formas de você colocar em prática a sua integridade e a sua fidelidade. Olha só, eu tenho alguns amigos empresários que têm imobiliária, né? Eles são desse ramo imobiliário. E aí, a gente conversando, né? Falei, eu trabalho, né, no segmento cristão, tá? Uma emissora que a gente transmite a palavra de Deus 24 horas para mais de 25 milhões de habitantes do estado de São Paulo. Tem ali grandes igrejas, potenciais igrejas, homens e mulheres de Deus e tal, toda animada. E aí, um deles me diz assim: é ele, a gente não aluga espaço para a igreja. Falei, hã? Como não? Pasme você. Pois é. E quando a gente aluga, tem algumas restrições ali. Nós pedimos muitas garantias de pagamento. Falei, mas como assim? Falou, pois é, Eli, é porque a gente teve algumas experiências com igrejas que não pagaram, igrejas que não cumpriram com o combinado, que houve ali quebra de integridade. Eu falei, nossa, mas vocês decidiram isso? Sim, por tantas vezes que deu errado, que deram errado. Olha só, gente, triste, né? E aqui eu tô falando isso para você, percebe? Que não é para falar da categoria, é para falar de quem conhece os princípios. Talvez você que tá me ouvindo aqui não sabe de alguns princípios bíblicos. E você não tá prosperando, não tá tendo uma vida abundante porque você nunca ouviu falar. Ou porque isso não tá clarificado na sua vida. Agora, se você sabe e não pratica, a conta vai chegar. E mais ainda, se você levanta a bandeira de que você é alguém, é um cristão e não está conseguindo cumprir esses princípios, a palavra, ela se renova cada manhã. Quem sabe hoje é um dia de você olhar para esse cenário e pedir força para Deus. E você tomar uma decisão em não envergonhá-lo. Em você entender que para viver a vida abundante que você tanto pediu, que você precisa ter, vai ser necessário você refazer algumas rotas. E olha só, o terceiro princípio cristão para você ter uma vida abundante é a perseverança. A vida, ela é cheia de desafios, né, gente? Adversidades, ai, dificuldades, dá o nome que você quiser. Mas quando você olha para os princípios cristãos, um dos assim que nos traz muito conforto é o ensino sobre você perseverar. Acreditando que Deus está conosco em cada passo. É a gente saber que Deus está com a gente em cada caminho. Aí eu pergunto para você, como é que Deus vai estar com você

0: Se você desistiu nesse caminho, nesse processo, alguém largou alguém. Ou você desistiu de Deus, ou ele te soltou. Porque você sendo perseverante, que esse é o princípio. Ah, espere, que você vai ver como será dia após dia a sua perseverança sendo fortalecida. Olha só o que que fala em Tiago 1:3. A maior prova de que uma pessoa tem fé é se ela é perseverante ou não. Você já conheceu aquele cristão que fala assim: "Ah, eu sou um homem de fé. Eu sou uma mulher de fé." Aí você olha pro histórico, pro lastro, pro score dela, como diz o segmento bancário, você vê quantas vezes ela desistiu, quantas vezes ela parou. E ela não é uma pessoa perseverante. Não é. Não é uma pessoa perseverante. Tem como ela ser alguém de fé? Fala pra mim. Alguma coisa aí tá errada. Alguma coisa. Se ela diz que tem fé, ela é perseverante. Ó, feliz o homem que persevera na aprovação, porque depois de aprovado receberá a coroa da vida que Deus prometeu aos que o amam. Tiago 1:12. Você ama a Deus sobre todas as coisas? Você algum dia declarou isso? Então persevere mais um pouco, ative a sua fé mais um pouquinho. Você sabe que no mundo dos negócios, uma pessoa bem-sucedida simplesmente foi aquela que não parou, não desistiu do negócio. Quantos empresários você sabe que quebraram aí 10, 20, 50, 100 vezes para chegar ao sucesso? Então, terceiro pilar dos princípios cristãos é a perseverança. Se você não está perseverando, você não está cumprindo esse princípio. Quarto, humildade. A humildade é reconhecer nossa própria limitação e dependência de Deus. E eu quero chamar sua atenção para esse quarto ponto aqui, para esse quarto princípio. Cristão para uma vida abundante. O que que é humildade? É você reconhecer a sua própria limitação e dependência de Deus. Por quê? Isso vai impedir você de ser arrogante, de ser orgulhoso. Características, dessa humildade é você ter um coração ensinável. Agora, percebe, presta atenção que eu vou falar agora aqui. Ser humilde não é você ser bobo, não é você ser incompetente, um idiota, não, sem conhecimento. Ser humilde não é isso. Ser humilde é um princípio cristão de dependência de Deus. O princípio do avanço na sua vida e do seu próprio negócio, é você ser bom, é você ser competente em várias áreas. Você ser fera em comunicação, você ter técnicas de vendas poderosas, você ter uma liderança invejável, você ter um posicionamento inabalável de mercado. Parece que a humildade é ser desprovido de inteligência. E não é. De novo, humildade é você reconhecer a sua limitação da dependência de Deus e não valorizar a burrice. A humildade não é isso. Você pode ser humilde e ser uma pessoa extremamente poderosa no conhecimento. Percebe que quando você se abre para aprender, para desenvolver, para crescer em sabedoria e graça, você pode ser usado por Deus muito mais, porque você vai chegar até onde a sua competência te permite. Ah, não, eu sou humilde. Não tem nada a ver uma coisa com a outra. Você precisa sim ampliar o seu conhecimento, treinar, aprender, desenvolver. E você que é empreendedor, muito mais. Um pouquinho mais. São várias áreas. Eu atendo em mentorias empreendedores, empresários que dizem assim: Eli, eu não tô conseguindo ser cristão no meu negócio, porque teve um dia que eu explodi, e isso me causou isso e isso. Eu falei, então, é gestão emocional. Isso não tem a ver com a sua obediência a Deus, é porque faltou desenvolvimento nessa área. Então vamos lá, vamos arrumar. E negócios com propósito é isso, é você identificar, é onde está a sua falha, o que está impedindo de você crescer, impedindo de você avançar. Ai, olha só que poderoso isso, gente. Então, você que tinha conflito na sua cabeça, não está sendo humilde, porque você disse não, porque você disse um chega, você disse um é até aqui. Isso não é humildade. A humildade é você reconhecer a sua dependência de Deus e a partir daí os seus acertos. Olha, pois não fosse chamados à liberdade para viver de segundo vossos desejos, mas para servirmos uns aos outros em amor. E olha só, Gálatas 5:13 mostra o servir. Tem como você servir poderosamente se você tem conhecimento? Você pode servir de outras maneiras. Claro que pode. Com seu dinheiro. Mas você já viu alguém que consegue riquezas sem ter conhecimento? Fala pra mim. Eu nunca vi. Então, olha só o que eu tô fazendo hoje aqui. Eu tô servindo vocês com o meu conhecimento. Eu tô servindo vocês com a minha experiência, com tudo aquilo que eu aprendi, que eu apliquei, que eu errei, que eu acertei. E, gente, eu só tô começando. 28 anos, tá pouco ainda. Tem no mínimo o dobro. Ó, em Mateus 10, 16, diz assim: seja simples como a pomba e prudentes como uma serpente. O que é ser prudente? É você aprender, é você desenvolver. É você ir atrás da informação, não se contentar com eu não sei, ou se contentar com o que o mercado está trazendo para o seu negócio. Não! Seja prudente, prudente. Quanto mais você conhece, quanto mais você aprende, mais Deus vai poder derramar o poder dele em você. Simples assim. E você que está me ouvindo aqui, entende que o seu negócio, ele precisa ter um propósito clarificado. 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O quinto princípio cristão para uma vida abundante: esperança e fé. Ai, em um mundo onde muitas vezes nós somos influenciados por incertezas, dúvidas, desafios, os princípios cristãos, eles nos oferecem esperança e fé. E você sabia que a esperança, ela é uma âncora poderosa para um futuro melhor? E a fé, ela nos permite confiar em Deus. Mesmo quando tá tudo ruim. Parece que tudo tá fora do controle, né? Você é empreendedor. Eita, fugiu. Fugiu do controle. Pois é. Como é que tá a sua esperança? Como é que tá a sua fé? Você vai precisar cultivar esses princípios todos os dias, dia após dia. Porque essa esperança, essa fé que vai fazer você enfrentar essas incertezas com muita, mas muita coragem, muita, mas muita confiança, sabendo que você tem um Deus que está cuidando de tudo. Então, o que é ter uma vida abundante? É você experimentar a paz, a alegria que vem de viver de acordo com a vontade de Deus. Tem como você estar vivendo uma vida com Deus e não ter paz e não ter alegria? Tem como? Mas Eli, quando a gente está falando em vida abundante, está falando de dinheiro também. Você já viu alguém feliz passando necessidade? Faltando dinheiro? Tem como ela estar tá feliz? Tem como ela ter paz? Tem como ela ser alegre? Gente! Então, Deus quer que você tenha sim abundância, alegria, paz, plenitude. E você está aprendendo aqui comigo que é possível quando você tem os princípios cristãos. Eles serão o responsável para que você tenha essa vida. Para que você viva aqui nessa terra, essa vida. E seja alguém potencializador de vida abundante. Você já viu alguém desejar seguir a Cristo com muita miséria? Eu nunca vi. Então, se você tá aqui comigo, essa palavra, essa mensagem é para você. Eli, a minha fé tá inabalável, mas o meu conhecimento tá bem pequenininho. Eu preciso aprender sobre vendas. Eu preciso comunicar melhor. 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Muitas vezes, nós que aceitamos a Cristo, nós que aceitamos a Jesus, a gente quer se defender o tempo todo. Alguém vem te atacar, vem te falar algo, você, opa! Mas por isso, por isso, por isso. Você sempre tem uma defesa. Você sempre tem ali uma justificativa. Olha, não perca tempo querendo se defender, não. Foca naquilo que vai te trazer o crescimento verdadeiro, a transformação verdadeira. Invista tempo em construir a sua verdade. Então, deixe que a sua integridade fale por você. Deixe que as suas atitudes falem por você. Deixe que a sua vida de verdades absolutas falem por você. Deixe que a sua vida de oração fale por você. Deixe que o seu trabalho, a sua dedicação, fale por você. Deixe que a sua família fale por você. E deixe que os seus frutos, como diz na palavra, falem por você. Que é pelos seus frutos que você vai ser reconhecido. É pelo seu comportamento que você vai ser reconhecido ou não. É pelos seus resultados que você vai ser reconhecido ou não. Não perca tempo se defendendo. Não. Invista tempo se transformando em se autoconstruindo através dos princípios cristãos para uma vida abundante. E ser o melhor representante de Deus que você puder aqui na Terra. E nesse programa, Negócios com Propósito, estamos caminhando para o final. É onde você pode avançar. Vai avançar. E viver o melhor de Deus na sua vida. E no programa de hoje você aprendeu esses cinco princípios para ter uma vida abundante. Amor e compaixão. Integridade e fidelidade. 3. Perseverança. 4. Humildade. 5. Esperança e fé. O desejo do meu coração é que você tenha uma vida vivida muito mais do que você pensou, muito mais do que você imaginou que você pudesse viver. Porque é isso que ele quer nos dar. Muito mais do que pensamos e imaginamos. Então, você acabou de ouvir aqui o nosso programa Negócios com Propósito. E lá no meu Instagram, Elisângela Gomes, Aeli, eu espero você para que a gente passe mais tempo juntos. Esse programa vai ficar salvo lá no canal do meu YouTube, Elisângela Gomes. E você pode assistir, ouvir de novo, anotar e ser abençoado e viver essa vida próspera e abundante, como promete na palavra de Deus. Combinado, minha gente? Então, seja firme, seja constante e seja abundante.
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6: Vocês são guerreiros, porque a gente vive de sacrifícios, né? Então, alguém tem que sacrificar. Então, o que nós decidimos? Que aqui nós vamos sacrificar, para manter a igreja virtual. Então, ó, meu filho, você que está em casa, quentinho, a igreja virtual. Nós sacrificamos, que aqui são 7 da manhã. Está gelado, entendeu? Aí é 9. Então, você está mais quente que a gente. Muito bom, muito bom. Olha aqui. Glória a Deus, glória a Deus. Coloque a mão no seu coração. Vamos lá. Chamando nova aliança, ele tornou antiquada a primeira. E o que se torna antiquado e envelhecido está a ponto de mais forte, está a ponto de? Sim, está a ponto de desaparecer. Ficou obsoleto? Ficou ultrapassado? O que, que vai acontecer? O que, que vai acontecer? Vai de? Vai de? Você quer desaparecer? Você quer que seus sonhos desapareçam? Você quer conseguir atingir todos eles e ir além? Ou quer ficar parado no meio do caminho? Eu sei que você quer, porém, se você mantém coisas velhas, antiquadas, envelhecidas, isso envelhece, isso não prospera, isso não faz sentido manter na sua vida, porque vai impedir a sua vida de progredir, isso vai travar a sua vida. Quando Deus fala de uma nova aliança, significa que tornou obsoleta, ultrapassada, brega, fora de moda. Tem coisa que está fora de moda. Tem coisa que já passou, é antiquada. Como diz aqui, antiquada, obsoleta. E aquilo que se torna obsoleto e antiquado, logo desaparece. Se é obsoleto e antiquado, vai desaparecer. Você não tem como manter uma vida em crescimento, uma vida que progride, mantendo coisas obsoletas e antiquadas. Eu preciso fazer uma lista de tudo que é velho na minha vida. Porque se eu quero uma vida nova, eu tenho que ir ticando, ó. Isso é velho, fora. Isso é velho também, fora. Isso é velho, eu sou desse jeito. Eu saio olhando e dizendo, não, isso aqui está velho, isso aqui não. Caçamba, lixo, caçamba. O que é que vai para caçamba? O que é que vai para o lixo? Tem uma forma de pensar que tem que ir para o lixo. O que é que eu disse? Tem uma forma de pensar que tem que ir para o lixo. Se você quer uma grande vida, uma vida energética, uma vida poderosa, tem um jeito de pensar que é obsoleto, que é antiquado, que tem que ir. Que tem que ir para o lixo, para a caçamba, para o saco de lixo. Eu não posso carregar isso na minha vida. Porque isso é ultrapassado. E quando Deus fala da nova aliança, é porque Ele já tornou velha a primeira. O que está ficando velho? O que está ficando velho? O que está ficando velho? O que já ficou velho? O que está ficando velho e gasto vai desaparecer logo. Tem coisas que Deus chega e diz assim para nós: ei, isso é velho. Ó, isso é muito velho. Você ainda está falando assim? Ih, isso é velho. Você ainda pensa assim? Rapaz, você parou no tempo. É assim que você pensa? É assim que você fala? É assim que você responde aos problemas? Isso é coisa velha, meu filho. É assim que você trata as coisas espirituais? Isso é coisa velha. É assim que você trata aquilo que é promessa? E é um sonho de Deus para a sua vida? Com desprezo? Com falta de prioridade? O Senhor não eu, Ele disse que quando você não o prioriza, você está vivendo uma vida velha e carcomida, porque Ele chegou e disse assim, ó, não se preocupem com nada, apenas me busquem em primeiro lugar. Isso é coisa nova. Você correr na força do braço é coisa velha. Você responder aos problemas com ansiedade, inquietação e preocupação é coisa velha. Foi Jesus quem disse, não é Cléo, não. Isso não é Cléo. Isso não é Ministério Mudança de Vida. Isso é Jesus. Jesus falou, é coisa velha. Não se preocupem. Não estejam ansiosos. É coisa velha. Me busquem em primeiro lugar. E todas as coisas serão acrescentadas. Ah, você ainda está dando coisas à sua carne vai te matar, amigo. Isso é coisa velha. A sua carne vai matar você. E se você der a sua carne, ela vai matar você. E ela vai impedir que a sua vida progrida. Eu não posso acreditar que tem alguém aqui que não quer que a vida progrida. E eu sei que você quer que sua vida progrida. E comereis o depósito velho depois de envelhecido. E tirareis fora. Eu tiro fora. Tem que ir para fora. Fora de mim. Fora do meu coração. Fora da minha mente. Eu tiro fora o velho. Por causa do? Por causa do? Eu tiro o que é velho por causa do novo. Não adianta prédio novo, cadeira nova, roupinha nova, carro novo, país novo, se a mentalidade é velha. Você pode viver no país de primeiro mundo e até falar bonito do sonho americano. E nunca viver seus próprios sonhos. Nem os seus, nem o americano. Porque você precisa de mais para viver sonhos.
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6: Eu conheço pessoas que estão em lugares que parecem que nem estão no mapa. Escondidinhos, mas que mandam para mim mensagens e dizem que estão vivendo seus sonhos, sonhos de uma vida. Porque quando você absorve o que é novo, não importa o lugar, você vai viver o novo de Deus. Quando você tira o que é velho, você dá lugar para uma coisa nova entrar na sua vida. Sabe o que é velho? Correr para lá e para cá, em busca da sobrevivência. Porque Deus não te chamou para sobreviver. Deus chamou você para viver uma vida abundante. Deus não nos chamou para uma vida pequena. Ele nos chamou para uma vida abundante. E eu não vou viver uma vida abundante sem tirar o que é velho da minha vida. Os velhos sentimentos, aquelas emoções que só têm atrapalhado a minha vida há décadas. Aquele velho modo de pensar, ultrapassado, que só me atrasa, me adoenta, me estressa, aumenta o meu cortisol, me trava. Eu não quero uma vida pequena. Eu não sei você, mas eu não quero uma vida pequena. E não importa onde eu estiver, se eu tiver o novo em mim, o velho não vai fazer parte da minha vida. A velha mentalidade é coisa velha. Os velhos sentimentos. Livrem-se. Eu gosto do negócio dessa palavra, livrem-se. O Senhor não economiza, Ele coloca uma força, uma pressão numa única palavra. Se livrar. Você só se livra de coisas ruins. Quando a coisa é ruim, você tem que se livrar dela depressa. Livrem-se de sua antiga natureza. Porque quando você chegou no Senhor, a natureza adâmica do pecado estava reinando. Mas então nós fomos vivificados e recebemos a natureza de Cristo. Só que agora nós passamos por uma transformação, uma conversão da nossa alma. E nós somos um espírito, temos uma alma e habitamos um corpo. Nós temos uma alma que é composta por pensamentos, sentimentos, vontades e emoções. E para que a minha alma seja próspera, e eu só vou ser próspera aqui fora, você só vai ser próspero aqui, próspero. E prosperidade é mais do que o dinheiro, é uma coisa completa. É shalom. Eu só vou ser próspera aqui fora, se eu for próspera aqui dentro. A prosperidade da minha alma é que determina a prosperidade da minha vida aqui fora. Se você não tem uma alma próspera, você vai ter uma vida carcomida, obsoleta, ultrapassada, pequena, vai dar murro em ponta de faca, vai viver na força do braço, não vai sair do lugar. E daqui 10 anos ainda vai estar dando murro em ponta de faca. E não vai ter ido a lugar nenhum. Por quê? Porque a sua alma não é próspera. E não tem vida próspera sem alma próspera. E o que é uma alma próspera? Meu modo de pensar. Alinhado ao de Deus. Novo. Uma nova mente. Significa a mente de Cristo, que é uma nova criatura. Um novo modo de responder à vida. Porque pensamento gera sentimento que gera uma ação. Se eu não mudo o meu modo de pensar, isso vai gerar sentimentos que vão travar minha vida. Porque eu vou ter atitudes desalinhadas de Deus. Livrem-se de sua antiga natureza, de seu velho modo de viver. Você quer um ano novo? Será que, ó, hoje é dia 5 de janeiro, o que nós fizemos até agora? Quanto buscamos a Deus? Sabe uma coisa que eu pedi para Deus? Eu fiz um jejum específico ano passado, em dezembro, no propósito da mudança, que eu queria uma mudança maior dentro de mim. Eu queria... porque eu sei que Deus, mais do que adoração, Ele quer um adorador. Talvez você adorou, mas não é um adorador. Não adianta nada adorar e não ser um adorador. Cantar não é ser um adorador. Ele quer um adorador. O que é um adorador? Alguém que adora o Senhor em espírito e em verdade. É o seu espírito que está vivo. E a verdade, aquilo sai das suas entranhas. Aquilo sai daqui de dentro. É um negócio que não dá para controlar. E eu pedi para o Senhor que eu queria desde o primeiro dia. Porque eu não quero um ano novo com uma mentalidade velha, comportamentos velhos. É só um calendário. Eu não quero mudar o calendário. Só mudar o calendário. Eu lá quero mudar o calendário, gente. Eu quero mudar de vida. Eu não quero dizer 2025. Eu quero dizer a minha vida está alinhada ao novo tempo. E eu já estou vivendo o Espírito com o Espírito desse novo tempo. E eu vi o Senhor me dar um desejo maior por adorar. Eu quero adorá-lo o tempo todo. Todos esses dias eu estive aqui para adorar. Eu adoro em qualquer lugar, sim, mas eu queria estar aqui para adorar. Porque a casa dele é um lugar tão especial. E eu falo, ainda falo para as crianças, vamos fazer tal coisa, porque nós precisamos ir adorar. Isso me faz lembrar, e é o que eu oro, Senhor, eu quero me parecer com meu grande professor, Davi. Porque quando você lê os Salmos, você vê um adorador. E ele se levantava 7 vezes num único dia para adorar. 7 vezes no único dia para adorar. O que, que eu disse? Não, mais força. Já acordamos. 7 vezes. No único dia para adorar. E eu não tenho um horário para adorar?
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6: Dia 31, nós estávamos no altar, adorando. Você entrou em 2025 adorando? Porque se você entrou, você já deu um maior passo da sua vida. Se você não entrou, entrou mal, meu filho, entrou mal. Muito mal. Muito mal. Tenho que te dizer, eu sou muito positiva, muito franca. Eu tenho que dizer, você entrou mal, mal, mal, mal, mal. Porque, ó, você entrou com o velho modo de viver. Livrem-se de sua antiga natureza e de seu velho modo de viver. Não quero isso. Corrompido, corrompido. Isso aqui é pura corrupção. Pelos desejos impuros e pelo quê? Engano. É coisa velha. Não quero engano. Não quero desejos impuros. Desejos que não glorificam a Deus, mas matam o meu espírito. Deixem que o Espírito renove seus pensamentos e atitudes. Uma pessoa guiada pelo Espírito, o que, que ela faz? Vamos pontuar? Ela adora? O Espírito Santo manda adorar ou manda não adorar? Adorar. Quem é guiado pelo Espírito toma o rumo errado? Quem é guiado pelo Espírito prioriza Deus? Quem é guiado pelo Espírito é apaixonado por Deus? Quem é guiado pelo Espírito fala a língua da fé? é guiado pelo Espírito. Quem é guiado pelo Espírito tem amor no coração? Tem perdão? Muito bem. Dá para você saber se você é guiado pelo Espírito? O Espírito vai levar você para algum outro lugar que não seja para Deus? O Espírito vai levar você para algum outro lugar que não seja para Deus? Não. Ele vai levar você para Deus. Para Deus. Cada vez mais perto de Deus. Mais perto de Deus. Você pode dizer que em dezembro você foi guiado pelo Espírito. Eu estou falando de dezembro. Mas posso falar de 2024 inteiro também. A palavra de Josué 1 a 9 especificamente, nós vivemos ela. Você pode dizer que você já começou o ano, dia 31, então dia 1º, na presença do Senhor, você foi guiado pelo Espírito, o Espírito tem te guiado, porque a Bíblia diz assim, que quem é guiado pelo Espírito é filho de Deus, não é palavra da Cléo. Toda pessoa que é guiada pelo Espírito é filho de Deus. Se você é guiado pelo Espírito, você é filho de Deus. Não é palavra da Cléo, nem do ministério, é Bíblia. Você é guiado pelo Espírito, você é filho de Deus. Será que nós vamos viver uma vida inteira com a mesma mentalidade antiquada, obsoleta, carcomida, falando do mesmo jeito, agindo da mesma forma, com coisas escondidas, com ressentimentos, com amargura, correndo para lá, correndo para cá. Não, não, não, aquietai-vos e sabei que eu sou Deus. Deixem que o Espírito renove seus pensamentos e atitudes e revistam-se de sua nova natureza. É vestir. Revistam-se quer dizer vista-se da sua nova natureza criada. Essa nova natureza, que é a natureza de Cristo agora, regenerada. Porque eu chego com o meu espírito morto. Se você está com o seu espírito vivo, você está comendo essa palavra. Ela tem um sabor tão gostoso. Ela é agradável. Você é abraçado por ela. Ela te ensina. Você está sendo vestido. Criada para ser o quê? Verdadeiramente justa e santa como Deus. A nova natureza foi criada para ser verdadeiramente justa e santa como Deus. Sim, nós temos que perseguir viver dessa forma. Porque a nova natureza foi criada para ser verdadeiramente justa e santa como Deus. Sabendo isto, que que o nosso velho homem foi com ele crucificado, se eu crio em Jesus, o velho homem foi crucificado. Se ele está aí, o que, que ele está fazendo aí? O que, que ele está fazendo aí? Ele não pode estar aí. Ele já foi morto, crucificado. Para que o corpo, mas você tem que acreditar nisso, para que o corpo do pecado seja desfeito, a fim de que não sirvamos mais ao pecado.

0: E a incredulidade continua derrubando pessoas e roubando pessoas. Sabendo isto, que o nosso velho homem foi com ele crucificado, para que o corpo do pecado seja desfeito, a fim de que não sirvamos mais ao pecado. Porque aquele que está morto está justificado do pecado. Morto? Sim, você morreu para esse mundo. Você agora vive para Deus. Ora, se já morremos com Cristo, cremos que também com Ele viveremos. Se você morreu para o pecado, você vive com Cristo. Então, com Ele você vive. Você vive aqui e vai viver eternamente. Porque você está vivendo como quem vai morar no céu. Não como alguém que não está esperando Jesus voltar. Ai, eu estou esperando Jesus voltar. Sabendo que, havendo Cristo ressuscitado dos mortos, já não morre nunca mais. Porque se o meu coração parar de bater, se eu tirar o meu espírito, eu sigo vivendo eternamente com Cristo. A morte não terá mais domínio sobre ele, pois quanto a ter morrido de uma vez, morreu para o pecado. Se morreu uma vez, não tem como morrer duas vezes. Morreu uma vez, tem como morrer de novo? Então, se você morreu para o pecado, porque você creu em Jesus... Então, se você crê em Jesus, você morreu para o pecado. Não tem como morrer de novo, já morreu. Então, você tem que acreditar nisso. Ah, mas ainda tem isso aqui. Você acredita no que a palavra diz? Você foca nisso e vive conforme está aqui. Mas quanto a viver, vive para Deus. Quanto a viver, vive para Deus. Quanto a viver, vive para Deus. Para quem que nós vivemos, gente? Para quem que nós vivemos? Nós vivemos para trabalhar, nós vivemos para a carne, nós vivemos para o mundo, não, nós vivemos para Deus, e vivendo para Deus, nós trabalhamos, cuidamos da família, temos lazer, mas apenas entramos onde Deus pode entrar, onde Deus entra, se Ele fica do lado de fora, não é lugar para nós.
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0: Não é? Mas quanto a viver, vive para Deus. Assim também vos considerai-vos como mortos para o pecado, mas vivos para Deus, em Cristo Jesus. Nosso Senhor, com seus olhinhos fechados, vamos falar com Ele. E falando com Ele, o que é que você entendeu que tem que se livrar, tem que jogar fora, tem que ir para o lixo, tem que ir para a caçamba? Ei, você é maior do que... O que há em você, o que está em você é maior. É muito maior para você guardar uma amargura, um ressentimento. Está fechado com alguém. Está amargurado. Você é maior. Você é maior que isso. Você é muito mais forte do que pensa. É maior que isso.

0: A incredulidade não pode fazer parte da sua vida. Você se considera uma pessoa viva espiritualmente? Você está aqui e o seu espírito está vibrante? Não, você não pode ter saído de onde saiu, ainda mais 7 horas da manhã, com frio desse, para chegar aqui, para assistir um culto. Você não veio para assistir um culto. Um adorador não assiste cultos. Um adorador cultua Deus. Um adorador adora, cultua o Senhor dos Exércitos. Um adorador cultua. Você veio para cultuar, você não é um consumidor, você é um investidor no reino de Deus, é um doador no reino de Deus. Ó Deus Todo-Poderoso, Senhor do Universo, aqui estamos nós, com nosso coração aberto e rasgado, para adorar, para cultuar, para investir a nossa vida no Senhor, porque alguns só estão gastando e desgastando em alguma coisa, outros estão investindo no Senhor, investindo no Senhor, investindo no teu altar, estão crescendo no Senhor, a vida no Espírito, a poder, a vida, ó Deus, aqui estamos nós. E nós invocamos a sua presença, para que a unção e o poder venham sobre nós, e o Senhor possa trazer vida, renovo para esses corações. Todos nós queremos ser avivados e renovados. Aviva Deus, traz vida Deus, traz renovo Senhor, incendeie os corações, incendeie o Espírito, levanta Deus. Porque a vida não é só comida e bebida, porque o teu reino não é comida e bebida, mas é paz, alegria, alegria no Espírito, é justiça, paz, alegria no Espírito, é justiça, paz, alegria no Espírito. Nós não estamos aqui, Senhor, para viver doentes, com a doença da hedonia, onde só comemos, como diz a sua palavra, comemos, bebemos e folgamos. Não, nós estamos aqui para adorar, porque o nosso tempo aqui é tão curto, para vivermos uma vida pequena, é tão curto, Senhor, como está no Salmo 90, ensina-nos a contar os nossos dias, de maneira que alcancemos corações sábios. Ele está dizendo, um homem que sabia avaliar a vida, ele estava dizendo, ensina-nos a viver uma vida sábia, uma vida que vale a pena ser vivida, ensina-nos a viver em alto nível, ensina-nos a fazer uso da sabedoria e da inteligência, ensina-nos. E eu oro para que cada um aqui seja sacudido e saia da inércia, da passividade espiritual, da preguiça espiritual, de um lugar onde ele sobrevive, mas não desfruta da abundância da palavra, a abundância do Senhor, um lugar onde o Senhor não reina, não é a prioridade, porque esse lugar é o lugar da derrota, o lugar onde o Senhor reina e é a prioridade, é onde nós vencemos e prosperamos. Venha, Senhor, passa do teu sangue aqui e vai avivando cada um, vai passando do teu sangue, vai passando do teu sangue aqui e vai queimando cada um do alto da cabeça, planta dos pés, passa do teu sangue aqui, traz vida, traz renovo, traz poder, que as bênçãos do Senhor jorrem aqui. Eu consagro essa reunião ao Senhor, abençoa cada pessoa que aqui está, nossa igreja virtual, nossos templos em todo lugar, visita, com grande poder e unção, e que todos tenham uma manhã de crescimento e progresso, que sejam alcançados em todo lugar, e que nenhuma pessoa saia da mesma maneira, indiferente ao que está ouvindo, mas que decisões estejam sendo tomadas aqui. O que estamos tirando, jogando fora, o que é velho, o que é antiquado, o que é ultrapassado, o que é obsoleto, o que é velho, nós temos que arrancar, porque há algo novo, há um vinho novo esperando por nós. Eu abençoo a tua igreja, eu abençoo o teu povo, e declaro poder sobre a igreja, e que nenhuma pessoa saia daqui da mesma maneira, mas que decisões radicais estejam sendo tomadas hoje, agora, para a honra e a glória do teu nome. Assuma essa reunião e se manifesta grande e poderosamente. A reunião é sua, Espírito Santo. Faz uma grande obra aqui. Amém.
1: O Evangelho de Jesus Cristo é a boa notícia. 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Eu convido você agora a se voltar para o Senhor em seu coração e dizer: eu o recebo como meu Senhor e Salvador. Eu entrego tudo nas suas mãos. Eu deixo todas as partes da minha vida que não o honram. E passo a viver, a partir de hoje, intencionalmente, para servi-lo, honrá-lo e celebrá-lo como meu Senhor e Salvador. 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Ele é o pão da vida e Ele te ama.
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1: Nós saudamos a todos com a paz do Senhor Jesus. E convidamos a todos a participarem conosco deste culto da família, onde todas as sextas-feiras as famílias se reúnem para buscar uma bênção de Deus para o seu coração e para a sua família. Convidamos a todos a estarem de joelhos para darmos início orando ao Senhor. Senhor Deus e Pai, nós clamamos o poder que há no sangue do Senhor Jesus e pedimos, Senhor, a Tua bênção em nosso coração e em nossa casa, para que a bênção do Senhor ela seja derramada, seja manifesta e que cada um possa se apropriar daquilo que Tu tens para os nossos lares. Oramos assim no nome santo do Senhor Jesus. Amém. Os que quiserem, né, estejam à vontade, vamos cantar um louvor ao Senhor.

Meus queridos, vamos agora ler um texto da Palavra de Deus que está no livro de 2 Reis, capítulo 4, versículos 8, 9 e 10. O texto da Palavra de Deus que está projetado aí na tela diz assim: Sucedeu também um dia que, indo Eliseu a Sunem, havia ali uma mulher grave, a qual reteve a comer pão. E sucedeu que todas as vezes que passava ali, se dirigia a comer pão. E ela disse a seu marido: Eis que tenho observado que este que passa sempre por nós é um santo homem de Deus. Façamos-lhe, pois, um pequeno quarto junto ao muro, e ali lhe ponhamos uma cama e uma mesa e uma cadeira e um candeeiro. E há de ser que, vindo ele a nós, para ali se retirará. Amém. Glória a Deus. Meus queridos, o texto que nós lemos revela a experiência de uma família que recebeu a visita de um profeta. A palavra diz que Eliseu, tendo ido à cidade de Sunem, ele passava sempre na frente da casa de uma família, o qual, ele subindo e descendo, a mulher, o observando, o reteve, o chamou para que comesse pão em sua casa. E Eliseu atendeu o convite e comia pão sempre ali, uma vez, duas vezes, três vezes. A palavra diz que algumas vezes ele parou ali para comer pão na casa daquela família. E quando ele, entre ir e vir, e estar na casa daquela família, a mulher disse assim: esse homem que sempre passa por aqui é um santo homem de Deus. Meus queridos, aqui está o primeiro ensinamento que Deus deixa para nós. O testemunho da igreja no seu subir e descer diante do mundo precisa ser um testemunho que chame a atenção. E Eliseu chamou a atenção em que a mulher viu que ali não era uma pessoa comum, mas era um servo de Deus, um homem abençoado, onde Deus certamente estava com ele. E ela propôs ao seu marido que fizesse em sua casa um lugar para que ele pudesse não apenas comer pão, mas para que ele pudesse se abrigar. E Eliseu prontamente, junto com seu moço, Geazi, se abrigou na casa daquela mulher. E ela preparou para ele um quarto, como diz a palavra aqui, uma cama, uma mesa, uma cadeira, um candeeiro, e lhe dava pão e água, o alimento que ele precisava para sobreviver. Eliseu, tendo visto tudo isso, ele ficou admirado pelo tratamento que recebeu. Certamente Eliseu orava por ela. E Deus então veio e revelou a Eliseu: Eliseu, eu quero dar uma bênção a essa família. E Eliseu então manda Geazi perguntar se ela precisava de alguma coisa, se ela tinha alguma necessidade. E ela disse assim: eu não tenho falta de nada. Lembremos que o texto diz assim, que havia naquela cidade uma mulher grave. Grave aqui significa rica. É a pessoa que não tem falta dentro do seu conceito de coisa alguma. Então ela entendia-se uma mulher satisfeita. Apesar do profeta estar lhe perguntando, ela não identificou uma necessidade que pudesse colocar
diante do Senhor. E eu gostaria de chamar a atenção de todos que nos ouvem aqui para um texto que também leremos aqui, que está em Apocalipse, capítulo 3, versículo 17. Nós vamos acompanhar a leitura deste texto da Palavra de Deus, que diz exatamente assim: como dizes, rico sou, e estou enriquecido, e de nada tenho falta. E não sabes que és um desgraçado, miserável, e pobre, e cego, e nu. Voltando então aqui, o que é que ela quis dizer ao profeta? No contexto material, eu não tenho falta alguma. E muitas pessoas, às vezes, vão à igreja, gostam da igreja, gostam de receber visita, gostam de ouvir a voz de Deus, mas se cerca de resistência. Foi exatamente o que ela fez, ela tinha uma resistência, ou seja, ela não achava que fosse possível Deus operar um grande milagre na sua vida. E aí Eliseu disse assim: ela sim tem necessidade de uma bênção. E ele mandou dizer: olha, no tempo da vida darás a luz a um filho. E ela disse: não mintas, meu senhor. Mas a profecia se cumpriu e a criança nasceu. Aleluia ao Senhor. O que quer dizer isso? A criança que nasceu é fruto de um milagre. E a criança fala da obra. A obra é o filho que a família precisa. O filho aqui é a figura de Jesus vivo no seio da igreja. E é uma experiência que nós comparamos ao novo nascimento, ao chamado. Ou seja, ainda que o homem não queira, ele, apesar de gostar da igreja, de abrigar o evangelho, muitos, às vezes, têm famílias que nasceram no lar evangélico, cresceram num lar evangélico, né? São filhos de crentes desde a sua meninice e muitas vezes pensam que não precisam de uma bênção e não têm essa identificação, essa noção do que ela realmente precisa. Mas quando você abriga o profeta, que aqui é a figura do Espírito Santo na sua casa, na sua família, ainda que você não saiba o que você precisa, porque a Bíblia diz assim: porque nós não sabemos pedir como convém, mas o Senhor sabe o que precisamos. E o profeta identificou: ela não tem filho. E o milagre aconteceu e o filho nasceu. Aleluia ao Senhor. Quando o filho nasceu, entrou algo na sua família que ela nunca tinha experimentado, que é o milagre do Deus vivo na sua própria vida. E meus irmãos, a igreja, ela experimenta essa bênção de Deus porque Jesus vivo no seu coração, no seu lar, na sua família. E quando Jesus se revela como Deus vivo, como Filho de Deus, quando ele nasce na família, então tudo muda. Agora ela entendeu: olha, eu não tinha experimentado isto, mas agora eu experimentei. E ela pôde provar dentro da sua família que o filho passou a ser a coisa mais importante. Ou seja, antes ela se entendia rica, não tinha falta de nada. Mas agora, depois que o filho nasceu, ela descobriu que os valores dessa vida ficam em segundo plano e que o maior bem que o homem pode ter na sua vida e na sua família é Jesus, para alegrar a nossa casa. Aleluia ao Senhor. Fica esse ensino para nós nesta noite, né? E gostaria que todos observassem o que aquela mulher fez: abrigar o profeta, dar lugar ao Espírito Santo,
dar um canto na sua casa, um lugar na sua casa para ele morar, não para ele passar e ir embora, mas para ele abrigar, morar com você. E ele vai identificar todas as necessidades do seu lar. Ainda que você não saiba o que é melhor para você, tenha certeza. O profeta sabe o que é melhor. O Espírito Santo sabe o que é melhor. Vamos ter um momento de oração. Nós vamos separar 5 minutos para que as famílias orem ao Senhor. E nesse momento de oração você vai dizer: Senhor, mora aqui. Fica aqui comigo, Senhor. Não deixe essa família, não deixe esse lar. Porque a tua presença, a presença do Senhor aqui conosco, é que vai fazer com que o meu lar seja abençoado. Aleluia ao Senhor.

Glória a Deus. Meus queridos, vamos agora abrir a palavra. Você vai clamar pelo sangue de Jesus e vai abrir a palavra e vai pedir ao Senhor que fale com você aquilo que você precisa ouvir. E certamente, como o profeta fez com aquela mulher, o Senhor vai fazer com você. Vai te dar a palavra que você precisa ouvir para que a sua vida seja abençoada.

0: Glória a Deus, aleluia, Senhor. Meus queridos, vamos orar ao Senhor, encerrando o nosso culto. Pela bênção que o Senhor deu, vamos glorificar ao Senhor. Senhor, recebe o nosso louvor, a nossa adoração. E em teu santo nome dizemos que a graça de nosso Senhor e Salvador Jesus Cristo, o grande, eterno e infinito amor de Deus, o nosso Pai, as santas e eternas consolações do Espírito Santo de Deus repousem, irmãos, sobre cada um de vós hoje e até a volta do Senhor Jesus. Amém. Amém. Vamos deixar aqui para os irmãos um QR Code, onde aqueles que estão no exterior poderão participar com as suas dúvidas, perguntas ou pedido de assistência. Tem também um outro QR Code aqui, onde você pode enviar a sua experiência, e um 0800-707-376, onde você pode entrar em contato conosco, é gratuito, para pedir alguma orientação que você tenha necessidade, né? Continue conosco assistindo os nossos cultos, a nossa programação, a nossa TV, ela está aberta 24 horas por dia, e certamente Deus tem uma bênção para você em vários momentos do dia. A todos a paz do Senhor. Amém.
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3: Da Adore Mais FM, meu nome é Amauri, de São Paulo, capital, e eu gostaria de dedicar o louvor da banda Novo Som pra você, pra todos os ouvintes, pra minha família. Que Deus abençoe a todos.

E o tema para hoje é esse aqui: você está ameaçado. Você está ameaçado. E eu queria ler um texto que fala de ameaça e como lidar com elas, porque se não tem jeito de não ser ameaçado, como que a gente lida com isso? Abra sua Bíblia em Êxodo capítulo 17, versículo 8 a 16. Êxodo 17, versículo 8 a 16. Nós lemos assim: a vitória sobre os amalequitas. Sucedeu que os amalequitas vieram atacar os israelitas em Refidim. Então Moisés disse a Josué: escolha alguns dos nossos homens e lute contra os amalequitas. Amanhã tomarei posição no alto da colina com a vara de Deus em minhas mãos. Josué foi então lutar contra os amalequitas, conforme Moisés tinha ordenado. Moisés, Arão e Ur, porém, subiram ao alto da colina. Enquanto Moisés mantinha as mãos erguidas, os israelitas venciam. Quando, porém, as abaixava, os amalequitas venciam. Quando as mãos de Moisés já estavam cansadas, eles pegaram uma pedra e colocaram debaixo dele para que nela se assentasse. Arão e Ur mantiveram erguidas as mãos de Moisés, um de cada lado, de modo que as mãos permaneceram firmes até o pôr do sol. E Josué derrotou o exército amalequita no fio da espada. Depois o Senhor disse a Moisés: escreva isso num rolo como memorial e declare a Josué que farei que os amalequitas sejam esquecidos para sempre debaixo do céu. Moisés construiu um altar e chamou-lhe: o Senhor é minha bandeira. E jurou pelo trono do Senhor: o Senhor fará guerra contra os amalequitas de geração em geração. Dá uma olhada no que aconteceu aqui. O povo de Israel acabou de sair do Egito. E quando eles saíram do Egito, aconteceu uma coisa maravilhosa, porque eles atravessaram o Mar Vermelho a seco. Eles passaram com os pés secos pelo meio de um mar. Que cena incrível! Os egípcios tentaram fazer igual, e aí o Mar Vermelho se fechou, e o exército egípcio todo morreu. Eles chegam do outro lado felizes, dizendo: Deus é com a gente, olha que incrível, olha que milagre, nós vamos agora entrar na terra prometida, tem coisa grandiosa para a gente, nossa, que incrível, tempo de celebração. Nem acabaram de celebrar, e o exército amalequita veio na direção deles, e o exército amalequita não mandou recado nem nada, simplesmente veio. É na hora que você às vezes está com vitórias, com a vida financeira boa, com algumas conquistas, com algumas portas abertas, é às vezes na hora que tudo parece que finalmente deu certo, que aparece na tua vida uma amalequita. E eles estavam ameaçados, e então Moisés falou: Josué, reúnam os homens aí que nós vamos ter que lutar. E eu, Arão e Ur, vamos subir para a montanha. E nós lá na montanha, eu vou clamar. Sai para lutar, eu vou para orar. E nós vamos vencer essa batalha, se Deus quiser. E assim fizeram. Josué foi para a batalha, chamou os homens. E chamou os homens para lutar contra um exército preparados. Amalequitas eram povos de guerra, acostumados com guerra, com armas de guerra, com estratégias de guerra, com tudo de guerra. O povo de Israel acabou de vir do Egito, só fazia tijolo, só sabia plantar e colher, trabalhava para os egípcios, zero cultura de guerra, zero preparo. Mas Moisés falou: vamos lutar. E então Moisés está em cima da montanha, orando pelo povo, com o cajado que Deus falou para ele: leva esse cajado, toda vez que você olhar para esse cajado, lembre que eu sou contigo. E ele pegou o cajado e levantou, e ele clamava pelo povo, e o povo de Israel vencia a batalha. Mas depois de um tempo cansou o braço, e quando o braço cansava,
o povo amalequita vencia a batalha. Ele levantava, o povo de Israel vencia, ele baixava, o povo amalequita vencia. E aí, o que fizeram Ur e Arão? Colocaram Moisés sentado numa pedra, e cada um segurou seu braço de um lado, e até o pôr do sol, os braços de Moisés ficaram para cima. E enquanto os seus braços estavam para cima, o povo de Israel prevaleceu e venceu os amalequitas. E Deus falou: Moisés, registra no rolo, deixa para as futuras gerações o que eu estou escrevendo agora. Esse povo que tentou impedir o projeto meu na vida de vocês vai sumir do mapa, não vai ficar um para contar a história. E foi o que aconteceu. Quando acabou de ter a vitória, Moisés estava cansado, todo mundo cansado, mas ele falou: hora do culto. Eles levantam um altar ao Senhor, e ele declara que o nome daquele altar é: Deus é a minha bandeira. A bandeira é que mostra de quem é o exército. Se a bandeira do Brasil é o exército brasileiro, se a bandeira dos Estados Unidos é o exército dos Estados Unidos. Deus é minha bandeira, nós lutamos pelo Senhor, porque nós lutamos com o Senhor. Deus é a nossa força, Deus é a nossa esperança. Tudo pode estar errado, os outros podem ser mais fortes, mas não interessa, nós vamos com Deus. E foi isso que aconteceu ali, e eles finalmente então celebram aquela vitória. Sabe, eles estavam felizes, empolgados, indo para a terra prometida, mas de repente foram ameaçados. Talvez você está indo em direção à sua terra prometida, o seu sonho, sua família toda aos pés do Senhor, sua vida financeira vencedora, sua empresa dando certo, sua vida espiritual tomada por Deus, as coisas acontecendo no seu interior, na sua paz interior. Mas de repente, eu vou pedir só para as criancinhas jogar a cartinha ali no cantinho para mim, pede para jogar ali, porque está todo mundo olhando, de tão bonitinho que é. Então, gente, nós, às vezes, nós estamos indo para a terra prometida, e na hora que nós estamos indo para a terra prometida, é que nós vamos ter uma ameaça. E muitos param de caminhar para a terra prometida, porque paralisam suas vidas na ameaça. Eu não sei qual é a terra prometida, eu não sei qual é o teu sonho, eu não sei qual é a tua expectativa, mas talvez você está enfrentando aí uma amalequita, uma vergonha, uma humilhação, um problema, e por conta disso, você está desistindo de ir para a tua terra prometida. Você acha que faz sentido isso? Não faz não, ué. Você só está tendo uma amalequita no caminho, mata esse miserável. Não é o vizinho não, pelo amor de Deus. Mata no sentido de supere. Às vezes, quando a amalequita surge, o que você faz? Você fica ali, discutindo com a amalequita, batendo papo com a amalequita, querendo convencer a amalequita. A amalequita não se convence não, rapaz. Nem seja e nem deixe uma amalequita atrapalhar você. As pessoas têm motivo para fazer o que fazem muitas vezes, que você pode não compreender, mas se você tivesse um pouquinho de humildade para perguntar por quê, você entenderia. Ah, pastor, então você vai parar agora, vai ficar com medo disso mesmo? Não, eu vou continuar fazendo o que eu sempre fiz aqui, porque a amalequita não vai me parar. Eu acredito em conversão de amalequita. Eu acredito que pessoas falam, pensam, você não pode parar os projetos de Deus na sua vida, porque tem alguém que está te criticando, te interrompendo, falando mal, dizendo para que isso, para que aquilo, não há necessidade. Ei, não pare os planos de Deus na sua vida, quem entendeu? Agora, se nós queremos realmente entender o quanto a gente se sente ameaçado, o quanto a gente pode ser ameaçado nos momentos de tranquilidade, eu queria te contar uma história. Um dia, um homem bonito, rapaz, um cara bacana, bem sucedido,
Sabe aquelas famílias bonitas mesmo, que você fala, pô, aqui é tudo certo, aqui está beleza pura. O cara me procura, motivo, a mulher dele tinha traído ele. Fui conversar com a esposa. Qual o motivo para você fazer isso? Sabe o que ela falou? Não tem. A gente se permite certas conversas, a gente se permite certas situações, e quando a gente vê, a gente se envolve numa palhaçada que destrói a vida da gente. Eu não mereço esse homem, não. Estou envergonhado pelo resto da minha vida. Foi só burrice. Não tinha motivo, casamento legal, vida legal, tal. Mas agora um homem bacana, legal, tudo, está ameaçado. O que, que eu faço? Como é que eu vou lidar com isso? Estava tudo bem. Num dia, a ameaça chegou, quem entendeu? Então você precisa entender que você está ameaçado, sim. Pelo que você sabe e pelo que você não sabe. E por isso você precisa de alguns cuidados, de algumas inteligências, de alguns conhecimentos, para que você vença as ameaças que estão aí. E quais são esses cuidados? Primeiro, entenda que um pequeno período de displicência pode custar caro para quem vive num mundo de ameaças. Um pequeno período de displicência nos seus negócios, quebrou. Um pequeno momento de displicência no seu casamento, acabou. Um pequeno momento de displicência com o seu filho, talvez fique difícil voltar. Dá uma olhada no versículo 8. Diz assim o versículo 8. Sucedeu que os amalequitas vieram atacar os israelitas em Refidim. Os amalequitas vieram atacar. Mandaram recado. Anunciaram. Mandaram WhatsApp. Vieram atacar. Mas tinha alguém de Israel que estava olhando no horizonte. E viu uma poeira no deserto. Viu uma poeira subindo. Olhou legal. Reparou umas roupas, falou, são os amalequitas. Foi lá no Moisés, falou, Moisés, os amalequitas estão vindo. Moisés não teve tempo de nada, falou, Josué, vem cá, aqui ó, separa os homens e vai para a guerra. Mas nós não temos arma de guerra, nós temos um pedacinho de ferro aqui que a gente trouxe de lá, nós temos um pedacinho de couro que a gente trouxe, mas não é um escudo que a gente trouxe lá do Egito. A gente tem uns pedaços de pau, umas madeiras, umas toras. Ah, meu irmão, vai para a guerra com o que você tem. Mete bronca. E vamos lá, e eu vou para cima da montanha para orar. Para abençoar. Se não tivessem o mínimo de estruturamento ali, de estruturação ali, o mínimo de ajuste ali rapidinho, já era. Você precisa entender que talvez você esteja sendo displicente com algumas coisas na sua vida, dizendo assim, ah, meu marido não me procura mais sexualmente, não, mas daqui a pouco melhora, é que ele está preocupado com o trabalho. A minha mulher está agressiva demais, tudo agressiva, tudo com raiva, tudo, não, mas é fácil, ela está preocupada porque a avó dela está não sei o que lá, e aí você fica dando uma desculpinha para aquilo, ah, o meu filho não quer ir mais na igreja, mas é coisa de adolescente, é coisa da infância, e a gente começa a achar que daqui a pouco resolve, sozinho resolve, por acaso resolve. Alguns aqui não têm vida com Deus, não tem. Você vem à igreja, vida com Deus você não tem. Como assim, pastor? Quantas vezes você orou essa semana? Você leu a Bíblia quantos dias na semana? Mas você vem aqui na igreja, escuta uma canção que você gosta, escuta uma palavra que te toca, você fala, pronto, minha vida espiritual está resolvida. Não, não está. Você só recebe carga dos outros, você nunca consegue buscar a carga você mesmo. Você não lê a Bíblia, você não busca a Deus, você não ora todo dia, você não separa tempos, os problemas estão aí, você não ora. Seus filhos estão problemáticos, você não ora.
Seu casamento não está legal, você não ora. Você nunca orou e viu um milagre acontecendo na vida, você acha normal. Você acha normal ser um crente meia boca. Deus está te chamando para algo maior. Ele conta com você, Ele te ama. Você não é filho de qualquer jeito, não. Você é filhão. Você é filhona de Deus. Fala aí, eu sou filhão, eu sou filhona de Deus. Fala de novo, pô. Fala de novo. Eu sou filhão de Deus, você não quer ser, não? Você não quer ser, não? Deus está falando, ei, eu te amo pra caramba, você é meu filhão. Aí você fala, eu não sou filhão coisa nenhuma. Quem está entendendo? Deus está dizendo, você está displicente, e você não está vendo, cara, que daqui a pouco sua vida espiritual não vai estar preparada para algum desafio. Meus queridos, tem uma frase que me marcou, já falei aqui várias vezes. Se você não está indo no mesmo caminho, desculpa, se você ainda não encontrou com o diabo hoje, você está indo na mesma direção. Se o diabo não está tentando fazer gracinha com você em nada, amigo, você está num lugar confortável, o diabo está tranquilo contigo. Você precisa entender que não dá para relaxar. Se tem uma área na sua vida que não está boa, você não pode ser displicente achando que o acaso vai resolver. Tem uma música que diz, né? O acaso vai. Como é mesmo? O acaso vai me proteger enquanto eu andar distraído. Fica distraído para tu ver se o acaso vai. Fica com o seu... Ou música mentirosa. Pega o teu celular e anda ali, ó. Anda nas Américas ali à noite. O acaso vai me proteger. Vai, fica no celular para você ver ali. Meus amados irmãos, acaso não resolve nada. Quem entendeu? Segundo lugar, se você quer lidar com as ameaças, você precisa entender que se você não lutar, o acaso não vai te permitir sobreviver. Irmão, no versículo 9, diz assim, então Moisés disse a Josué, escolha alguns dos nossos homens e lute contra os amalequitas. Josué não falou assim, Moisés não falou assim, manda um mensageiro nosso para tentar negociar. Moisés não falou assim, olha, vamos agora todos ficar aqui só em oração. Moisés não falou assim, vamos nos render. Moisés não falou assim, é a vida, um dia se ganha, um dia se perde, faz parte. Não, Moisés falou assim, ah, eles estão vindo? Aqui, equipe de oração, eu vou para o monte, vocês lutem. Tem coisa na sua vida que não está boa, e você está o quê? Ah não, eu tenho orado. Tá, você tem orado, e o que você tem lutado? Ah, eu tenho pedido oração. É, o seu Zé Pidão, ora por mim, ora por mim, ora por mim, ora por mim. E o que você faz para melhorar? Sua vida espiritual não está boa, você separa tempo para orar? Seu relacionamento não está bom com seus filhos, o que você vai fazer para melhorar? Seu casamento está uma droga, o que você pode fazer para melhorar? Sua vida financeira está legal, é isso mesmo? Atrasa uma conta para pagar outra no mês seguinte, atrasa essa para pagar aquela, está tudo bem, é essa a vida que você merece mesmo? É isso aí, a vida que você quer é essa? Então tá bom, ué, vive isso aí, uai. Ah, não é não? Não é não? Então lute, lute. Peça a Deus que te dê uma direção para melhorar sua vida financeira. Você não precisa se acomodar naquilo que te faz mal. Você não precisa se acomodar naquilo que não é bom para você. Ah, pastor, eu moro numa casinha lá, é alugada, e eu consigo pagar, está tudo bem, tá, e aí? E aí que essa é a minha vida, tá, por que você não vai ter sua casa? Porque eu não tenho dinheiro, não, você tem dinheiro, você já pagou 20 casas, o aluguel que você pagou a vida inteira, você tem dinheiro, tanto você tem que você pagou várias, você só não teve a capacidade de reduzir o seu plano, o seu sistema de vida, e de buscar novos ganhos, para você fazer um caixa, e dar de entrada, e pagar o que você paga de aluguel, você pagar de prestação, na sua casa,
Porque todo mundo está andando de tênis, não sei o que é lá, tal, tal, tal, da marca tal, tal, tal, e você não vai ficar de fora. Está todo mundo comendo no japonês carão, e você não vai deixar de comer. E está todo mundo viajando para tal lugar, quem tem. Quem guardou dinheiro uma época para ter agora para viajar. Mas você não está nessa etapa. Então vai todo mundo para tal lugar e você não vai. Quem está entendendo? Mas não, você coloca como um obstáculo, como uma impossibilidade de ter as coisas, porque você não tem a mentalidade de filhão. Você é? Ou você é uma? Filhona. Você tem que lutar. Presta atenção na chave que eu vou liberar agora aqui. Existem três coisas, presta atenção, três coisas que você precisa para realizar seu sonho. Tempo, dinheiro e conhecimento. Que é isso? Eu não preciso de dinheiro, eu tenho Deus Todo-Poderoso. Deus não é dono da casa da moeda. Deus é dono do mundo, mas ele não está lá preocupado em imprimir dinheiro. Tudo na vida você precisa de... Ah, meu sonho era ser mãe. Ué, e as fraldas, quem compra? E as mamadeiras, sim ou não? E os remédios? Então você precisa de dinheiro, sim ou não? Você precisa de tempo. Eu quero um corpo melhor, não tem que dar tempo para isso? Eu quero qualidade no meu casamento, não tem que dar tempo para isso? Todo sonho envolve tempo. E todo sonho envolve o quê? Conhecimento. Pega essa chave. Se você não aprendeu nada hoje, vai para o Mobral. Quem entendeu? Mobral ninguém nem riu, né? Porque nem conhece, né? Mobral é um sistema de alfabetização de adulto lá do tempo do Capitão Caverna. Gente, você está entendendo isso? Você vai levar isso? Estou te provocando para você guardar isso. Dinheiro, tempo e... conhecimento. Agora, quando você tem dois, você adquire um. Se você tem tempo e dinheiro, você compra o conhecimento, você faz curso, mentoria, especialização. Se você tem conhecimento e dinheiro, você pode então se planejar, porque você consegue pagar as coisas, para ter um tempo de qualidade, um passeio com a esposa, um tempo para uma academia legal. Por quê? Porque você tem conhecimento do que você precisa, você tem o papai, o dinheiro. Então, quando você tem dois, você compra o terceiro. Então, querido, essas três coisas, claro, tudo isso subjugado por uma coisa chamada fé. Porque se eu não tenho fé, como eu vou administrar corretamente o meu dinheiro, meu conhecimento e meu tempo? Mas você precisa dessas três ferramentas para você vencer nos planos. E quando você tem o conhecimento, o tempo e o dinheiro, tem uma coisa que só você pode fazer, é lutar com isso que você conseguiu, com isso que você está querendo, para você realizar um sonho. Você não pode falar, ah, eu não tenho dinheiro, vou parar, ah, eu não tenho conhecimento, vou parar, eu não sei fazer, vou parar. Aqui, dá uma olhada no que aconteceu. O Moisés foi com o exército dele destrenado. Não tinha artilharia, não tinha cavalaria, não tinha nada, destrenado. O exército que veio, os midianitas, era um povo preparado. O que Moisés falou? Gente, não tem jeito não, vamos lutar. Luta com o que você tem. E procura adquirir o que você não tem. Não tem dinheiro, procura. Não tem conhecimento, procura. Não tem tempo, melhora a sua organização do tempo. O que você não tem, você procura. Mas você não pode parar de lutar. Ah, pastor, mas eu não preciso de dinheiro. Não precisa. Ganhe mais e dê para todo mundo. Dê para quem precisa. Monta uma farmácia para pessoas carentes. Monta um restaurante no meio da pior favela e fala, ó, aqui nessa favela ninguém passa fome mais. Faz alguma coisa então, deixa uma história que vale a pena ser contada. Agora, um cara novo parar de produzir porque tem dinheiro? Não, tem dinheiro, mas ele não tem propósito. Em terceiro lugar, se você quer lidar com as suas ameaças, não abra mão de cobertura espiritual em suas ameaças. Nós vivemos um tempo de muita independência. As pessoas acham que não precisam de líder espiritual. As pessoas acham que não precisa. Não, porque eu tenho dinheiro, porque eu tenho capacidade, que eu sou isso, que eu sou aquilo. Então, eu não vou ouvir um pastor que não sabe ganhar o dinheiro que eu já ganhei. Eu não vou ouvir um líder que não tem a capacidade empreendedora, empresarial que eu tenho. Se eu ouvir certas pessoas, a impressão que eu vou ter é que eu sou um idiota. Talvez abrir mão de uma carreira empresarial
Ou quem sabe pudesse ser um coach, talvez ganhando alguns milhões por mês. Mas nada disso atrai meus olhos. Sabe por quê? Porque eu fui chamado para ser pastor. Eu amo ser pastor. É o que fomenta a minha vida. O que eu faço a mais, livro, mentoria, agrega para o que eu faço. O meu chamado é pastoral. Plantar a igreja é meu alvo. Batismo é meu alvo. Mas tem gente que acha que nós, líderes, que os líderes de célula, os supervisores, os pastores, são desnecessários. Mas olha o que diz o texto. O texto diz assim no versículo 10. Josué foi então lutar contra os amalequitas, conforme Moisés tinha ordenado. Moisés, Arão e Ur, porém, subiram ao alto da colina. Enquanto Moisés mantinha as mãos erguidas, os israelitas venciam. Quando, porém, as abaixava, os amalequitas venciam. Teve alguém que foi cobertura espiritual. O povo lutava, você está na luta, mas você precisa de cobertura espiritual. Quantas vezes você procurou o seu líder de célula, um líder da igreja, você procurou um supervisor, um pastor, falou: cara, ora por mim, eu estou indo para um desafio, eu estou indo para uma guerra, eu estou indo para um problema. Talvez você tenha ganho um contrato. Você ganhou um contrato milionário, agora muda a sua vida. Aí você fala: ah, vou lá para o meu contrato. Cara, você deveria procurar alguém, alguma cobertura espiritual, falar assim: ora por mim, hoje é o primeiro dia do contrato. Por quê, pastor? Por quê? Porque junto com o teu contrato vem uma amalequita. A Bíblia diz que em Refidim, os amalequitas vieram para a batalha. Ei, irmão, todo lugar que você for, tem um cantinho chamado Refidim, lugar de ameaça, lugar de guerra, lugar de problema. Os refidins estão à nossa espera. Os caras da família que se ajudou, pegava dinheiro com você toda hora, você burro que nem uma besta, ia na casa da sua avó, aí a sua avó falava assim: olha o seu primo aí, você de carrão, seu primo não tem nada. Aí você dava um carro para um primo. Aí você voltava na sua avó no outro mês: olha aí a sua prima, está com dificuldade para ir para o trabalho dela.

0: destruir o que você conseguiu. Abre teu olho, ajude com inteligência. Em vez de ficar dando peixe, peixe, peixe, dê um peixinho, estava com fome, tudo bem, mas dá uma vara. Toma aí, paga a faculdade dessa prima, paga um curso para esse primo, compra o carro, deixa no teu nome e fala assim, ó, é Uber, vai me pagar só 100 reais por dia, gera um incômodo, que aí tu vai saber se o miserável está em casa sem fazer nada, eu não tenho nem os 100 reais para te pagar. Ah, sim ou não? Quem Deus está promovendo nessa manhã? Quem está se movendo para algo maior diante das ameaças? Você precisa ter cobertura espiritual. Mas em último lugar, se você quer lidar de forma inteligente com suas ameaças, entenda que a igreja é indispensável para você diante das ameaças. Cobertura espiritual é uma liderança sobre você.
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2: Eu sou Brenda, eu escuto a Adore Mais e gosto muito da programação. Eu gostaria de pedir Gabriela Rocha com a música Atos 2.

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